0: Não Te Quero Mal, apenas Não Te Quero Mais. É isso, Lulu Santos com Assim Caminha a Humanidade aqui na Pan. Elton John, Billie Eilish e Rosalyn. E você com a gente com mais uma semana de coisas legais pra rolar aqui na número 1 do Brasil. Acabou! 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

0: Então, Lenny Kravitz aqui na número 1 do Brasil, a sua Jovem Pan. Boa segundona pra você, mais uma semana de histórias pra gente contar e fazer ainda melhor, né não? Você tá na rádio certa, tem coisas legais pra rolar aqui, tem 7 melhores, tem melhor da semana e tem clássicos da Pan também, à meia-noite, horário de Brasólia. Pra você que gosta de curtir os clássicos, que marcaram aqui era o 70, 80, 90, 2000, tá bom? Tamo juntasso na Pan, rápido break, a gente já volta com mais, tá bom? Segura aí. 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

0: Moves Like Jagger. Não temos mais tempo, rápido intervalo. Já tem elas, hein? Aquelas que bombaram durante o dia de hoje. Segundona, começar bem a semana com elas. Sete Mejores, da número 1 do Brasa. Segura aí.
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1: Garotão Ben Sampone aqui na número 1 do Brasil. Ele tá sempre aqui, né? Beautiful Things. Música legal pra caramba que você ouve em alto bom som. Aqui na Pan durante o dia, durante a programação e nas 7 melhores também. Taylor Swift, The Fate of a Failure, chegou com tudo também. Sam Fender, Sabrina Carpenter, Alex Zorin, Teddy Swims, quem mais? Chopper Rom também passou com a gente com Pink Pony Club. Só músicas legais, aquelas que bombam na programação da Pan e não só aqui. No mundo todo, você pode Spotify, rádios gringas, a gente toca de tudo aí, tá bom? Já já tá aí melhor da semana com o Bruninho Mars. Já já ele tá com CPF daqui também, esse menino, viu? Tamo juntasso na Pan, rápido comercial, a gente volta já, segura aí.
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Muito bem, vai estar clássico aqui na número 1 do Brasil. Essa daí é das antigas, das boas. Você sabe onde você escuta essa música? Não só na programação da Pan durante o dia, mas também clássicos da Pan à meia-noite, horário de Brasília, tá bom? Agora vamos pra esse mundo atual, geração Z, Huntrex com Golden, aqui na sua Jovem Pan.

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1: Conexão tá de volta aqui na Pan, e além de comemorar o prêmio recebido das mãos de Harry Styles no tradicionalíssimo Ivor novelo, Thom Yorke decidiu retribuir a honraria com a performance de uma música 100% inédita. Sentado ao piano, o líder do Radiohead apresentou Spacewalk, uma balada que não ficaria deslocada em álbuns como Kid A e Amnesiac. E quase um ano depois de soltar Western Girls, Lily Allen revisitou o seu mais novo álbum com um remix muito bacana do single Beg For Me. A faixa caiu nas mãos talentosas do produtor Jade, que deu um ar, digamos assim, mais dançante à música, combinando estilos como ragamuffin, ska e outras cores do pop. Fique ligado, a qualquer momento tem mais Conexão aqui na Pan.
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0: chegando pra você agora, meia-noite, horário de Brasília. Ótima madrugada pra você. 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

Começou mais uma edição dos Clássicos da Pan no ar. Aqui quem fala é o Ricardo Santi, acompanha aqui na Número 1 do Brasil com as melhores do passado, a nossa viagem no tempo para matar saudades. E a primeira de hoje vem com a faixa título do álbum que sucedeu o lendário Thriller, também do lendário Michael Jackson. Aumenta o volume aí para conferir, entre outros grandes clássicos. A primeira de hoje é Black or White, aqui na Jovem Pan. Michael Jackson, na Número 1 do Brasil.

por 1989 aqui na Jovem Pan. E Rachel, A Little Respect. E a gente continua na década, agora mais pro começo, né? Primeira metade dos anos 80. Pra relembrar Calça.

Freedom, George Michael aqui na Jovem Pan. E o melhor do flashback continua. As boas do passado para você matar saudades. Agora tem Smiths, The Boy with the Turning Inside.

Head Over Heels na Jovem Pan. Os ingleses dos Tears for Fears, a dupla, né? Antes teve os caras da Austrália, Men at Work com Down Under. A gente continua a nossa viagem pelo mundo e pelo tempo, né? Para os anos 80.

0: Every Breath You Take, Polícia, aqui na Jovem Pan. Antes teve o Talk Talk, It's My Life. Eu sou Ricardo Santo, indo nessa, e os clássicos voltam amanhã, no mesmo horário.
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0: 4h59. Olá, bom dia para você. Ótima terça-feira, 9 de junho de 2026. Seja bem-vindo, bem-vinda aqui à programação da Jovem Pan. Nós estamos iniciando o Jornal da Manhã com os principais assuntos que movimentam o Brasil e o mundo. Vamos então aos destaques da edição de hoje. O Ministério da Saúde suspende temporariamente a aplicação da vacina da dengue do Butantan após 42 reações adversas envolvendo o imunizante, incluindo duas mortes que ainda estão sendo investigadas. Plenário do TSE julga hoje decisão de Cássio Nunes Marques, que mandou tirar do ar pesquisa Atlas Intel, apontando queda nas intenções de voto para Flávio Bolsonaro em eventual segundo turno contra Lula. Com 95% das urnas apuradas, esquerdista Roberto Sanches vira sobre Keiko Fujimori na eleição presidencial do Peru. Mas a pequena diferença de votos mantém o resultado do pleito ainda indefinido. Após polêmica com sigilo de 100 anos para processos envolvendo autorizações para funcionamento de bets no país, o governo recua e diz que vai permitir a consulta aos documentos. Benjamin Netanyahu ignora advertências de Donald Trump e novos ataques de forças israelenses deixam ao menos 14 mortos no sul do Líbano, incluindo mulher e criança. Leniel Borel, pai do menino Henri, entra com recurso pedindo a anulação de julgamento que concedeu perdão judicial a Monique Medeiros, a mãe da criança, em 4 de junho. Agora são 5 horas e 1 minuto. A gente começa a edição de hoje do Jornal da Manhã, destacando para você que o Ministério da Saúde determinou a suspensão temporária da vacinação contra a dengue. O imunizante é desenvolvido pelo Instituto Butantan. A decisão foi tomada depois do registro de duas mortes suspeitas e de casos graves que estão ainda sob investigação. A reportagem é de André Anelli.
1: O Ministério da Saúde informou que 42 pessoas apresentaram sintomas mais severos após a vacinação contra a dengue, sendo que 3 precisaram de internação e 2 pessoas morreram. O ministro Alexandre Padilha afirmou que não é possível concluir que os eventos adversos foram causados pela vacina, mas representam um sinal de alerta e serão investigados por um comitê de especialistas.
2: Disso nós estamos tomando uma decisão hoje, através do Programa Nacional de Imunização, que será comunicada ainda hoje às secretarias estaduais, municipais, rede de atenção primária em saúde, rede de vigilância, de descontinuar a atual estratégia de uso da vacina do Butantan, que nesse momento está distribuída para vacinar os profissionais da atenção primária em saúde de todo o país, de 3 cidades, Botucatu, Nova Lima e Maranguape, no Ceará, e de uma região em Tocantins, que é a região Araguaína. Então, a nossa decisão, nesse momento, é por descontinuar, de forma temporária, a atual estratégia de vacinação do uso da vacina do Butantan da dengue no país.
1: A suspensão vale apenas para a vacina Butantan DV, produzida pelo Instituto Butantan, e não inclui o imunizante Qdenga, fabricado pelo laboratório Takeda e aplicado no Sistema Único de Saúde, o SUS. Foram cerca de 500 mil imunizados com a Butantan DV até aqui, a maioria formada por profissionais de saúde. O Ministério recomenda a quem recebeu uma dose nos últimos 21 dias procurar uma unidade de saúde para fazer um acompanhamento de possíveis reações.
2: Inclusive, nessas reações, algumas reações absolutamente inesperadas, porque não haviam sido observadas nos 16 estudos clínicos de fase 1 que foram realizados pela vacina nos Estados Unidos, mais um estudo de fase 2, mais um estudo de fase 3. Nesses estudos prévios à autorização pela Anvisa, foram 11 mil pessoas que chegaram a receber essa vacina e alguns dos eventos adversos descritos pela rede de vigilância no município, nos estados, são eventos inesperados que não foram observados durante todos esses estudos clínicos realizados.
1: O diretor do Programa Nacional de Imunizações, Éder Gatti, reforçou que quem foi vacinado continua protegido contra a doença.
3: A vacina ela tem uma eficácia total de 65% e 80,5% para casos graves, dengue com sinal de alarme e hospitalização. E as pessoas que foram vacinadas vão usufruir dessa eficácia que a vacina apresenta. Então, todo o protocolo necessário para aprovação da vacina e trazer ela para o SUS foi realizado.
1: Em nota, o Instituto Butantan afirmou que a vacina teve eficácia global de até 89% contra a dengue grave, em estudo publicado em revista internacional científica. Disse ainda que nos três municípios onde houve vacinação em massa da população, o acompanhamento de farmacovigilância se mostrou positivo, sem casos importantes de reação adversa na população. Mesmo assim, o Instituto defendeu que a vacinação contra a dengue será temporariamente interrompida para a realização da estratégia vacinal, de forma a garantir a segurança da população nas próximas etapas da vacinação.
4: A gente vai aprofundar nesses estudos, nessas avaliações. O nosso compromisso é com o máximo rigor científico possível e a gente vai trabalhar nesse sentido com a esperança de que nós vamos conseguir dados suficientes, evidências suficientes para mostrar que a vacina tem benefício para a saúde pública brasileira e pode ser retomada essa vacinação.
1: Em entrevista à Jovem Pan, o médico infectologista Jean Gorenchen relembrou a importância da imunização no enfrentamento à dengue.
5: A importância do imunizante da dengue é fundamental. Só para ter uma ideia, no ano passado nós tivemos mais de 6.100 mortes decorrentes de dengue, das formas graves evoluindo com evento mortalidade. Então é muito importante nós lembrarmos que é uma doença que infelizmente faz parte do nosso rol de um país tropical e que nós temos a dificuldade de contenção do Aedes aegypti, e aí a única forma seria sim a vacina. E qual a vantagem de uma vacina tão segura quanto essa, 90% de proteção contra a forma grave, que era dose única e quatro vírus aí presentes, ou seja, dando proteção a todos os vírus.
1: A Anvisa anunciou que vai instituir um painel de especialistas com representantes do meio acadêmico e da comunidade científica para aprofundar a investigação epidemiológica sobre a fabricação da vacina para dengue do Instituto Butantan. De Brasília, André Anelli.
0: Um homem foi morto a tiros durante uma tentativa de assalto no bairro de Todos os Santos. Fica na zona norte do Rio de Janeiro. Quem tem as informações pra gente é o Rodrigo Viga.
6: Mais um caso em que o filho viu o pai ser executado por criminosos aqui no Rio de Janeiro. Dessa vez, a tragédia aconteceu em Todos os Santos, um bairro da zona norte da capital. Pai e filho estavam trafegando em uma motocicleta nesta segunda-feira quando foram abordados por dois assaltantes em uma outra moto. O filho, de 15 anos de idade, contou que o pai, Fábio Pérez do Nascimento, não teve nem tempo de sair da moto. Os criminosos já abriram fogo. Três disparos contra Fábio Pérez do Nascimento. Ele chegou a ser socorrido, levado para um hospital, mas não resistiu aos ferimentos. Filho conseguiu ajuda de vizinhos, mas os criminosos fugiram logo em seguida. A polícia fluminense está analisando imagens de circuitos de segurança, ouvindo o filho da vítima e buscando outras informações que possam levar ao paradeiro dos dois ocupantes da moto que executaram um pai na presença do filho de apenas 15 anos de idade. Esse caso está sendo investigado pela Divisão de Homicídios da Polícia Civil aqui da capital do Rio. Rodrigo Viga.
0: E a Copa do Mundo, a gente lembra, ainda vai começar. Só que se depender do supercomputador da Universidade de Reading, o sonho da seleção brasileira de conquistar o Hexa será adiado. Acompanhe aqui o comentário do Vanderlei Nogueira.
7: Segundo o supercomputador da Opta, os seis primeiros colocados no final da Copa seriam Espanha, França, Inglaterra, Argentina, Portugal e Brasil. É isso que o modelo inglês aponta hoje. A Opta não é infalível. Tem bons acertos em torneios importantes, mas também erra feio. Em 2022, por exemplo, superestimou o Brasil, que nem chegou a semis, e colocou a Argentina em segundo lugar. Mas os hermanos saíram campeões. Agora, para 2026, o mega computador coloca o Brasil em sexto lugar antes da bola rolar. Não é pessimismo. É o reflexo do momento atual da seleção brasileira, com base em dados consistentes. De acordo com a simulação, o Brasil tem 6,6% de chance de título, bem próximo de Portugal. É razoável para uma seleção que sempre chega entre as favoritas, mas que já não é mais a candidata única de outros tempos. Sobre o Opta, ele usa o marketing e se vende como supercomputador, mas não é. É um modelo estatístico avançado, muito poderoso para o que faz, porém, distante de um supercomputador de verdade. E no final, como sempre, tudo isso pode virar pó com um simples drible genial de um ser humano. Talvez seja de um brasileiro. Porque futebol se joga com emoção, não só com dados. Até a próxima.
0: Hora da gente falar de saúde aqui no Jornal da Manhã. No quadro Viva Bem de hoje, Márcio Atala nos explica se arroz branco realmente engorda. Acompanhe.
8: Olá, ouvintes e espectadores da Jovem Pan. Outro dia eu estava almoçando, me servi de arroz branco e uma senhora me perguntou: Atala, arroz branco pode? Arroz branco engorda, causa diabetes. Será que isso é verdade? Bom, um brasileiro consome, em média, cerca de 40 quilos de arroz por ano. Mas um sul-coreano consome 3

0: é mais obeso ou vive menos porque ele consome arroz. Na verdade, o arroz é um alimento que, dentro da sua alimentação, bem usado, pode ser muito interessante. Então, é um mito que o arroz, isoladamente, vai trazer obesidade ou algum tipo de doença, como diabetes. Gostou dessa dica? Vai lá no meu Instagram, @marciotali, e deixa sugestão para um novo tema do Viva Bem.
1: E o fenômeno El Niño já acende o sinal de alerta entre especialistas e autoridades. Além dos impactos climáticos, o evento pode afetar também a produção de alimentos. E a repórter Camila Yunes tem os detalhes.
2: O El Niño já tem deixado em alerta autoridades e especialistas. O fenômeno, que traz fortes impactos para o Brasil, deve afetar também a produção de alimentos. Isso porque o fenômeno tende a intensificar eventos climáticos. Para usarmos um exemplo, com a tragédia do Rio Grande do Sul, o preço do arroz disparou. Isso porque o estado é o principal produtor do cereal no Brasil. E com o desastre, as produções foram duramente afetadas.
3: O El Niño provoca chuvas muito volumosas na região sul do país, enquanto o norte e o nordeste tendem a sofrer com a estiagem. Já nas regiões centro-oeste e sudeste, as ondas de calor ficam mais frequentes e as precipitações muito irregulares.
2: De acordo com dados do IBGE, a inflação em abril teve alta de 0,67%, puxada pela alta nos alimentos. Os modelos meteorológicos da NOAA, a agência norte-americana que faz as aferições da atmosfera, indicam que o El Niño deve ganhar intensidade a partir do segundo semestre, sobretudo em setembro. Isso tem feito com que economistas revisem as projeções de inflação no médio prazo, como detalha o economista sênior da Fora Intelligence, Fábio Romão.
4: E pensando no El Niño, é uma coisa que fica um pouco mais para frente, mas o que mudou na visão dos analistas para cá, né? Os especialistas em clima deixaram claro que o El Niño vai ser intenso. Então isso tem promovido revisões nas projeções de inflação. Então algo que já iria acelerar, né, os alimentos, que é essa questão do petróleo, intensificou essa projeção porque ficou claro essa intensidade do El Niño, né? Isso vai pegar tanto no IPCA de 2026 como 2027.
2: Para além do fenômeno que ainda vai chegar, a guerra entre Irã e Estados Unidos já tem mostrado os efeitos no bolso e na mesa do consumidor brasileiro. Com a alta do petróleo, as projeções de inflação estão sendo revistas.
4: O boletim Foco do Banco Central, ele tinha uma expectativa até dia 27 de fevereiro, último dia antes da eclosão da guerra, e a projeção atual, né? E mesmo nós da Fora Intelligence. A nossa régua, por exemplo, era uma expectativa de uma alta de 3,7% para alimentação no domicílio e foi para 7,7%. Subiu 4 pontos. Como afeta? Afeta com custo logístico, num primeiro momento, né, que já está aparecendo nos alimentos, e numa segunda rodada, um pouco mais adiante, pode afetar no custo de produção por conta dos fertilizantes, tá?
2: El Niño e guerra são dois fatores que se somam nessa equação econômica que já tem muitas variantes negativas. Para o economista, o próximo semestre será de muita atenção e cautela.
1: O vice-presidente da República, Geraldo Alckmin, visitou ontem a Bahia para participar da Bahia Farm Show. É um dos maiores eventos do agronegócio do estado. Quem tem as informações para a gente é o repórter Flávio Lima.
5: Abertura oficial com comitiva de peso. O vice-presidente da República, Geraldo Alckmin, o governador Jerônimo Rodrigues, os ministros Alexandre Silveira, de Minas e Energia, e André de Paula, da Agricultura e Pecuária, juntos com o senador Jax Wagner e ao lado de Moisés Schmidt, presidente da feira, e do prefeito de Luiz Eduardo Magalhães, Júnior Marabá, participaram da abertura da 20ª edição da Bahia Farm Show, que tem a meta de atrair mais de 160 mil visitantes.
6: Trazer aqui duas boas notícias em nome do presidente Lula. Primeiro, move agrícola, estão liberados 14 bilhões de reais para financiamento de tratores, implementos agrícolas, roçadeiras, plantadeiras, colheitadeiras, enfim, tratores e também toda a parte de implementos. E segunda boa notícia é o Move Caminhões, Jerônimo. São 21,1 bilhões de crédito

0: 2 bilhões para ônibus, renovação de frota, 19,1 bilhões para caminhões e implementos rodoviários.
1: E em entrevista para a Jovem Pan, o governador da Bahia, Jerônimo Rodrigues, falou dos investimentos do seu governo no agro.
2: Mais um outro exemplo, nós vamos entregar hoje à tarde, com a parceria com a ABAPA, um laboratório onde serão feitas todas as análises dos produtos ligados ao algodão, tanto para orientar o produtor lá na ponta quais são as correções que ele tem que fazer, quanto para garantir que o produto que nós exportaremos para fora do estado, para fora do país, tenha a qualidade daqui. Então, são incentivos constantemente que a gente faz a Desem Bahia, por exemplo, que está aqui com fornecimento de crédito. Essa parceria é forte.
1: O foco da Bahia Farm Show não é apenas celebrar as 2 décadas de história. Produtores e bancos parceiros buscam fechar grandes negócios logo nos primeiros dias da feira. Do complexo da Bahia Farm Show em Luiz Eduardo Magalhães, oeste da Bahia, Flávio Lima, para a Jovem Pan News.
3: Jornal da Manhã, agora são 5h17.
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0: Agora são 5 horas e 21 minutos aqui no Jornal da Manhã. O Ministério do Trabalho vai analisar os impactos da inteligência artificial nas profissões brasileiras. A reportagem é de Jéssica Nunes.
1: O estudo vai atualizar a Classificação Brasileira de Ocupações, a CBO, para identificar quais atividades e tarefas são mais sustentáveis à automoção e transformação tecnológica, sem a perda de emprego para os trabalhadores. A vice-presidente de comunicação da Associação Brasileira de Inteligência Artificial, a Abria, Elaine Coimbra, defende essa visão e afirma que esse novo modelo de trabalho veio para mudar as funções no mundo do trabalho.
2: Então, o que a gente vê no futuro é que a gente vai ter que se adequar a trabalhar junto com máquinas para ter melhor resultado. Isso não quer dizer que vão acabar as profissões, e sim que vão mudar as tarefas, os processos, os cargos e aí o trabalho em si. Hoje os humanos, não só dentro do escritório como fora do escritório, né, no chão de fábrica, já têm começado a trabalhar com máquinas, quer seja robótica, quer seja IAs ou automação.
3: Além do mercado de trabalho, o projeto deve estudar a formação de profissionais. Especialistas defendem que é importante não só apenas qualificar quem vai chegar ao mercado de trabalho, mas também quem já está inserido nele.
2: E aí vai de encontro muito positivamente ao que o governo está fazendo de estudo e principalmente um estudo que não mexer no MEC, que não mexer na educação, não vai ter o efeito esperado.
1: E algumas empresas já entenderam que isso é necessário. É o caso da Vem, especializadas em utensílios gastronômicos. O CEO e fundador da empresa, Ricardo Oliveira, explica como aplica as mudanças tecnológicas no seu dia a dia.
4: A tecnologia, para nós, é muito importante pela questão de informações, né? Então, a IA é muito, muito interessante pela velocidade de informação, mas eu também tenho que saber que é essa informação que ela está mandando para mim, né? Então nós temos um consultor hoje na empresa, 2 vezes por semana, só para a gente começar a colocar IA em toda a empresa. Não vai mandar nenhum funcionário embora, mas nós temos soluções mais rápidas.
1: Para o empresário, a inteligência artificial funciona como uma grande aliada do trabalhador. Mas para dar certo, o profissional precisa ser ágil, curioso e estar apto a dominar as ferramentas certas.
4: Todo mundo, uma vez por semana, tem essas aulas, como funciona, como faz a pergunta, como faz os prompts, como para entender o que é IA.
1: A análise usa a metodologia utilizada pela Organização Internacional do Trabalho, que também pesquisou os efeitos criados no mundo do trabalho com a evolução das inteligências artificiais.
0: Presente em bolos, canjicas e pamonhas, o milho é um dos símbolos das festas juninas. Entenda então a origem dessa tradição na reportagem de Natália Calisto, Júlia Fermino e Misael Mainetti.
5: O mês mais saboroso do ano chegou. Junho vem cheio de cheiros, sabores e tradições. É que o mês inaugurou oficialmente a temporada das festas juninas, regadas a muita música, quadrilhas e comida boa. Criadas na Europa para celebrarem santos católicos como Santo Antônio, São João Batista e São Pedro, as festas juninas chegaram ao Brasil durante a colonização portuguesa. Mas ao desembarcar em terras brasileiras, o evento ganhou características próprias, como a valorização de alimentos típicos dessa época do ano. Se tornou uma forma de celebração à colheita, como explica a pesquisadora da Embrapa Milho e Sorgo, Flávia Teixeira.
6: Existe uma ampla tradição de cultivo de milho no Brasil, né? E essa tradição se manteve. O milho, ele é principalmente uma fonte de caloria, né? Do seu ponto de vista alimentar, e ele participa de todas as nossas tradições, muitas das nossas tradições, e em vários produtos possíveis, né, de serem feitos com milho. Né? E aí a festa junina coincidiu, inclusive, de ser a época de colheita da segunda safra do milho, né? Colheita do milho verde, tá? Verde da segunda safra. Então casou direitinho a época de cultivo com a época das festividades e ele foi amplamente aproveitado para esse fim.
5: Com o passar dos anos, a herança europeia se transformou em uma das manifestações culturais mais populares do Brasil. E é aqui na banca que comerciantes confirmam a tradição que permanece viva e mantém a cadeia produtiva do grão em movimento. Para esse ano, o empresário Antônio Gabriel está apostando na chegada das festas juninas para impulsionar as vendas.
7: A movimentação aqui tá baixa, né? O pessoal tá vindo comprar, mas sempre com aquela famosa pinchicha, né? A venda tá bem baixa. A gente toda semana tá com aquela expectativa de melhora e nunca melhora. Ah, vai melhorar sim. Estamos tendenciosos para isso.
5: A vendedora de milho, Samile Santos Ribeiro, também espera um mercado aquecido para o sexto mês desse ano.
8: Agora está um pouco fraco, né? A partir da semana que vem, que começa as festas, começa a dar uma melhorada nas vendas. Mas milho tem bastante no mercado. É que agora é começo do mês, agora que começa a dar uma melhorada, sempre no pagamento, né? E as quermesses começam agora no mês de junho. Quermesse sai bastante milho. Deu uma esfriada, o milho fica bom de vender. Esquentou, o milho já fica fraco.
5: O Brasil é reconhecido como o segundo maior exportador de milho, com projeções na faixa de 43 milhões de toneladas. Além de destaques nas commodities agrícolas nacionais, o grão também é uma das principais estrelas das festas caipiras. E apesar da combinação preferida do Brasil ser o arroz com feijão, o milho tem um lugar especial no prato brasileiro, sendo produzido em todo o território nacional, como afirma o diretor da Abramilho, André Dobashi.
9: O grão de ouro, o milho, um dos cereais mais populares do Brasil, cultivado de norte a sul do país por mais de 1 milhão de produtores. Ele é popular assim, não é por menos. Ele está presente em praticamente todos os setores do alimentícios do Brasil e agora muito bem conhecido na produção de bioetanol, nosso combustível brasileiro e muito sustentável, que tem ganhado fama aí pelo mundo inteiro.
5: E assim, o milho, um pilar da economia nacional, símbolo de fartura e segurança alimentar, se consagra como o principal símbolo das festas juninas e mantém valores brasileiros do campo à cidade.
0: Uma lei aprovada no Congresso e que espera sanção presidencial pretende reestruturar todo o modelo de sistema público de transportes no Brasil. É assunto aqui do Marcelo Matos.
10: O Brasil tem 5.570 municípios, dos quais 3.000 cidades possuem um sistema de transporte organizado, dando uma dimensão da carência no país, analisa o diretor da FGV Transportes, Marcos Quintela.
11: E precisamos entender que o transporte público, nessa lei, deixa de ser visto como um serviço financiado exclusivamente pela tarifa, pelo usuário, que não pode ser, e passa a ser tratado como uma infraestrutura urbana essencial, né, passível de financiamento público permanente.
10: O marco legal do transporte público coletivo aprovado pelo Congresso pretende reestruturar os sistemas de ônibus, metrôs e trens urbanos, explica o secretário nacional de mobilidade urbana do Ministério das Cidades, Marcos Daniel Souza dos Santos.
12: Não dá mais para um serviço tão essencial, importante, depender só de quem usa. E quem mais usa hoje no país é quem tem a menor renda. E o que que a lei fala? Bom, então precisamos de outras fontes de financiamento para esse serviço público não depender somente de quem usa, da tarifa. E aí precisava de uma lei federal para dar essa segurança jurídica para prefeituras, governos de estado e para a própria União repensar como colocar recursos públicos dos fundos, das receitas, de todos os mecanismos que já existem para colocar recurso para o transporte público permanecer, ampliar e melhorar.
13: Está na Constituição, o transporte é um direito do cidadão, mas cada vez mais nós temos aí um aumento nas tarifas. Em razão disso, o subsídio passa a ajudar a justamente a tarifa caber no bolso do trabalhador.
11: O transporte público, seja ônibus, seja de trem, metrô, no mundo inteiro, não para de pé sem subsídio, porque as tarifas não conseguem cobrir os custos operacionais e também os investimentos e ainda remunerar o concessionário privado, que não trabalha de graça, né?
10: Após passar pelo Senado e Câmara, o marco legal do transporte público coletivo deverá receber em breve a sanção do presidente Lula.
12: O governo já tem feito várias ações com relação a isso, para renovar a frota, estudos, e a gente quer colocar isso para a sociedade ajudar a gente, já que temos agora uma nova lei do transporte, temos diversas ações aí de planejamento, como plano clima, precisamos fortalecer a nossa indústria nacional também. Então, como colocar isso no longo prazo para que a gente não perca esse ritmo aí de ações junto às cidades e pensar um país daqui a 10, 20, 30 anos, independente dos ciclos de governo, não perder essa diretriz.
10: O secretário nacional de mobilidade urbana, Marcos Daniel Souza dos Santos, reforça que a legislação visa a separação da tarifa pública e a técnica, o barateamento e a melhoria do serviço, com outras fontes de recursos, como a CID Combustíveis, com ajuda do governo federal para custear os sistemas.
0: 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A gente muda de assunto porque um forte terremoto atingiu Havana, a capital de Cuba, na tarde de segunda-feira. O fenômeno também afetou outros países próximos, incluindo os Estados Unidos. Os detalhes com Fabrício Neitzke.
14: O tremor foi sentido em toda a região oeste de Cuba por volta de meio-dia no horário local. Até o fim de segunda-feira, nenhuma vítima ou grandes estragos foram registrados no país. O epicentro do terremoto, de 6,1 graus de magnitude na escala Richter, foi a cerca de 100 quilômetros a oeste do litoral cubano e a 26 quilômetros de profundidade, segundo dados do USGS, o Instituto Geológico dos Estados Unidos. Na série histórica, o sismo foi o mais forte registrado na área desde 1880. Na capital Havana, os tremores duraram aproximadamente 20 minutos e fizeram com que moradores deixassem prédios e casas às pressas. O terremoto também foi sentido no sul da Flórida, incluindo em Miami e em outras cidades do sudeste dos Estados Unidos. Já no México, o tremor assustou moradores e turistas na região da Península de Yucatán. Em Cancún, Playa del Carmen e Tulum, protocolos de emergência precisaram ser acionados, mas as autoridades também não relataram danos às estruturas. Apesar da força do terremoto, nenhum alerta de tsunami foi emitido nas praias caribenhas. Tremores de terra são considerados raros nos arredores de Cuba, com a ilha localizada no centro da placa tectônica do Caribe, uma região de mais de 3 milhões de quilômetros quadrados. Em geral, os principais terremotos acontecem em zonas de encontro entre duas placas tectônicas, o que explica, por exemplo, o motivo do Brasil nunca ser abalado por fortes sismos. O terremoto desta segunda, porém, acontece em meio a uma grave crise econômica em Cuba. O país é alvo de sanções dos Estados Unidos que impedem a entrada de petróleo e tem provocado apagões cada vez mais frequentes na ilha de quase 10 milhões de habitantes.
0: E o presidente dos Estados Unidos, Donald Trump, afirmou que as recentes eleições primárias realizadas na Califórnia foram manipuladas. Quem tem as informações é o nosso correspondente Eliseu Caetano.
15: O presidente dos Estados Unidos, Donald Trump, afirmou em entrevista ao programa Meet the Press da NBC News que não descarta a possibilidade de pessoas investigadas ou processadas após os eventos de 6 de janeiro de 2021 serem beneficiadas por um eventual programa de compensação financeira do governo federal. Durante essa conversa, Trump foi questionado sobre o chamado Anti-Weaponization Fund, uma proposta discutida por aliados do presidente para compensar pessoas que alegam ter sido alvo de ações governamentais consideradas politicamente motivadas. Ao responder sobre essa possibilidade de participantes dos atos de 6 de janeiro receberem os recursos do programa, Trump afirmou que avaliaria os casos e declarou que alguns dos envolvidos teriam sido tratados de forma injusta. Os eventos de 6 de janeiro de 2021 ocorreram quando milhares de apoiadores do presidente se reuniram em Washington durante a certificação do resultado da eleição presidencial de 2020. Parte dos manifestantes entrou no prédio do Capitólio, sede do Congresso americano, e desde então mais de 1.500 pessoas foram acusadas de crimes relacionados aos acontecimentos daquele dia, incluindo invasão de propriedade federal, obstrução de procedimentos oficiais e agressão a agentes de segurança. Na mesma entrevista, Trump voltou a levantar questionamentos sobre o processo eleitoral no estado da Califórnia e afirmou que houve irregularidades em eleições recentes realizadas naquele estado, mas não apresentou evidências específicas durante essa conversa. As declarações ocorrem enquanto continua a apuração eleitoral do município de Los Angeles. A disputa ganhou destaque nacional após a vereadora Nitia Hamann assumir uma vantagem estreita sobre Spencer Pratt, empresário e ex-participante de um reality show filiado ao Partido Republicano, na corrida pela segunda colocação. O candidato que terminar em segundo lugar enfrentará a atual prefeita Karen Bass na eleição de novembro. De acordo com os resultados mais recentes divulgados pelas autoridades eleitorais do condado de Los Angeles, a diferença entre Hamann e Pratt permanece reduzida, enquanto ainda há votos sendo contabilizados. O sistema eleitoral da Califórnia permite a contagem de cédulas recebidas após o dia da eleição, desde que tenham sido enviadas dentro do prazo legal. A entrevista também abordou outros temas da agenda nacional, incluindo política externa, economia e segurança pública. Trump comentou questões relacionadas ao Oriente Médio, preços dos combustíveis e ações de seu governo desde o retorno à Casa Branca. Direto dos Estados Unidos, Eliseu Caetano para a Jovem Pan.
0: Agora a gente fala de economia aqui no Brasil. Isso porque o mercado avalia que a Selic vai fechar o ano em 13,5%. A reportagem é do Rodrigo Viga.
16: Mercado financeiro elevou mais uma vez as projeções para a inflação no encerramento desse ano de 2026. E isso acaba rebatendo na taxa Selic. Projeções mais altas é para 26 e 27. O Boletim Focus do Banco Central revisou para cima pela 13ª semana consecutiva a perspectiva inflacionária para esse ano. Até a semana passada, os mais recentes analistas e especialistas ouvidos pelo Banco Central apostavam numa taxa de inflação de 5,09%. Agora, os analistas falam em 5,11%. 13ª elevação consecutiva nas projeções do Boletim Focus. Inflação mais alta tem um remédio amargo para combater: taxa básica de juros. O mercado agora está projetando uma Selic mais alta em 26 e em 27. A estimativa passou de 13,25% para 13,50% no encerramento desse ano para a taxa Selic. A taxa atualmente está em 14,50%. Iniciou uma suave e tênue trajetória de desaceleração. Para o ano que vem, o mercado também elevou a projeção para a Selic de 11,25% para 11,50%. Sidney Lima, analista da Ouro Preto Investimentos, avalia que na Jovem Pan essas projeções mais pessimistas agora para esse ano e respingando no ano que vem.
17: Ele acabou mostrando que o mercado ele não apenas revisou a inflação para cima pela 13ª semana seguida, mas também acabou passando a ajustar a trajetória de juros mais longa, elevando aí as projeções Selic, como a gente vê, tanto para 2026 quanto 2027. Isso tudo acaba indicando uma certa perda de confiança no processo de desinflação e principalmente na velocidade com que ele ocorrerá. E o crescimento mais resiliente, ele deixa de ser uma boa notícia de se olhado de uma forma isolada e passa a ser interpretado como um fator de sustentação de pressões inflacionárias. E aí mantendo uma demanda aquecida em um ambiente onde a política monetária ela já deveria estar produzindo aí sinais claros de desaceleração. Isso vai, sem dúvida, forçar o Banco Central a prolongar os juros elevados por muito mais tempo.
16: As preocupações do mercado financeiro tem muito a ver com a guerra entre Estados Unidos e Irã. Incertezas e qualquer perspectiva de fim do conflito na região do Oriente Médio. Gustavo Sung, economista-chefe da Suno Research, analisa aqui na Jovem Pan as novas projeções mais pessimistas do mercado financeiro.
18: O mercado segue revisando para cima as projeções de 2026 e 2027. Os motivos que explicam essa alta se devem muito por conta da incorporação de dados menos benignos da inflação nos últimos meses, alta dos preços de alimentos, que deverão ser novamente pressionados por conta da formação do El Niño e pode prejudicar, de fato, a oferta de alguns produtos alimentícios. Além disso, a manutenção do conflito, estabilidade dos preços do petróleo a 100 dólares, já vem impactando alguns preços da economia brasileira, custos aos produtores que deverão ser repassados aos bens industriais nos próximos meses. E para finalizar, ainda a resiliência dos preços de serviços diante do mercado de trabalho aquecido, somados aos estímulos do governo, que também deve manter a economia, de certa forma, resiliente, também podem gerar novas pressões.
16: Houve também pequenas mudanças nas projeções do mercado financeiro, segundo o Boletim Focus, para crescimento da economia e taxa de câmbio. O PIB agora, segundo as estimativas, deve crescer 1,91%. Na semana passada, 1,90%, enquanto que o câmbio deve baixar de 5,16 para R$ 5,15 no encerramento desse ano de 2026. Do Rio, Rodrigo Viega.
0: Autobiografia de Salles Neto revela os bastidores da criação do grupo Meio e Mensagem e da publicidade brasileira. Acompanhe os detalhes na reportagem de Daniel Lia.
19: Uma história de décadas na comunicação.
20: São quase 50 anos que a gente está up to date com tudo que acontece nessa história da comunicação até hoje. Então, uma história que começou lá atrás, eu brinco que a gente não tinha nem fax para se comunicar, para sobreviver até hoje aqui contando histórias num mundo que a digitalização tomou conta de todo o mercado de uma maneira bastante forte.
19: A fala de Salles Neto, CEO e fundador do Grupo Meio e Mensagem, faz parte de sua trajetória que agora é contada detalhadamente em seu livro, O Comunicador da Comunicação. A obra carrega sua biografia desde a infância. Filho de um administrador rural, ele viu a família perder praticamente tudo após uma aposta de negócios mal sucedida. Chegou à metrópole, onde trabalhou em restaurante, até se tornar o empresário de sucesso no mundo editorial. O publisher indica como surgiu a ideia desse registro.
20: Na verdade, surgiu por uma cobrança grande de vários profissionais e amigos do mercado que achavam que eu tinha um legado que eu devia deixar registrado, vamos dizer assim, no mercado.
19: O início não foi nada fácil. Afinal de contas, aquele jovem que trabalhava como caixa numa churrascaria tinha seus ideais. Depois de receber o convite de um amigo para trabalhar numa editora, adquiriu experiência. Dali, com empreendedorismo e arrojo, transformou, com uma boa dose de dedicação, o sonho em realidade, mesmo diante das dificuldades.
20: Comecei primeiro. Eu comprei o direito de fazer os anuários que eu trabalhava lá na editora. Comecei a fazer os anuários para me dar uma certa retaguarda. E daí lancei o Meio Mensagem, porque eu conhecia o mercado e falei, eu vou lançar, e eles acreditaram num jovem empreendedor e me deram a oportunidade de fazer.
19: Ele revela uma passagem divertida sobre o início do seu negócio quando a empresa não dispunha nem de telefone.
20: Mas na época era a secretária que atendia e transferia para o executivo. Então eu levava a minha... Eu também tinha que ter secretário, eu tinha que ser uma pessoa importante para ser recebido. Então eu levava a minha secretária para o orelhão e com um bolo de ficha na minha mão eu ficava pondo ficha e ela ligando. Ah, o seu Salles Neto quer falar com fulano e tal e tal. E a pessoa fala, ah, pois não, então eu vou transferir. Ela fala, tá bem, então tá bom, eu vou transferir aqui também. Aí eu trocava, eu dava as fichas para ela, pegava o telefone e ficava aqui no orelhão. Aí tem a história, não, ele não está, quando ele chegar ele retorna. E eu tinha uma história que ela fala assim, não, mas o seu Salles também vai ter que sair? Então é melhor o seguinte, na hora que ele voltar eu retorno para você, tá? Porque ninguém podia ligar para mim, só eu podia ligar. E depois eu consegui alugar um telefone, nem comprei, aluguei, para depois de um tempo começar a comprar telefone e fazer um certo patrimônio.
19: Salles Neto diz que a publicação se reinventa a cada dia, faz o elo entre os agentes do setor e por isso se tornou um polo de referência para a indústria da comunicação.
20: O Meio Mensagem é o centro gravitacional do mundo da comunicação e do marketing. Desse universo da indústria da comunicação e marketing, A gente navega nele em todas as esferas, todas as áreas.
19: O comunicador em seu meio dá o recado e passa uma importante mensagem para aqueles que já estão no mercado e para quem pretende ingressar na carreira.
20: Se você quiser ser alguma coisa, você tem que ter foco. Se você quiser realizar alguma coisa, você tem que ter foco.
19: O legado de Sales Neto continua a se desenhar, mas grande parte de sua bagagem está traduzida agora nos manuscritos, eternizados em sua obra.
0: Uma disputa centenária entre Mato Grosso e Pará entra na pauta do Supremo Tribunal Federal na próxima quarta-feira. Quem tem os detalhes para a gente é o repórter Bruno Pinheiro.
3: Em jogo, 22 mil quilômetros quadrados de território, uma área equivalente ao estado de Sergipe, que abrange 6 municípios do Pará: Jacarecanga, Novo Progresso, Altamira, São Félix do Xingu, Cumaru do Norte e Santana do Araguaia. O conflito tem origem desde 1922, quando os limites entre os dois estados foram oficialmente definidos. Em 2020, o plenário do STF julgou a questão improcedente, com base em perícia técnica do Exército Brasileiro, que atestou a validade das linhas demarcadas de 1922. Desde então, Mato Grosso recorreu e não venceu. Agora, o estado tenta uma nova ação rescisória e levou o caso de volta à corte. Segundo o presidente da Assembleia Legislativa de Mato Grosso, Max Russi, a disputa não é sobre território, é sobre pessoas. Max Russi diz ter recebido relatos de abandono na região e acusa o estado do Pará de não levar infraestrutura básica aos moradores da área disputada.
21: Nós estamos atuando de forma muito forte com a nossa procuradoria, porque entendemos que essa área pertence a Mato Grosso, a população dali nos procura. Eu vi esse vídeo da governadora, onde a governadora preocupada com a questão da terra, nós não estamos preocupados com a questão da terra, nós estamos preocupados com as pessoas, em acolher aquelas pessoas, aqueles moradores, porque eles não têm atendimento, eles procuram Mato Grosso para buscar um atendimento de saúde, um atendimento mínimo. Vou levar ao ministro Dino que a gente possa fazer um plebiscito, vamos ouvir as pessoas, porque no final do dia o que importa são as pessoas, não é o palmo de terra, não é a produção, não, é a as pessoas, mas da condição digna para brasileiros que ali residem e que não estão sendo atendidos.
3: A governadora do Pará, Hanna Gassan Tuma, reagiu com firmeza. Em vídeo divulgado nas redes sociais, ela disse que a disputa já foi encerrada pela justiça e que o estado não recuará.
22: Indo direto ao ponto, o Pará não se divide. Nós não vamos ceder um palmo da terra que pertence aos paraenses. É uma ameaça a todos nós paraenses e isso eu não vou admitir. Cada palmo desta terra é Pará. Respeito e defendo uma relação harmoniosa com o estado do Mato Grosso. Mas este território nos pertence há mais de 100 anos.
3: A audiência desta quarta-feira marca mais um capítulo de uma disputa que se arrasta há anos. De um lado, Mato Grosso diz que a população vive abandonada e merece um plebiscito. Do outro, o estado do Pará diz que a situação já está resolvida na justiça e que não há nada a negociar. Agora quem decide é o Supremo Tribunal Federal. A audiência desta quarta não vai decidir o mérito da disputa. O objetivo do ministro Flávio Dino é buscar um acordo entre os dois estados. Foram intimados a União, as bancadas federais e as assembleias legislativas de Mato Grosso e Pará.
0: Durante participação no programa Direto ao Ponto, aqui da Jovem Pan, a pré-candidata ao Senado, Simone Tebet, criticou duramente a família Bolsonaro e afirmou que eles atrapalham o Brasil. Os detalhes com Misael Mainetti.
23: As duas cadeiras ao Senado por São Paulo foram tema de discussão no Direto ao Ponto. A ex-ministra do Planejamento, Simone Tebet, do PSB, reafirmou que três candidaturas aliadas dividiriam votos. Tebet se referiu a Marina Silva, da Rede, e Márcio França, também do PSB. Para ela, os partidos precisam dialogar.
24: Nós estamos falando de dois nomes com a grandeza, com a experiência, com a capacidade de Márcio França e Marina Silva. Foram ministros do presidente, vem para comprimição. Cada um tem, é natural, né, as suas pretensões e que tem que se posicionar como pré-candidatos nesse momento antes que os acordos sejam feitos. Mas eu tenho conversado com ambos e ambos estão prontos para sentar na mesa no momento certo. Né? E esse momento certo, o time disso é o time do PSB com o PT. Eu não posso falar nem por um e nem por outro.
23: A mudança de domicílio de Simone Tebet do Mato Grosso do Sul para São Paulo foi articulada para garantir palanque à base aliada e buscar viabilidade eleitoral. O movimento foi alvo de críticas da oposição, que o classificou como oportunismo político, frente ao cenário desfavorável no seu estado natal. Ela reafirmou suas conexões com São Paulo.
24: Acho que não sou eu que tenho que responder essa crítica. Quem tem que responder é o eleitor nas urnas em outubro, né? Primeiro, assim, é entender como São Paulo é diferente do resto do Brasil. E eu conheço um pouquinho São Paulo. Eu nasci aqui na divisa, eu fui criada visitando em todo o noroeste paulista, da região de Araçatuba. Meus avós, quando vieram do Líbano, vieram para Marília e para Bauru, respectivamente. Eu conheço muito o interior de São Paulo. São Paulo é aquela terra... das oportunidades, aquela terra que se fez graças às mãos e às mentes de milhões de brasileiros vindo atrás de oportunidades de todos os cantos e recantos do Brasil.
23: Também lembrou que São Paulo elegeu Tarcísio de Freitas, atual governador pelo Republicanos, que é carioca.
24: Trato com muita naturalidade. São Paulo elege cariocas, como elegeu o governador Tarcísio, porque sabe que essa é uma terra de gente generosa.
23: A PEC, que prevê o fim da escala 6x1, deve ganhar novos capítulos no Senado nesta semana. Questionada se houve lentidão por parte do presidente da casa, Davi Alcolumbre, Tebet saiu em defesa do parlamentar e também defendeu a redução de jornada.
24: Davi também pegou como presidente da casa, hoje ele tem a consciência que ele é presidente de uma casa absolutamente polarizada e dividida. Então, quando ele recebeu a escala 6x1 projeto, eu imagino o que deve ter acontecido. Ele deve ter acontecido com a seguinte pressão. De um lado, paute imediatamente e vai para a CCJ. De outro, não queremos aprovar a escala 6x1 agora, porque isso vai impactar positivamente a eleição do presidente Lula. Eu não tenho dúvida que isso aconteceu. Ele pode até negar, mas eu tenho convicção de que foi isso que aconteceu. Não consigo acreditar que o Senado vá conseguir resistir à pressão popular, porque a escala 6x1, gente, querendo ou não, é uma realidade. Ela tem que ser uma realidade.
1: E aprova antes das eleições, na sua opinião?
24: Ah, eu acredito que aprove antes das eleições, porque senão vai cair no colo dos senadores o custo político eleitoral da não aprovação.
2: A ex-ministra do governo Lula, Simone Tebet, foi direto ao ponto em relação ao que pensa sobre a família Bolsonaro. Simone Tebet disse que eles atrapalham o Brasil e se referiu também ao último encontro envolvendo o presidente dos Estados Unidos, Donald Trump, junto ao senador e pré-candidato à presidência da República, Flávio Bolsonaro.
24: Nós temos um filho do ex-presidente que não faz outra coisa nos Estados Unidos a não ser advogar contra o Brasil e está lá, não sou eu, tenho o áudio dele dizendo se precisar ser terra arrasada o Brasil, eu me sinto vingado. Quer dizer, uma pessoa absolutamente que não tem patriotismo, que não tem amor pelo Brasil, que já escolheu outra bandeira que não a nossa, que não deve nem voltar para o Brasil, porque vai fazer muito mal para o Brasil. Né? Mas eu acho que mais do que em relação à tarifa, que a tarifa tem muito a ver com a preocupação dos Estados Unidos e do governo americano com a competitividade dos nossos produtos, né, especialmente do agronegócio brasileiro.
23: Tebet se diz mais preocupada com a reclassificação do PCC e do Comando Vermelho como organizações terroristas do que com as tarifas impostas pelos Estados Unidos. Ela atribuiu as medidas à família Bolsonaro.
24: Tem sim interferência deles visando setores, né, do governo americano, visando a eleição de 2026 agora em relação, por exemplo, a taxar o PCC e o Comando Vermelho como organizações terroristas. E isso me preocupa mais até do que o tarifaço, onde nós vamos resolver com diálogo, com diplomacia, mostrando que o Brasil é deficitário e não superavitário na balança comercial com os Estados Unidos, né? Então, essas fake news, essas inverdades que chegam no ouvido deles, eu acho que é fruto também da família Bolsonaro. Mas a questão do crime organizado, considerado como organização terrorista, essa eu acho que teve mais participação e essa me preocupa no médio prazo muito mais.
23: Tebet enfatizou que é possível diálogo entre esquerda e direita e até com bolsonaristas, mas não com a extrema direita, que para ela é antissistema.
24: Você não dialoga com quem não faz parte da política. Eles não fazem parte do sistema, eles pregam o antissistema. Eles pregam de que quanto pior, melhor. De novo, gente, eu quero fazer uma divisão, eu não estou falando da direita. Eu estou falando da extrema direita e, portanto, de parcela significativa do bolsonarista, dos bolsonaristas, que nem todos também. Eu acho que tem alguns bolsonaristas que são a favor da democracia.
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0: Jornal da Manhã, agora são 5 horas e 56 minutos.
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4: Jornal da Manhã, 5h59. Seguimos juntos aqui pela Jovem Pan com o Jornal da Manhã, atualizando para você as principais informações do Brasil e do mundo. Hoje é terça-feira, dia 9 de junho de 2026. Se você está chegando agora, seja muito bem-vindo, bem-vinda aqui à nossa programação. Um dos assuntos do noticiário, o ministro Cássio Nunes Marques, presidente do Tribunal Superior Eleitoral, atendeu o pedido de Flávio Bolsonaro e suspendeu pesquisa Atlas Intel por possível indução dos entrevistados. De Brasília, quem conta essa história aqui pra gente é o repórter André Anelli.
5: O presidente do TSE, ministro Nunes Marques, entendeu que existem suspeitas de indução ao eleitor nas perguntas sobre intenção de voto formuladas pelo Instituto Atlas Intel. A pesquisa, divulgada em 19 de maio, apresentou o áudio em que Flávio Bolsonaro pedia dinheiro para o então banqueiro Daniel Vorcaro para financiar o filme Dark Horse, que trata da vida do ex-presidente Jair Bolsonaro. Após a pesquisa, Flávio Bolsonaro e o PL acionaram o TSE com a alegação de que o questionário continha perguntas sobre o caso do Banco Master e sobre o senador Flávio Bolsonaro com termos de forte carga negativa, como esquema de fraudes financeiras. O presidente do TSE afirmou que, em exame preliminar, existem elementos minimamente consistentes que indicam possível comprometimento da neutralidade metodológica da pesquisa. O ministro também destacou que outras 27 pesquisas registradas pela própria Atlas Intel não continham questionamentos semelhantes e nem utilizavam peça audiovisual como a empregada no levantamento analisado, o que reforçaria os indícios de irregularidades. Em nota, a Atlas Intel diz que vai respeitar a decisão do TSE, nega qualquer irregularidade e diz que a pesquisa em questão foi realizada sem que o áudio de Flávio Bolsonaro, a Vorcaro, fosse reproduzido aos entrevistados durante a aplicação do questionário. Segundo o Instituto, somente após o encerramento definitivo das perguntas e sem qualquer possibilidade de retornar às perguntas anteriores, é que os participantes eram redirecionados para uma página completamente separada do questionário, onde eram convidados a registrar suas reações enquanto ouviam o pedido de dinheiro de Flávio a Vorcaro. A decisão de suspender a divulgação da pesquisa foi liminar e ainda vai ser levada a referendo em sessão do TSE nesta terça-feira. De Brasília, André Anelli.
4: A comentarista Dora Kramer afirma que a suspensão da pesquisa Atlas Intel tem efeito limitado, mas pode influenciar as regras para divulgação de levantamentos eleitorais durante a campanha. Acompanhe.
6: A decisão do ministro Nunes Marques de suspender a pesquisa Atlas Intel, que mediu o impacto dos diálogos de Flávio Bolsonaro com Daniel Vorcaro, tem efeito limitado. E não só porque essa é uma decisão que precisa de confirmação do plenário do Supremo Tribunal, do Tribunal Superior Eleitoral, melhor dizendo, que possivelmente vai examinar hoje à noite esse tema, mas o efeito limitado principalmente porque a pesquisa já foi super divulgada há 3 semanas e os dados já estão conhecidos, ou seja, o dano que teria de causar já foi causado. O efeito importante que pode ocorrer é sobre os critérios a serem adotados nos levantamentos de intenções de votos daqui em diante. A gente sabe e vê que as pesquisas vão se tornando cada vez mais um instrumento importantíssimo de captação de tendências e também de influência na formação de opiniões no eleitorado. E, a depender de como o plenário do TSE vai examinar o pedido de interdição dessa pesquisa específica, isso poderá estabelecer um padrão mais restrito naquilo que será permitido ou proibido ao longo da campanha e até a eleição em relação aos levantamentos sobre opiniões a respeito de votos e candidatos.
4: E a gente segue na política porque o senador e pré-candidato à presidência Flávio Bolsonaro subiu o tom mais uma vez nas críticas à reação do governo Lula diante da classificação de facções como grupos terroristas pelos Estados Unidos. Acompanhe na reportagem da Beatriz Manfredini.
7: O senador e pré-candidato à presidência, Flávio Bolsonaro, voltou a sinalizar em evento nesta segunda-feira de forma positiva para a decisão dos Estados Unidos de classificar facções criminosas como terroristas. Para uma plateia de mulheres, ele afirmou que o presidente Lula parece o chefe do PCC, diante da postura contrária à decisão.
8: É a maior oportunidade que nós temos de acabar com esse poder paralelo que é o que eles são. Então não tem que ter tolerância, tem que ter unidade da nossa parte. Aí você olha para o presidente do Brasil, ele pensa o contrário. Parece que ele é o chefe do PCC.
7: Flávio também prometeu adiar em pelo menos 1 ano a vigência da reforma tributária. E foi aplaudido. O senador participou de um almoço com empresárias, promovido pelo Grupo Voto, e disse ter preferência por uma vice-mulher. Ele também fez um aceno para a possibilidade em um eventual Ministério da Economia.
8: Se eu falo qualquer nome aqui agora, hoje já começa o processo de destruição de reputação dessa pessoa. Então, no momento certo, cara, a gente vai anunciar. Eu acho que é importante anunciar antes das eleições quem vai ser a pessoa-chave para a nossa parte de economia. Porque se o presidente Bolsonaro teve que anunciar muito antes, porque havia uma desconfiança sobre como seria o governo dele na parte econômica, por isso o professor Paulo Guedes foi anunciado com tanta antecedência. E acho que isso deu uma tranquilidade, não só para o mercado, mas para todos os empreendedores, saber qual seria a linha econômica do presidente Bolsonaro. O que eu posso falar é que o perfil é de alguém que complemente a nossa chapa, uma pessoa preparada e, de preferência, uma mulher. Pronto.
7: Também durante o evento, a reportagem da Jovem Pan apurou que a equipe de Flávio Bolsonaro bateu o martelo e vai estruturar a sede da campanha do senador à presidência da República em São Paulo.
4: E em busca de uma aproximação com o eleitorado evangélico, o PT promoveu um evento em Brasília com pastores, parlamentares e dirigentes da legenda ligados a esse segmento. Quem tem as informações é Beatriz Souza.
9: De olho em um dos eleitorados mais disputados da política brasileira, o Partido dos Trabalhadores realizou em Brasília o 4º Encontro Nacional de Evangélicos e Evangélicas do PT. Com o tema Fé, Justiça e Democracia, o evento marcou um passo da estratégia petista para tentar reduzir a resistência nesse grupo e ampliar o diálogo com um segmento que nos últimos anos se aproximou majoritariamente da direita. Pastores, fiéis, lideranças religiosas e parlamentares participaram do encontro. A senadora Elisiane Gama reforçou a importância de ampliar o diálogo com as extensões do público evangélico.
10: Eu acho que nós temos um desafio muito grande, que é a conversa, que é sentar com cada espaço evangélico, que é poder falar com as mulheres evangélicas, é poder falar com os homens evangélicos, com a juventude evangélica. Eu acho que se a gente puder aproveitar este momento agora de criar metas específicas, de ter essa conversa, a gente vai poder suplantar essa ideia de que, eventualmente, o nosso governo é um governo que não valoriza os evangélicos de todo o Brasil. Ao mesmo tempo, derrubar essa máxima.
9: Durante o encontro, o PT apresentou uma carta destacando a defesa da vida, da dignidade humana, da soberania nacional e da democracia. Para dirigentes da legenda, o documento marca uma nova fase na relação entre o partido e os evangélicos brasileiros. O presidente nacional do PT, Edinho Silva, também sinalizou que deve ser o tom da legenda na campanha eleitoral. Segundo ele, o partido não pretende transformar a fé em um instrumento de disputa político-eleitoral.
11: Nós não vamos manipular a fé de ninguém, nós não vamos fazer disputa político-eleitoral usando a fé de ninguém. Mas o diálogo nós temos que construir, o espaço de diálogo nós temos que construir. E quando a gente consegue mobilizar lideranças evangélicas de todos os estados brasileiros para a gente estar aqui hoje, conversando sobre isso, é muito importante. Nós estamos aqui organizando quem forma opinião, quem pode mobilizar, quem pode debater a necessidade de nós construirmos o diálogo. E a gente não constrói o diálogo hostilizando. A gente constrói o diálogo chamando para conversa.
9: A primeira-dama Janja da Silva participou dos debates e destacou o papel das igrejas no acolhimento de mulheres vítimas de violência doméstica. Janja já tem uma agenda de aproximação de mulheres evangélicas.
12: As dificuldades que as mulheres nos seus territórios sentem é a mesma de uma mulher progressista e de uma mulher de direita. Não existe essa separação. Então eu acho que foi muito importante. Eu fiz essa caminhada ano passado e eu fiquei assim, e eu gostei muito que a Ava falou do Malafaia, porque eu também não chamo ele de pastor, né? Ele teve a cara de pau de ir numa rede social e falou que eu estava conversando com mulheres insignificantes. Insignificante é ele, porque toda mulher para mim é importante. Não importa se eu fiz uma reunião com duas, com três, com 200, com 1.000.
9: Mas a estratégia ainda enfrenta alguns obstáculos. Temas como aborto e o casamento homoafetivo ainda continuam sendo pontos de divergência entre o PT e parcelas mais conservadoras do eleitorado evangélico, especialmente os grupos alinhados ao bolsonarismo. Mesmo diante das diferenças, o partido pretende manter a ofensiva de aproximação. A aposta é ampliar o diálogo com os evangélicos sem transformar templos e igrejas em palanques eleitorais. Segundo o Censo Demográfico de 2022 do IBGE, os evangélicos representam 26,9% da população brasileira, o equivalente a cerca de 47,4 milhões de pessoas.
4: E para analisar os assuntos mais importantes nessa manhã de terça-feira, o Mano Ferreira já está aqui com a gente. E, Mano, nós tivemos aí um apanhado das duas campanhas, Flávio Bolsonaro criticando Lula de uma maneira mais dura até em relação à classificação americana de facções aqui no Brasil. Por outro lado, falando também de que deseja uma possibilidade de vice como mulher e ainda citando a questão do ministro da Economia, que ele disse que não vai dar o nome agora, porque senão o nome seria muito, entre aspas, defenestrado de um modo geral. Mas que antes da campanha esse nome será apresentado, até para que as pessoas tenham uma noção de como será a condução de sua economia. E, por outro lado, o PT buscando esse público evangélico. Queria começar com a campanha do Flávio, quando ele disse que é importante que se tenha um nome para a economia antes da campanha. Isso é algo saudável na sua interpretação, Mano, à medida em que aí a gente começa a ter um delinear do que pode vir a ser uma

0: candidato. Isso às vezes é traduzido com o nome de alguém que carregue credibilidade para conduzir essa política econômica, mas não precisa necessariamente virar um nome de ministro, né? Muito mais importante que haja clareza de qual é a visão econômica do presidente. Até porque quem tem a caneta é quem vai ser efetivamente eleito, né? Não adianta você ter, às vezes, um ministro da Fazenda decorativo se as convicções econômicas desse ministro não tiverem correspondência nas convicções econômicas do próprio presidente. E até agora, Flávio não tem dado ainda sinais muito claros de qual será efetivamente a sua linha econômica. Quando falamos de responsabilidade fiscal, que é o básico, né? Fazer com que as contas caibam dentro daquilo que o governo arrecada, no contexto brasileiro hoje, mais importante do que ter essa simples intenção é dizer, afinal de contas, de onde vai cortar gastos, porque essa será efetivamente a dificuldade política de qualquer que seja o presidente.
1: Ô Mano, essas palavras duras, por exemplo, o Flávio dizendo que o Lula parece ser o chefe do PCC, por outro lado, Janja alfinetando o Silas Malafaia e o PT em busca desse eleitor evangélico. Então, é importante essa busca por essa parcela do eleitor? E antes que você responda essa, eu já emendo uma outra, que é a questão dessas palavras duras. Isso é só um aperitivo do que talvez venha aí na campanha, não?
0: Ah, pois é, a gente está vendo uma troca de pancadaria que já indica o baixo nível que assistiremos o debate acontecendo, né? Na semana passada, o presidente Lula chamou a família Bolsonaro de traidores da pátria e sugeriu que deveriam ser enforcados. Agora, o Flávio Bolsonaro chama o presidente Lula, sem qualquer indício concreto, de chefe do PCC, pela simples discordância de classificação técnica sobre como tratar essa organização criminosa. Isso mostra, dos dois lados, a disposição de que para baixo do pescoço tudo é disputa de bola. E não é exatamente assim. A gente vê, na verdade, o nível baixando. E isso dificulta, muitas vezes, a atração de públicos que já repelem algum dos candidatos. É o caso da dificuldade do PT com o público evangélico, inclusive, porque há aí uma divergência muito importante sobre alguns valores, a perspectiva de visão de mundo dos evangélicos, que valoriza muito o esforço individual, que valoriza as conexões comunitárias na prosperidade, muitas vezes não encontram eco na visão de mundo econômica do PT de forma geral. E isso é algo que explica um pouco da grande dificuldade que o presidente Lula tem de avançar em intenções de votos sobre essa fatia do eleitorado.
1: Mano Ferreira aqui com a gente, volta já já com outras análises para você. A taxação sobre bebidas alcoólicas, cigarros e casas de apostas, o chamado imposto do pecado, aprovado como item da reforma tributária, começa a valer em 2027. Os detalhes com Daniel Lian.
2: Aprovado no conjunto da reforma tributária sobre o consumo, o imposto seletivo, mais conhecido como imposto do pecado, começa a vigorar em 2027 e vai encarecer produtos e atividades que causam danos à saúde e ao meio ambiente. Entre os itens que terão alíquotas majoradas estão bebidas alcoólicas, refrigerantes, cigarros, veículos conforme o nível de poluição, extração de bens minerais, loterias, apostas e jogos Fantasy Sports. O percentual a ser cobrado de cada artigo ainda não está definido. Na regulamentação, que terá que ser feita até o fim deste ano para valer a partir do ano que vem, a área econômica irá propor os percentuais e o Congresso definirá quais serão as alíquotas. O advogado tributarista Eduardo Fleury explica o que vem pela frente.
3: O imposto seletivo, ou esse imposto do pecado, ele entra para substituir o IPI, principalmente, o PIS/COFINS, que vai acabar o ano que vem. Então, tanto IPI quanto PIS/COFINS, eles acabam e vão ser substituídos pela CBS e agora pelo imposto seletivo. Então, o principal objetivo deste imposto do pecado é substituir estes impostos que estão sendo, digamos assim,

0: municípios a partir do ano que vem.
1: Ele fala sobre o movimento do governo de querer sobretaxar esses setores devido a uma possível perda de arrecadação.
0: Não deveria ser o momento. A gente chama a atenção que se você quer discutir sobre se o imposto seletivo, por exemplo, sobre cigarros, deveria ser aumentado para fim de estimular o consumo, essa, mais do que ele já é tributado, seria uma discussão, na minha opinião, que deveria ser feita mais à frente e não agora. Agora a gente está no meio de uma reforma tributária e essa reforma tributária tem como compromisso, em princípio, não aumentar a carga tributária no todo, né?
1: Para Eduardo Cidade, presidente da Associação Brasileira de Bebidas Destiladas, não pode se elevar a carga sobre nenhuma categoria, mas sim é preciso fazer uma correção e criar um modelo que tribute a molécula do álcool.
2: A nossa expectativa é que o governo, quando apresente esta proposta com alíquotas, traga esta simetria dentro do segmento de bebida. O conceito que nós estamos trabalhando é de que o álcool é álcool, e que, portanto, a molécula de álcool é que precisa ser tributada. Então, por isso que defendemos a alíquota única sobre o volume de álcool e a alíquota única sobre o preço dos produtos.
1: O entendimento da maioria dos setores envolvidos é que uma taxação ainda maior pode implicar numa elevação do contrabando e da informalidade. Fleury projeta um efeito contrário com menos arrecadação devido ao descaminho.
0: Então, por exemplo, para o cigarro, você pode gerar um consumo do cigarro contrabandeado que não paga impostos, né? Quando você vai fazer a bebida, né, vai tributar a bebida, as pessoas podem substituir por outros tipos de bebidas. Enfim, a gente chama muita atenção que o exagero na alíquota também pode até mesmo agir de forma contrária ao objetivo que está sendo buscado.
1: O Ministério da Fazenda argumenta que o interesse na implementação do imposto seletivo para o ano que vem se dá principalmente por seu efeito regulatório de reduzir o consumo de produtos danosos à saúde e ao meio ambiente, que impactam fortemente os cofres públicos devido às internações e tratamentos.
3: Jornal da Manhã, 6 horas e 19 minutos.
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8: Jornal da Manhã, 6 horas e 23 minutos. Seguimos com outros destaques do noticiário, isso porque o ex-governador de Goiás, Ronaldo Caiado, voltou a defender aliança com o campo da direita para superar Lula na corrida à presidência da República. Quem tem os detalhes para a gente é o repórter Gustavo Galvão.
9: O pré-candidato do PSD à presidência, Ronaldo Caiado, será o destaque hoje de um evento em São Paulo sobre o futuro do agronegócio. Caiado tem intensificado a presença em agendas ligadas ao agro em busca de apoio de uma parcela importante do eleitorado conservador. Afetado por incertezas causadas pelo tarifaço e insatisfeita com parte das políticas do governo Lula. Na véspera, Caiado já tinha estado em Minas para a Feira Milho. Sem antecipar acordos formais, o ex-governador goiano afirmou que o momento ainda é de construção política e destacou o peso do PSD, partido que tem o maior número de prefeitos no país. A fala também tem reflexos diretos para Minas Gerais. Considerado um dos principais colégios eleitorais do Brasil, o estado aparece entre as prioridades do pré-candidato na montagem dos chamados palanques regionais, etapa vista como decisiva antes das convenções partidárias.
10: O partido é o que tem a maior capilaridade hoje de prefeitos no Brasil, é o PSD. Agora, os acordos políticos, isso aí você deixa mais para o período das convenções partidárias, lá do mês de julho. Entende? Quer dizer, entre 18 de julho e até lá o dia 15 de agosto, é que nós vamos discutir esse assunto.
9: A menção ao Ceará abriu espaço para outro assunto tratado pelo governador, uma possível composição política com Ciro Gomes. Caiado afirmou que a aproximação faz parte de uma estratégia de aglutinação de forças políticas, especialmente em regiões onde ele tenta ampliar presença eleitoral. Segundo o ex-governador de Goiás, o cenário exige pragmatismo e construção de alianças regionais. A avaliação é de que a centro-direita precisa ampliar o diálogo fora dos estados, onde já possui base consolidada.
10: Nós temos que ser bem pragmáticos. Toda a força, todas as lideranças de centro-direita lá no Ceará estão apoiando o Ciro Gomes. O que nós queremos livrar é aquele povo que está sob o comando do PT há 20 anos. E o cidadão cearense hoje, ele não tem direito nem de morar na casa dele. As facções tomam os bairros.
9: Na entrevista, Ronaldo Caiado também antecipou um discurso que promete reforçar nos próximos meses, o de viabilidade eleitoral. Sem citar diretamente outros nomes do campo da direita, ele afirmou que a escolha do grupo político deverá passar porque tem mais condições de enfrentar o presidente Lula num eventual segundo turno.
10: O desafio nosso é saber como bater o Lula. Quem terá condições de batê-lo no segundo turno? É isso que nós vamos decidir. Quem? Se você pega ali uma pesquisa de segundo turno, quem é que está melhor colocado? É o Caiado.
9: A passagem por Patos de Minas durante a Fenamilho fez parte da agenda de articulações de Ronaldo Caiado fora de Goiás, em meio ao esforço para ampliar alianças e fortalecer a presença nacional de olho na disputa presidencial de 2026.
8: Já o ex-governador de Minas Gerais e pré-candidato do Novo à presidência da República, Romeu Zema, compara o Banco Master ao cartel de drogas de Pablo Escobar. A reportagem é do Marcelo Matos.
11: Romeu Zema compara Master ao cartel de Pablo Escobar e o reflexo da delação de Daniel Vorcaro.
12: Pode envolver mais pessoas ou então envolver ainda mais aquelas que já apareceram. Alguém sair, eu acho pouco provável, porque quem se aproximou desse bandido banqueiro, eu julgo que é mais ou menos como lá na Colômbia, no passado, alguém que se aproximava do Pablo Escobar, né? Acho que a conotação para nós aqui brasileiros é algo semelhante a isso.
11: O pré-candidato condena o envolvimento de políticos e autoridades.
12: É muito ruim nós vermos parlamentares, juízes, ministros do Supremo estarem próximos do maior bandido banqueiro da história do Brasil. Isso mostra como essas autoridades são susceptíveis e têm interesses próprios que se sobrepõem aos interesses da República.
13: Romeu Zema destacou a boa relação com Ronaldo Caiado, mas descartou a possibilidade de uma união na disputa ainda no primeiro turno. Ele garantiu que no segundo turno a direita estará unida para vencer a esquerda.
12: Como governador de Minas, fiz um governo bem avaliado e tenho dito sempre, o que deu certo em Minas, que é uma amostra do Brasil, dará certo no Brasil também. E continuo respeitando o Caiado. E no segundo turno, certamente, estaremos todos juntos.
11: Em São Paulo, Romeu Zema se reuniu com empresários do Instituto para Desenvolvimento do Varejo e ouviu reclamações sobre a taxa das blusinhas e o fim da escala 6x1. Analisa o presidente do IDV, Jorge Gonçalves Filho.
14: Não dá para dizer que não vai haver aumento de custo. Tanto que a própria PEC fala que quem presta serviço para o órgão público vai poder aumentar o preço. Então, o povo tem que saber que vai aumentar o preço para eles, né? Os condomínios, muitos prestadores de serviço, terão aumento de preço nos condomínios. São 39 milhões de pessoas que moram em condomínio. Então, nós somos mais a favor da liberdade de contratação.
11: O ex-governador de Minas Gerais reconhece que essa será a última semana de pré-campanha em razão do início da Copa do Mundo e as agendas serão alteradas para não competir com o futebol. Mas acredita realmente que o eleitor irá definir seu voto apenas próximo do pleito de outubro e também espera crescer nas pesquisas ao longo do segundo semestre.
8: Jornal da Manhã, 6 horas e 30 minutos.
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1: Discriminatória. Jornal da Manhã, 6 horas e 34 minutos agora. Seguimos com outros destaques desta manhã. Após a ameaça de um novo tarifaço, o governo brasileiro insiste em uma nova reunião com o presidente americano Donald Trump. Quem tem os detalhes para a gente é o Eliseu Caetano.
2: As nossas fontes na capital americana, Washington DC, ligadas ao governo brasileiro e ao presidente Donald Trump, já confirmam essa movimentação. Auxiliares do Itamaraty e do Palácio do Planalto, inclusive, já estariam trabalhando nos bastidores para organizar essa nova reunião bilateral entre Lula e o presidente dos Estados Unidos, Donald Trump, durante a cúpula do G7, que vai acontecer entre os dias 15 e 17 de junho na França. O objetivo é criar as condições para que Lula converse diretamente com Trump sobre o novo tarifaço imposto pelos Estados Unidos, o cenário eleitoral brasileiro e outras pendências bilaterais. A ideia é aproveitar a presença dos dois líderes no mesmo evento para transformar a intenção em realidade. Até o momento, não há confirmação oficial de uma bilateral agendada, mas a expectativa é de que, ao menos, uma conversa de ocasião ocorra. Numa reunião ministerial do último dia 3, Lula admitiu ter sido pego de surpresa com essa nova rodada de tarifas e anunciou que vai enviar uma nova carta a Trump, cobrando explicações. O presidente do Brasil ainda reforçou que o país não vai abaixar a cabeça e criticou o que considera de interferência política, citando indiretamente traidores da pátria ligados ao ambiente eleitoral. O novo tarifaço de 25% sobre os produtos brasileiros vem na sequência de medidas anteriores e entra em vigor nesta semana, com discussões técnicas apontando que pode ser até adiado para mais alguns dias. O prazo final para as decisões definitivas vai até o meio de julho. O tema envolve forte pressão comercial e está ligado à discussão sobre como classificar PCC e Comando Vermelho como organizações terroristas aí no Brasil. O esforço diplomático acontece poucas semanas após o encontro de Flávio Bolsonaro, senador e pré-candidato, com Trump no Salão Oval no último dia 27 de maio. Flávio divulgou fotos do encontro e disse ter pedido Trump a classificação das facções como terroristas. Movimento que gerou tensão adicional nas relações bilaterais. Lula busca agora retomar o diálogo direto, no mais alto nível, para evitar a escalada e retomar o tom positivo do primeiro encontro que foi realizado em maio na Casa Branca. O Planalto e o Itamaraty seguem nas articulações para que o possível encontro no G7 saia do campo das intenções e se concretize. Direto dos Estados Unidos, Eliseu Caetano para a Jovem Pan.
1: É mais um assunto para a gente ouvir aqui a análise do Mano Ferreira nesta manhã de terça-feira. Ô, Mano, qual é a expectativa que você tem para essa diplomacia do Brasil tentar de novo voltar a ter uma boa relação com o governo americano a partir desse tarifaço que, de algum modo, ninguém esperava mais, né?
3: Pois é, Nonato. Em se tratando da relação com Donald Trump, sempre há a imprevisibilidade dominando o cenário. A gente precisa lembrar que antes dessa publicação do governo americano sinalizando uma nova rodada de imposição de tarifas contra o Brasil, já tínhamos tido um encontro entre Lula e Trump que ambos saíram dizendo que a conversa tinha sido positiva e que os seus funcionários fariam novas rodadas de conversas para avançar na construção de um acordo que fosse bom para os dois países. Antes que tivéssemos notícias sobre o desfecho dessas reuniões de trabalho dos respectivos funcionários de governo, a gente teve essa notícia do estudo de uma nova rodada de imposição de tarifas. É importante, nesse sentido, que o governo brasileiro faça todos os esforços que estiverem ao seu alcance para buscar uma saída negociada, sempre colocando em primeiro lugar os interesses do Brasil, que são os interesses da economia brasileira, de não punir os produtores e consumidores brasileiros com preços mais altos desnecessariamente. Mas entre o desejo de chegar numa solução e efetivamente convencer Donald Trump a não adotar novas tarifas, aí há um longo caminho onde a imprevisibilidade do presidente americano é o que marca toda a tônica.
1: Mano Ferreira participando.

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0: Olá, bom dia. Estamos começando mais um Jornal da Manhã nesta terça-feira, dia 9 de junho de 2026. São 7 horas e 7 minutos e estaremos juntos até as 8h30 da manhã. Eu estou aqui ao lado das minhas companheiras de bancada, jornalistas Natália Barros, Camila Bibiano, o nosso querido Damião Santos, o Bitoca sempre na técnica aqui nos auxiliando, a Júlia Azevedo e a Ana Luísa Leão nas redes sociais e o Mailson Franklin, direto das ruas de Maceió, junto com Geraldo Salgueiro. Bom dia, Natália Barros, bom dia, Camila Bibiano. Sejam muito bem-vindas aqui ao Jornal da Manhã.
1: Muito bom dia, João Mauzinho. Bom dia, meu querido ouvinte, nesse nosso terçol, né? Terça-feira bonita pra gente começar ela. Muito bem informado aqui no Jornal da Manhã. Muito obrigada pela sua companhia, muito obrigada pela sua audiência, ouvinte, pelas mensagens que vocês nos mandam, que nos ajudam tanto a pautar aqui o nosso programa. E se você quiser acompanhar a gente com imagens, nossa transmissão lá no Instagram já está acontecendo, no @folhadealagoas. Vai lá para acompanhar aqui toda a elegância da nossa bancada, hein, Camila Bibiano? Muito bom dia, como é que você está hoje?
2: Muito bom dia, Natália, bom dia, João Mozinho, nosso querido Damião. A gente está bem tranquilo, né, nessa terça-feira nublada e chuvosa, mas prontos também para começar mais um Jornal da Manhã, trazendo muita informação para você, nosso ouvinte, que já começa o seu dia muito bem informado, né? Seja em casa ainda tomando aquele cafezinho ou já indo para o trabalho, para a labuta. Então hoje o dia amanheceu meio triste, né? Meio fechado, mas a gente segue aqui mesmo com o friozinho, tanto do dia como do estúdio, a gente segue firme e forte para trazer essa informação para você. Daqui a pouco o Mailson Franklin também nas ruas da cidade com a gente, né? Trazendo informação importante, inclusive de grave acidente acontecendo na cidade, mais informações em breve também para que você possa evitar algumas ruas aí que estejam mais congestionadas. E é isso, né, João Mouzinho? Mais um dia de labuta até as 8h30 com muita informação.
0: É isso aí. E vamos para as nossas principais manchetes do dia. Jovem Pan. Gestão do prefeito Rodrigo Cunha quer pagar reajuste de 6% a servidores em 3 parcelas.
1: Com baixa participação, o JHC preenche caminhadas em pré-campanha com servidores de Maceió.
2: TRE de Alagoas mantém o mandato de Kelman Vieira e extingue ação do MDB.
0: Vamos trazer ainda que Ministério da Saúde suspende vacina contra a dengue do Butantan.
1: E a União Europeia restringe importação de carnes, peixe e mel do Brasil.
2: E o MPF investiga prefeituras por desvio de 6 milhões.

e empresarial. Vamos conversar sobre a nova oportunidade para renegociação de dívidas com a União pela Procuradoria-Geral da Fazenda Nacional. Então você fica aqui com a gente, fica sintonizado, que tudo isso e muito mais você confere aqui no Jornal da Manhã.

0: Poxa, sua participação aqui com a gente é muito importante e você pode enviar sua mensagem aqui para o WhatsApp do Jornal da Manhã. Mande para a nossa produção a sua sugestão, o seu reclame, as suas dúvidas ou também perguntas para o nosso entrevistado de hoje pelo número 82999327591.
1: Repete aí, Camila, por favor.
0: É o 99932-7591. Jovem Pan.
1: Tá aí, né? Esse é o nosso contato do WhatsApp aqui do Jornal da Manhã. Então você que tá ligadinho na Jovem Pan 100,7, manda uma mensagem de texto, manda uma mensagem de voz, faz um vídeo de como anda a sua comunidade, a sua localidade. É sempre importante essa troca, esse feedback de você que tá aí do outro lado, sempre nos auxiliando. Vamos dar um alô agora, aquele que tá sempre atento, né? As demandas da nossa capital. Vamos dar um alô pro Maílson Franklin. Bom dia, Maílson, onde você se encontra neste exato momento?
2: Bom dia, João Mozinho, bom dia, Natália Barros, bom dia, Camila Bibiano, bom dia aos ouvintes, né, do programa Jornal da Manhã. Ótima terça-feira para todos. Hoje são 9 de junho de 2026. Estou passando nesse exato momento aqui pelo bairro do Poço, João Mozinho, na Avenida Walter Ananias, aqui na região do Poço, na região central de Maceió, tá bom? Eu espero que seja uma ótima terça-feira para todo mundo. E vamos com as informações do trânsito de Maceió.
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2: Olha, aconteceu um acidente grave na Avenida Leste-Oeste, ali próximo à rodoviária, subida da antiga rodoviária, em frente à Madeireira Falcão. Um veículo T-Cross acabou colidindo contra um poste e o poste caiu por cima do carro. O corpo de bombeiros, ele foi chamado para o local. É um acidente grave, apesar da pancada, da colisão, ninguém ficou ferido, o condutor não ficou ferido. A informação que o condutor desse carro, ele trabalha como motorista por aplicativo, ia levar um passageiro, estava retornando e ele cochilou ao volante, sobrou e bateu nesse poste. O corpo de bombeiros, ele foi chamado para o local e, por incrível que pareça, João, eu vou até parabenizar essa atitude do corpo de bombeiros, os militares estão fazendo o papel do DMTT. Até o momento não tem nenhuma viatura do DMTT no local para orientar e controlar o trânsito. Está tudo travado nesse momento. Atenção, você motorista, evite a Leste-Oeste, é no sentido, quem vem das praias, quem vem da Jatiúca, sentido Cambona, sentido Farol. O carro está atravessado e devido a esse acidente, os dois lados estão completamente travados. Eu recebo aqui, inclusive, a mensagem da dona Neide, que está no ônibus. Os sinais estão tudo apagados, Maio. Os semáforos todos apagados aí na Leste-Oeste, na descida da rodoviária. Está um caos no trânsito nesse exato momento da Leste-Oeste. Então, você motorista, você que está saindo da Ponta Verde, da Jatiúca, vai pegar aqui a Leste-Oeste, evite. Evite, porque não tem condições. E devido a esse acidente, não há previsão para o trânsito melhorar. Por quê? Vai esperar o DMTT, vai esperar a Equatorial chegar para retirar o poste, trocar o poste, bota o dia todo, amanhã toda, até o final da tarde. Então já sabe que Maceió vai estar um caos, porque quando há uma interdição de uma via, Maceió trava. E ainda mais nesse horário. A informação que foi logo cedo, né, por volta das 5 horas da manhã, aconteceu esse acidente. E aí os militares do Corpo de Bombeiros estão lá fazendo esse papel de agente de trânsito, que não é papel do Corpo de Bombeiros. O Corpo de Bombeiros é para estar lá, salvar, fez justamente o trabalho, fez o resgate, o motorista ficou bem, graças a Deus, saiu inclusive outro carro do familiar, mas os militares estão lá orientando o trânsito, porque não tem agente de trânsito.

0: MTT. Não tem. Aí eu não sei que horas os agentes de trânsito pegam para trabalhar. Mas para Fernandes Lima, para estar no cruzamento, multando quem passa na faixa azul, ou quem estaciona errado, ou quem está no celular, o DMTT sabe estar. Agora, para controlar o trânsito, imagina o caos que está ali agora na Leste-Oeste. Eu nem consigo, João e ministro, chegar até o local devido ao trânsito que está. Isso afeta o trânsito todinho dessas proximidades da Leste-Oeste. Então, estou reforçando aqui aos motoristas, evite a Leste-Oeste devido a esse acidente que está lá. O poste está sob o carro, né? A frente do carro ficou completamente destruída devido a esse impacto. Em frente ali, a Serralharia Falcão. E é comum acontecer acidentes ali nessa localidade, nesse trecho da Leste-Oeste. Tem a curva ali, alguns motoristas acabam descendo em uma velocidade aumentada, né, acima do permitido. Acaba qualquer cochilo, você bate num poste ali e aí o acidente provoca, acontece. Então evite a Leste-Oeste nesse exato momento devido a esse acidente ocorrido com o carro que bateu no poste, está tudo travado. Eu recebo imagens, recebo vídeos aqui, tudo travado, não tem como sair. Imagine, só uma via está sendo liberada, né? Que é a via no sentido, para quem vem da rodoviária, sentido Jacintinho, sentido Jatiúca. Imagine para você disputar as duas uma faixa só, você que vem nos dois sentidos. Então o trânsito está um caos lá. Evitem a Leste-Oeste motoristas nesse exato momento, tá bom? Avenida do Vale Góes Monteiro, Avenida Fernandes Lima, trânsito naquela situação. Trânsito intenso, engarrafado, sentido centro de Maceió. Essa foi a informação do trânsito da nossa capital.
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0: Maceió está fazendo, nesse exato momento, 26 graus, tá bom? 26 graus, tempo parcialmente nublado, choveu na madrugada, não há previsão de sol, né, para essa... para essa terça-feira, a mínima é de 24, a máxima é de 28 graus. As rajadas de vento, as rajadas estão a 30 km por hora, tá bom? E a previsão de 65% de chuva para essa terça-feira em Maceió, em algumas regiões do estado. O sol vai aparecer entre as nuvens, vai, mas o tempo está parcialmente nublado, céu cinza nesse momento, nuvens carregadas, então pode ser que chova durante o dia, durante essa terça-feira. Então hoje não é dia de praia, hoje é dia de ficar em casa. Se você está de folga, se você está de férias, fique em casa, aproveite, porque hoje não vai dar praia, tá bom? Essas são as minhas primeiras informações. Daqui a pouco eu volto pelas ruas da cidade, ao lado do Geraldo Salgueiro. Eu sou Maílson Franco e volto com vocês aí. Vamos ver que horas o DMTT vai chegar lá, viu? Tchau, volto já.
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2: Tá aí o Maílson Franklin trazendo as primeiras informações do nosso trânsito, do nosso clima. Natália Barros, Camila Bibiano, ontem a turma da saúde aqui, os trabalhadores aqui do município de Maceió, ouviram a proposta de um reajuste de 6% para os servidores municipais, e esse reajuste seria dividido, segundo a gestão municipal, em três parcelas de 2%. Esse dado, esses valores, esses quantitativos serão levados para as categorias decidirem em assembleia se serão aceitos ou não. Traz mais detalhes para a gente, Natália Barros.
3: João, o Sindicato dos Agentes de Saúde de Alagoas, o SINDAS, informou ontem que o município de Maceió, sob a gestão do prefeito Rodrigo Cunha, ofereceu aos servidores uma proposta de reajuste salarial de 6%, dividida em três parcelas de 2%. De acordo com o sindicato, a reunião foi realizada na mesa permanente de negociação do município de Maceió e a gestão municipal propôs o reajuste parcelado, com implantação nos meses de julho, setembro e novembro, além do pagamento retroativo à data base de maio. Para discutir a proposta, o sindicato organizou uma Assembleia Geral que vai acontecer amanhã, às 9 horas, no auditório do Sindicato dos Bancários, e estão convocados a participar todos os agentes comunitários de saúde e agentes de combate às endemias. Segundo a entidade, a categoria entende que a pauta é coletiva e que os próximos passos da negociação devem ser decididos em assembleia. O sindicato alertou que a participação da categoria é fundamental e que a força se faz com trabalhadores mobilizados e presentes nas decisões que impactam suas vidas. Então tá aí, né? Amanhã uma assembleia geral vai acontecer no auditório do Sindicato dos Bancários às 9 da manhã para discutir essa proposta, né, que foi feita pelo prefeito Rodrigo Cunha para esse reajuste de 6%. Porém, parcelado em 3 vezes para essa categoria, para esses trabalhadores, João.
2: É, os agentes de saúde são aqueles funcionários públicos que estão na ponta da lança, que estão na casa das pessoas, que batem na porta das pessoas, que conhecem os maceuenses de fato. São aquelas pessoas que sabem a condição de vida dessas pessoas. Eles sabem quando você tem uma doença pré-existente, eles sabem quando você não se alimenta bem, eles sabem quando você está com problema emocional. Enfim, os agentes de saúde, eles estão no dia a dia, no cotidiano dessa população. E essa categoria de servidor público deveria ser muito, muito mais valorizado, ao invés, garanto, desses 6% dividido, parcelado, em 3 vezes de 2% para ser implantado até setembro. Setembro, outubro, né? Pelo amor de Deus. Assim, por que eu falo isso? Porque agora, a partir do dia 22 de junho, vai ter em Maceió. Olhem só. Gustavo Lima, Simone Mendes, Léo Santana, Vitor Novaes, Sorriso Maroto, Daniel, Ana Castela, Gustavo Mioto, Calcinha Preta, Mano Walter, Leonardo, Zezé de Camargo e Luciano. Enquanto isso, a gestão do prefeito Café com Leite, segundo o vereador Leonardo Dias, gestão do prefeito Café com Leite, Rodrigo Cunha, quer reajustar o salário desses servidores em 6%. E é bom que a turma do sindicato, é bom que os trabalhadores neguem essa proposta, porque dinheiro para fazer festa tem. Agora, para valorizar os servidores públicos, principalmente esses que estão na casa da população no dia a dia, no cotidiano, que sofre com tudo isso, simplesmente é desvalorizado, né? Fecha-se os olhos para essa parte, né? Essa fatia dos servidores municipais em Maceió. Ainda teremos Belmarques, Zé Vaqueiro, Henri Freitas, Matheus Fernandes, Tarcísio do Acordeão, Cavaleiros do Forró, Mari Fernandes, ó, Luan Santana, que maravilha, Natan, Pablo, ó, realmente, Alok, teremos Alok de novo esse ano, dia 28, não percam Alok, grande sanfoneiro brasileiro, teremos Alok, Xande Avião, Zé Neto e Cristiano, vamos ainda ter Marcinho Sensação, Caviar com Rapadura. Meu Deus do céu, enquanto isso, a prefeitura de Maceió quer, aspas, reajustar o salário desses servidores municipais que, repito, estão na ponta da lança, estão na casa dos maceões no dia a dia, no cotidiano, tentando fazer justamente essa saúde preventiva, essa cultura da prevenção. Paga aí essa turma, esses cachês milionários nesses últimos 5, 6 anos. Enquanto isso, os funcionários seguem desvalorizados na prefeitura de Maceió. E é bom, repito, que o sindicato leve essa proposta para os servidores e que os servidores endureçam esse jogo com a administração pública, porque dinheiro tem para fazer show, para fazer farra, bilhões de Abrasquei, milhões de empréstimos, enfim. Natália Barros, Camila Bibiano, a gente vai para o nosso primeiro intervalo comercial e daqui a pouco a gente está de volta com mais Jornal da Manhã pela Jovem Pan em 100,7.
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2: Estamos de volta com o Jornal da Manhã pela Jovem Pan 100,7. Eu tenho comigo aqui na bancada as jornalistas Natália Barros, Camila Bibiano, nosso querido Bitoca, sempre na técnica aqui nos auxiliando, Ana Luísa Leão nas redes sociais, junto com a Júlia Azevedo. Vamos agora nos reconectar com o Mailson Franklin, direto das ruas da capital alagoana. É com você, Mailson.
3: Ok, João Mozinho, olha só, notícia boa aqui, a gente tem que trazer todos os dias para os ouvintes aqui do programa Jornal da Manhã da Rádio Jovem Pan. A Casa de Direitos, eu estou ao vivo aqui na Casa de Direitos, né, aqui no bairro do Jacintinho, porque ela está facilitando a emissão da Carteira de Identidade Nacional para quem pretende viajar ao exterior. Você que vai, está pensando, tem uma viagem marcada, está pensando em ir para o exterior, você está com a identidade antiga, você pode fazer a seu RG digital, entendeu? De forma gratuita aqui na Casa de Direitos. Para falar mais sobre isso, eu vou conversar com a Amanda Lima, assessora especial da Casa de Direitos de Maceió. Amanda, bom dia. O que é preciso para fazer a nova carteira de identidade digital?
4: Bom dia, então. Basta comparecer aqui na Casa de Direitos de segunda a sexta-feira, de 8 às 17, fazer o agendamento para que você possa emitir a sua carteira de identidade, trazendo documentação básica, né? Identificação, como comprovante de residência atualizado, certidão de nascimento ou de casamento, conforme o caso, legível, novinha, sem estar amassada, e o número do CPF.
3: É importante quando você... Quando a Casa de Direitos faz isso, esse serviço, né, totalmente gratuito para a população, é em se preocupar com o cidadão e, ao mesmo tempo, um exemplo, a gente sabe que quando você vai fazer uma viagem exterior, a identidade ela tem que ter no mínimo 10 anos, é isso? No mínimo 10 anos de validade. É, para viagem nacional aqui dentro do Brasil, não tem esse critério, mas se você for para... Vamos lá. Estamos em plena Copa do Mundo, você vai viajar, você comprou passagem, vai ver o jogo do Brasil, né, lá nos Estados Unidos, enfim, outro jogo no México, no Canadá, você precisa tirar uma nova carteira de identidade. Então, isso é o critério, é um dos principais critérios. Se você não tirar, você é barrado, né?
4: É, exatamente. Para viajar dentro dos países da América do Sul, essa carteira é indispensável, né? A nova carteira de identidade nacional. Se você vai para países como os Estados Unidos da Copa, como você falou, Mailson, aí além da carteira de identidade, precisa também do passaporte. Agora, dentro dos países que fazem parte do Mercosul, basta a nova carteira de identidade nacional que você consegue embarcar sem maiores problemas.
3: Muito bem. Vamos repetir aqui. Certidão de casamento, se você for casado, se não for, certidão de nascimento, comprovante de residência.
4: Exatamente. Essa documentação básica que a gente precisa, que muita gente acha que precisa trazer a carteira de identidade antiga. Não, a gente não precisa dela. Documentação que é obrigatória é essa que nós falamos, quais sejam a certidão de nascimento ou de casamento, conforme o caso, o CPF e um comprovante de residência atualizado.
3: Tem que ter atualizado, né?
4: Tem que ser atualizado, mas não precisa ser no seu nome. Desde que, de fato, você resida naquela residência, a gente consegue fazer a emissão.
3: Paga alguma coisa, Amanda?
4: Se for a primeira via da carteira da identidade nacional, é totalmente gratuita.
3: Totalmente gratuita. Tá vendo, gente? Se for a primeira via, totalmente gratuita. É preciso fazer o agendamento aqui na Casa de Direitos?
4: Isso, é preciso fazer o agendamento. O agendamento é feito diariamente de 8 às 17. E a gente está, por exemplo, hoje nós estamos já agendando para o dia 19.
3: Para o dia 19. É muita gente, muita procura, né?
4: Muita procura. É, por dia, agendadas, nós temos 128 pessoas sendo atendidas e emitindo a Carta de Identidade Nacional, que é uma parceria da CEPREV com o Instituto de Identificação.
3: Eu cheguei aqui na frente, já tem uma fila imensa aí, né? As pessoas chegam cedo aqui para fazer sua identidade e outros serviços, né?
4: Isso, chegam muito cedo. E eu estava até conversando contigo fora do ar, que não precisa essa fila, que a gente está aberta de 8 às 17, não fechamos para almoço. Mas é uma questão cultural mesmo do brasileiro, gosta de vir. Não, eu vou cedo, vou resolver logo minha vida. Como você viu, a fila já está formada, mas fique tranquilo que não precisa. A gente não tem um número limite de fichas. Chegou, agendou. Você consegue agendar entre 8 e 17.
3: Além da carteira de identidade, quais são os outros serviços que são feitos pela Casa de Direitos?
4: É, nós temos o Núcleo de Atendimento ao Trabalhador, que é o NAT, que todas as demandas voltadas para o trabalhador a gente consegue resolver aqui, como criação e recuperação da conta Gov, entrada no seguro-desemprego, entrada nos benefícios do INSS na parte administrativa. Temos o nosso Núcleo da Justiça Comunitária, que é uma parceria com o Tribunal de Justiça, onde nós fazemos audiências de mediação voltadas para questões familiares, como guarda, pensão alimentícia, divórcio. E esses são exemplos de alguns serviços que são prestados aqui na casa.
3: Muito bem, tá vendo aí, gente? Casa de Direitos, sua casa, seus direitos. Fica aqui no Mirante do Jacintinho, funciona todos os dias de segunda a sexta-feira, né?
4: De segunda a sexta-feira, de 8 às 17, aqui no Mirante do Jacintinho.
3: Muito bem, tá ok, Amanda? Muito obrigado. Só reforçando, se você precisar tirar uma carteira de identidade nova, vai viajar para o exterior, vem aqui, tá bom? A primeira via é totalmente gratuita. Eu sou Maílson Franklin e volto com vocês aí no estúdio.
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0: Tá aí o Mailson Franklin trazendo essas informações importantíssimas, né, para você que quer emitir a sua nova carteira, né, seu novo RG. Tá aí todos os detalhes. Natália Barros, Camila Bibiano, mudando de assunto, a gente vai entrevistar no dia de hoje o advogado Hugo Gomes, ele que é advogado público e também empresarial, né? E a gente vai tratar sobre a nova oportunidade para renegociação de dívidas com a União, juntamente pela Procuradoria-Geral da Fazenda Nacional. Doutor Hugo Gomes, seja muito bem-vindo ao Jornal da Manhã.
1: Muito obrigado. Primeiramente, bom dia, João, Natália, Camila. É uma satisfação estar aqui com vocês. Quero agradecer primeiramente o convite por estar aqui, cumprimentar também todos os ouvintes. Espero que essa conversa seja produtiva.
0: Doutor Hugo, a gente que agradece a sua presença. Fala um pouquinho, doutor Hugo, quais são essas dívidas, de fato, com a União, para quem está nos ouvindo? Muita gente diz, estou endividado, tal, mas quais são essas dívidas especificamente?
1: Qualquer dívida que seja feita com a União, desde que ela já esteja inscrita na dívida ativa. E qual a diferença? É que inicialmente, quando uma pessoa física, um empresário, uma pessoa jurídica, ela tem uma dívida com a União, é feita uma dívida na Receita Federal, existe um processo administrativo, concluído esse processo administrativo, a dívida é inscrita na certidão de dívida ativa. É encaminhado para a Receita Federal, para a Procuradoria-Geral da Fazenda Nacional, para ela ingressar com ação judicial. Nesse momento, essa dívida já está apta a entrar nessa renegociação.
0: E dessas dívidas, doutor Hugo, para a gente exemplificar, por exemplo, o IPTU, taxa de bombeiro, alguns desses tributos, eles podem estar justamente nessa dívida?
1: Esses tributos que você narrou especificamente, não. Esses tributos, eles têm competência municipal. Então, os tributos municipais e estaduais não entrariam nessa renegociação, somente os federais.
0: Por exemplo, taxa de localização da Marinha.
1: Taxa de localização da Marinha, sim. Aí entraria sim. É por isso que, normalmente, essas dívidas são mais para pessoas jurídicas, microempresários individuais, porque normalmente são tributos federais. Essas dívidas mencionadas agora há pouco, o federal ou o imposto estadual, que são mais concernentes a pessoas físicas, elas são mais difíceis de entrar.
0: Por exemplo, o camarada está devendo o Simples Nacional, o empresário. Ela entra nessa dívida?
1: Entraria sim. Essa dívida entraria, ou então algum tipo de auto de infração que foi movido por algum órgão federal, o IBAMA, e já está inscrito na certidão de dívida ativa, também poderia avaliar a entrada nessa renegociação.
2: Ô, doutor Hugo, e para quem vai fazer essa renegociação, né? Quem pode aderir? Quais são os benefícios? O que é que essa pessoa, essa empresa, no caso, como é que ela pode se beneficiar desse momento, dessa oportunidade, né? Não deixa de ser.
1: O ideal é consultar esse edital, verificar as condições. A depender da forma de pagamento, o contribuinte ele pode obter um desconto de até 100% nos juros e na multa. No principal, não. Então, eu verifiquei que eu tenho um desconto de 70% nos juros e multa, não no principal. Só pelo fato da dívida entrar na certidão de dívida ativa, ela já tem um acréscimo de até 20% desse débito. Então, é algo muito rentável. É importante esclarecer que existem quatro classificações desse contribuinte, que quem aplica essa classificação é a própria União, através da Procuradoria-Geral, de A, B, C e D. E aí verifica, a depender da capacidade de pagamento, que se chama CAPAG, isso é uma classificação que é feita pelo próprio órgão, ele pode conceder um desconto maior ou menor. E também depende da forma de pagamento, obviamente. Agora, é muito importante que o contribuinte, ele na ansiedade de obter a maior vantagem, ele verifique, realmente faça um estudo financeiro próprio para verificar se tem a possibilidade de quitar essa dívida até o fim. Tendo em vista que, caso após firmado esse acordo e durante esse parcelamento não consiga adimplir essas parcelas que foram firmadas, acaba sendo cancelado todo aquele desconto e aí você deixa de ter um benefício maior para ter aí sim um prejuízo.
0: Ô, doutor Hugo, então na prática, se você começou o parcelamento dessa dívida, você tem que honrar esse parcelamento, porque caso você estanque esse pagamento, pare por alguma motivação pessoal, você perdeu aquele dinheiro na prática.
1: Não, a gente não pode falar perder o dinheiro, porque aquele dinheiro vai ser compensado no débito que já existia. Agora você perde todo o benefício. Você perde aquele benefício que lhe induziu a ingressar com essa renegociação.
0: Então é bom que a nossa população aqui alagoana, que está nos ouvindo aqui nos quatro cantos do estado de Alagoas, né, fique ciente, como disse o doutor Hugo Gomes, né, tipo, se começou o parcelamento, o ideal, o cenário ideal é que comece e termine esse parcelamento, justamente para ter todas as vantagens devidas.
2: E, doutor, como é que esses empresários podem avaliar se essa renegociação ela é realmente vantajosa para a sua realidade financeira? E também elas precisam até olhar direitinho como é que eles podem adentrar antes, como é que eles podem se preparar para aderir a essa renegociação, né?
1: Exato. O prazo para realizar essa renegociação é até o dia 30 de setembro de 2026. Então, o contribuinte ele tem, durante todo esse período, para fazer esse estudo. A adesão a essa renegociação é feita através do portal Regularize. Então, lá o contribuinte ele pode fazer simulações de pagamento. Existe a entrada, que pode ser parcelada também em até 6 vezes para a pessoa jurídica, em até 12 vezes para a pessoa física, microempresário individual, empresa de pequeno porte. Então, nessa entrada, ele pode fazer esse tipo de divisão também do pagamento. Ele pode fazer diversas simulações, verificar qual é a porcentagem de desconto que ele pode obter, e aí sim fazer essa adesão. Não precisa entrar no sistema e fazer adesão, tem várias oportunidades de simulação.
2: E é um perfil bem diverso, né, de quem pode aderir a esse programa.
1: É um perfil bem diverso, e é importante também entrar com uma certa brevidade em relação a essa simulação, porque, como eu disse há pouco tempo atrás, existe uma classificação de A, B, C e D. Então, de acordo com a capacidade, o desconto pode ser melhor ou pior. Existe também a possibilidade de se contestar essa classificação. Por vezes, a Procuradoria Geral ela pode lhe classificar um contribuinte como a classificação A, que é aquele que tem maior possibilidade de pagamento na visão da Procuradoria Geral, mas que também não tem um benefício tão grande feito aquele que foi classificado na D. Então, ele pode, sim, impugnar, questionar essa classificação, fazer simulações e verificar qual é o perfil que lhe cabe.
2: Como é que é feita essa análise, então, assim, essa escolha do valor? Por quê?
1: Existe a extensão do débito e a capacidade de pagamento do patrimônio. Então, a grosso modo, a Procuradoria Geral ela analisa e avalia se aquele contribuinte, o débito daquele contribuinte, é mais difícil ou não tão difícil assim de receber. Então, como aquele débito é muito antigo, de repente a pessoa não tem nenhum patrimônio, a execução fiscal daquela pessoa, ela não já foi tentado várias penhoras e não conseguiu encontrar nenhum patrimônio, aquilo naturalmente é muito mais difícil, na visão da Procuradoria, de reaver aquele valor. Então, ela acaba sendo classificada numa situação de mais vulnerabilidade, e aí sim, em contrapartida, o desconto é maior.
0: O Togo, era justamente nessa questão que eu ia trazer aqui agora, as sanções de quem está nessa dívida ativa. Ou seja, essa pessoa pode perder patrimônio, ela pode ter alguma ação judicializada pela União. Como isso funciona na prática?
1: A primeira consequência negativa é sofrer uma ação judicial. Então, existe a execução fiscal. Essa execução, ela tramita, ela anda na Justiça Federal, é uma justiça reconhecidamente até mais eficiente. Nessa própria ação é realizada uma busca patrimonial e aí ele pode, o contribuinte, sofrer algum tipo de constrição, ou seja, de penhora na sua conta, no seu patrimônio. Contudo, quando a gente avalia outras consequências secundárias, ela pode ter a perda de crédito, certamente, e pode ser impedida de vender, de negociar com a administração pública. Isso acontece muito com as pessoas jurídicas. Para se participar de uma licitação, para realizar algum tipo de venda com algum órgão público, é necessário que o contribuinte, que aquela pessoa jurídica, ela contenha todas as certidões negativas, e aí, como ela tem uma dívida federal, nesse caso hipotético, ela não conseguiria obter a certidão negativa. Então, ela não vai poder contratar com a administração pública.
0: Ou seja, na prática, né, você emperra o seu negócio, você emperra a sua vida, e essa questão desse parcelamento vem justamente para poder aliviar, né, a vida do contribuinte, do empresário. Então, doutor Hugo, fala para a gente novamente alerta a nossa população.
2: Fala do prazo também,
0: os empresários,
2: né?
0: Exatamente, os prazos, justamente para quem está nos ouvindo, os quatro cantos do estado de Alagoas, está bem informado.
1: Então, reiterando o prazo, é até dia 30 de setembro de 2026 para concluir essa adesão. E é interessante a gente falar até que esse parcelamento pode ser feito até em 114 parcelas. E a própria entrada também, ela pode ser parcelada em 6 ou até 12 vezes, a depender do perfil do contribuinte, se é pessoa jurídica ou pessoa física. E nos casos de microempresário e empresa individual, ele pode ser parcelado até 133 vezes. Então é algo que, a depender da dívida, a limitação é de até 45 milhões de reais, ou seja, ela tem uma abrangência muito grande. Então, eu acho que acaba se enquadrando na grande maioria da população. A grande vantagem disso é porque, para o fisco, para a União, ele acaba aumentando o seu poder de arrecadação para o contribuinte. Ele resolve um problema e, para a sociedade, de uma maneira geral, acaba desafogando o poder judiciário. Então, é uma circunstância benéfica para todos os lados.
0: Doutor Hugo Gomes, que é especialista em advocacia pública e empresarial, a gente agradece demais a sua presença aqui no Jornal da Manhã, ao passo que a gente faz o convite público, né, para Hugo estar aqui novamente em outras oportunidades, tratando dessas e de outras temáticas tão importantes para a nossa sociedade, para o nosso meio econômico, para o mundo do trabalho, sobretudo. E a gente deixa um espaço, Hugo, para suas considerações finais.
1: Eu que agradeço a oportunidade, parabenizo pelo programa aqui e alerto a todos os contribuintes para aderir a essa oportunidade.
0: Mais uma vez, obrigado ao doutor Hugo Gomes. Natália Barros, Camila Bibiano, a gente agora vai para o nosso último intervalo comercial e daqui a pouco a gente está de volta com mais Jornal da Manhã pela Jovem Pan em 100,7.
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0: Estamos de volta aqui com o Jornal da Manhã, momento do esporte que todo mundo gosta. O momento do esporte está intimamente ligado aos bastidores da Copa do Mundo, né? Bastidores, o Ederson, né, Camila Bibiano? O Ederson foi integrado, né? Integrado justamente aí a comitiva da seleção brasileira, né? A turma aí dos 26 atletas e já fez treinamento em campo no dia de ontem, né? Ele que tava... Olha que coisa, Natália, Camila. O camarada tava com a família no Mato Grosso, curtindo as férias da Copa do Mundo, né? Que parou todos os campeonatos de classe A do mundo, pararam. E aí o camarada tava em Mato Grosso com a família e o telefone toca. Ele não tava sabendo de nada, de nada. Não tinha um comunicado da CBF, não tinha um e-mail, não tinha um zap, uma ligação. Blê! Alô, senhor Ederson, por não... Olha, você está na Copa do Mundo, aqui é da Confederação Brasileira de Futebol. Imagine o susto, o camarada nas férias.
2: Que, isso assim, eu acho que eu desligaria, isso é trote. Isso é trote. Eu ia xingar e desligava o telefone.
0: Isso é trote, porque fizeram os exames de imagem e lamentavelmente foi constatado, né, que o lateral direito não tinha o Wesley condição realmente de estar apto a jogar a Copa do Mundo, pelo menos aí 8 semanas. Segundo a comissão médica da seleção brasileira, ou seja, acabaria a Copa do Mundo e ele não estaria apto. E eu acredito também que esse corte, aspas, veio a calhar para o Ancelotti, porque ele reforça justamente o meu campo. Ele que tinha ali uma decisão inicial de jogar a Camila com 4 homens de ataque. E ele chegou a dizer durante o jogo antes do Panamá, que jogaria com 4 homens de ataque. E ali no segundo tempo, quando ele bota o Paquetá, bota o Danilo, e ali ele faz o meio campo com 4 homens, ele muda de ideia. Depois tem o jogo do Egito, ele vai com o meio campo mais reforçado. Ou seja, se você entra com o Danilo e o Paquetá, reforçando ali com o Bruno Guimarães e justamente com o Casemiro, você fica sem esse terceiro reserva, porque você tem Fabinho automaticamente, Danilo, ou justamente Paquetá em uma reserva do Bruno Guimarães, e esse terceiro homem da reserva, do terceiro homem de meio campo, ficaria faltando. Lembrando que o meio campo é ali onde há muito desgaste físico, há a questão dos cartões durante a Copa do Mundo, né, que alguém pode justamente ser suspenso durante esse período, e ali criou-se, né, aquela expectativa, e agora, se o Brasil aderir justamente a esse modelo 4-4-2. O Ancelotti, que realmente não fala numérica, a gente tem essa história, né? Ah, 4-4-2, 3-5-2, 4-3-3, essas variações táticas. Mas a gente sabe que, por exemplo, se um jogador dá 2 passos para a direita, ele já muda uma variação tática. Se ele dá 2 passos à frente, ele já muda uma variação tática. Eu vejo muito futebol quando você está com a bola e sem a bola. Como você ataca, como você se defende. Por exemplo, eu vejo muita gente quando se defende fazer 2 linhas de 4, eu vejo muita gente fazer 2 linhas de 5, 1 linha de 5 e 1 linha de 3. Ou seja, eu vejo muito mais essa movimentação do que essa coisa engessada dos números, desses posicionamentos chatos, né? 4, é 3, é 2, é 1. Enfim, e eu acredito que o Ancelotti, ele, aspas, fica mais tranquilo após essa convocação do Ederson, né, que vem jogando na Atalanta. As informações que a gente tem é que ele vinha desempenhando bom futebol, justamente no futebol italiano, futebol que o Ancelotti conhece com a palma da mão, ele que é italiano, treinou o Milan durante muitos anos, outras equipes italianas. Enfim, a gente espera, né, que o Ederson venha para o grupo, venha para somar, justamente para reforçar esse meio campo. E Camila Bibiano?
11: Tivemos notícias do Neymar, né? Ontem saiu o resultado do exame que ele fez. Ele ia fazer um exame no dia de ontem, um exame importante que ia trazer também informações sobre essa transição da fisioterapia para o trabalho de campo. Então, a expectativa é que o Neymar já faça trabalhos no gramado do centro de treinamento da seleção brasileira ainda esta semana. Caso não tenha nenhuma intercorrência, o jogador irá progredir nessas atividades para iniciar os treinamentos com o restante do grupo. E a expectativa é que o jogador tenha condição de ser relacionado para a partida contra o Haiti no dia 19 de junho na Filadélfia. Ou seja, a estreia do Brasil na Copa neste sábado não terá a presença de Neymar Júnior. Então já está descartada o retorno do Neymar já para essa semana. A expectativa é que seja para a semana que vem, na outra sexta-feira. Então ele vai ter aí quase que duas semanas ainda cheias de trabalho para tentar retomar essa volta, né? Tanto no trabalho do gramado como principalmente o trabalho em grupo, né? Porque ele precisa estar entrosado com o restante dos jogadores para conseguir realmente ser escalado no jogo contra o Haiti. Então é a expectativa, mas aparentemente a evolução está boa e está dentro do previsto pelo que estava ali avaliando a comissão médica, né, da seleção brasileira. Inclusive, um dos responsáveis ali, né, pelo caso do Neymar, sequer viajou no jogo contra o Egito, né, que foi no sábado. Ficou com o Neymar em Nova Jersey para poder acompanhar realmente esse processo de transição mais próximo. Então, realmente, é uma operação especial que foi montada na seleção brasileira para tentar, nessa tentativa do retorno do craque aos gramados e ao conjunto, né?
0: Agora, Camila Bibiano, veja só, tem muita gente questionando bem assim, será que o Neymar vai estar com os 15 no banco de reserva? Ou será que ele não vai nem estar no banco de reserva? Será que ele vai calçar a chuteira, o meião, botar a roupa da seleção brasileira? Será que ele vai estar lá junto com o grupo no banco de reservas? Ou não? Muita gente tem questionado isso, inclusive, se ele vai estar com o grupo, se vai estar em tratamento. Agora, uma coisa certa, esse exame foi um exame pontual para justamente definir se o Neymar permaneceria ou não. Exato. Na Copa do Mundo. Foi o último exame no qual foi detectado que ele tem condição realmente física de recuperação em torno aí de 7, 10 dias. Pelo menos foi o que foi passado, não em quantitativo de dias pela CBF, mas dizendo que a recuperação segue plena, segue em execução. Ou seja, o Neymar segue colaborando com a questão do tratamento, né? Tratamento pela manhã, período da tarde, à noite.
11: Muito intenso.
0: Enfim, a gente espera que, assim, a tecnologia hoje é muito avançada. E assim, Camila, uma coisa que me chamou a atenção é que o Neymar, por exemplo, no Santos, ele pega a bola lá no zagueiro, ele sai pelo meio campo, enfim, é um desgaste danado. Quando chega no ataque ali, o Neymar tá morto. O que é que acontece? Na seleção brasileira, ele não vai ter que fazer essa transição de jogo. Porque eu acredito que o Neymar pode ser importante nessa Copa do Mundo, e é o que eu vinha falando sempre. Ele pode ser esse homem de jogar nesse último terço de campo, essa última faixa de campo, de frente pro gol, não recebendo a bola de costas. Como foi o gol do Endrick? O Rafinha foi pelo fundo, pelo lado esquerdo, cruzou aquela bola, e é o que o Neymar faz como poucos. Essa questão dessa finalização, um toque na bola. Por exemplo, o ponta de lança é uma enfiada na bola, ou seja, é tocar duas, três, quatro vezes na bola e definir de fato uma partida. Pode jogar até como aquele 10 vindo de frente, de costa não como centroavante para proteger bola, levar pancada, isso não. Quem faz isso é o Endrick, quem faz isso é o Igor Thiago, mas justamente esse homem vindo de frente, que pode ter uma lucidez de uma enfiada de bola, de um chute de fora da área, de média distância, de blá um zagueiro, enfim, um lance capital da partida para definir o jogo. Eu acredito que fisicamente o Neymar pode evoluir, pode realmente contribuir com a seleção daqui para frente.
11: João, Camila, deixa eu só trazer uma informação interessante, porque a FIFA escalou a arbitragem para o jogo da estreia, né, da Copa do Mundo, que vai acontecer entre México e África do Sul na quinta-feira, 4 horas da tarde. E teremos brasileiro apitando esse jogo.
0: É verdade.
11: O Wilton Pereira Sampaio, que foi o árbitro escolhido, ele que também estava, né, na última Copa, fez grandes jogos, inclusive apitando como árbitro principal. Então vamos ter aí um brasileiro representando também um pouco nessa estreia da Copa do Mundo, né, que vai começar na quinta-feira, e o Brasil entrando no campo no sábado, às 19h. Então, boa sorte aí também ao Wilton, que ele faça uma excelente Copa do Mundo, porque, afinal de contas, é o nome do Brasil sendo levado, né, para o futebol mundial, e a gente espera que outros feitos de arbitragem também consigam se igualar a essa posição. Afinal, temos muitas críticas aos árbitros brasileiros, então quando vemos um alcançando um feito desse, é realmente surpreendente.
0: E que ele volte logo para casa, viu? Porque quando o árbitro de um país permanece muito, é sinal que o Brasil não vai avançar de fase.
11: É verdade.
0: Como, por exemplo, nós tínhamos árbitro brasileiro de final de Copa do Mundo, Arnaldo César Coelho, quem não se recorda, comentarista da Rede Globo de televisão. Enfim, ele foi árbitro de final de Copa do Mundo. Então, a gente torce que o Wilton volte logo para casa. O quanto antes ele volte logo para casa, né? Que ele faça uma excelente estreia, leve o nome da arbitragem brasileira e que, de fato, faça uma boa Copa, mas que volte logo para o nosso Brasil. E você sabia, Camila, Natália, que tem Corinthians na Copa do Mundo de Futebol?
11: É.
0: O barbeiro do Corinthians. O Memphis Depay, o Memphis, atacante da Holanda, né? Mal nome do futebol holandês dos últimos anos, maior goleador, inclusive, da seleção holandesa, ele levou o barbeiro do Corinthians Paulista. Olha que curiosidade, levou para a Copa do Mundo, tá cuidando ali do visual, do look, né? Dos dreadlocks do Memphis, né? Então tá aí, o Memphis, né, essa curiosidade, né, levando o Corinthians Paulista para a Copa do Mundo aí, e através do seu barbeiro.
2: Vamos falar da festa? Eu tô ansiosa pela festa de abertura, viu?
11: Eu também tô curiosa.
2: Vai ter contagem regressiva, um evento inédito com shows simultâneos nas três cidades, Cidade do México, Toronto e Los Angeles.
0: A CBF tá organizando, né?
2: A CBF não, a FIFA. FIFA,
0: não, né? Por que eu tô falando isso?
2: Cidade do México, Toronto e Los Angeles, João Mouzinho. Vai ter show nas três cidades.
0: Porque a CBF, festança, é uma lista de 26 jogadores.
11: Fez todo um
0: foi
11: evento.
0: Uma hora, ninguém verdade aguentava
2: pode
0: mais.
2: Pode ter sido a produtora da
0: CBF. Foi ridículo aquela
2: apresentação. Mas, ó, deixa eu dizer uma coisa. É melhor que não, né? É melhor que não tenha o dedinho da CBF. Não ficou muito legal aquela apresentação, não.
0: Aquilo é uma atração cultural, artística, histórica, mas pra
2: e vai ter brasileira nos Estados Unidos.
11: Olha,
2: a nossa querida e amada Anira. Anitta.
11: Querida Anitta.
2: Nos Estados Unidos, a cerimônia lá em Los Angeles vai ter Katy Perry, Future, Anitta, Lisa. Adoro. O resto eu não conheço, não, minha gente. Lisa, Rema, Tayla. Isso de acordo com a FIFA. Aí vai ter no Canadá, vai ter Alanis Morissette. Olha que legal, isso já é da minha geração. E vai ter uma turma também que, assim, pra mim é novidade, jovem, mas vai ter uma galera cantando lá, viu, se apresentando. E como eu falei, vai ser simultâneo nas três cidades.
11: Isso é interessante.
2: Aquele momento de abertura, assim. Aí a gente vai ter que ficar fazendo o quê? Tem que ter três telas.
11: Tem que ter três telas.
0: Tô recebendo um WhatsApp aqui, a turma perguntando se vai ter Alcione e Belo. Vai ter Alcione e Belo.
2: Não, mas deveria. Eles deveriam, na abertura, no lançamento lá da convocação, devia ter tido um Alcione e Belo, um sambinha.
11: Cantando.
0: Rapaz, porque a Alcione e Belo foram cantar o hino nacional, se enrolaram tudo. Não, o retorno deu errado.
2: Foi culpa da produção.
0: Foi culpa da produção. Alguém tem que ser. Foi estagiário. Foi culpa do estagiário, como sempre.
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0: Vamos agora, né, nos reconectar com o Mailson Franklin, direto das ruas da capital alagoana. É com você, Mailson.
13: Bom dia mais uma vez, João Mouzinho, né, rapaz? Aproveitando, né, deixa eu dar um reforço aqui no trânsito, porque o engarrafamento lá na Leste-Oeste ainda continua, devido ao acidente lá do carro que bateu no poste. Quem está passando aqui pela Coronel Paranhos, no bairro do Jacintinho, o trânsito está terrível descendo, viu? Porque o trânsito está sendo desviado, os motoristas estão vindo pelo Jacintinho para sair do trânsito da Leste-Oeste. Então, tenha paciência, porque o trânsito está lá. O DMTT finalmente chegou. Depois de horas, os agentes chegaram lá para controlar o trânsito, viu? Mas está daquele jeito, não há previsão, porque tem que esperar a equatorial para retirar o poste, trocar o poste. Enfim, bote amanhã todo até o dia. Mas olha, Nós estamos no mês de junho, que é comemorado também o mês do meio ambiente. E o Instituto do Meio Ambiente de Alagoas, o IMA, está com uma programação extensa durante esses 30 dias. Eu conversei com o assessor do IMA, que passou mais detalhes sobre essa, é o Meroaldo Rocha. Ele passou mais detalhes sobre essa programação. Tem passeio de bicicleta, né? Enfim, tem exposição de fotos. Preste atenção nessa reportagem, que é muito bacana você curtir um pouco. Vamos acompanhar.
14: Bom dia, é uma satisfação enorme, porque a gente, mais um mês, a gente consegue viver nesse planeta Terra e a gente precisa ter muito cuidado com ela. É, a programação é vasta, a gente tem uma programação integrada entre as diversas gerências do IMA, né, ligadas com a comunicação, com a educação ambiental, com a unidade de conservação. A gente está iniciando no dia 8 e vai até o fim do mês, 28, com o passeio ciclístico, o famoso passeio ciclístico. A gente tem o prazer de estar mais um ano fazendo esse passeio, que já é assim, do calendário de todo ciclista. É, e essa situação da mobilidade é uma situação também que é interessante a gente propor a fala nesse mês do meio ambiente. A gente está vivendo situações climáticas cada vez mais extremas, e aí a gente precisa ter uns hábitos, né, diários, assim, de como a gente se locomove, o cuidado, de aquele velho cuidado de não jogar o papel na rua, o cuidado com a água. Então, o mês do meio ambiente para a gente é um momento que a gente tem uma interatividade maior com o público, conversa mais, e o IMA também é esse órgão que está aí para cuidar da terra de nossa Alagoas.
15: Você falou uma coisa interessante: o papel, o plástico, garrafa PET que uma pessoa joga no meio ambiente, isso é um crime ambiental e irreparável, né? Porque a gente sabe que o plástico, ele são muitos anos para se decompor. Imagine como o meio ambiente, ele é poluído com uma sacola que você joga, com um pedaço de um copo descartável, uma garrafa. Então, mais do que isso, a população, ela precisa ainda ter a conscientização, tem que entrar na cabecinha dela que é proibido você poluir o meio ambiente. É aquele passeio que você faz ali para a praia, você pega aquela garrafa, joga na praia, joga no rio, joga na lagoa, você não sabe o problema que você está gerando, né, meu amigo? Então, a população tem que ter essa conscientização ainda, né?
14: Com certeza. A questão de como são os nossos hábitos, né? Tanto esse descarte de algum papel de confeito que a gente está usando, isso, como também medicação, né? A gente também precisa ter muito cuidado com relação a isso, porque existem as poluições e as contaminações, como você colocou, que são as visíveis, né? E tem algumas outras que são invisíveis, como medicação. A gente tem que ter esse cuidado, né? É importante que a gente tenha um uso consciente de todos os usos, na verdade, né? Tanto de recursos como água, os recursos da natureza como as plantas, né? A gente tem que estar exatamente nessa linha de que é a nossa casa, né? É o nosso eco.
15: E as outras atividades, Meraldo? Como é que vai acontecer? Como é que é a programação do IMA aqui nesse mês de junho?
14: Então, a gente começa no Shopping Maceió com a exposição fotográfica, agora dia 8. A gente segue, né, temos diversos programas da educação ambiental, projetos e programas como Caravana Ambiental, Ecocine, palestras, né, em escolas, em universidade. Tem a questão dos mutirões de limpeza que a gente faz e intensifica também nessa época. A gente tem também algumas oficinas, né, produção de plantas, de mudas, né, plantio. Temos o trabalho também de visita de campo com coletas seletivas. A gente tem uns destaques, né, assim vamos chamar, porque na... Tem umas atividades que a unidade de conservação, a gerência da unidade de conservação desenvolve, que são nas escolas onde tem as unidades de conservação. Importante. Desculpa a repetição.
15: Não, tudo bem.
14: Então, a gente tem APAs, a gente tem reservas ecológicas, a gente tem, enfim, algumas áreas que são de mais cuidado e vão ter bastante atividade durante esse mês nessas escolas para que as pessoas entendam que também estão nessas unidades de conservação.
15: É importante essas atividades, né, nas escolas, porque é na sala de aula que você aprende, a criança, aprende o adolescente, a levar isso para dentro de casa e para o dia a dia, conscientizar. E é mais fácil você conscientizar uma criança, um adolescente, do que um próprio adulto, né? Porque, um exemplo, a criança vê o papai e a mamãe fazendo algo de errado. A criança, ela vai dizer: opa, papai, está errado, não pode jogar esse lixo na rua, não pode jogar essa garrafa na praia, não pode jogar isso no rio. Então é fácil você conscientizar a criança do que o próprio adulto, né?
14: Sim, e também tem a questão do futuro, né? Eles são futuro e a gente está numa condição climática muito extremada. E se a gente já tem esse trabalho desde o processo educativo formal, na escola e outras atividades também, vai colaborar muito para que a gente tenha uma geração mais consciente, menos poluidora, menos desmatadora de florestas, né?
15: Verdade. Tá ok, meu amigo Meraldo, não é isso? Isso, muito bem. Pode falar, pode ficar à vontade.
14: Então, a gente fecha esse passeio... desculpa.
15: Pode continuar.
14: A gente fecha esse mês do meio ambiente com o passeio ciclístico, né? Então, a gente fica aí um chamamento, mais uma vez, né? Porque vai ter que olhar os posts onde eu vou estar falando, quando vai ser a inscrição, às vezes tem a questão da entrega de alimento para poder fazer doação. E a gente ressalta, né? A gente fecha com um passeio festivo. A gente estava falando de situações complexas, né? Que o meio ambiente precisa de cuidados, mas a gente também tem carinho, a gente consegue desenvolver atividades boas. E a gente está iniciando com exposição de fotos e está concluindo com o passeio ciclístico.
15: Esse passeio ciclístico, qualquer pessoa.

0: Início, vai até o posto 7, o percurso é o mesmo. E em torno de 8h30, 9 horas, a concentração, e vai até o finalzinho ali do posto 7, onde a gente vai ter esse momento de sorteios e uma integração maior.
1: Coisa boa. Então, para mais informações, a população pode entrar em contato no site do IMA, né? No site ou no Instagram, vai estar todas as informações, até mesmo sobre a programação e sobre esse dia do passeio ciclístico, né?
0: Com certeza. E independente também do mesmo meio ambiente, a população deve, a gente tem que estar junto com ela para trabalhar qualquer atividade. A gente está disposto a desenvolver atividades também. A gente tem atividades fechadas, mas a gente pode propor atividades para o próximo mês do meio ambiente. Então, assim, o IMA está de portas abertas.
2: Muito bem, tá aí, né? Preserve o meio ambiente, viu, gente? Faça a sua parte. Com essas informações, eu encerro a minha participação de hoje. Eu sou Mailson Franklin, trabalho sempre ao lado do Geraldo Salgueiro. Amanhã eu volto com mais informações, mais reportagens pelas ruas da capital alagoana. Até amanhã. Deus abençoe a todos. Tchau, gente. Com vocês aí no estúdio.
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4: Natália Barros, Camila Bibiano, andou circulando nas redes sociais várias imagens de atividades políticas, né, do ex-prefeito de Maceió, no interior do estado de Alagoas, com muitas vans, ônibus. E foram flagradas nessas atividades políticas servidores públicos municipais. Traz mais detalhes para a gente, Camila Bibiano.
5: Pois é, João Mozinho, a situação fica complicada, né, para quem está trabalhando com essa questão de pré-campanha, porque vai avaliando, né, como é que está a movimentação. E o ex-prefeito de Maceió e pré-candidato ao governo de Alagoas, JHC, tem intensificado essas agendas políticas em municípios do interior do estado. As movimentações recentes, no entanto, têm gerado debates sobre a estratégia adotada para demonstrar mobilização popular durante essas visitas. Imagens divulgadas nas redes sociais mostram veículos de Maceió trazendo os servidores até os interiores. Após esses registros, né, de baixa participação em agendas realizadas em cidades como Batalha e São Luís do Quitunde, as aparições passaram a ocorrer, em sua maioria, em feiras livres e locais de grande circulação de pessoas. A escolha desses ambientes facilita a produção de imagens e vídeos com maior concentração de público para divulgação nas redes sociais. Além disso, relatos apontam para a utilização de vans saindo de Maceió com apoiadores e servidores comissionados para reforçar essa presença do público em agendas no interior, como em Pão de Açúcar, no último final de semana. A estratégia tem alimentado discussões entre aliados e adversários políticos sobre até que ponto as imagens divulgadas refletem essa mobilização espontânea da população local ou ações organizadas para fortalecer a presença digital do pré-candidato. Então, tem essas informações, né, de que existe sim esses recortes, né, que estão sendo feitos. Existe até uma brincadeira de que imagens aéreas estão sendo proibidas, vídeos não podem passar de 5 segundos cada frame, justamente para tentar, né, mostrar que essas agendas estão tendo algum público. Então, essa é a discussão maior e, principalmente, né, esse aparato público sendo utilizado em favor de uma pré-campanha. Que sequer, né, mais o candidato, né, o pré-candidato está dentro do poder público de fato. Então, são servidores públicos da Prefeitura de Maceió que estão sendo encaminhados para essas campanhas em cidades do interior, João Mozinho.
4: É isso, né? A gente sempre acostumado aqui no estado de Alagoas a ver essa política mais interiorana, mais acalorada, sempre muito polarizada, diga-se de passagem, e é muito ruim quando a gente precisa ver esse tipo de cena, né? Um político que galga, ou pelo menos tenta ser governador do estado, tentando demonstrar popularidade ou levar gente às ruas, né, através do funcionalismo público. Enfim, é muito estranho de fato, que isso não se torne uma tônica aqui na nossa estado e na

0: nossa campanha política partidária desse ano. Natália Barros, Camila Bibiano, mudando de assunto aqui no Jornal da Manhã, a gente vai ter uma super entrevista no dia de hoje. Na verdade, uma dupla super
1: Uma dupla
0: entrevista hoje.
1: Entrevista, é verdade.
0: A gente vai estar batendo papo com o ex-prefeito do município do Pilar, o Renato Filho, e com a deputada, a doutora Fátima. Bom dia, doutora Fátima. Bom dia, Renato Filho. Sejam muito bem-vindos ao Jornal da Manhã.
2: Bom dia, para a gente é uma honra muito grande, né, começar o nosso dia aqui com vocês, no Jornal da Manhã, e acho que vai ser um momento muito interessante.
0: Bom dia, Renato. Seja muito bem-vindo ao Jornal da Manhã.
3: Bom dia, amorzinho. Bom dia a todos vocês. Depois de tanto tempo, né, voltando aqui para
0: É
3: bater um
0: verdade.
3: papo com vocês, né?
0: É
3: Essa
0: verdade.
3: manhã.
0: Doutora Fátima Canuto, fala um pouquinho para a gente desses últimos anos, desse legado, principalmente em defesa da mulher. Eu acredito que a senhora tem sido uma das deputadas mais atuantes, não só de Alagoas, mas do Nordeste, em relação à defesa da mulher, em relação ao combate da violência contra a mulher. Fala um pouquinho desse legado, do trabalho que a senhora vem realizando ao longo desse período.
2: Bom, primeiro eu gostaria de dizer que a minha vida em relação a essa luta com as mulheres começou muito antes de entrar na política. Eu já cuidava muito das mulheres, as mulheres que tinham tido câncer, que têm câncer e que não tinham condições de se tratar. E assim a gente participou de uma instituição durante muitos anos para que elas tivessem direito a fazer mamografia e ter detecção precoce de câncer e outros exames também, para que a gente pudesse, de uma forma ou de outra, ajudar para que essas mulheres tivessem direito a diagnóstico e à vida também. E foi daí que começou que o pensamento de entrar na política partidária, porque a gente só consegue mudar realmente a vida das pessoas, a vida de uma comunidade, a vida do nosso estado, através de política partidária. E daí eu coloquei meu nome à disposição para ser deputada estadual, fui eleita. Depois, no segundo mandato, também fui eleita. E agora estou como pré-candidata a deputada estadual para o terceiro mandato. Acho que a gente trabalhou muito por Alagoas, mas principalmente pelas mulheres, em relação à saúde, em relação à segurança. Nós trabalhamos muito e cada dia a gente se preocupa muito com as mães atípicas, com as mães solo. E com isso a gente tem realmente feito muitas proposições através de projetos de lei, através de indicações na Assembleia Legislativa, para que consiga, através do mandato da gente, melhorar a vida das pessoas, né? Fortalecendo também instituições que cuidam também das pessoas. E eu digo sempre, por onde eu passo, eu procuro fortalecer essas instituições, porque muitas vezes o estado, o município não tem perna para chegar e a gente consegue chegar através de políticas públicas.
0: Doutora Fátima, você falou em pré-candidatura, e aqui a gente não pode deixar de falar, a gente está aqui ao lado do Renato Filho, ele que há 4 anos, inclusive, era um dos players ali no jogo do cenário estadual, para disputar inclusive o governo do estado de Alagoas, muito bem avaliado no município de Pilar. Renato, de 4 anos de lá para cá, o que mudou nessa ideia do trabalho majoritário, do trabalho executivo, de frente do município tão importante quanto o município do Pilar, e hoje essa pré-candidatura posta, né, justamente para o Legislativo, para a Câmara Federal, o que mudou essa ideia de lá para cá?
3: Olha, primeiramente dizer, pegando aqui o gancho aqui da deputada Fátima, que eu acompanho ela nesse momento aí de ela como na época presidente, aí foi que bateu o câncer por muitos anos. E a gente, desde pequeno que a gente acompanha isso, né? Meu pai também médico, então a gente todo mundo se envolvendo nesses assuntos. E quando tivemos a chance, eu como prefeito, ela deputada, a gente sempre juntou forças. Para que a gente pudesse colocar em prática e conseguir de alguma forma mudar a vida das pessoas, melhorar, sabendo os problemas que já atingem as pessoas, poder de alguma forma atenuar. E a gente acompanha isso desde, eu acompanho isso desde pequeno, né? Mas política é um momento, né? Às vezes um político é um momento, político é um momento, político é outro, né? Mas não muda o nossa vontade de continuar trabalhando e mudando a vida das pessoas, porque a gente que vive, eu mesmo moro em Pilar, a gente convive com as pessoas, que anda o estado dela também, que convive com muita gente. A gente precisa cada vez mais fazer com que as políticas cheguem às pessoas da ponta. Né? Mesmo com o Estado crescendo, às vezes desenvolvendo, a gente vive num Estado muito pobre que precisa que as ideias, a gente vê momento agora como política, é muita conversa, muito discurso, muito diálogo, mas tem que fazer acontecer. E nós conseguimos, dentro do possível, tendo o Pilar como, muitas vezes como um laboratório, mas também levando isso para outros municípios, fazer acontecer políticas públicas importantes, principalmente para as mulheres, como a Casa da Mulher Pilarense. Então, muda-se o momento político, a gente pleiteia agora um novo momento, um novo cargo, mas com o mesmo intuito, com a mesma vontade de fazer uma Alagoas cada vez maior.
0: E, Renato, doutora Fátima, uma coisa que viralizou, inclusive, nas redes sociais, é um trabalho que vocês têm muito importante no Pilar, que é a escola bilíngue. Natália Camila, inclusive, tem uma menininha linda,
1: viralizou,
0: né?
1: Viralizou, assim, a nível nacional.
0: Foi tão nacionalmente. Inclusive, né? Inclusive, eu soube, tem uma informação que vai ser até pauta, né, do programa dominical da Rede Globo Televisão do Fantástico. Assim, tamanho sucesso a questão da escola bilíngue no município do Pilar. Fala para a gente um pouquinho desse projeto.
2: Renato é uma pessoa muito visionária, ele é inovador, ele chega com ideias mirabolantes, né? Esses dias ele me fez também aí uma pegadinha onde eu tive que postar sobre os ETs, mas brincadeiras à parte, a escola bilíngue foi uma ideia que ele teve pensando no filho dele, que ele sempre pensou em fazer para as pessoas no Pilar o que ele faz para o filho dele. Então, assim, pensando nisso, ele teve a ideia de criar a escola bilíngue no Pilar, uma coisa que todo mundo achava que era impossível, mas ele sempre achou que tinha que dar às pessoas oportunidades. Então, quando ele me chamou e chamou o secretário de Educação, ele disse: eu estou querendo fazer uma escola bilíngue aqui no Pilar e nós vamos fazer. Eu disse: bom, precisar de mim, do meu apoio, estou junto. O secretário também acolheu e assim foi feito. Então, começou pequenininho, não é isso, Renato? Começou numa casinha alugada e hoje a escola bilíngue está no prédio próprio. Já estamos partindo para segundo espaço já da escola bilíngue, para que aumente, já amplie o trabalho da escola bilíngue. E já ganhamos um prêmio. Eu fui, inclusive, junto com o método é o Systemic, daqui de Alagoas, que está fazendo o maior sucesso no Brasil todo. Inclusive, hoje, o Pilar está recebendo 40 municípios do Brasil.
0: É um case de sucesso.
2: É um case de sucesso, realmente. E, assim, esse ano a gente ganhou agora, um mês passado, na Bet Brasil, que é o maior evento da educação da América Latina. O Pilar ganhou um prêmio, né, por conta da escola bilíngue. E a Maju, ela viralizou num momento que ninguém...
0: A Maju.
2: Mas não é só a Maju. A Maju é um exemplo dos alunos que, como a Maju, a maioria da turma, no dia que eu levei a pessoa que fez com que esse vídeo, sem querer, viralizasse, né, o Marco do Detran, Marco foi lá a convite nosso, e quando o Marco recebeu o vídeo até da nossa equipe, que postou, porque ele ficou encantado. O filho dele estuda numa escola bilíngue aqui em Alagoas, aqui em Maceió. E ele ficou encantado como é que uma escola pública consegue dar uma educação daquela de qualidade, que as crianças falam inglês, então inglês fluentemente, né? Então, isso aqui a gente deve realmente a esse espírito empreendedor, inovador e tecnológico do Renatinho.
0: Ô, doutora Fátima e Renato, e trazendo o curso natural das coisas, da valorização da escola pública, que nos anos 70, 60, 80 era grande referência do nosso estado de Alagoas. E eu acho que o Pilar tem essa importância, inclusive histórica, retomando esse curso natural da valorização e da qualidade do ensino público aqui do estado de Alagoas.
3: É verdade. Eu não peguei essa fase, já peguei a fase de escolas particulares. Mas, para você saber, enquanto prefeito, nós compramos 3 escolas particulares no município para poder a gente ter uma educação uniforme, pública, né, e crescente. Agora, pegando aqui a questão da bilíngue, é interessante, porque eu sempre coloquei realmente que eu não poderia afetar as pessoas menos do que eu afeto meu filho. Né? Inclusive, quando a gente pensou na bilíngue, não era só a escola em si e lançar, era lançar uma estrutura que não fosse também menor do que uma escola particular. Ou seja, nós tínhamos a escola particular, a estrutura, eu quero pelo menos igual, né? Não pode ser diferente disso, porque as pessoas costumaram fazer as coisas públicas de todo jeito, né? E a gente sempre tentou fazer com capricho, para que as coisas realmente tivessem resultado. Mas eu tenho dito, nos momentos que eu tenho a oportunidade de falar sobre a escola bilíngue, como também já falei em São Paulo, em outros momentos que nós fomos premiados, que esse assunto viralizou no Brasil todo, né? Tem sido um assunto recorrente, mas que não deveria ser. Isso deveria ser algo natural que as pessoas tivessem. Né? Infelizmente, ainda não é. Para se ver o atraso que ainda nós vivemos. Por isso que eu digo que quem está à frente de um cargo público, liderando, tendo poder de decisão, a gente tem que procurar fazer muito mais do que aquilo que nós estamos para fazer. Por quê? Porque ainda existe um atraso muito grande. Se cada gestor for continuar fazendo só o que é básico, nós nunca vamos conseguir tirar um atraso social que ainda existe no nosso estado, no nosso país. Então, a bilíngue, ela é um exemplo de que quando as coisas, quando se quer fazer, faz. É caro? Não. O que é que precisa fazer para saber a escola bilíngue? Decisão política de que eu quero fazer.
0: Vontade.
3: E vontade política, e que vai ser feito.
2: E Renato, diz aí para o pessoal qual foi o pedido da Maju para um pré-candidato a governo do estado, quando encontrou com ele. Qual foi o pedido da Maju?
3: Eu até falei sobre isso ontem no meu Instagram, porque foi muito interessante que a Maju, na última semana, ela encontrou com o pré-candidato e disse, olha...
0: Pode citar o pré-candidato.
3: Eu estudo na escola bilíngue, né? Isso foi com o Renan Filho, numa agenda política em Pilar. E eu estudo numa escola bilíngue desde a primeira série.
2: E então, estou falando em inglês.
3: Ela é inicial na escola bilíngue. A gente não iniciou bilíngue, só pegamos no começo. Né? E daqui a pouco, eu vou estar indo para o ensino médio. Primeiro, eu quero que você garanta que, como você tem poder de fala, né, e as pessoas ouvem, foi governador, ministro e tudo mais, que você incentive para que outros prefeitos também levem escola bilíngue para os seus municípios. E segundo, que você também garanta que nós vamos ter escola bilíngue no ensino médio.
0: Responsabilidade boa para o Renan Filho aí, caso eleito. Responsabilidade boa. Essa responsabilidade é boa, Renan.
2: Um bom desafio,
0: Esse é importante.
1: E já viu que dá resultado, né?
3: Na verdade, isso é um desafio para todo mundo, né? A escola bilíngue não é só a escola bilíngue. É a responsabilidade com a educação pública, né? Com a geração. A gente vem numa cidade, por exemplo, que quando a gente recebeu o Pilar, nós liderávamos na evasão escolar. Nós tínhamos 5 mil alunos, hoje temos 10 mil alunos.
0: Caramba, duro.
3: Né? Uma cidade que tinha uma violência que chegava a 100 homicídios por ano. Quando a gente vê o gráfico, né, na cidade, educação crescente, homicídio diminuindo. Então, alguma coisa tem a ver. Então, as pessoas têm que ter oportunidade. Tem gente boa em Pilar, em Alagoas. E o que falta é oportunidade.
2: E acho que não é só a bilíngue, né? Pilar, Renato trabalhou em vários, né, em relação à segurança, né, claro, junto com o governo do estado, mas ele também fundou lá, construiu o maior complexo esportivo aqui do estado de Alagoas, com mais de 20 modalidades esportivas, onde saíram já e têm saído vários atletas. Então, assim, ele dá oportunidade às pessoas, aos jovens, aos adolescentes, às crianças, né, que no segundo turno também tenham essa oportunidade de participarem de um esporte. É um complexo maravilhoso que tem no bairro, que era o bairro mais violento do município do Pilar.
0: E aí esses índices de violência, quando o Renato diz exatamente isso, esse gráfico, né? Educação e ascendência e o decréscimo da violência está intimamente ligado à cultura, ao esporte, ao lazer, à educação. A gente sabe a importância do trabalho repressivo das polícias atuando, mas a gente tem visto, mundo afora, que o grande exemplo é educação. Educação. Esse legado o Pilar tem deixado. E aí, como a gente pensa em política partidária, como a gente pensa em eleições, como doutora Fátima Canuto, Renato Filho, podem trabalhar juntos justamente para melhorar ainda mais essa questão da educação aqui para o nosso estado de Alagoas.
2: Então, essa dobradinha aqui é Lailu, né? É, a gente já trabalha junto e é, eu com a minha experiência, ele com a juventude, com essa vontade de mudar o mundo, e a gente junto vai, com certeza, fazer muito mais por Alagoas. Eu ainda tenho, já trabalhei muito e trabalho muito por Alagoas, do sertão ao litoral. Eu tenho trabalho em todos os lugares aqui, em todos os cantos desse estado, mas a gente ainda tem muito o que fazer, né? E Renato Filho, lá na Câmara Federal, eu não tenho a menor dúvida que não só Pilar, mas ganha Alagoas com o trabalho dele junto conosco também.
0: Renato.
3: E esse ano, né, é importante a gente frisar, eu tenho dito isso, quando eu posso falar, é um ano muito importante para Alagoas, para o Brasil inteiro. É uma eleição que vai ter mudanças profundas na política. Né? É, então, mas também é importante que a gente esteja atento às discussões. E eu acho que todo governo tem que ter sempre a educação como base, como centro de discussão, porque sem ela a gente não vai conseguir realmente que as coisas aconteçam. A gente está vivendo um momento no estado diferente, um estado com um turismo bombando, por inúmeros motivos, né, que podemos aqui citar, mas temos um momento também de transição energética em que Alagoas, através do Pilar, vai liderar esse movimento. Né? A deputada foi, né, três anos atrás, ela relatou a lei do gás em Alagoas, né? Tornando a lei do gás uma das leis mais competitivas do Brasil. O que é que isso quer dizer? Isso é uma coisa que eu cobrei que ela tomasse à frente, a gente discutiu isso, ninguém na época entendeu porque a gente queria isso, né? Mas porque a gente enxergou o que aquilo ia representar. E o que é que isso representa? Né? A Origem Energia em Pilar, né, já cresceu 5 vezes o que era Petrobras. Ou seja, produz hoje de gás 5 vezes o que produzia há 5 anos atrás. Lidera agora, para iniciar ainda esse ano, eu recebi mensagem até ontem sobre isso, no próximo semestre, estocagem de gás, que alguns discutiram em relação à questão ambiental, coisa que já é feita na Europa e nos Estados Unidos há mais de 100 anos. Ou seja, nós vamos ter reservas de gás para uma pane energética no Brasil, para aguentar o Brasil por um mês com gás estocado. Então, o que quer dizer isso? Segurança energética. E agora, recentemente, no mês de março, tivemos o leilão de reserva de capacidade, que é um leilão esperado no Brasil todo. E Alagoas venceu 12 termoelétricas emergenciais. As 12 ficam em Pilar. 7 de uma empresa, 5 de outra. Começam agora a instalação agora no segundo semestre, com previsão de cerca de 4 mil empregos para entrarem em funcionamento em junho de 2028. Ou seja, Alagoas vai ganhar as primeiras termoelétricas, porque com isso vai também trazer segurança energética para toda uma região. São usinas de emergenciais, não são usinas que ficam ligadas. Elas entram em horário de pico. Elas funcionam em 5 minutos. O sistema acionou, elas são ligadas em 5 minutos, começam a funcionar para poder abastecer o sistema nacional de energia. Isso gera receita, gera segurança e gera para Alagoas novas oportunidades. Para além disso, através do gás, tem muita coisa que pode acontecer, que eu acho que a Origem e outras empresas e o Estado têm condições de liderar.
2: E com a lei do gás que dá mais segurança jurídica, para que as empresas venham realmente para Alagoas, se instalem em Alagoas, dando mais emprego e renda também aos alagoanos.
0: Doutora Fátima, Renato Filho, a gente agradece demais a presença de vocês aqui no Jornal da Manhã. Vamos marcar um compromisso novo, né? Natália, Camila, doutora Fátima tem muito assunto, Renato Filho tem muito assunto para trazer aqui para a nossa população do estado de Alagoas, dos quatro cantos aqui, com essa audiência maravilhosa. Vamos trazer eles novamente aqui para falar mais sobre Alagoas, falar mais sobre o Pilar, o desenvolvimento econômico, cultural do nosso povo, da nossa gente, tão importante aqui. Doutora Fátima, quero deixar um espaço para suas considerações finais e também o Renato Filho.
2: Bom, eu gostaria de agradecer primeiro a oportunidade de estar aqui. Não deu tempo nem de conversar sobre 1% do que a gente
0: teria. É verdade, vamos voltar. Vamos começar
2: aqui, vamos voltar aqui
1: parte
2: com certeza.
1: Dois, tem que ter
2: parte 2, 3, enfim. Mas dizer para todos que a única coisa que a gente não pode perder na vida é a esperança. Esse é um momento que a gente tem que pensar muito. É um momento político na vida da gente, esse ano de eleição, em que a gente tem que pensar muito, né, e ver quem de fato pode melhorar a vida das pessoas, quem de fato trabalha e quem de fato pode impactar para melhor. E dizer que são oportunidades como essa, aqui no programa de vocês, em que a gente pode repassar para as pessoas a importância do jornalismo, a importância da informação, para que a gente possa levar o que de fato acontece. Muitas vezes as pessoas não sabem nos municípios alagoanos. E que a gente está aqui, sim, para trabalhar todos os dias, por todos os alagoanos e alagoanas.
0: Obrigado, doutora Fato. Renato, por favor.
3: Olha, mais uma vez, agradecer pelo espaço, né? Convidar para o Pilar, mais uma vez, que eu já convidei.
0: vamos marcar.
3: Em outro momento, né? Mas dizer que a gente está aqui, mais uma vez, aí nos colocando à disposição. É um momento, é um ano importante para a gente poder renovar a confiança naqueles que realmente fazem acontecer. A gente sabe, né, que o descrédito com a política é muito grande, né? É um desgaste, a gente pega os noticiários todo dia, é só problema, são notícias ruins, mas que a gente precisa realmente pensar naquele que está na ponta, né? Naquele que talvez não esteja nem pensando em política hoje, mas que espera das pessoas que têm compromisso com Alagoas que as coisas mudem de verdade.
0: Obrigado, doutora Fátima. Obrigado, Renato. Fico com a doutora Fátima disse lá no começo da entrevista, né? Na política que as coisas se transformam, né? Na política partidária, onde as pessoas representam a nossa sociedade. Camila Bibiano, Natália Barros, muito obrigado pela presença de vocês no dia de hoje. Nosso querido Bitoca, o Damião Santos, o Maílson Franklin, direto das ruas de Maceió, junto com o Geraldo Salgueiro, a Ana Luísa Leão nas redes sociais, junto com a Júlia Azevedo. Muito obrigado a todos vocês e até amanhã, se Deus quiser.
1: É isso aí, ouvinte. Muito obrigada pela companhia nessa terça-feira chuvosa. Amanhã a gente se encontra novamente a partir das 7 da manhã. Tchau, tchau.
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7: A Joana pergunta, Caribé, como criar o hábito de me exercitar? Termino sempre parando e não tenho força de vontade. Olha só, Joana, isso é super comum, tá? O importante na criação de um hábito é você facilitar esse hábito. No seu caso, atividade física, você já deve deixar programado um horário estabelecido e a roupa que você vai utilizar. Então deixa a tua roupinha lá preparada, teu tênis, tua meia, para que isso seja facilitado e aí você não tenha desculpa de dizer que não vai. Outra coisa também importante é que não há perfeição nessa criação do hábito. Então você não precisa ter uma hora disponível. Às vezes você pode começar com 20 minutos numa caminhada, você pode fazer uns abdominais em casa, uns agachamentos, coisas simples. Só pelo fato de você vestir essa roupa, deixar esse horário programado e calçar seu tênis, o seu cérebro já vai estar recebendo uma mensagem de que aquilo ali vai fazer parte da sua rotina. E isso é o mais importante para quem está começando. Daí aos poucos você vai evoluindo até que isso se torne parte do seu dia. Beleza? 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

0: A número 1 do Brasil. Bom dia, Maceió. Vamos começar o nosso Manhã da Pan. Pra você ligado com a Jovem Pan, começa agora.
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0: Manhã da Pan no ar nessa super terça-feira, 9 de junho. Muito bom dia, tem Maurício Gober com você aqui na número 1 do Brasil, 100.7. O som do Ahá e o Arandão na Pan. Bom dia.

0: A número 1 do Brasil, esta é a sua Jovem Pan, o som do Duran Duran na programação, entra! Encerra aqui esse primeiro bloco do nosso Manhã da Pan dessa super terça-feira, dia 9 de junho. Tá ligado? Daqui a pouquinho a gente volta com muito mais música, uma pancada de música, uma hora de música pra você sem parar. É, uma atrás da outra.
1: Agora.
0: Daqui a pouco, agora não. Fica ligado com a número 1 do Brasil, pra você ligado com a Jovem Pan, depois do intervalo, uma atrás da outra.

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10: 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Ah, pode explodir a emoção! Haja emoção aí, ligados com a Jovem Pan, a número 1 do Brasil. Vem aí mais uma grande transmissão aqui na sua Jovem Pan, hein? Fica ligado, porque Copa do Mundo é aqui na Pan. Muito bom dia pra você, uma excelente terça-feira, dia 9 de junho. Eita, que beleza! Vamos embora, vamos nessa. Começar mais um dia maravilhoso, com a graça de Deus. Número 1 do Brasil.

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2: Vamos nessa então, conferir, curtir, né? Claro, e relaxar de boa, ouvindo a melhor playlist musical do seu rádio aqui na sua Jovem Pan. Muito bom dia pra você, uma excelente terça-feira, que seja um dia produtivo, com muitos objetivos alcançados e, é claro, sempre na companhia da número 1 do Brasil. Pra começar muito bem, tem ela, Taylor Swift na Pan, Opera Light, 99.

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0: hora de música, é uma atrás da outra aqui na sua Jovem Pan, Maceió no 100.7. Ed Sheeran, Eyes Closed.
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0: na programação Jovem Pan, Blind Lights, uma atrás da outra, Jovem Pan. 9h42, a Defensoria Pública de Alagoas realiza hoje, terça-feira, atendimento jurídico gratuito para usuários do Centro Pop 2 em Maceió. A ação começou às 8 horas da manhã e segue até às 13 horas, no bairro do Prado. Por meio do programa, a Defensoria vai até você. Serão oferecidas orientações jurídicas, consultas processual e triagem para demandas nas áreas civil e também de família, incluindo pensão alimentícia, guarda, divórcio e reconhecimento de união estável. Também será possível solicitar ofícios para emissão da segunda via de certidões de nascimento, casamento e óbito. A Defensoria orienta que os interessados apresentem documentos pessoais e comprovem também um comprovante de residência para o atendimento. Então, se você precisa daquela orientação jurídica, a Defensoria está no bairro do Prado. O atendimento começou às 8 horas da manhã e vai até 1 da tarde. É a Defensoria vai até você, com vários serviços oferecidos gratuitamente para a população.
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3: Y'all know what it is. Katy Perry, Juicy J.

0: 1988, A Cura, Lulu Santos, na programação número 1 do Brasil.
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0: 9h57, bom dia.

0: Control, encerrando aqui mais uma subedição do Uma Atrás da Outra, que volta a qualquer momento na programação. É só você ficar colado com a gente, seguindo sempre a programação, ligado no nosso Instagram, no @jovempan.marcio, e conferir, hein, a programação.
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0: Pois é, Uma Atrás da Outra volta a qualquer momento na programação da Jovem Pan, para você ligado com a número 1 do Brasil, nos 100.7, no centro de Maceió. Essa galera maravilhosa, sempre ligado com a Jovem Pan, aí no sonzinho de frente pra loja, hein? Alô, Fabrício! Tamo junto, meu irmão! Vamos nessa, esta é a Rádio do Brasil. Daqui a pouquinho voltamos com muito mais música, uma playlist sensacional com as mais pedidas da programação Jovem Pan. Pois é, daqui a pouco, as mais pedidas na número 1 do Brasil. Rapaz, esse playlist hoje não está indo com a minha cara. Por que que aconteceu, meu filho? Vamos embora! 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
5: Conexão de volta aqui na Pan. O retorno do The Cure aos festivais não poderia ter sido melhor. No último final de semana, a banda liderada por Robert Smith subiu ao palco do Primavera Sound em Barcelona para apresentar um setlist incrível, combinando hits e raridades como Mean Care, Love Song, Pictures of You, In Between Days e Too Late. E no próximo dia 27 de agosto, Guilherme Arantes e convidados estarão no Espaço Unimed para celebrar a vida e obra do lendário Luiz Carlini, que nos deixou no início de maio. O primeiro nome da lista de estrelas já está confirmado: Roberto Frejá, que tocou ao lado do guitarrista no Barão Vermelho por muitos anos. A qualquer momento a gente volta com mais Conexão.
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0: Ai, nesse mesmo clima da Copa do Mundo que começa nesse sábado, bola rolando para Brasil e Marrocos. E é claro que você vai conferir tudo aqui pela sua Jovem Pan nos 100.7, porque a rede, a maior rede de rádios do Brasil, vai transmitir toda a emoção da Copa do Mundo para você aqui na Pan. 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

0: começa, começa aqui as mais pedidas, o desfile das 10 mais da programação Jovem Pan. Isso mesmo, você confere aqui aquelas 10 músicas que tocam o seu coração, que bate forte no seu rádio, que faz você dançar sem parar. Então tá pronto, preparado, uma excelente terça-feira, dia 9 de junho, hoje é o dia do pão. Você sabia que hoje é o dia do pão? Já comeu aquele pãozinho hoje? Entrega? Delicioso, hein? Dia também da imunização, dia do futebol sul-americano, parabéns ao nosso futebol sul-americano. Dia nacional da música gospel também. Pois é, hein? Grandes cantores gospel, espalhados por toda a nação brasileira. Parabéns a todos vocês que fazem da música gospel também ser esse sucesso absoluto. E dia do porteiro, um abraço para todos os amigos porteiros ligados com a Jovem Pan aí nos condomínios, residenciais, empresariais, né? E por aí vai. Porteiro, aquele abraço pra você. E dia do tenista. É, rapaziada. Você que gosta de praticar o tênis, né? Vamos embora. De música.
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0: 10 e 14. Décima posição, David Tias. Raiders.

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3: A Joana pergunta, Caribé, como criar o hábito de me exercitar? Termino sempre parando e não tenho força de vontade. Olha só, Joana, isso é super comum, tá? O importante na criação de um hábito é você facilitar esse hábito. No seu caso, atividade física, você já deve deixar programado um horário estabelecido e a roupa que você vai utilizar. Então deixa a tua roupinha lá preparada, teu tênis, tua meia, para que isso seja facilitado e aí você não tenha desculpa de dizer que não vai. Outra coisa também importante é que não há perfeição nessa criação do hábito. Então você não precisa ter uma hora disponível. Às vezes você pode começar com 20 minutos numa caminhada, você pode fazer uns abdominais em casa, uns agachamentos, coisas simples. Só pelo fato de você vestir essa roupa, deixar esse horário programado e calçar seu tênis, o seu cérebro já vai estar recebendo uma mensagem de que aquilo ali vai fazer parte da sua rotina. E isso é o mais importante para quem está começando. Daí aos poucos você vai evoluindo até que isso se torne parte do seu dia. Beleza? Para dicas como essa, segue a gente aí no caribe.consultoria fitness. Eu sou Fabrício Caribé e vamos embora cuidar.
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0: Brasil, Jovem Pan Marciano em 100.7. Você tá conferindo comigo e curtindo, claro, né? Curtindo sempre a melhor programação do seu rádio, aqui as mais pedidas, o desfile das 10 músicas que com certeza tocam o coração do ouvinte Jovem Pan. Vamos pro intervalo, daqui a pouquinho voltamos com muito mais para você ligado com a Jovem Pan Marciano em 100.7 nessa super terça-feira, dia 9 de junho, ligados com a Jovem Pan. Uma terça-feira meio nublada, chuvosa, né? Choveu a madrugada, amanheceu chovendo. 27 graus na capital lagoana, mas tá um tempo muito agradável. Tá ligado? Eu volto já.
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8: Ah, de volta aqui na Fama, senhor! Bom dia! Excelente terça-feira, hein? 10h37! 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Número 1 do Brasil!
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8: É os caras do BTS, sexta posição.

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2: De volta aqui na Pan, e enquanto os fãs esperam pelo novo álbum Petal, Ariana Grande deu início a mais uma fase de sua extremamente bem-sucedida Eternal Sunshine Tour, que está no ar desde 2019. Depois de um longo break, a estrela dos longas Wicked e Wicked 2 retomou seus shows com a apresentação simplesmente impecável no Oakland Arena, na Califórnia, no último sábado. Quem também caprichou foi Bob Dylan, que inaugurou os shows de verão de sua Never Ending Tour Chateau Saint Michel Winery em Windvale. O grande destaque do setlist foi uma música que Bob não tocava desde 2012, a faixa do álbum The Basement Tapes, You Ain't Going Nowhere, que foi hit com o grupo The Birds, além de ter sido apresentada recentemente ao vivo por Noel Gallagher. 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
1: Muito bem, junto com você aqui na sua Jovem Pan, Marciano e 100.7, nessa super terça-feira, 27 graus na capital agora, parcialmente nublado.

número 1 do Brasil. Seguinte, pra você que está apaixonado, tá chegando aí o dia dos namorados, né? 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Ao som do Daft Punk. One More Time, na Pan 1114, bom dia.

0: Brasil, Jovem Pan, o som do The Weeknd, You're Gonna Grab, Say Your Tears na Pan. Muito bom dia pra você, ligado com a Jovem Pan em 100.7. 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

0: E na programação Jovem Pan, encerrando o nosso Manhã da Pan. E volta amanhã às 8h30, depois do Jornal da Manhã, Jovem Pan. Você fica ligado, vem aí a galera do Pânico. Um grande abraço pra você, uma excelente tarde. E a gente se encontra amanhã, se Deus quiser. Valeu, boa tarde pra você, tchau.
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3: Vocês criticam demais. Eu achei a atuação do Bruno Mazzeo fantástica, por exemplo. É um belo Zagallo. Não é? Eu gostei.
4: Então, é que tem uma
3: atração, mas é que você.
4: É ruim de doer.
3: Pô, meu, Pelé é igual. Não, é que assim, Pelé é igual. Eu nunca vi o Pelé. Lógico que adianta.
5: Não, o problema nem são os atores. O problema não são os atores. O problema é que você tá contando a história da década de 70 com o comunista, exaltando o comunista, pô. Ah, o João Saldanha foi importante. Foi, mas o time da década de 70 era muito mais importante do que o João Saldanha, pô. Aí o Tostão, ele fala o seguinte, né? Ele fala que a sua entrada na equipe titular não aconteceu do jeito que foi retratado, porque a série mostra ele pedindo, né? Ó, eu quero ser titular. Não foi desse jeito. Aqui eu abro aspas pro próprio Tostão, né? Ele fala, a pressão feita por Pelé e outros jogadores para Zagallo me escalar não foi explícita como a série mostra. Né? Se houve pressão, foi silenciosa, pelo olhar nas entrelinhas e nas conversas ao pé do ouvido. Gerson, que jogava no Botafogo sob o comando de Zagallo, conversava muito com o técnico. Eu não fui até o Zagallo para dizer que eu tinha que ser o titular, como mostra a série. Agora é o principal da crítica, porque se você assiste tudo, Zuzu...
3: Não, eu vi até a 2.
4: Ele não vê, ele só gosta de dar palpite aqui.
3: Ué, eu vi a primeira episódio.

0: derrota. O Zagallo não fez nada e aí o campeão moral é o Saldanha.
1: Tiveram que engolir o Zagallo.
0: É, aí vamos ver como é que vai ser essa... A gente vou perguntar isso pro Thiago Uberheit na sexta-feira. Bom, essa música é incrível.
2: É legal o Saldanha dando um esporro no Sócrates.
0: Quando ele perdeu o pênalti
2: em 86. Copa de 86.
0: Isso aí.
2: Ele dá um esporro, ele é comentarista. Não, o Saldanha manjava.
0: Sim, sim, claro que manjava.
3: De técnico ele virou comentarista, não é
0: sim,
3: isso?
0: Sim, sim. Aí ele tem essa parte lendária aí do Sócrates perdendo o pênalti 86. Olha lá.
2: Olha lá, tem imagem? Tá embaixo.
4: Vamos ver.
2: Tá embaixo. Foi pequeno. Olha lá. Olha lá. Olha o Sócrates, ó.
0: E é o Sócrates, hein?
2: Olha lá, como ele vai bater, ó.
1: Bom, ó. Democracia corintiana.
2: É. Olha lá. Olha lá. Ó.
4: Bateu, bateu.
2: Putz. Olha lá. Olha o Saldanha agora.
4: Me desculpa, viu, Paulo? Me desculpa, um jogador sem condições não pode bater nunca. É uma barbaridade.
0: Pra
4: chegar juntinho da bola, frescura, ficou lá no meio, quis bater, vai tomar banho.
0: Isso é maravilhoso.
2: Saldanha, uma salva de palmas para João
0: Saldanha. Ele, como personagem, ele é incrível. Mas
2: ele andava. Pô, ele deu tiro no
0: goleiro, do Botafogo.
3: Ah, sim, que o cara pula o muro. É, meu Deus.
2: Se o Manga não... Pô, aquela época, bicho. Aquela época é outro futebol.
0: É isso aí.
2: Agora tem umas mulheres me metendo o bico. Tem aquela que manda no futebol. É aquela Lacombe.
0: Mili Lacombe.
2: Ela manda.
5: Ela que manda, então.
1: Ela falou que
2: ela
1: o tá Neymar não joga há 4 anos.
2: É, ela manda no futebol. Naquela época o cara ia com os...
0: Eu
2: com
0: tô ligado.
2: Com o revólver.
1: Era o berro.
2: O cara é com o revólver atrás do outro. Ele tinha que pular um muro.
0: Essa cobrança aí é boa.
2: E o Pelé com medo.
0: É, o Pelé com medo do fantasma do Maracanã. É. Enfim, mas vai ser bem legal o programa da sexta-feira. Outra, agora indo mais para o cinema, teremos um novo 007 e o Idris Elba, né, que é um excelente ator, tá lá no filme do He-Man. Ele disse que o público não aceitaria, né? Essa foi uma fala polêmica dele. Ele disse que o público não aceitaria um James Bond negro, né? E aí,
5: acho
0: ele...
5: Acho que sim.
0: Será que aceitaria?
5: Eu acho que sim.
0: Só que assim, a conotação dele é meio dúbia, né? Porque ele fala o seguinte, né? Sempre achei que não era algo realista. O James Bond foi escrito dessa forma por um motivo. Ele fala o seguinte, pelo que eu entendi, o James Bond foi escrito pra ser esse cara.
5: Certo.
0: Né? Pra ser aquele cara que todo mundo conhece ali das gerações que foi passando, né? O James Bond é um papel que vai passando de ator para ator, mas o personagem continua
5: sim,
0: o mesmo, né? E aí ele diz o seguinte, né? O Bond é um sucesso no mundo inteiro e o público não vai aceitar um homem negro, um homem africano interpretando Bond. Não é o que eles gostam. Aí é o seguinte, não é o que eles gostam na cultura deles. Eu confesso que eu não entendi o que é a cultura deles. Mas eu acho que não teria outro.

0: principalmente, não teria problema. Ainda mais o Idris Elba, que é um excelente ator.
1: Sim, exato. Por isso
0: ele é um excelente ator. O problema é que acho que ele tá bem mais velho, né? O Idris Elba tá bem mais velho e acho que eles querem...
2: Ele pode ser o pai do gente.
0: E eu acho que eles querem um James Bond mais novo. Um molecote pra fazer ali
3: Mas esse cara é... Pô, não,
1: ele é incrível. Muito bom.
0: Ele é incrível.
3: Muito bom. Tem uns filmes dele bom.
1: Pode pegar o cara... Já tinham falado antes, né?
0: Sim.
1: Que ele ia ser, ventilou, mas não chegou nada, né?
0: Não, não.
4: Tinha falado até que ia ser uma mulher.
1: Sim. Ah, não. Aí vira avacalhação já.
0: É, o último 007 indica isso, mas aí a gente teve a queda do Woke aí, graças a Deus. E isso aí foi ignorado. Mas a Amazon chegou a comprar, se eu não me engano, os direitos do 007.
1: Mas você acha que seria uma lacração colocar esse cara, não? Cara, eu nem sei como que é o livro, se descreve, porque assim, uma coisa que a gente vê no Harry Potter é que o Harry Potter tem descrição dos personagens, descrição física, né? Total, então você imagina daquele jeito aí mudar, eu acho sacanagem. Mas não sei como que é no livro, se ele teria essa liberdade poética de ser o cara, mas eu acho um puta ator, sei lá.
0: Não, ele é muito bom, ele é incrível. E falando em cinemas, agora que vem uma notícia que eu queria saber a opinião do Sammy. Eu cheguei a trazer aqui, Morgadinho, que... Existe a cota de tela.
1: Certo.
0: Né? A cota de tela.
2: Já me irrita.
0: A cota. O que é a cota de tela? O Morgado tem um cinema.
1: Pois não.
0: E ele é obrigado a passar alguns filmes brasileiros. Obrigado, é uma lei. Vai ser, Morgado. Você vai ter que passar aqui alguns filmes brasileiros, de acordo com a lei, tal, tal, tal.
2: Vai ter que abrir o cinema, vai ter que pagar o cara que
1: projeta. Os caras deram um Leonardo, né?
0: Isso. Só que aí, eles descobriram mais Leonardos que a galera tá dando. Que eles estão fazendo uma matinê. Estão fazendo uma matinê e deixa rolando ali os filmes brasileiros. E às vezes só o áudio.
1: Mentira.
0: E às vezes só o áudio.
2: Às vezes é melhor que o filme.
1: Maravilhoso.
0: Exato. Então,
1: audiobook.
0: Eles foram, né? Algumas equipes de jornalistas foram em alguns cinemas e descobriram que eles estão fazendo ali, usando a parte da manhã. Porque quando eles colocam, Sammy, de tarde ou de noite, ninguém vai.
2: Não,
0: então eles abriram,
1: ninguém vai e passa de manhã.
0: Então,
1: pronto.
0: Aí eu falei assim, não, então vamos abrir ali um horário mais cedo pra galera ir. E aí a gente não, só que aí
2: eu
0: eles
2: acho
0: querem
2: que nem de graça o pessoal vai.
0: Então, aí eles querem mudar a lei pra colocar a obrigatoriedade em horário nobre.
1: Vai dormir, velho.
0: Em horário nobre.
2: Inferno.
0: E aí...
1: E eu nem dou a ideia pro governo fazer um cinema que é capaz deles aceitarem querer fazer um cinema deles.
0: E aí eles querem colocar na parte onde tem os grandes blockbusters, onde tem a maior procura.
2: Onde o cara ganha dinheiro, o cara vai ser impedido de ganhar dinheiro.
1: Exato.
2: Pra passar coisa que não tem
1: ideia
2: demanda.
1: Ideia de jirico.
2: Se fosse bom o filme, todo mundo ia ver, não precisa obrigar as pessoas.
1: Exato.
0: E aí eles querem colocar a partir ali das 14 horas.
2: A partir de agora.
0: E até na parte da noite. É mais uma...
1: Aí eles vão começar a fazer isso na segunda-feira. Passar tudo na segunda-feira e já era.
0: Então é mais um corte aí do governo.
2: Mas não vai ter o streaming brasileiro?
0: É o Tela Brasil.
2: Então faz o streaming, vamos ver que loucura que vai ser, passa. Ó, o cara não consegue ideia boa pro filme, aí não consegue.
1: Os caras não cria nada.
2: O governo financia. Aí o ator não consegue emprego, pega essa verba pública. Aí a publicidade, que não é espontânea, vai lá e paga com a verba pública. Aí ninguém quer passar, porque o filme é ruim. Aí arrumam a sala para passar. Aí ninguém vai na sala, agora querem obrigar o cara a ir. É mais fácil gastar em outra coisa que tenha demanda, ué. E fora que o cinema brasileiro não mudou o país em nada.
1: Sim. Isso aí. Boa. Obrigado, Sam, pela participação.
0: Em nota, para você, Sam, em nota, a Associação Paulista de Cineastas aponta que a regulamentação do mecanismo é frouxa e precisa ser arrumada. Então, a cota de tela vai ter essas brechas e eles vão tentar ali trazer isso para o horário nobre, que seria a parte da noite.
1: Que mais?
0: E falando em fracasso, cinema nacional é muito difícil. O filme do Mortal Kombat ali, ele custou 80 milhões.
1: Certo.
0: E já saiu do cinema. Já saiu do cinema e não fechou a conta. É um grande prejuízo aí. Já é o primeiro
4: Sub-Zero
0: prejuízo.
4: Sub-Zero ainda tem?
0: Tem,
2: É muito efeito especial.
0: É, mas é feito da pior forma possível. É porco. Esse filme é porco.
4: É isso,
0: é porco.
4: Tá bravo com
0: eu
4: o Sub-Zero.
0: Eu tô.
2: Esse filme, pelo menos.
0: Não tem. Mas esse filme é porco. Então, assim, ele deu um prejuízo aí de 50 milhões.
1: Caramba, arrecadou 30?
0: É, porque assim, você tem, né? Você tem o orçamento do filme, você tem o marketing, aí você tem a porcentagem também que fica pro cinema. Então é um grande prejuízo aí. É um dos primeiros, acho que o He-Man também vai dar prejuízo.
4: É? O He-Man é ruim, hein, meu?
0: Diferente.
4: Você foi? Não, eu vi ele falando aí, pô.
1: Eu vou assistir.
2: Não, você vai. Ah, mas quem foi?
4: Morgado vai de He-Man, que eu vi.
1: Você viu?
0: Vai de Galo Guerreiro.
1: Comendo Krispy Kreme.
0: Mas é isso, então.
2: Mas o Mario deu bilhão.
0: O Mario deu bilhão. O Mario
2: foi o primeiro a dar bilhão esse ano, né?
0: É o primeiro a dar bilhão. O Michael tá com 900 milhões.
1: E vai bater porque vai estrear no Japão.
0: Tá beliscando. E vai estrear no Japão, exatamente, Morgadinho. É isso, Emílio.
4: Você não ficou com raiva do Michael Jackson depois do documentário? Desculpa me meter na tua frente.
3: Também, não. Então, vou te falar.
0: Não.
4: É Mario Bros, é Michael Jackson, é Ninja Gaiden, sei lá.
0: Ninja Gaiden é antigo, hein? Ninja Gaiden é bem antigo, hein?
4: Os caras conhecem, pô.
2: Do Tommy Rider.
3: Olha lá.
1: Olha lá o quê?
4: Olha lá, ó.
3: Tá tô vendo o livrinho aqui, ó.
4: O cara tá, o cara tá em
3: vendo,
4: transe.
3: Tô vendo o Diógenes aqui, ó.
2: É a reencarnação do Diógenes.
3: É legal esse livrinho aqui, ó. Você sabe dessa história aqui.
4: Vamos
3: essa
4: lá.
3: História aqui é a seguinte. Que o Diógenes, ele era um filósofo.
4: Sim, sim.
3: Grego. E ele morava no barril, pelado.
4: Sim.
2: É igual o Chaves.
4: É igual o Chaves.
3: E ele andava pelado porque ele falava o seguinte: se eu me vestir, eu já vou estar corrompendo a minha natureza. E aí vem o Alexandre o Grande. E chega pra ele, que é o Alexandre, tem o desenho aqui, ó. Tava vendo o desenho.
4: É, deixa eu ver.
3: Chega pra ele e fala o seguinte: pelado. Diógenes, o que que você quer? É que ele não falava assim, né? Eu falei muito. Ele falava com a voz de Alexandre o Grande. Diógenes!
5: O que você quer?
3: O que você quer? Aí o Diógenes fala assim: olha, a única coisa que eu quero é que você não saia da frente do sol, porque eu quero receber o raio de sol aqui. Foi a única coisa que ele pediu.
4: Só luz.
1: Foi a última coisa só também que ele pediu.
3: Só sol. Tá vendo só?
2: Viu?
3: Podem continuar com o programa, que o livro tá muito bom.
4: Tem Filosofias dos Diógenes.
3: O menor interesse no que vocês vão falar.
4: Acabou?
0: Não, eu acabei.
4: Então
0: dicas
4: vamos
0: do Diógenes.
1: Então vamos pra ele, né?
0: Vamos pra quem? Pra onde? Pô, pra as ruas?
1: Pro break, chamar o break.
0: Chama o break.
1: Roda o break aí, Reginaldo,
2: atenção,
1: pra você.
2: Emissoras. Break. Oh.
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1: Direto hoje, animal? O animal, ele vem direto da balada.
2: Isso.
1: Ah, não, é na quinta, não, né?
3: Quinta, é na quinta. Quinta tem pôquer com o Delário.
1: É na quinta.
4: Não.
1: É isso aí, animal.
3: Bonitinho.
1: Muito bem, aí está o animal nas ruas de São Paulo. Zuzu.
3: Opa.
1: O que você manda?
3: Você que gosta da palavra da fé, da prosperidade, o programa de hoje tem um homem que é autor de best-sellers, o professor Thiago Brunet. Vai falar sobre o seu livro, O Jogo da Vida. E sabe que a gente está na Copa do Mundo? Ele faz uma analogia entre o futebol e a vida e os negócios.
1: Na verdade,
3: como é que é? Ele tem um livro novo, onde ele faz metáforas do futebol com a vida. O que tem a vida a ver com o futebol?
2: Na verdade.
3: Você aguenta os dois tempos? Você consegue fazer um gol na prorrogação?
2: É.
3: Às vezes você entra no jogo, Morgado.
2: E os pênaltis da vida.
3: Isso, você tem que tocar pênaltis. A bola para alguém fazer o gol.
5: Quem é o VAR da vida?
3: Exato.
2: É e muitas vezes rola uma substituição.
3: Exato. É. O Thiago Brunet, ele é um cara que tem muitos seguidores na rede social.
1: A Paulinha ama ele.
3: Ele é muito
1: respeitado. Todo dia.
3: Ela lê
1: e fala e ouve o que ele fala. Acho que todo dia ele lança alguma coisa.
3: Ele é um cara próspero, isso eu posso dizer. E um dos grandes amigos dele é o Flávio Augusto, que vocês devem conhecer, que é um cara consagrado.
5: Flavinho.
3: Então, assim, se você quer saber como que você aumenta o seu canal da prosperidade e da fé, Daniel, você vai gostar do nosso convidado.
5: Ele fala de finanças,
3: Thiago Brunet,
5: também.
3: Exato.
5: Ele fala de finanças.
1: Finanças e fé?
3: Finanças e fé. Tem tudo a ver.
5: É. Alguns chamam ele de pastor, mas eu não sei se ele se considera um pastor. A gente vai perguntar para ele, né?
3: Vamos perguntar. Daqui a pouco, então, Thiagão Brunet, para a alegria da população que gosta muito desse assunto. Muitos seguidores. Muito.
1: É isso?
3: É isso, Thiago Brunet. Em homenagem à Paulinha.
1: Então, podemos ir?
3: Vamos.
1: Então solte a vinheta, porque começa agora...
3: Resenha do Zuzu. Olha, vocês que estão atualizados com as pesquisas, teve uma pesquisa muito interessante, Morgadão.
2: Diga.
3: Pesquisa Poder Data.
2: Pois não.
3: Foi divulgar o seguinte, uma amostra que 48% dos brasileiros têm a percepção que, no caso Master, está ligado ao governo do presidente Lula. Então é o seguinte, irregularidades, as relações que a gente sabe, ou de ministros que são do governo e abriram porta para a família Vorcaro, 48% tem esta percepção. E você sabe que o governo, num ano eleitoral, querem passar a bola sempre para alguém. Ninguém quer ser amigo do Vorcaro neste momento. Ninguém quer. Radioativo. Ele é um cara que não pode estar junto.
1: Exatamente. Você sabe que a minha avó...
3: Sua avó.
1: A minha avó dizia coisas fantásticas para mim.
3: Ela, for example.
1: E ela falava assim, meu neto, preste muita atenção na sua avó.
3: Certo.
1: Eu falava, claro, vovó, pode falar o que quer. Ela olhava assim, muito brava, e falava assim, ó. Meu neto... O fracasso é um filho órfão.
3: É isso aí.
1: Então, o fracasso nunca fracasse na sua vida.
3: Porque é sem pai, né?
1: É.
3: Ninguém não quer ser pai da criança
1: não
3: feia.
1: Não tem um pai do Vorcaro agora.
5: Não. Tem um amigo. Ninguém era amigo dele.
1: Ninguém era amigo.
5: O cara fazia festa, gastava milhões. Mas não tem um amigo. Era todo mundo conhecido à distância.
3: Vale a pena fazer uma cronologia, porque tiveram reuniões que foram colocadas pelo governo Lula fora da agenda. O que é fora da agenda? Ninguém sabe o que é dentro ou fora da agenda. E alguns dos ministros que a gente conhece abriram portas para o Vorcaro. Um deles foi o Mantega, que já foi da economia no passado, Samidana. E ele ganhava dinheiro para isso. Agora, a Mônica Bergamo. Vocês viram a Mônica Bergamo?
2: Não vi.
3: O que ela atualizou?
1: Você também rouba a notícia de todo mundo.
3: Não, essa é uma compilação de notícias fantásticas. Aliás, o Felipe aqui da Loki agora, que prestigia muito a resenha do Zuzuzu, tá se divertindo aqui com a gente. Ele me passa algumas também. Obrigado, Felipe, pela sua participação. Daqui a pouco a gente vai falar um pouco sobre empreendedorismo.
1: É um compilado?
3: É um compilado das melhores notícias. Eu faço uma sinopse, eu tenho uma newsletter pessoal.
1: As pessoas gostam desse quadro porque elas falam que elas se informam com humor.
3: Isso.
1: Eu nunca vi alguém se informar com humor.
3: Com alegria.
4: Não. Uma notícia e uma graça.
3: Eu vou falar uma coisa.
5: Se você...
1: Eu não concordo.
3: O Jornal Nacional, na época de William Bond do Tigrão, ele tinha uma coisa que era uma empáfia. E ele, a turma não gostava porque liberava um negócio, um sentimento muito ruim no ser humano, que é uma notícia ruim sem você descontrair. Aqui tem um pouco de alegria da minha parte e quando você entra, melhor ainda. O que acontece é o seguinte. Mônica Bergamo disse, Polícia Federal, agora, publicou, não vai aceitar novamente a delação do Vorcaro. Por que que a Polícia Federal não vai aceitar de novo a delação
5: porque
3: do Vorcaro?
5: Porque ele já sabe. Ele quer delatar as coisas que ele já sabe.
1: Ou porque ele falou mais.
2: Ou ele falou mais e aí estão querendo dar um Leonardo falando.
3: Boa, Morgadão.
2: A gente já sabe.
5: Não
2: o quê?
3: Ponto para
2: Como
3: o time do Morgado, exatamente.
2: Como não?
3: Os envolvidos querem melar o jogo.
2: É óbvio.
3: Quem está envolvido...
1: Melar o jogo do Flávio Bolsonaro.
3: Também. Também.
1: Eu só vi isso.
3: Também.
1: Não é uma seleção.
4: O único áudio, a única conversa que saiu.
3: Foi seletivo.
2: Com 300 celulares isso. E o único áudio vazado é do Flávio.
4: É fã do Durso, né?
3: Foi seletivo. Foi.
1: Então.
3: Agora eu vou falar uma coisa pra vocês.
4: Diga.
3: Não existe um negócio dentro de tudo que a gente estava falando do Banco Master que chama-se tráfico de influência? Ele não tinha relação com ministros?
4: Sim.
3: Também do STF? O que está acontecendo nesse momento em Portugal? Pergunto para vocês.
2: Responda.
3: Gilmar Paluza. Gilmar Paluza é uma relação onde ministro se encontra em Portugal, obviamente que vai os donos dos bancos, que o senhor Midana conhece, mas lá se faz muito negócio. Você senta na mesa com os poderosos. E agora, Emílio, segundo a informação, o TCU está abrindo uma investigação sobre os gastos públicos do Gilmar Paluza. Por quê? Por quê?
1: Porque provavelmente deve ter algum investimento e tal.
3: Exatamente. É segundo...
1: Mas como deve ter no filme também.
3: Não, então, não tem tudo. Filme. Mas posso fazer uma recordação?
1: O cara tinha grana, as pessoas passam lá e falam, você não quer investir? O único que não investiu foi a gente.
3: Exato. Aqui, chama networking da turma que tem o dinheiro.
1: Você não
3: turma...
1: vai lá, porra?
5: A gente tem um fuzil Palusa.
3: O Palusa é mais caído.
1: O Palusa.
5: O bar lá em Orlando.
1: Quem quiser fazer negócio,
5: vai lá com o fuzil.
3: Mas, exato.
1: Agora,
3: como recordar?
1: Assim é a vida.
3: Assim é a vida. Como recordar é viver? Tem uma investigação da Polícia Federal em relação ao Banco Master e também ao evento do Gilmar Paluza, porque no ano anterior teve eventos paralelos que quem custeou foi o senhor Vorcaro. Ou seja, os ministros poderosos estão lá e vale lembrar que sempre tem um evento onde algum banco paga e patrocina, isso aí pode, né? Faz parte do jogo, mas com interesses pessoais. Posso fazer de novo a cronologia? Não precisa ser nem lá em Portugal. Na Inglaterra, os ministros foram convidados, Samidana, para fazer uma degustação de Macallan que não foi barata. Então é assim, o evento pode acontecer, só que no Brasa com Z, esse Brasa aí do Canary, a turma paga para ter poder.
1: Você fala muito bonito, cheio de.
3: Hoje eu vim preparado.
1: Eu tô vendo. Todo cheio de
4: argumentos.
1: Cheio de pompas e circunstâncias. Porém, você tem que pensar uma coisa: que o brasileiro esquece muito rápido. Por exemplo, ninguém mais fala na Deolane, na Choquei.
2: Não, fala, esqueceram.
1: Naquele cantor Oruan.
3: Isso.
1: Que alguém fala dessa.
3: Já esqueceram.
1: Então, o que acontece? O que acontece? Esses caras, eles trabalham com o esquecimento do povo.
3: Perfeito.
1: 15 dias já
3: virou... Uma pauta substitui a outra.
1: Meu amor.
3: Eu sei, mas a gente está aqui novamente para colocar os fatos. E os fatos são esses, vocês que analisem, tá bom?
2: Hoje vão julgar o pedido de soltura da Deolane.
3: Exatamente. Vamos ver se tem habeas corpus ou não.
1: A turma esquece. A turma esquece tudo.
2: Aí tenta lembrar esquece. A turma aqui.
1: Olha quem tá aqui, ó. Você que falou nele, ele apareceu.
3: O homem apareceu assim.
1: Ó, presta atenção. Olha a novidade aqui, ó.
3: Diga qual é.
1: Hoje, você que é brasileiro, pode receber em euro sem morar na Europa? Pode isso ou não?
3: Isso existe? É? Isso existe, o que você está falando? É possível?
1: Se eu disser para você que esse mesmo brasileiro pode entender caminhos para conquistar a cidadania europeia,
3: certo,
1: sem precisar abrir um negócio sozinho, sem precisar mudar de país,
3: eu perguntaria onde está a pegadinha. Tem uma pegadinha
1: ali? Você tá lendo o texto,
3: eu
1: né?
3: Eu interpreto aqui.
1: Ele tá lendo o texto aqui, ó. A gente tá com o texto aqui, ó.
3: Mas como se fosse uma conversa nossa. É. Mas é possível ganhar em euro? Faço esta questão.
1: Quer dizer, o que você tá dizendo é, eu aqui no Brasil...
3: Certo.
1: Ganhar em euro, receber em euro, é possível?
3: Vamos direto ao ponto com o homem que tá aqui. Como é que faz pra ganhar?
1: Olha lá, ó.
3: Obrigado, vai lá, Filipão.
6: Obrigado, Zuga.
1: Esse homem,
6: estar
1: eu
6: aqui
1: vi a moto aqui.
3: Rolou, cadê a moto?
1: Verdade. Cadê a moto?
3: Pô, a moto, linda moto.
1: Cadê a moto? Olha a moto.
3: Olha a máquina.
1: Essa é a moto.
6: Exatamente. Emílio, hoje a Loca Agora tem mais de 1.600 franqueados e hoje o maior medo do brasileiro é em começar um negócio no Brasil. Né? A gente tem demente muito de câmbio, de mercado, mudança de governo. E a Loca Agora, hoje ela consegue também ter negócios fora do Brasil de aluguel de motos.
3: Legal.
1: Sim, você tinha falado... A gente aqui, pra gente que você estava fazendo alguma coisa em Portugal. É
6: exatamente,
1: isso?
6: Eu acabei de voltar de Lisboa, nós inauguramos nosso galpão em Lisboa com 400 motos.
1: Já inaugurou lá?
6: Inauguramos.
1: E é o mesmo sistema?
6: Mesmo sistema. E hoje lá o nosso público na Europa é um imigrante. É o paquistanês, é o indiano, alguns brasileiros também.
1: Muita gente de Bangladesh tem
6: muita,
1: lá também, né?
6: Muita gente de Bangladesh. É. E eu acabei de voltar de lá e foi um sucesso. Graças a Deus, foi muito bom.
1: Então, quer dizer, você já está com moto lá fazendo a mesma coisa que você faz aqui no Brasil e é o mesmo e o brasileiro pode investir nessa operação. Nesse negócio, nessa operação lá.
6: Exatamente. Hoje, a gente, obviamente, tem um sucesso muito grande no Brasil. São mais de 1.600 franquias vendidas. Mas quando o cara ia conversar com a gente, sempre teve um medo. Cara, investir aqui no Brasil, quero ter um negócio fora. E a Loca Agora viu essa oportunidade. E lá em Portugal, desenhou da mesma forma. O nosso franqueado, ele compra a moto, eu alugo ela para imigrantes trabalhar no delivery. E hoje eu tenho lá pessoas de Bangladesh, indiano. Lá tem um impacto social muito forte.
1: Uhum.
6: Né? Então hoje já tem 400 motoboys e só em Lisboa a gente quer chegar em mil motos alugadas.
3: Demanda tem.
6: Demanda absurda, absurda.
1: Caramba, é no mundo inteiro, né?
6: Impressionante. Isso, isso. E o nosso negócio, ele funciona da mesma maneira. Lá o imigrante não tem acesso ao crédito para comprar moto.
3: Igual aqui no Brasil.
6: Exatamente aqui no Brasil. Aqui a gente trabalha muito com negativado e não tem como comprar uma moto. E lá também, hoje o imigrante, ele ganha 2 mil euros por mês entregando. E aqui no Brasil ganha em torno de 6 mil, 7 mil reais.
1: Legal. Que legal, cara. Pô. E como é que qualquer um pode... Você tinha gente de fora, gente dos Estados Unidos investindo aqui no Brasil e agora você pode ter brasileiros que queiram investir também nessa sua operação lá em Lisboa.
6: Emílio, lá funciona de um pouquinho diferente. Lá tem toda uma pesquisa para ver se o brasileiro pode ter uma empresa na Europa.
1: Entendi.
6: Então a gente faz toda essa parte também de consultoria para ajudar o franqueado a abrir a empresa. E hoje o que a Loca Agora ensina para o franqueado? Ter duas franquias em uma. Tem uma franquia aqui no Brasil, em alguns dos nossos galpões, são 48 galpões no Brasil, e também tem um negócio internacional. A Loca Agora abre um CNPJ, abre um CPF para esse franqueado lá, ele compra as motos e a gente aluga lá também.
1: Entendi.
6: E o bom é que ele recebe em euro, né, Emílio?
1: Claro, claro.
6: 70 euros por semana que ele claro. Recebe por moto.
1: E você tem aqueles... Você, hoje à tarde, você vai estar explicando isso direitinho para a audiência que se interessar por esse negócio?
6: Exatamente. Hoje, 7 horas da noite, eu vou fazer uma live explicando... Vai ser uma live um pouco mais longa, porque eu vou explicar no Brasil e também em Portugal. Eu vou falar tudo sobre o nosso negócio.
1: Boa.
3: Que legal.
1: Boa.
3: Não, eu fico assim impressionado, porque como você falou aqui, Emílio, antes o brasileiro que morava fora, por exemplo, nos Estados Unidos, investiu numa Loca Agora aqui no Brasil.
6: Exatamente.
3: E agora você pode fazer essas duas operações. Qual que é o diferencial de Portugal para o investimento?
6: Olha, o Brasil é excelente para o nosso investimento, mas o Brasil ele tem complexidades. Eu tenho ali multas, eu tenho acidentes, eu tenho ali uma gestão muito maior daquela moto. Quando eu vou alugar a moto para o paquistanês, para o indiano, ele cuida muito melhor desse ativo.
3: Culturalmente.
6: E lá, culturalmente, eu tenho muito menos acidente, eu tenho muito menos multas. E quando tem multa, a multa já vai diretamente para o imigrante pagar. E como o cara é imigrante em outro país, Emílio, ele não pode aprontar. Então lá o cara não atrasa meu aluguel, lá opa. Eu tenho menos problemas.
1: Entendi.
6: Claro, os dois lugares são muito bons de rentabilidade. Lá o imposto é um pouco maior. Então assim, a rentabilidade é muito parecida dos dois lugares.
1: Muito bem. Pô, você tem 21 mil motos operando.
6: É, 21 mil motos aqui no Brasil e agora a gente está com 400 em Lisboa, indo caminhando para 1.000.
1: É coisa grande, né? São 1.300 franqueados, presença nacional e agora indo para presença internacional. Então, a oportunidade que você tem aqui da Loca agora, que já é um sucesso.
3: Sim, e tem uma coisa curiosa que é a cidadania também, que eu vi você falando sobre.
6: Exatamente, hoje quando o cara decide comprar uma franquia da Loca agora em Portugal, e a gente faz o CIF, que é o CPF, depois abre a empresa, se ele seguir um tempo, a gente também consegue ter essa cidadania. Eu também estou em processo, então a Loca agora, ela...
3: Você tendo um negócio fora.
6: Tendo um negócio fora, ele tem essa outra requisito, que também é ser um cidadão europeu, né, cara?
1: Entendi, isso é muito legal. Entendi. Bacana. Se você tiver uma pequena empresa,
6: exatamente.
1: E dando emprego para determinadas pessoas, você pode ter esse processo.
6: Né, Emílio?
1: É, você pode ter esse processo que, pá, é interessante.
3: Boa,
1: então,
3: legal.
1: Tá aí, ó, uma oportunidade para você, ó. Eu acho diferente, né?
3: Muito.
1: Diferente. Não, não é todo dia que uma empresa vai te dar a oportunidade de você ganhar em euro.
3: Perfeito. Né? Exatamente.
1: Não é, Zuzu?
3: Lógico, eu sou um cara que sou entusiasta dos caras que fazem o Brasil ir para frente. Agora, tem oportunidade? Sempre tem, né? Você vai dar uma...
6: Tem uma oportunidade que a gente nunca fez aqui no Pânico, que a gente falou, cara, o que a gente pode fazer para anunciar esse negócio nosso internacional em Portugal? Então, a gente, quem ir pro QR Code agora, ir no nosso site para colocar o nome para a live de hoje à noite, Emílio,
1: tá.
6: Nós vamos fazer uma coisa nunca feita.
1: Opa.
6: Ele vai poder começar a pronta entrega. As motos já estão em Portugal, a gente fechou uma parceria lá com a Honda, as motos já estão na unidade, ele comprou a franquia, 20% da frota começa a operar no outro dia, ele já começa a receber os aluguéis.
1: Você já está com o negócio montado.
6: Já, as motos
1: não
6: já...
1: Não é operação. Já está, moto lá.
6: Porque aqui no Brasil demora 90 dias para startar.
1: Entendi.
6: A frota sai da fábrica, vem para cá, na Europa não, as motos já estão no galpão. Quem ir no QR Code ou entrar no nosso site agora... ir para a nossa live, 20% da frota ele começa no outro dia.
1: Ó, tem uma equipe lá que vai olhar direitinho. Se você se interessou, entra aí no QR Code, tá aí na tela o QR Code. Quem não tá em tela, tá no rádio,
3: certo.
1: Tem um endereço.
3: Pânico.loc, com C mudo, agora, franquias.com.br.
1: É isso aí, você vai entrar, vai se inscrever, à noite vai ter uma live e vamos ver se você tem condição de entrar. Exato. Nesse
3: Opa.
1: Negócio, eles vão explicar direitinho para você. Agora a gente tem um tempo aqui, é mais rápido.
3: Legal.
1: Mesmo, é só para quem tem um interesse. É uma oportunidade.
3: Porra, operação, claro, internacional, é, cara. Você investir e ganhar em euro é só no Aloc agora.
1: O Samidana que não sai de lá agora.
3: Sami já Zuka.
1: Pode ter essa oportunidade.
3: Boa, Filipão.
1: Lógico.
3: Imagina ganhando em euro, Sami. É mais fácil para viajar para Europa, né?
5: Dói, viu?
3: Porra.
5: Dói pagar em euro.
1: Fica lá no porto, olhando o Rio Douro.
3: Poxa.
1: O Douro.
3: Comendo um bacalhau.
5: Comendo um queijo do azeitão.
1: Ah, que delícia.
3: Belo vinho.
1: Que beleza, hein?
3: Queijo azeitão é bom.
1: Isso é para poucos. Fazer um break? Vamos fazer um break para o Delari. Vai lá, Dedê!
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1: Qual canal não? Que eu vou assistir, não.
2: Mas não, não sabe. Vai assistir, vai achar um canal.
3: Casa, na Cazé.
4: Em casa com amendoim.
2: É isso aí, pela primeira vez.
4: Com amendoim, pelo
2: da... A Globo vai ter concorrente, né? É, vai ser o Galvão no SBT.
3: Thiago Leifert.
2: Galvão e Thiago Leifert.
3: E o Galvão, e o Galvão já intimou o
2: Cazé, mas Cazé é não, atrasado.
5: Mas é. Não, Cazé... grita gol. É que nem quando tinha. Você lembra quando tinha TV digital? Que o gol na digital demorava
3: sim,
5: mais?
3: Sim, sim, é. É.
2: O gol no caso no YouTube
5: é um pouco atrasado.
2: É bem atrasado.
3: É.
2: É muito atrasado.
3: Mas como é que faz?
5: Adelaide TV tem mais ainda.
2: Não, e dependendo da sua internet, é mais atrasado ainda. Se quer internet ruim,
3: é buffering. É fácil,
2: é o buffering.
5: Não, mas aí
2: buffering.
5: Aí você pode ligar na na Jovem Punk Rádio não atrasa.
3: É em real time.
5: E aí você vê na.
3: O não, jogo lerdo e
2: uma hora.
3: Tem um delay também, gênio.
5: Não tem problema.
3: Você adianta.
5: A emoção do rádio. Ah, muito obrigado, Nilton.
2: Mas não dá certo, porque fica tudo desencontrado.
3: É o cara ficar sabendo. Fica fora de corno antes de ver. É o filme da caixinha com a legenda. Você passa a legenda.
6: A Globo é Everaldo Marx.
3: Agora, se você baixar o aplicativo do SBT, ele vai estar atrasado também?
5: Vai. Tudo que é internet vai atrasar por causa do sinal, da demora do sinal.
3: Então aguardem para ver um jogo atrasado em casa.
2: Não, não, porque a internet, ela carrega, ela vai carregando antes para não dar o pau, né?
5: É o buffering.
2: O buffering, que eles chamam. Então é atrasado mesmo. É, mas aí problema
3: mas
2: não
3: é. Mas também
6: quer ver em real time? Vai lá.
3: Mas só o vizinho não gritar mais alto.
6: Paga dois pau lá, não.
3: Né? Ou faz que nem o Neymar.
2: É, provavelmente você vai estar assistindo o jogo aí.
3: Isso.
2: E aí você vai ficar assim,
3: você não sabe.
6: Depois. Aí você pergunta pra quem tá assistindo onde tá vendo.
3: O cara que vai assistir bem o jogo é o Paquetá, que vai assistir do campo.
2: Muito isso. Bem. Que mais?
3: Que mais?
6: Mais vocês uma? Mais? Quero mais uma.
3: Vai lá. Mais uma?
5: Mais uma?
3: Vamos.
2: Mais uma.
3: Mais uma.
2: Mais uma. Mais uma.
5: Vai dançar, Sammy. Vai. Dança, Delari.
3: Vamos lá. Eu tô empolgado com pesquisas. Vocês devem ter acompanhado um pouco das polêmicas das pesquisas.
5: Não, eu tenho que dar o dólar quando fala.
3: O dólar, desculpa.
5: Senão eu fico doente.
2: Por dólar subiu, hein?
3: Subiu mesmo.
5: Muito o dólar.
3: Inferno.
5: Subiu muito o dólar. Sheldon. Mas hoje ele tá caindo um pouquinho, cai 0,12%, mas mesmo assim tá caro, Emílio. Tava na casa de 5 há pouco tempo atrás, exatamente. Agora tá 5,18.
3: Eita.
5: Então, para você que viajou para Croácia e gastou no cartão, tá ferrado.
3: Tá na toba, né,
5: Sam? Tá ferrado, lindão.
3: Do Rio.
6: Boa.
3: Rodrigo Viga. Morgadíssimo,
6: vamos lá.
3: Você que adora pesquisas. Você sabe que teve uma polêmica com o ministro Cássio Nunes Marques.
6: A suspensão?
3: Foi. Mas por quê? Você lembra que essa pesquisa foi um pouco induzida? Teve uma, né? Induziu
6: segundo
3: o eleitor.
6: Estava induzindo.
3: Uma publicidade disfarçada. E aí o Cássio Nunes Marques considerou uma série de fatores para suspender a divulgação da pesquisa Atlas Intel Bloomberg, que foi lançada, Sammy, no dia 19 de maio. Só que. Saíram novas pesquisas.
5: Entendi.
3: Então a gente precisa saber qual pesquisa que a gente vai confiar. E agora, estava vendo o jornal,
6: certo.
3: Jornal da Manhã.
6: Vamos lá.
3: Pesquisa GERP.
5: GERP.
3: Você conhece?
5: Não conheço.
3: Foi divulgada nesta segunda-feira e aponta que o senador Flávio Bolsonaro lidera as intenções de votos num eventual segundo bumbo. Contra o presidente Lula. Olha lá na imagem, dá imagens lá.
6: Plateira aí, velho.
3: O placar é o seguinte: 45% contra 39%, de acordo com os dados.
5: Tem a margem de erro?
3: Sempre tem margem de erro.
5: A quanto é que é?
2: E as urnas do Nordeste?
3: As urnas do Nordeste não foram apuradas.
2: Meu amigo!
5: E elas chegam de uma
3: Mas
5: vez.
3: É um movimento importante.
2: Chegam às 6 e pouco da tarde.
5: É o tsunami que vem.
3: O que eu quero dizer é que uma pesquisa que o ministro falou, opa, o jogo não está limpo, vamos voltar. Tem 2 pontos percentuais, segundo o Delari. Obrigado pela informação. Ele voltou atrás. Agora, a pesquisa atual, que saiu na segunda-feira, mostra que o Flávio lidera no segundo turno. O que é interessante deste papo que eu estou trazendo aqui?
6: Okay.
3: Na minha análise política aprofundada. Eu sou aqui.
2: William Vack.
3: José Maria Trindade.
2: Pra que você precisa do William Vack?
3: Pois tem o Daniel Zucca.
2: Tem o Daniel Zucca.
3: Não, mas a análise ela é muito simples. Você, eleitor... que está nesta dúvida agora que está acontecendo no Brasa e vê uma movimentação entre a direita e a esquerda, pelas pesquisas que a gente está trazendo aqui, só existe uma coisa. Parece a passada. Ou é Flávio Bolsonaro ou é o Lula.
2: Ah, vá.
3: Não, não tem mais sozinho. Mas as pessoas.
2: Deixa eu falar isso.
3: Eu tô
2: sério?
3: Eu tô falando. Calma.
5: Não. Sozinho.
3: Eu tô falando isso.
2: De jeito nenhum.
3: Por que eu cheguei nessa conclusão? Calma. Porque o Sami, como votou na Tebet no primeiro turno da votação passada, que tem uma terceira via, que está sendo liderada pelo Zema e o Caiado, que vão se juntar possivelmente.
6: Eu não acho que eles são terceira via. Eu acho que é mais uma opção da direita, que é o que eles mesmos falaram. Se todo mundo concentrar para mostrar os erros do governo, aí fica com o eleitor. Se esse cara vai ser o Flávio, beleza. Mas são, na minha opinião... não é uma terceira via, são mais opções da direita. Agora tem as terceiras vias que a gente sabe como que é o pé em duas canoas, né?
3: Então, tem muitos nomes que podem surgir no meio disso.
6: Sim, sim.
3: E a gente vai aguardar. Mas é isso.
2: Você leu o editorial do Estadão?
3: Você sabe que o editorial do Estadão hoje estava fantástico. Eu li, é só a primeira parte. A segunda
6: Resume pra gente a primeira parte.
3: Alba, você que tá com a internet melhor.
2: Pega aí, você que tá com pesquisa.
3: Editorial do Estadão.
2: Você que tá com pesquisa? Não.
3: Eu vou chutar.
2: Fala do atual governo.
3: O que fala?
2: O que ele vai enfiar de grana. Ele fala o seguinte, que o governo vai quebrar o Brasil para se reeleger.
3: Sim, tem aqui. Tem aqui.
5: Não, e tem
2: não, não tem. Agora, eu li o editorial do Estadão hoje, amanhã.
5: Não contou pra gente.
3: Não, ele
2: vou contar, pô. O editorial é longo, é chato.
3: Mas o governo...
2: Você tem que ir. Você não tem lá o negócio da inteligência artificial?
5: Eu tenho a IA que resume.
3: Lula,
5: não, mas tem um negócio mesmo que eu vou falar depois do Columbo.
2: Zé Pereira, ó. Tambor do Zé Pereira.
3: 215 bilhões. Lula quebra o Brasil para se reeleger. Petista usa truques contábeis para esconder o aumento cavalar de despesas, lembrando as malfadadas pedaladas fiscais de Dilma.
5: Aê.
3: Mas a conta da dívida pública explosiva sempre chega. É isso mesmo, editorial.
2: E complementando... Tambores do José Pereira, uma salva de palmas.
3: Boa, José Pereira.
6: Vamos, gente, maiores.
2: Relembrando o nosso querido José Pereira.
7: Mas a gente tem que também dar um salve pro professor. O Sami falou que as medidas do Lula estavam muito parecidas com uma Dilma 3.
5: Tá igualzinho.
2: Era a carreta furacão. E a turma acha que a carreta furacão tem fim.
6: Não tem fim.
2: A carreta é eterna.
5: E não é aqueles bonecos bonitinhos. É o fofão meio estragado.
2: Isso.
5: É o Mickey com o olho pra dentro.
6: Desce um, sobe três,
3: ele que vende algodão doce.
2: Não, é o Mickey com a luva amarelada. Sabe, o Mickey.
3: Só tem um olho.
2: Lá o Mickey que fuma.
6: O Mickey que fuma com a luva.
7: É um pequenesco com o olho vazado.
2: O Mickey que fuma. Olha a carreta. É muito emprego que tem que dar. É muita gente empregada que fica...
3: Chamado daquele assistencialismo barato, que libera gás.
2: Exatamente.
3: Emenda, só de emenda, 16,1 bilhões para passar o 6x1. Então, assim, o que o Sam explicou muito bem como economista é que o governo tem um cartão de crédito que ele libera sem limites para a turma gastar, mas essa conta alguém vai pagar. E sabe quem vai pagar, Samidana?
6: Quem?
3: Todos nós.
6: Mas é sempre, uma hora a conta paga,
3: vai chegar. Porque tá liberando muito. Tem um negócio lá de pros motoristas, né? Pros taxistas, tem essa liberação de grana pro cara. Financiamento, as benfeitorias, o Pronamp, a turma libera a grana e o cara já tá endividado. E no final vai continuar pagando uma conta que o dinheiro não tem. Dito isso, encerrado o editorial da resenha.
2: A conta vai chegar. Fiquem tranquilos que isso...
5: Isso
3: e sabe quem vai pagar.
5: É a lei do cartão de crédito.
3: E vai subir.
5: Faz a que se paga.
3: E vai subir os juros no Brasil. Isso eu não sei se você vai abordar na economia. Mas a taxa Selic aí tem uma previsão. Não,
5: já estão prevendo que está subindo a taxa. Mas tem muita coisa em economia. Quando vocês deram o estágio, começa a falar que nem o homem da cobra.
3: Então tá bom.
2: Vamos. Muito bem, o que mais?
3: Mais uma?
6: Mais uma?
2: Mais uma,
6: mais uma, por favor.
2: Mais uma.
6: Mais uma.
2: Mais uma. Mais uma. Mais uma. Mais uma.
3: Ontem eu queria agradecer a nossa produção pela presença ilustre dos convidados, que foi o nosso juiz, ex-juiz Sérgio Moro, e o Dallagnol.
6: Certo.
3: E se você lembrar, o Sérgio Moro ele foi ministro da Defesa. Você lembra que ele participou no
2: Justiça? A Justiça.
3: E ele trabalhou muito com a segurança pública. E uma das
2: pulou do barco, né?
3: Pulou do barco.
6: Pulou.
3: Mas uma das coisas que ele mais repetia era sobre as fronteiras. Você lembra que é onde o crime acontecia? o PCC, onde ele operava, e agora o governo brasileiro enfrenta também um dilema que é de corte. Vai cortar o quê? 4,3 bilhões do orçamento de defesa, levando o Exército a suspender operações cruciais na fronteira que eu estou falando, contra o crime organizado. 1,5 bilhão era só para o Exército, para o combate de tráfico de drogas. E é justamente, Emílio, no momento onde essas facções foram nomeadas como terroristas.
2: Isso.
3: Olha o timing.
6: É, olha só.
3: Que timing, hein?
2: Quanto gastou com propaganda o governo?
3: Eu acho que foi bi, né? 5 bi, se eu não me engano. Bom, de qual propaganda? Porque tem muito dinheiro que o governo está injetando, né? Uma é na internet e a outra são os influenciadores. Mas é muito dinheiro que esse governo ele gasta. A hora de economizar, ou ele taxa com alguma coisa, ou ele coloca dinheiro para fazer uma divulgação sobre eles. E como você trouxe aqui, agora o assunto não é mais picanha nem cervejinha. Qual que é a pauta desse governo?
6: Qual?
3: Qual é?
6: Qual é?
3: Pergunto para vocês.
6: Qual é?
3: Qual é a pauta do governo?
6: Qual
3: é?
6: Diga.
3: Qual? Pergunto para vocês.
6: Vai,
3: eu me esqueci. Eu não lembro. Qual é a pauta do governo agora? Qual é? Que você vai trabalhar menos para ganhar mais.
6: É a promessa.
3: A promessa é essa. Trabalhe menos, ganhe mais. Isso. Agora, como você vai pagar essa conta? Eu juro por Deus que eu não sei. Tá bom pra você?
6: É, trabalhe fazendo o que você gosta, que você não vai gostar mais de nada na sua vida.
3: Você nunca mais vai fazer porcaria nenhuma, né, Delari? Mas é isso. O governo, olha, emendas, tem muita coisa para resolver, 6x1. Eu gostei. Pode ser um plano, pode ser uma utopia do Dallagnol. Mas ontem o plano do Dallagnol eu anotei aqui.
2: O Dallagnol?
3: É o Imagine, né, que você falou.
2: Imagine do John Lennon.
3: Mas alguém precisa fazer alguma coisa, né? Será que alguma coisa que o Dallagnol propôs ontem a gente
5: será
3: vai...
5: Será que vai?
3: Vai? Será? Será ou não será?
5: O
3: será?
5: Papo que rola nas redes?
3: O papo que rola nas redes, Samindana, é que eles querem tirar poder dos poderosos. Tá aqui, ó. 10 medidas pro Senado.
6: Cadê?
3: Boy, quais são as 10 medidas?
6: Quais?
3: Impeachment. Para alguns ministros do STF. Passa. Maioridade penal. Foi votada agora.
2: Imagine.
3: Maioridade penal. Para crimes graves. Prisão após condenação em segunda instância.
7: E Zuzu, você tá falando dos
3: fim dos privilégios.
7: Você tá falando dos influenciadores? Olha a notícia de hoje. Aqui, ó, o PT busca influenciadores para engajar militância. Olha que interessante. O Partido dos Trabalhadores lançará nessa terça-feira, hoje, uma iniciativa chamada Porta-Vozes de Lula.
6: Legal.
7: Que tem como objetivo buscar influenciadores e lideranças políticas para engajar a militância.
6: Chama a Deolane, ela tá com tempo.
7: É a máquina! É isso aí, ó. Vai começar aí. Começar os textos, máquina. O briefing, os textos parecidos, copia e cola.
6: Normal, como
7: é só
6: todo
7: aguardar, mundo. É só esperar. Agora é só esperar.
6: A Deolane tá e com ganha tempo.
7: Bem, viu, Beto? Ganha.
3: Ganha bem. Bom. É isso
2: é,
3: aí.
2: É a máquina trabalhando, pro.
3: E aí?
2: Mas é assim.
3: Ué, quando você tá lá no poder.
2: Você tá no poder, você não vai fazer nada?
3: Certo.
2: Você usa tudo, toda a sua.
3: Exato.
2: Todo o seu arsenal.
6: Fazer o diabo.
2: O povo paga.
6: Paga quietinho.
2: Não é?
6: Sim, mas como sempre. Né? Como sempre.
3: Para fazer propaganda para escala 6x1, o governo gastou 80 pau. Para divulgar.
2: 80 milhões.
3: 80 milhões para divulgar
7: a pauta.
2: Na rede social.
3: Só na rede social.
2: Então,
6: dinheiro
2: para ganhar no grito, né?
6: É para ganhar no grito isso aí.
3: Escolha o que vai acontecer.
7: Pagou para quem não trabalha falar isso. Sobre escala de trabalho. Boa.
3: Boa. Então é
2: muito
3: isso aí.
2: Bem.
3: Mais uma? Vamos para a economia? Isso? Tá bom para mim.
8: Da eleição.
3: Olá.
8: Nós podemos brigar na eleição. Nós podemos fazer o diabo.
5: Isso. Pode.
2: É isso aí. Na eleição nós podemos fazer o diabo. O que, que nós vamos? Para ele? Para o professor?
5: Ele. Vamos que hoje tem.
2: Bora.
5: Hoje
2: tá professor, bom. Tá animado?
3: Tá.
2: Então solta a vinheta, é hora do professor.
3: Tá.
9: Foca na economia!
5: Samuel Dana!
10: Conceição!
5: Bem, bicho!
6: 70 miligramas!
5: Ai, que alegria!
2: Por quê? O Reginaldo tá animado!
3: Ele tá!
7: A playlist dele.
6: A mensagem subliminar.
2: Que te vinheta.
5: Vou puxar o saco. Seguinte. A 6x1, como vocês sabem, chegou ao Senado há mais de 10 dias. E até agora, tá parada. Ou seja, não há despacho do presidente da casa, que é o Davi Alcolumbre. E o motivo é simples. O Alcolumbre quer debater antes de encaminhar o texto. Então, hoje, ele vai ter uma reunião com os líderes partidários e deve definir o rito da tramitação. Ele falou o seguinte, ele falou, ó, não acha que aqui a gente vai ser uma casa carimbadora? A gente vai mexer no texto, vai mexer no texto. Aí tinha dois caminhos, ou mexer no texto e ajustar o que foi aprovado pela Câmara, ou a proposta alternativa da oposição. Qual que é a proposta da oposição? Negociar a hora trabalhada, mas isso já foi descartado. Já foi descartado e já foi despachado para a CCJ. Então vai ser em cima da proposta do governo. A relação do Alcolumbre está desgastada. Por quê? Porque eles mandaram o Messias lá, o Messias, de volta, lembra?
2: Sim.
5: Mandaram disso. E aí foi uma derrota para o governo. O governo quer velocidade. O Senado quer mostrar autonomia. Em tese, é importante essa análise institucional, porque forçaria uma transparência que elevaria o custo reputacional de aprovar medidas como essa, que são heterodoxas, e o Senado serviria de freio e contrapeso para a velocidade política que o governo quer, ainda mais em ano de eleição. Porém, o que falam nos bastidores é o seguinte. Dívidas rurais chegam a 170 bilhões de reais.
2: Certo.
5: E que o Senado está pedindo uma colher de chá para ter um juros menor, por exemplo, de 3,5%, pelo menos para 30 bilhões. E essa seria, então, a moeda...
2: A negociação. Para passar o 5x2.
5: Para acabar com o 6x1, para passar o 5x2.
2: Passar o 5x2.
5: É uma pauta que não tem absolutamente nada a ver com o 5x2.
2: Sim. Mas é...
5: É, a política.
2: Política. Mas, política é assim.
5: Mas pode acontecer isso. Além disso, a gente falou aí nesses dias, você tem o problema do tarifaço do Trump e aquela medida adicional. O tarifaço, o que ele faz? Seção 301 fala, ó, o Brasil ele tem o PIX, o Brasil faz um monte de coisa errada, ele faz um monte de produtos falsos, ele não combate a pirataria, vai tomar 25% de tarifa. O Brasil foi chamado de um parceiro com práticas desleais sobre o comércio. E, na semana passada, teve aqueles 12,5 adicionais, que é...
2: Não, mas não está rolando isso.
5: Está rolando.
2: Não está. Ainda não entrou.
5: Ainda não entrou. Só que o problema...
2: Trump também fala aí do...
5: Que nesses 12,5... Não é só o Brasil, é o Brasil mais 59 países. O problema, que lembra que o Lula foi na Casa Branca, não sei o que lá, no dia 7 de maio?
2: Sim, o Lula prometeu e não cumpriu.
5: Então, mas
2: alguma coisa mas ele vence, prometeu.
5: Mas venceu. Tinha um prazo. Eles falaram, vamos abrir grupos de trabalho.
2: Isso.
5: Tinha um prazo que venceu no último domingo. Então, eles vão continuar falando até o dia 15. Que é a data para aplicação efetiva das tarifas. Agora, a inteligência brasileira acha que é mais fácil tirar os 25%, que só se aplica ao Brasil, da seção 301, do que os 12,5% que pega o Brasil e mais 59 países. Mas, de qualquer forma, é ruim isso daí. É ruim. Os exportadores brasileiros vão sofrer com isso e nem sempre dá para encontrar outro parceiro comercial. E na mesma linha vem a questão da União Europeia. Lembra que a gente falou aqui, ó, o Brasil não
2: proibiu
5: está
2: a carne.
5: Na lista de países habilitados a exportar produtos de origem animal.
2: Proibiu as carnes lá pro...
5: O Brasil, segundo a União Europeia, não oferece garantias suficientes sobre o controle do uso de antimicrobianos na pecuária. E aí é uma barreira não tarifária. Não pode exportar. O prazo é 3 de setembro. Parece muito tempo, mas não é. Porque tem várias idas e voltas. E até agora, a gente teria um impacto de 1,8 bilhão de dólares nas exportações. E quando... E aí você tem algumas questões. Você sabe que existe a cota Hilton. Já ouviu falar cota Hilton?
2: Nunca ouvi falar.
5: Cota não. Hilton.
10: Cota Hilton?
5: Cota Hilton é pra, que a Europa tem para importar, numa alíquota menor, carnes nobres. E o Brasil usa dessa exportação. Se essa carne não é vendida para a Europa, ela pode ir para a China. Só que a China não paga mais por carne nobre.
2: Entendi.
5: Então a gente teria um prejuízo.
6: Certo.
5: Algumas fabricantes, né, produtoras de carnes, como a Minerva, como a JBS, conseguem dar o Leonardo. Por quê? Porque eles têm lá Uruguai, eles têm Argentina, eles têm outras localidades. Mas os menores, que não tem como fazer esse redirecionamento. Isso mesmo.
7: Redirecionamento.
2: Fala, vamos lá.
5: Redirecionamento.
10: Não, não.
6: Soletrando.
10: Redirecionamento.
5: Redirecionamento.
10: Remédio.
5: Redi.
10: Re.

0: Pixar.
1: Fala aí, rede.
0: Direito. Chega. Agora Paramount pro Alba.
2: Opa. Putz, não.
3: Paramount não. Então,
2: sem Paramount.
0: Vocês querem que eu fale? Então, camisas da seleção brasileira.
2: Quem? Camisas.
0: O mercado de camisas de futebol movimentou online só, Alba. Uh-huh. 1,2 bilhões de reais, crescimento de 80% em relação ao ano passado. Segundo o levantamento da Conf, com base na New Trust, foram mais de 4 milhões de peças comercializadas. E a camisa da brasileira...
2: Do Neymar.
0: Que foi
2: Neymar.
0: Lançada em março,
2: você sabe que
0: já
2: isso...
0: passou 915 mil. Professor
2: cê
0: lá...
2: Viu, professor, viu a pesquisa?
0: Tá mandando excelente camisa online.
2: Você viu a pesquisa? Ah. Os gringos não chamam o Brasil de Brasil, chamam de Neymar.
1: Isso aí.
2: Torcer por eles Neymar. Batizaram...
0: O Brasil
2: de Neymar.
1: Ah, fala Neymar, o time do Neymar.
2: Neymar.
1: É o time do Neymar.
2: Tô falando pra você.
1: Neymar é.
2: Eu tô falando pra
1: Number
2: você.
1: One.
2: Por falar em Neymar,
1: oba.
2: Olha quem chegou,
0: olha quem chegou aí com a canarinho. Com
2: olha quem chegou com a canarinho. 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
1: 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Imaginou o Brasil ser campeão com o Neymar fazendo o gol da vitória, do título?
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1: 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Então isso é muito importante para a nossa concentração, foco, controlar a ansiedade. Durante a noite, o nosso corpo libera alguns hormônios que são importantes, hormônios da felicidade, do bem-estar. Se você não dorme bem, acorda irritado, estressado, cansado. 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
1: Assim, o antes, né, Zuzu, você que sempre reclamava que dormia mal, o antes... 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Agora, no seu dia a dia, parece que a gente não negocia mais.
4: Cara,
1: uma noite de sono.
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1: E isso é bacana porque você falou do tarja preta. Às vezes a pessoa fica até dopada, né?
4: Total.
1: Às vezes fica dopada e não consegue abandonar o remédio, né? Não
4: tem
1: consegue
4: ressaca
1: dormir.
4: Desse tipo de
1: ressaca,
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1: Ressaca, né? Acorda com aquela ressaca, aquele cansaço. Então o magnésio ajuda muito. Ele colabora também pro relaxamento muscular. É um fator importante, né, Emílio? Tem muita gente que tem dor muscular. 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
1: Na verdade, o que, que o magnésio faz? 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Então, para você ter uma boa saúde, você precisa de vitaminas e sais minerais. 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Então, o que, que o magnésio faz? Ele vai turbinar o sistema imunológico com a vitamina C e com a vitamina D também. Que é importante, que é aquela do sol.
2: É.
1: Quando você toma um banho de sol, teu corpo precisa dessa síntese. E o magnésio, ele participa dessa reação química. E uma coisa muito legal é que o magnésio, ele vai trabalhar também a saúde do coração, Emílio.
2: Sim.
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1: 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O que, que o magnésio faz? Ele trabalha nas veias. Então, ele é um vasodilatador, que a gente chama. 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
1: Opa.
0: 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O magnésio também é excelente para dor, porque ele diminui o processo Sim. inflamatório. 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
0: 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Ó, vamos fazer o seguinte aqui no Pânico hoje, Emílio.
2: Tá.
0: 300 pessoas ganhar a camisa do Brasil?
2: Só 300?
1: Pô, mas é o jogo agora, meu. Hã? Agora o jogo, dá mais, né?
2: Não, 300 não dá.
0: Não, tá uma loucura. Não, eu vou te falar uma coisa.
2: Não tem mais?
0: É uma loucura pra gente comprar essa camiseta.
2: Eu sei, eu imagino.
0: É uma loucura. 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
3: Programa de hoje. Um carioca que conquistou o Brasil. O homem é teólogo, escritor e criador do Instituto Destiny.
4: Primeiro você reconhece teu valor, para depois as pessoas perceberem o valor que você tem.
5: É verdade mesmo.
3: O cara tem milhões de seguidores que aprendem muito com suas palavras e espiritualidade.
6: Nunca despreze o poder de uma amizade.
3: Ó, filhão da dona Fanny e do seu Dário, palmas para Thiago Brunet!
6: Thiago!
2: Olha aí, ó.
6: Que bom, Brunet, que alegria, aí, que alegria.
2: Sim, alegria. Quem é muito fã seu e escuta todo dia você é a nossa Paulinha. Falou, não, ele é maravilhoso, eu tenho aqui na
6: beijo,
2: minha...
6: Beijo, Paulinha. Ela falou comigo ali no...
2: Na minha internet, eu recebo todo dia e tal.
6: Bom, corre, feliz.
2: Todo dia você faz um...
6: Todo dia eu tenho café com destino às 6h57 da manhã no meu canal do YouTube. Todo dia, de segunda a sexta.
2: O que, que é o café com destino?
6: Café com destino é 30 minutinhos de aula sobre a vida. É, a gente fala sobre vida emocional, criação de filho, como lidar com pessoas difíceis. É, os dilemas do dia a dia, né? Os dias de ansiedade, de angústia. É. Então tem que ter alguém. A gente teve a base, né, da nossa inteligência na escola formal, mas ninguém nos ensinou a viver a vida como ela é. Na escola, por exemplo, você aprendeu MMC, MDC, raiz quadrada. Legal, importante, mas você usa todo dia? Não. Agora, lidar com pessoas, todo dia tem que lidar?
1: Tem.
6: Tem. Com dinheiro, com muito ou pouco, tem que lidar todo dia com dinheiro? Tem. É, lidar com as próprias emoções que você está sentindo. Está sentindo ansiedade, está sentindo tristeza, decepção, frustração, culpa. Todo isso você tem que lidar com algum tipo de sentimento. E até mesmo os bons sentimentos podem nos confundir. Então a gente decidiu criar o Café com Destino, que é gratuito no YouTube todo dia, para a gente ali ser uma escola de vida para as pessoas que não aprenderam ainda a viver.
2: É isso aí.
6: Né?
2: A vida é sofrimento, como diria Nietzsche.
6: É.
2: A gente tem que arrumar um motivo e uma razão para passar por esse sofrimento. Meu mestre?
6: No meu caso, eu apelo para a fé, né? Eu acredito que a gente passa por qualquer situação terrena acreditando sem duvidar, acreditando naquilo que é impossível.
2: É isso aí.
6: Mas o que eu reparo é que a maioria das pessoas, elas não observam o que dá certo. Por isso elas não conseguem replicar.
2: Não agradecem tudo.
6: Não, e também...
2: Que é a diferença que tem, por exemplo, você vai para o Oriente é engraçado porque é o seguinte... Eles têm o dia é dividido em frações. Então você acorda, você... Olha, muito obrigado porque estou acordando e tal. Você sempre agradece. Vem a comida, muito obrigado por essa comida. A gente não tem isso aqui, né? A gente aqui no Ocidente...
6: Culturalmente,
2: a gente não tem essa... A gente não agradece muito. Então, eles são todos agradecidos.
0: O tal do namastê.
2: Namastê. Então, parece que a vida é muito melhor para um cara que está agradecendo as poucas coisas que ele tem no dia a dia do que a gente que sempre pensa em algo grande para agradecer.
6: Mas sempre. A maioria das coisas que as grandes universidades descobrem hoje que dão certo, como compartilhar com pessoas, como a gratidão... a Bíblia, que eu chamo de sabedoria milenar, já nos ensinava. Tem 2000 anos aí de publicação. Eu sempre falo, quem domina o que está escrito acaba dominando a vida. Você tem todo tipo de saída, todo tipo de solução. Até aquilo que parece não ter solução, pelo menos lidar com aquilo que você está lidando no momento, ela te ensina como lidar. Então, por exemplo, a gratidão é uma indicação bíblica, né? A gente agradece pelo alimento, a gente agradece por ter acordado. Hoje de manhã, quando eu despertei, a primeira coisa que eu pedi, Deus me dá sabedoria para o dia de hoje. Porque antes de estar aqui ao vivo, eu já estava em podcasts grandes do Brasil, dando entrevista. Então, tem que ter uma sabedoria.
2: É.
6: Você tem que estar bem no dia, você tem que receber uma iluminação divina.
2: Mas a gratidão é do coração, né?
6: Eu acho que também pode ser uma decisão.
2: Não é do coração?
6: É do coração, com certeza.
2: A gratidão é do coração.
6: E uma decisão. De, eu vou parar de reclamar. Faz o teste. 7 dias sem falar mal de ninguém. Sem reclamar de nada.
2: Difícil,
6: e sem falar coisas negativas.
5: Não, 7 minutos
0: de jejum.
2: Meu querido Thiago.
6: Vamos lá.
2: A coisa mais gostosa.
0: Certeza.
2: É reclamar.
6: Chama-se prazer carnal.
2: Não é?
6: Então,
2: é gostoso.
0: Principalmente quando a pessoa não está.
6: Falar pelas costas. O apóstolo Paulo fala: andai em espírito e de forma alguma você vai ceder aos desejos da carne. O ser humano, ele se entrega aos desejos da carne, como raiva, inveja, inimizade, eu não vou mais falar contigo, em vez de praticar as indicações bíblicas. Perdoa, deixa pra lá, ora por quem tá te perseguindo, em vez de perseguir de volta. Tem um versículo que o apóstolo Paulo escreve em Coríntios que é: se você for caluniado, vai lá e busca a reconciliação. Então assim, a Bíblia ela não faz muito sentido para quem quer viver pelos próprios prazeres. Porque como é que eu vou buscar a reconciliação com quem me fez mal? Quem tá me caluniando, falando mal de mim? Eu tenho que me defender, chamar meu advogado? A Bíblia, vai lá e tenta reconciliar. Provérbio diz: a palavra branda desvia o furor. Então você está cheio de raiva de mim, eu te dou uma palavra. Poxa, mas eu gosto de você, as coisas acabam se acertando. Então quem domina o que está escrito acaba dominando a vida.
2: Que é tirar da gente o lado animal, né? Esse é o objetivo porque
6: a
2: nosso
6: guerra é contra a gente mesmo, contra nossos instintos.
2: O lado animal da gente é que se alguém fez mal pra gente, mata o outro cara, né?
6: Por isso que a Bíblia diz: fazei morrer a nossa natureza terrena. E uma das coisas que tem na nossa natureza terrena, por isso que a indicação, a orientação bíblica e matando isso aos poucos, a sentença desproporcional que a gente vê hoje claramente na internet, mas sempre existiu. O que é sentença desproporcional? Eu quebrei esse copo aqui sem querer, eu matei alguém na internet, vão pedir minha morte de qualquer maneira. Você vê comentários assim, esse dia deu uma polêmica com um cantor, ele derrubou uma cadeira, 30 mil comentários. Falou assim: esse cara tem que morrer, alguém tem que prender esse cara. O cara derrubou uma cadeira no restaurante.
2: Sim.
6: Então assim, você lê os comentários e fala: isso é desproporcional, ele não matou ninguém, ele não bateu em ninguém, ele tem que morrer. Então quando você vê que as pessoas, elas querem justiça, justiceiros para os outros, mas para eles misericórdia.
2: Então, mas existe alguma coisa dentro da gente que a gente gosta de ver a pessoa famosa se ferrar? Isso é meio coletivo, né?
6: Sim, sim.
2: Você gosta de ver, sei lá, alguém tomando um tombo, alguém muito famoso.
6: Ou com dinheiro, né?
2: Ou com dinheiro, alguém que tem algum poder, essa pessoa cair, a gente sente muito prazer naquilo lá. Porque isso é você
0: inveja.
2: Que pode dizer pra mim.
6: Essa é a inveja.
2: Eu não sei, eu gosto
0: inveja.
2: Muito de ver
0: essa
2: os caras se fudendo.
0: Eu gosto.
2: Desde que seja
6: alto. É isso aí.
2: Né?
6: É que as pessoas confundem, né, biblicamente, cobiça com inveja. Fala assim: pô, o cara tá querendo meu carro, invejoso. Não, ele tá cobiçando, o que também é um pecado, é um erro. Mas inveja não é você querer o que é do outro, é você querer que o outro perca.
2: Isso.
6: Porque você não tem. que sim. esse carro bata porque eu não posso comprar.
2: Sim.
6: Então, a inveja é muito
2: É assim
6: pior.
2: Que eu penso.
5: Mas só quem tá melhor.
2: Só quem tá melhor.
5: Mas você anda com os piores.
2: Quem tá pior, eu ajudo. Agora, quem tá melhor, eu quero
6: mais saber.
2: Odeio.
6: Mas você sabe.
2: Eu odeio muito.
6: Esse novo livro que eu escrevi foi pensando justamente como é que eu posso passar de forma simples a forma de uma pessoa viver um pouco melhor nessa terra que é difícil, né? As pessoas querem vencer, mas não conseguem vencer, querem ajustar o relacionamento, mas não conseguem, querem se livrar desses sentimentos ruins que têm, dos pensamentos invasivos, não conseguem, mas como eu falei, a gente não observa o que dá certo. E aí, depois de tantos livros, graças a Deus, best-seller no Brasil, a gente decidiu lançar o Jogo da Vida, aproveitando o momento da Copa, que é o que o futebol pode nos ensinar sobre vida e negócios. Não é um livro sobre futebol, é um livro sobre tua vida e os teus negócios, mas como é que a gente pode aprender com o esporte mais ovacionado do mundo? 4 bilhões de fãs no mundo.
2: Sim, caramba. Uma loucura.
6: O maior movimento financeiro de esporte do mundo. Uma criancinha nasce, a primeira coisa que ela ganha é uma bola. Isso não é no Brasil, não. É no mundo, em qualquer lugar. Todo final de semana, estádios de 70, 80 mil pessoas lotados. Por que isso acontece? Tem um motivo. Então, as pessoas não observam, né? Nada na vida, elas simplesmente vão vivendo um dia atrás do outro. Mas se você observar as regras do futebol, a gente consegue aplicar muito na nossa vida e nos nossos negócios. Por exemplo, existem muitas coisas que chegam para mim de negócio que eu nego, apesar do dinheiro ser interessante, porque iria me tirar da minha posição em campo. No campo da vida, cada um tem sua posição. Atacante, lateral direito, zagueiro, goleiro, cada um faz uma coisa. Aí se você, por causa do resultado do atacante, que ganha um pouco mais, que dá as entrevistas no final, sendo zagueiro, cisma de ser atacante, sai da tua posição, não só o técnico não te convoca mais, como você perde toda a sua capacidade de jogo, porque você é um zagueiro.
2: Você saber o seu lugar.
6: Então, o primeiro capítulo já fala o seguinte, você sabe qual é a posição que você vai jogar na vida? Porque depois que você jogar nessa posição, você tem que se especializar. Eu entrevistei muitos jogadores da seleção brasileira pentacampeã, muitos me deram entrevista para esse livro, muitos também dos que estão convocados agora para 2026. E uma coisa que o Cafu me contou na entrevista, o nosso capitão pentacampeão, foi: Thiago, eu queria ser meio campo, meu sonho era ser meio campo, e o Tele Santana falou para mim: não, você vai ser lateral direito. E ele seguiu as instruções
2: do técnico, né?
6: Aí que tá. Então, olha só, primeiro capítulo: a pessoa não sabe qual posição está jogando na vida.
0: Boa.
6: Segundo capítulo, todo jogador de futebol sempre teve um técnico. Com 5, 6 anos era o pai, o tio, o avô que falava na beira do campo: volta, marca, vai. Então, no clubinho do bairro era o treinador.
0: Te orienta.
6: A gente tem quem treina a gente na vida. A gente não escuta ninguém e quando alguém chama atenção a gente fica chateado, fica emburrado. Pode ser o Cristiano Ronaldo, querido. Pode ser o Messi, pode ser o Neymar. Se o técnico falar pela esquerda, duvido que ele vá pela direita. Então, mesmo sendo bom, ele continua debaixo de orientação do técnico. Na vida a gente abre negócio sem ter um técnico, um treinador, um mentor nos ajudando. A gente casa sem pedir conselho. A gente vai saindo, a gente vai fazendo as coisas. Então eu escrevi um livro de forma prática, usando as analogias do futebol para você entender melhor a vida aqui na Terra e os negócios. E é claro, como eu sou uma pessoa espiritualizada, no último capítulo eu falo sobre o apito final. Qual o problema da vida comum e do futebol? É que no futebol, se você fizer uma falta, fizer um pênalti, você está impedido, não importa quem você seja, camisa 9, camisa 10, goleador, campeão do mundo, o juiz apitou, pronto, infração. Se é impedimento, é impedimento. Ah, mas eu fiz o gol, mas estava impedido. O problema é que no jogo da vida, o apito não soa quando você erra. Você vai acumulando erros na vida, só tem o apito final. Que é para quem,
2: que é
6: lógico,
2: é espiritualizado. Hora que a conta chega.
6: Aí você vai ver nesse apito final se você vai ser escalado para o jogo da eternidade ou não.
2: Aí nós somos. Por isso que eu sou cristão. Que é só pedir desculpa e ele fala: pode entrar, Emilhão. Entre aqui, não, querido.
0: Perdoado.
2: Vem, não é assim, você
0: vem jogar o jogo da vida.
2: Entre aqui, não, Emilhão. Não é assim, não. Você é querido.
0: Você tá escalado.
2: Venha, Emílio, com todos esses pecados que você cometeu naquela vida mundana. Agora você é nosso.
6: Isso é verdade.
2: Obrigado, Senhor.
6: Mas não desse jeito.
2: Assim. Deixa eu perguntar um negócio para você agora, que eu tenho curiosidade.
6: Claro.
2: Aquele. É Napoleon Hill, né? Que é aquele isso. livro que fez.
0: Sim.
2: Ele falava o seguinte:
0: mais esperto
2: que se você escrever. Né? Se você escrever, porque você está falando que cada um, eu concordo com você, cada um tem a sua posição na vida. E tem que saber mais ou menos.
6: Eu sou um apresentador.
2: Sim, mas ele falava o seguinte: se você escrever todo dia o que você quer e você mentalizar, você consegue. Isso não funciona, né?
6: Existe uma diferença entre pensamento positivo e fé. Pensamento positivo é isso aí: vou escrever, vou mentalizar e tomara que aconteça. Eu não acho negativo, não. Mas a fé é muito mais poderosa. A fé é você ter certeza de coisas que ainda não aconteceram.
2: Sim,
6: a definição bíblica é isso. Fé é a certeza das coisas que se esperam e a convicção de fatos que você ainda não vê.
2: Então, é que nem o Sami quer tudo uma explicação científica. A minha fé eu não preciso. Eu acredito em Deus, ponto,
7: se acabou. Sente.
2: E eu sinto que ele está aqui comigo e eu sinto ele na minha vida. Isso é fé. Uhum. Isso é fé. Eu não preciso de explicação. Uhum. Né? Isso é fé?
6: É você acreditar sem duvidar e não precisar de prova nenhuma para isso. Mas isso é um nível de fé avançado. São três níveis de fé, né? A fé que eu acredito porque está todo mundo acreditando. E todo mundo do meu bairro acredita, então também. É o Maria vai com as outras. É muito normal. Essa é o nível um de fé. O brasileiro é assim. Muitos. Tá. Segundo nível de fé, eu só acredito se eu ver alguma coisa. Tem que ver um milagre, tem que ver alguma coisa assim meio sobrenatural. E o terceiro, e a fé ideal, é você acreditar sem duvidar, simplesmente porque você sente que esse é o caminho. Então, chama-se graça divina, ela te invade, você percebe que não tem outro caminho, você reconhece os teus erros, sabe que precisa ser absolvido por aquilo, disso por alguém, não quer mais viver dessa forma, não tem outro caminho para ser um ser humano melhor e você se entrega à fé. Né? E eu tento usar não só as instruções bíblicas, que eu chamo de sabedoria milenar, mas também as experiências da minha vida nos negócios, como mentor de muitas celebridades e tudo, para orientar as pessoas a viverem melhor aqui na Terra enquanto a eternidade não chega. Uhum. Falta o tempo para mim, para você, para a gente aqui. Nesse tempo a gente vai fazer o quê? Vai ajudar quem? Como? Vai realizar o quê? Vai ficar para sempre desejando sem nunca conquistar? Ou chegou a hora de tomar posse de algumas coisas que já eram para estar contigo? Mas para isso você precisa de estratégia. Estratégia geralmente não vem de você, vem de um técnico.
2: Sim, vem de quem conhece mais.
6: Você precisa aprender a jogar em equipe. Ou se faz um programa desse aqui sozinho. Né? Mesmo que você fosse o único apresentador, tem um monte de gente atrás trabalhando.
2: Claro.
6: As pessoas não sabem jogar em equipe na vida. Então é um livro que eu venho trazendo de forma prática, com alegorias de futebol. Principalmente para quem é adolescente e jovem, você precisa ler obrigatoriamente, porque vai te ajudar muito. Entendeu?
2: E uma leitura gostosa.
6: Não, é isso que eu ia falar.
2: A leitura
6: fácil. Gostosa. Eu escrevi de um jeito, a diagramação é para você ler esse livro em um dia.
2: Uhum.
6: Ah, nunca li um livro na vida, Thiago. Comece pelo Jogo da Vida. Você vai ler em um dia, ele é muito prático de ler, a diagramação é muito fácil, com frases de impacto que te levam a pensar sobre a sua própria vida, a refletir. E eu falo aqui sobre coisas que o jogador fez, por isso ele tem o que tem, e você não faz. Então, por exemplo, o jogador ele nunca para de treinar. A gente, às vezes, treina para um concurso,
7: isso. Sim.
6: Treina para um dia de apresentação.
7: Estuda para uma
6: O jogador prova. Não, irmão. Acabando a Copa do Mundo, ele volta a treinar no outro dia. Vai estar com o troféu.
7: Ganhando ou perdendo?
6: Volta ganhando ou perdendo. O treino é rotina. A gente não tem isso como rotina. O jogador, ele é perseverante. Ele passou por peneira, foi negado, voltou, aí tenta de novo, vai para um clube, é mandado para o outro, a torcida está contra ele, ele é perseverante, ele não para. Isso. Se a torcida vaiar, ele vai para casa, recupera emocionalmente, no outro domingo tenta de novo.
2: E ele sabe como sair da derrota, porque ele está acostumado a perder, né?
6: Outra coisa, o jogador sabe o que quer desde sempre. Tem gente com 40, 50 anos que ainda não sabe o que quer da vida, o jogador fala, eu quero ser jogador. Dificilmente você encontra um jogador profissional hoje que fala assim, não, meu sonho era ser engenheiro, mas aí me escolheram aqui no time e eu entrei. Dificilmente você vai
7: encontrar. E tem objetivo, né? O cara quer ganhar.
6: Ele sabe o que quer, ele foi perseverante, e a perseverança é uma característica bíblica, assim. Poucas pessoas são perseverantes. Elas tentam uma vez, duas, não deu, tchau. O jogador não, só existe essa opção pra ele. Me negou aqui, eu vou pro outro, fechou a porta aqui, eu vou pro outro clube.
2: Deixa eu perguntar um negócio pra você.
8: Eu tenho uma dúvida. Que. Primeiro que é muito legal, eu vejo algumas coisas suas, não sou um seguidor. Tão fiel, mas vira e mexe, você é muito popular na internet e várias coisas, talvez por conta do algoritmo, que eu vejo você falando de finanças.
6: Também.
8: E coisas que você fala de finanças fazem sentido, né? Em ter autocontrole, né? São coisas que é um senso comum, pelo menos entre as pessoas que falam de finanças.
6: Claro.
8: E pelo que eu entendi, eu não sei se eu uso essa palavra exatamente, tem a busca da prosperidade. Muitos que falam, coaches, falam a busca da prosperidade, que é tudo que você precisa para cumprir o seu destino, a sua missão. Eu não sei os termos.
6: Prosperidade não é dinheiro, né?
8: Não, necessariamente. Isso. Mas o que eu gosto muito de medidas e de métricas.
6: Claro, vamos
8: lá. Então, o cara vai lá, faz seu curso, sua mentoria, não sei quais são os produtos que você tem. Como que você sabe se... Como que mede se ele deu certo ou não? É por dinheiro? É pela felicidade? Tem alguma métrica para falar, olha, comigo deu certo, comigo falhou, ou ninguém falhou dentro dos seus alunos?
6: Para mim, a maior métrica de sucesso é você estar fazendo o que nasceu para fazer. Ou seja, você vê que o peixe ele não precisa fazer curso de natação para nadar, ele nasceu para aquilo. Joga ele na água que ele sai nadando. Né? Você nunca viu o curso de ensinamos pássaros a voar. O pássaro nasce já sabendo o que tem que fazer. Cada um nasceu para uma coisa. O problema é quando você tenta fazer uma coisa fora da tua posição, fora do que está projetado. Eu acredito em destino. Eu acho que você foi projetado para fazer o que faz. É, suas escolhas afetam o destino que foi planejado para você, é claro. É, mas dinheiro não é uma métrica, apesar de ser um indicador. Mas não uma métrica. A métrica é, eu estou cumprindo, eu estou fazendo o que eu nasci para fazer. Eu nasci para ensinar pessoas a viverem de uma forma mais leve na Terra. Então, eu sou 80% de tudo que eu faço é gratuito. Por exemplo, o Método Destiny, que é o nossa imersão, nosso curso de entrada no Instituto Destiny, que é o nosso Instituto de Educação, faz parte de 20% das coisas que eu faço, que são cobradas. 80% de tudo que eu faço é gratuito.
8: Não tem nada contra
6: cobrar. Não, eu sei, mas eu estou falando isso. Mas eu estou falando isso porque eu penso muito em todo tipo de ser humano. Aquela pessoa que está trabalhando agora, ganhou um salário, como é que ela vai num curso desse? Não tem como. Então, ela pode me assistir gratuitamente todo dia no Café com Destino. No Brunecast, que é o nosso podcast, no meu programa de ensino bíblico aos domingos. Se ela não pode comprar esse livro de R$40, a gente imprime 1 milhão de livretos por ano ao nosso custo e a gente distribui em 28 comunidades carentes cadastradas e nos presídios. Livros que falam sobre como melhorar o seu futuro, acertar o passado. Imagino que muita gente não sabe o básico, que, por exemplo, se eu não perdoar você, quem vai carregar o peso sou eu.
2: Exatamente.
6: Você está seguindo tua vida, eu que vou ficar maluco aqui, pensando em você.
2: Você que toma o veneno.
6: Eu que tomo veneno. Então, é básico, mas as pessoas não sabem. A métrica é, se essa pessoa passou por mim e agora está fazendo o que nasceu para fazer, essa é o maior indicativo. Segundo, é a família, a saúde familiar. Não existe perfeição quando se trata de família, mas você, pelo menos é saudável, você chega em casa e está bem. Porque chegar em casa e ser um inferno, não pode ser que seja assim. Lógico. É onde que eu tenho que descansar, gente. É onde eu tenho que abrir um sorriso.
7: Teu já. Tempo.
6: A batalha na rua, no trabalho, já é muito difícil.
2: É.
6: Então, é uma segunda métrica, que é a família. E eu sempre falo isso, né? Prosperidade não é ter dinheiro, é ter tudo que você precisa para cumprir o teu propósito aqui na Terra. O que eu preciso? Poxa, eu preciso de amigos, porque eu passo por dias difíceis. E às vezes você come uma pizza rindo numa sexta-feira à noite com um amigo, cara. No sábado você já está aliviado. Gente, às vezes eu solto vídeo no meu Instagram sobre amizade, um monte de gente, um monte de hate entra falando assim, isso não existe. Uhum. Que não sei o quê. Eles estão tão feridos por serem traídos por amigos que eles acham que a amizade não existe. Mas é claro que existe. Você só precisa aprender a categorizar. Tem um livro chamado Especialista em Pessoas, que é best-seller aqui no Brasil. Ele é publicado em 17 países. E eu falo a teoria dos três níveis de amigo. O amigo estratégico. Por exemplo, você é meu inimigo?
2: Não.
6: Você me deseja mal?
2: Não.
6: Eu também não desejo mal. Então
2: graças
6: a gente é amigo.
2: Graças a Deus.
6: Graças a Deus. Mas a gente é amigo estratégico. O que é amigo estratégico? A gente tem uma coisa em comum, um objetivo. A gente quer fazer um programa que dá certo. A gente quer
7: dar entrevista.
6: Um corte bom, dar uma entrevista.
2: Dividir o seu conhecimento com a audiência.
6: Com a audiência. É, tem um amigo necessário, que é aquele que você precisa emocionalmente. Pô, tô aqui na festa, mas se o fulaninho tivesse aqui, eu tava rindo. Pô, meu amigão. E tem um amigo íntimo. É só pra esse que já passou batalhas contigo.
7: Opa!
6: Que já, irmão, comeu o pão que o diabo amassou, como a gente disse, com você, e ficou do teu lado, que é um ou dois na vida.
2: Sim.
6: É esse que você pode contar tuas dores, tuas fraquezas e o teu futuro. Qual o problema? Eu tô aqui contigo.
7: Só um pouquinho mais.
6: Eu tô aqui contigo, tá agradável, a gente tá rindo, eu já começo a contar minha vida. Aí te conta uma coisa, um segredo, ó, vou abrir um negócio e tal, tal. Aí você conta pro outro, viu como amigo é tu traidor? Como assim amigo é traidor? O cara tá contigo numa estratégia, você que tá contando tua vida pra ele.
2: Uhum.
6: Então eu explico essa questão da departamentalização de amigos no livro Especialista em Pessoas. E nesse jogo da vida eu tento ensinar coisas assim, práticas.
2: Sim. Então, deixa eu fazer uma pergunta começando pra você, que você... Claro, você trata com muita gente, conhece muita gente. Só fazer um break para a rede de rádio agora, que o Reginaldo está pedindo.
6: Vamos lá.
2: Vamos fazer o break agora para você que está acompanhando a programação da Jovem Pan. O Thiago, o arroba dele é arroba Thiago Brunet. Brunet com temudo no final para você que está no rádio.
6: E Thiago sem H.
2: Thiago sem H. É. Thiago Brunet nas redes sociais. Vai lá, Reginaldinho.
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3: Onde você é afiado, né? Onde você vai melhorando e o ambiente sempre vem, então cuidado onde você fica frequentando. E é claro, tendo um técnico na vida, alguém que possa te orientar. Mas, Thiago, eu não consigo acessar você para ser meu técnico. Tá, mas tem o seu Manuel da padaria aí, do seu bairro, que sabe mais do que você, sabe fazer conta, tanto que ele tem uma padaria aberta. 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
4: 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Opa, muito bem, boa. E o Jogo da Vida continua aqui com o Zuzu, boa. Que tem uma pergunta.
5: Eu tenho uma pergunta que é o seguinte, é uma metáfora do futebol. Banco de reserva, é muito difícil fazer um golaço, não um gol, um golaço na vida. E às vezes você faz um golaço, você quer fazer outro e você não consegue. É bom ir para o banco de reserva, olhar o time jogar, pedir a bola e tentar fazer um outro gol depois? Interrogação.
3: Olha, eu não sei se é bom estar no banco de reserva. Mas tem vezes que você não tem saída porque o técnico te colocou ali. Qual é a diferença do jogador e de uma pessoa comum? É que a pessoa comum já está xingando o técnico, está planejando vingança, está achando que o cara que está no lugar dele planejou isso contra ele, cria vários fantasmas emocionais. O jogador, porque eu entrevistei vários, por isso eu posso afirmar, ele está ali sentado o seguinte, o que esse cara tem que eu não tenho? Ah, ele cai pela esquerda, ele joga melhor por lá. Ele volta até o meio de campo. Ele está observando e criando a estratégia. Então, um jogador pentacampeão me contou que ele foi reserva a Copa toda de 94. E ele ficava observando. Ele falou, se eu tiver a oportunidade, eu tô treinando mais do que os titulares. Eu tô observando tudo que tá acontecendo. Se eu tiver a oportunidade, eu entro e nunca mais volto a ser reserva. O jogador se machucou. O destino, que eu acredito muito em destino, colocou ele ali. Ele foi escalado. Nunca mais voltou a ser reserva. Então, para que serve o banco de reserva na vida? Para você criar estratégia, observar o que está acontecendo. O ser humano tem problema com observação. Por exemplo, por que o futebol dá certo e minha vida não? Por que o futebol arrecada tantos bilhões? Por que o jogador ganha tanto e eu não ganho? Por que ele aparece na televisão e eu não apareço? Porque tem coisas que ele faz. Ele faz gol, ele cria emoção nas pessoas que assistem. O que ele faz atrai audiência, por isso tem patrocinador e por isso ele ganha muito. Então, você tem que observar o que dá certo. Inteligência, as pessoas confundem inteligência com genialidade. Genialidade é o cara que faz conta de cabeça, grava todas as datas históricas. Inteligência é só entender como as coisas funcionam. Por que o casamento do cara ali é feliz e o meu não é? Por que isso aqui ganha dinheiro e não ganha? Tá no mesmo país, na mesma cidade, né? No mesmo governo. Por que aquele ali tá? Por que ele se dá bem com todo mundo e eu não tenho nenhum amigo, fico sozinho no final de semana?
5: É a humildade de observar.
3: Isso. O orgulho é o maior inimigo do ser humano. É o orgulho e a ignorância. Não saber as coisas e nem querer saber. Orgulho e ignorância. Se você vencer isso, você começa a observar. Poxa, por que o Emílio apresenta tão bem e eu não faço tão bem assim? Então, quando você começa a observar o futebol, até as coisas ruins. Porque muito jogador termina mal, principalmente na vida pessoal. Alguns terminam sem dinheiro, tá? Uhum. Eu entrevistei jogadores, campeões, que terminaram sem dinheiro a carreira.
4: Sem dúvida.
3: Tem uns que terminam com 10, 12 pensões alimentícias.
5: Opa.
3: Pra pagar. Uhum. Então, assim, não é só as coisas boas. Você também tem que aprender com o erro dos outros.
5: É isso aí.
3: Isso é sabedoria.
5: Lógico.
3: Inteligência é aprender com teus erros, sabedoria é aprender com o erro dos outros. Então, o problema é que ele focou tanto na bola... Esqueceu que o jogo da vida não é só jogar bola.
4: Uhum.
3: Quem está cuidando da tua contabilidade? Muitos jogadores quebraram no meio por causa de tributação. Ele foi jogar num país, não sabia o que era, saiu comprando um monte de coisa, na hora de sair do país e ir para outro time, 40% de tributação, tudo que ele tem. Então,
5: perdeu o patrimônio.
3: Perder metade, pelo menos. Então, assim, a vida, o jogo não é só a bola, ou seja, não é só o que você sabe fazer. Tem outras áreas que você precisa observar e colocar pessoas para cuidar. Para eu estar aqui, tem pessoas cuidando de outras coisas. Para mim, para você estar sentado aí, irmão,
4: com
3: tem
4: certeza.
3: Alguém cuidando para você.
5: Opa!
3: Tá entendendo? Então a gente tem que aprender
4: a montar. Tem meu Ruivão, Ale, ó, meu Ruivão ali.
5: Meu Ruivão querido.
3: A gente tem que aprender a montar equipe na vida.
4: E as pessoas
3: não montam equipe.
4: Aí.
3: E falam, mas eu não tenho dinheiro, mas.
4: Seu Tuta falava isso.
3: Não é só dinheiro, não.
4: Ninguém faz sucesso sozinho.
3: Ninguém. Né? Eu também não acredito.
4: Seu Tuta.
3: Eu também não acredito.
4: O velho Tuta.
3: Você sabe.
4: Ó, o Ruivão aí, ó.
3: Que muita gente.
5: Ruivão da Pan.
3: Bota desculpa em tudo, né? Mas eu não monto equipe porque eu não tenho dinheiro. Mas muita gente começou do zero sem ter dinheiro, vendendo só a visão que tinha e um monte de gente veio para a equipe. Só pela visão.
4: Sim.
3: Então, é só estudar a história dos grandes empreendedores. Então, na verdade, para de dar desculpa porque você não consegue, de colocar a culpa no fulano, no ciclano, no governo, no pai que te abandonou, não sei o quê. E assume o jogo da tua vida.
4: Assume os BO.
3: Assume
4: o BO.
3: E começa a fazer o que precisa ser feito. Tem um versículo na Bíblia, em Provérbios, que diz que o preguiçoso deseja, deseja, deseja e nada tem. Ou seja, tem que levantar, fazer o que precisa ser feito e ponto final. E nesse livro Jogo da Vida, em especial para jovens e adolescentes ou para quem está começando o primeiro negócio, o prefácio é do Kaká, nosso campeão.
4: Nosso campeão,
3: melhor jogador do mundo em 2007.
4: Tem o Cafu aqui também, o Kaká.
3: O Cafu fez a recomendação de contra-capa. Agora, eu entrevistei os maiores do mundo aqui. Por uma questão de imagem, eu não citei todos.
4: Entendi.
3: Mas os maiores do mundo eu entrevistei para chegar nessa conclusão, para te ajudar. E aí, por causa de pouquíssimos reais, você, às vezes, fica fora de um conhecimento que pode ajudar você a montar o seu primeiro negócio. O brasileiro é muito empreendedor, mas faz sem saber. Esse livro vai te ajudar a te posicionar nos negócios. O brasileiro quer ser feliz, aliás, merece, né? Porque é um povo bom, um povo solidário, mas não aprendeu. Então, tá aqui um livro básico para você
4: pegar
3: um dia e aprender a vida e os negócios.
4: Tá aqui, ó. O Thiago conversou com a gente. Thiago Brunet nas redes sociais para você seguir. E o livro aqui, ó, para você comprar, já tá vendo. Jogo da Vida, o que o futebol pode ensinar sobre a vida e os negócios. Obrigado, viu, Thiago?
3: Obrigado você, Emílio.
4: Obrigado por você ter vindo.
3: Muito bom estar aqui.
4: Boa sorte. Sempre um prazer. Valeu. Irmão. Fazer o break do Reginaldo. Vai lá, Reginaldinho, manda bala.
5: Reginaldo vem pra cá.

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4: Tchau, pessoal.
5: Mas já terminou?

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1: 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Seja bem-vindo de volta a mais uma edição do Planeta DJ aqui na Pan, a número 1 do Brasil. Eu sou o Alex. Estamos aí na terça, dia 9 de junho de 2026. Vamos lá, né, para mais um Planeta. Contando com a sua participação, coloque sua voz em jogo aí no 11 99411 8221. Pode ser também, se você não quiser, gravar uma mensagem de voz, a sua mensagem de texto. Olha a galera já participando aqui pelo nosso Whats. Olha o barulhinho do nosso Whats. Cadê? Aí, ó. Só falar que a galera não manda recado aqui pra mim. Vamos lá, gente. Olha só, Calvin Harris e Florence Welch lançaram Sweet Nothing em 2012. É, faz um tempinho, né? A faixa faz até parte do álbum 18 Months. E agora, Side Piece, uma dupla de música eletrônica formada nos Estados Unidos, estadunidense, fizeram um rework para esse som. O Side Piece, projeto do Rick Mears e Dylan Regland. Versão 2026.

0: Sophie Ellis Backstore, Groove Jet e a primeira side piece, Sweet Nothing. 11994118221, bora ouvir.
1: E Alex, seu danadinho, boa tarde, meu
0: danadinho.
1: Filho, beleza? Espero que seja tudo bem com você aí. É, Marcos Giboia aqui, falando de Linhares, Espírito Giboia. Santo. Giboia? Então, meu jovem, hoje eu gostaria de estar ouvindo aí qualquer um do Medusa.
0: Medusa?
1: Poderia tocar aí pra gente, por gentileza? É, mandar um forte abraço aí pra todos os ouvintes aí, pra você em especial, beleza? E vambora sacudir o esqueleto, porra. Terçou, bora pra cima.
0: Olha o apelido do cara, hein? Respeitando aí, hein? Giboia. Vamos com Medusa, Don't Wanna Go Home. Esse é o Planeta DJ aqui na programação da Pan, número 1 do Brasil.

0: Medusa, aqui no Planeta DJ, Don't Wanna Go Home. A galera segue bombando aqui o nosso Whats. Audiência brutal, 11994118221. Deixa eu colocar uma trilhinha aqui pra gente trocar uma ideia. Deixa eu começar aqui com a mensagem do Roberto de Maracanaú. Tá pedindo aqui a música dele. Valeu, meu querido Roberto, pela sua participação. O Fábio de Poços de Caldas, Minas Gerais, também tá na área. Júlio de Penápolis tá na sintonia do Planeta DJ. Boa tarde, Alex. Me chamo Jânio, moro em BH. Se der, toca Fired Up. Leonardo de Goiânia na área também. Quem mais tá por aqui pedindo Network? Send Me an Angel. Poxa, que flash, hein? Givanês Oliveira, da cidade de Piracicaba. Valeu, Givanês, obrigado pela sua participação também. Tá anotado aqui, tá bom? Aqui, Lecão de Marília, toca Guetta e Dimitri Vegas. É, meu xará, Lecão. Boa tarde, Alex. Só pedrada, Pércio de Ponte Nova, Minas Gerais, valeu. Tem um ouvinte aqui pedindo Levels do Avicii. É o João Sodré, de BH. Sobrenome aí da minha patroa, hein? Sodré, família Sodré, não é fácil não, hein? Olha, vou te contar. Hoje está magnífico, parabéns. Outro dia você me chamou de Lourdes. Sério, cara, desculpa, perdão. É Laudes Júnior, de Ribeirão Preto. Cara, ficar lendo aqui no WhatsApp é uma loucura, tá? Boa tarde, Alex, passando para te desejar uma excelente tarde. Muito obrigado, Jovem Pan, número 1 do Brasil. Não tenho aqui o nome desse querido ouvinte. Fala, Alex, beleza? Faz um set do Armand Van Buuren aí pra geral. Abraço, Andrei de Londrina. Cara, não faz muito tempo que eu toquei aqui o Armin. Doutor Pimpolho mandou apagar o arquivo. Marcelo Balada de Manaus na área também. Falou que tá ligado lá no 104 da Jovem Pan Manaus. Gente, break rapidão. E já voltamos com mais Planeta DJ. Fica aí.
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8: É, chega de vinheta, vamos colocar aqui os nossos ouvintes no ar. 11994118221. Bora ouvir a galera que tá mandando o WhatsApp pra gente.
9: Fala, Alex, boa tarde, meu querido. Aqui é Marcelo de Sabará, Minas Gerais, beleza?
8: Beleza.
9: Ótima terça-feira, abençoada pra você aí, bom programa. Alex, eu ouvi uma bem antigaça, mas que eu sou muito fã, Technotronics. Manda pra nós aí, valeu, um abraço.
8: Valeu, meu querido, pela sua participação. Galera, quando for gravar aí no WhatsApp, tem que baixar o volume do rádio, hein?
10: Boa tarde, Alex, gostaria de ouvir na número 1 do Brasil.
8: O que que você quer ouvir?
10: Rio McCoy, Another Night. Boa tarde, obrigado.
8: Valeu, querido, próximo ouvinte.
11: Salve, salve, meu amigo Alex, a galera do Planeta DJ. O melhor programa de disco do Brasil.
8: Disco?
11: Aqui, Bosco Melo de Franca.
8: Aí sim, hein?
11: Meu grande, vamos escutar Blackwood, My Love For You, pra gente dar uma sacudida no esqueleto. Valeu, galera. Boa tarde.
8: Mandou bem. 11994118221.
12: Boa tarde, Alex. Já começou o Planeta DJ com
8: faz
12: porrada,
8: tempo.
12: Hein? Toca Forever, G. Pra nós, Paulo Ricardo Cascavel, um forte abraço, tudo de bom.
8: Valeu, Paulo Ricardo.
13: Alex, boa tarde, tudo jóia? Aqui em Rondonópolis, Mato Grosso. Edivaldo aqui falando. Toquei qualquer uma do Avice aí pra nós. Valeu, tamo junto.
8: Valeu, querido.
14: Fala aí, Alex, seu alienígena.
8: Já vem.
14: Tamo aí, trabalhandinho, escutandinho, Planeta DJ.
8: Valeu, meu querido. Próximo ouvinte, vamos ver.
15: Fala, Alex, meu querido. Que é o Xandão de Uberaba.
8: Grande Xandão.
15: Ligadinho no Planeta DJ, na melhor rádio do Brasil. Alex, se possível, meu querido, toca aí o som de Cinderela, o som de All For Nothing. oferecer para todo mundo que tá ligado no programa, para vocês aí da rádio, tá ok? Valeu, tamo junto.
8: Essa é uma pedrada daquelas, né? A Fornicin Cinderela.
16: Fala, Alex. Boa tarde.
8: Boa tarde.
16: Otávio daqui de Itapeva, São Paulo.
8: E aí, jogador?
16: Alex, como é que tá por aí? Tudo beleza?
8: Tudo, tudo.
16: Toca pra nós um David Guetta. Oferece pra todo mundo aqui de Itapeva, aqui de região. Alô, valeu.
8: É valeu. Nóis. David Guetta não pode faltar diariamente aqui no planeta, né?
17: Boa tarde, Alex. Sou o Luiz de Ascura, Santa Catarina. Primeira vez aqui. Adoro Planeta DJ. Ouço todos os dias, de segunda a sexta-feira. Muito obrigado.
8: Eu que agradeço pela sua audiência diária aqui com a gente.
18: Fala, Alex, beleza?
8: Beleza?
18: Aqui é o Paulo de Sorocaba, tudo bem com você?
19: E aqui é o Benjamin de Sorocaba também, tudo bem com você?
8: Tudo, Benjamin.
18: Ele mora comigo, meu filho. Ele tá fazendo aniversário hoje. Manda um feliz aniversário pra ele aí, beleza? Valeu, Jovem Pan, a número 1 do Brasil. Valeu!
8: Valeu, Benjamin! Que Deus abençoe muito sua vida, te dê muita saúde, muita prosperidade, tá bom? Divirta-se aí com o paizão. Tem mais uma mensagem aqui, ó.
20: Fala, DJ Alex, beleza?
8: Beleza.
20: Alecão, toca aí pra gente um New Religion. Faz tempo que não toca. Beleza? Igor Abadir aqui de Sorocaba. Valeu, Jovem Pan.

tarde, Alex. Você tá bem, meu querido? Aqui é o Eduardo de Sorocaba. Alex, toca aí pra nós. Vintage Culture, Lost. Obrigado, meu querido. Uma boa semana aí. Que Deus te abençoe.

0: Ô, Mangaba, sabia que essa música aí eu toquei também em homenagem ao nosso técnico da seleção brasileira, o Ancelotti. Ah, entendeu a piada?
1: Manda um abraço pra ele. Manda um abraço pro menino.
0: Ainda rolou John Gold, Feel the Music in My Soul, mixei com Prospa, Free Your Mind. Seguinte, participou aqui uma ouvinte. O nome dela é Ilka. Cadê aqui, ó? Ilka. Cadê a Ilka? Santa Catarina, exatamente, da cidade de Camboriú. Ela pediu uma música aqui, meu querido Mangaba. E eu não tenho como não atendê-la. Sabe por quê? Porque na foto dela no WhatsApp, ela está vestindo o manto sagrado, que é a camisa do Flamengo. Não sei se você sabe, né?
1: Sabia não.
0: Segurando a bandeira do Mengão. Então não tem como não atender o pedido da minha querida Ilka de Camboriú. Ela quer ouvir Wingfield Saturday Night. Bora ver. Pra fechar o planeta de hoje.

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0: Na Pan, Katy Perry, Hot and Cold. Teve Lola Young, Messi e também o som do Coldplay.
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3: 3:26.
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0: Essa foi lançada em 1994.
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0: The Sign, Ace of Base.

0: Sheeran. A gente já volta e daqui a pouquinho tem mais pra você. Fica aí!
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3: 3:59.
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0: Taylor Swift, Ophelia, fechando aqui mais uma edição das 7 melhores.
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0: Já volto com a melhor da semana, fica aí.
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0: Ella Langley, na Pan. Antes teve uma clássica com Guns, ainda Pharrell Williams, Victor Clay, Joyce Alane, Sam Smith, Normani, teve Marshmallow e também a melhor da semana com Bruno Mars, I Just Might.
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5: 4h55.
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8: É terça-feira! É terça-feira! E tem missão pra te alegrar na tarde inteira. É terça-feira, estamos perigosos, assanhados. Sanguinolentos, isso aí já é pra atrair. Nossa, esse foi bom também. Que bicho foi esse? É, o Homem-Aranha, né? Também soltando. É.
9: Estamos violentos, né?
8: E esqueci até o que era.
9: Olha como que começa a terça-feira aqui no Missão, gente. Tá ligadinho com a gente? Manda sua história, que o programa só tá começando. É, café.
8: Um salve, um beijo pro nosso diretor artístico, Fernando Pelégio, que faz os melhores cafés do Brasil, hein? É um gourmand de café.
9: Olha que maravilha.
8: É, segundo ele, no cara feia é falta de café. Eu falei que aqui na Jovem Pan, então, eu vou pôr tipo um saco de soro com café pra todo mundo que entrar, você já chucha a agulha. Tau! A pessoa vai falar, que é isso? Eu falo, não é feio, não, era faltava, era café, vai tomar!
9: Muito bom, muito bom. Lígia, esse dia a gente tava falando, lembra que você tava comentando do pessoal aqui do prédio, dos funcionários ali, da portaria, dos seguranças e tal?
8: Que eu acho o povo mais gente boa que existe, são os seguranças aqui do prédio.
9: Hoje é dia da gente mandar aquele abraço pra eles.
8: Aquele abraço! Alô, segurança! Alô. Do...

0: Aquele abraço. Hoje é dia do porteiro, Lígia. Dia 9 de junho, dia do porteiro. Um abraço a todos os porteiros, a todo mundo que trabalha na portaria do prédio, seja ele comercial, seja ele residencial. Um beijo e um abraço a todos os porteiros.
1: Adoro porteiro. Aliás, eu adoro desde que eu nasci. Porteiro é uma instituição da brodagem.
0: Tem muito porteiro ouvinte do Missão, hein?
1: Claro, um beijo pra vocês. Que ninguém sonha o que vocês fazem nessas cabines durante a madrugada, né, galerinha? E eu adorava que os porteiros, tipo, no meu prédio dos pais, assim, né?
0: Sim.
1: Normalmente era o mesmo porteiro a vida inteira. Tipo, eu amava eles. E aí, na hora que vai virando adolescente, eles são, tipo, os que guardam o segredo. Tipo, perguntar, falou, ó, se minha mãe perguntou, você fala que eu cheguei meia-noite, tá? E 5 horas da manhã, você tá lá pisando a ponta do dedo. Aí a mãe fala, vou perguntar. Eu falo, pode perguntar pro porteiro, ele vai te confirmar meia-noite, ó. Eu tava entrando. Mente que nem sente aquela cara.
0: Não,
1: né? Então salve aos porteiros que fizeram vista grossa, que confirmaram mentiras, sabe assim? Que me protegeram durante a adolescência. Você nunca fez uma amizade dessa barata com porteiros?
0: Tá porteiro, doido. Assim? Quando eu vim pra São Paulo aqui, meus porteiros ali de onde eu morava no Itaim, eram meus fechamentos.
1: O meu porteiro daqui de São Paulo, eu adoro falar mal dos meus vizinhos com ele. Tipo, ele fala, ei, Naldo, beleza, beleza. Falei, nossa, que a mulher do segundo andar é chata demais, né? Ele é insuportável, Lígia. Falei, pois é, o que a gente pode fazer? Vamos deixar os passarinhos comer em cima do negócio dela. E eu fico pensando, só coisa pra sacanear.
0: Não, meu porteiro, ele brigou com a vizinha, porque a vizinha chamou um outro carinha do prédio pra ir junto com ela, bater na minha porta lá, falar que eu tava fazendo muito barulho. Ao invés dela vir, falar, olha, tá tendo
1: ela
0: barulho.
1: Ela foi chamar alguém pra te intimidar.
0: Pra me intimidar. Aí o porteiro era muito amigo meu, falou, pessoal, o que você fez foi errado. Brigou com a mulher e brigou com o cara.
1: Que mulher folgada, quem que é essa vaca?
0: Folgada.
1: Vamos ligar
0: folgada.
1: Pra ela agora.
0: É.
1: Deixar de ser idiota. Deixa ela comigo. Vamos lá, todos nós do Missão, falar, tá tirando uma baranga.
0: Você já deu dinheiro, e você ouvinte do Missão, já deu um dinheirinho pro porteiro pra fazer uma bagunça no prédio, hein?
1: Eu dou de alegria só. Eu amo o Gomes também, que é o do prédio da frente. Eu tenho esse nível de amizade. Ó, pra vocês verem que...
0: Só você tem amizade contar. 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
1: É, eu mas é uma amizade num nível. Eu amo o Gomes.

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1: Vamos de causo. Evil, o programa tá incrível.
2: Os causos estão incríveis. Marido acomodado, Lígia, esse caso aqui, hein?
1: Nossa, isso eu tenho preguiça mortal.
2: É, né?
1: Gente acomodada em geral,
2: é verdade. Imagina marido.
1: Mas, gente, enquanto o encebado tá sentado, a gente já pôs a fila pra andar, né?
2: É, aqui ó, a história começa assim, dá até pra descobrir da onde é, talvez, da cidade, vamos ver.
1: A gíria.
2: Lígia, minha conterrânea.
1: Belo Horizonte. Aí você leu igual baiano.
2: É, verdade, achei que era da Bahia.
1: Lígia, ô Liginho, o que tá rindo? Pega que negócio de badapia ali, isso? Uai, só que Belzonte.
2: Gosto muito dos seus conselhos.
1: Obrigada.
2: Você abre a mente, né, da gente pra coisas que muitas vezes não conseguimos enxergar. Eu tenho 45 anos e estou em um relacionamento há 11 anos. Ele é uma pessoa boa, gosta muito de mim. Disso eu não tenho dúvidas. A minha dúvida é outra.
1: Diga.
2: Por que que ele nunca decide as coisas? Nunca quis casar de verdade, sempre fica no enfim, no uma hora acontece. E
1: nossa,
2: eu fico
1: essa
2: me perguntando,
1: tá mais fácil do que pegar água no bebedouro.
2: E eu fico me perguntando se vale a pena continuar nesse relacionamento ou seguir minha vida sozinha. Às vezes me sinto como se eu não fosse prioridade.
1: Ai, tô doida pra falar já.
2: Afinal, já tá tudo preparado, né?
1: Nossa, tô salivando.
2: Se fosse realmente pra casar...
1: Como diria Alice, beijo pra ela.
2: Se fosse realmente pra casar, ele já teria casado, não? Já tivemos conversas difíceis várias vezes, mas parece que eu estou enxugando gelo. Ele diz que o sonho dele é casar.
1: Que vagabundo mentiroso!
2: Então, seguimos vivendo bem. Eu também não pressiono, porque sou bem resolvida quanto a isso. Não,
1: não
2: quero
1: é.
2: Ter filhos.
1: Você queria casar sim, senão você não tava mandando a mensagem.
2: Não quero ter filhos e ele também está tranquilo com isso. Mas chegou em um ponto que parece ser ou casa ou compra uma moto. São 11 anos juntos, não temos problemas de ciúme nem nada, mas existem coisas que me irritam muito. Percebo que a prioridade dele são sempre os amigos do futebol do que eu, pescarias no Pantanal, enfim. Quase não fazemos nada juntos. Pensa, já comprei 2 lotes, ganhei o terceiro, só falta construir nossa casa, mas ele continua vivendo no futebol, no boteco de fim de semana, na pescaria com os amigos e não constrói nada pra nós. Tenho minha profissão, meu dinheiro, minha independência. Já falei pra ele, eu construo, mas você não entra na casa. Lígia, estou exagerando ou faz sentido o que eu estou falando?
1: Não, pra mim a sua pergunta, a sua história contém a resposta. Leia a primeira frase, Otávio.
2: Não consegui... Tenho 45 anos e estou num relacionamento há 11 anos. Ele é uma pessoa boa, gosta muito de mim. Disso eu não tenho dúvida. A minha dúvida é outra. Por que ele nunca decide as coisas? Nunca quis casar de verdade. Sempre fica no enfim.
1: Pronto, aí,
2: pera aí,
1: já foi. Ó, estou num relacionamento há 11 anos e tal. A minha dúvida é por que que ele não quis casar comigo, enfim.
2: Até agora.
1: Me conta um negócio. Estou num relacionamento há 11 anos. Por que que ele não casou? Porque ele não precisou! Porque ele já tem tudo de casado sem precisar casar. Você mora com ele, você dorme com ele, você comprou terreno pra ele, que é pra vocês, né? E ele, pra que ele precisa? Se ele tem tudo o que ele deveria ter que casar pra ter, sem casar. Pra que ele vai casar? É claro, ainda ganhou foi uma mamãe em vez de uma mulher. Mulher bota limite, mulher vaza, mulher arruma outro. Mamãe é que tem esse amor incondicional que vai aguentando. O hominho ir, entendeu? Meu filhinho tá no futebol, meu filhinho tá com os amiguinhos. Manda pro inferno, roda a baiana, faz a louca, bota limite. Tá doida? Tudo o que você está se queixando que ele não fez, claro que ele é um bondão, né? Mas ele não fez porque não precisou, porque você não deixou ele fazer. Você fez quase por ele, tudo que você contou e as coisas que o homem faz também, né? Que resolve. Cadê esse homem comprando terreno? Pra que ele vai comprar se você já tá comprando o terceiro?
2: É verdade.
1: Não precisa comprar nenhum, você já comprou até 3, dá pra comprar a casa de campo, a do Natal e a de morar, entendeu? Pra que vai te pedir em casar se você já é casada com ele, só não tem aliança? Então você deu pra ele tudo e não ganhou nada. E ainda tá, fica falando, ó, mas aí você nem entra, ainda se colocando no lugar de mãe chata também. Eu, se fosse você, pegava essa grana aí, de um dos terrenos, inclusive, já que você já tem 3, vai metar e compra uma viagem internacional fera pra você, verão europeu. Não quer, não tem nenhuma amiga pra isso? Me manda uma direct, eu vou fazer, pode colar na minha. É, tô falando sério, tá? Pegaria um personal, falaria, ó, de segunda a segunda, 1 hora por dia, todo mundo tem 1 hora por dia. Vou fazer aí que eu vou virar a mais gostosa do lugar onde eu morar. E vai ficando linda. E vou fazer um curso de não sei o que, não sei quantas línguas você fala, porque eu acho lindo gente inteligente. Vai fazer um curso de não sei o que, vai fazer uma nova amizade. Na hora que esse cara chegar, você não tem nem tempo mais. Mesmo. Se ele quiser, ele corre atrás do prejuízo. Entenda que as pessoas fazem. Ele já faltou no futebol? Ele te pede carona? Ele sempre tá lá, não tá? Ele não faz as coisas que ele quer. Então entenda que o que ele não fez foi porque ele não quis. Isso é pra todos nós. Pra todo mundo e pra todas as coisas. Sobretudo sobre homem. Não tem a menor chance, se ele quisesse, ele tinha feito. Ele não te pediu em casamento porque ele não quis. Ele não foi fazer não sei o que porque não quis. Ele não te chama pra sair porque ele não quer. Entendeu? Porque não quer. Porque ele tem outras coisas que ele acha mais gostoso. Agora, você acha justo a gente perder o nosso tempo da vida por causa de alguém que vê a gente desse jeito? Com tanta gente no mundo? Pode ter certeza que pra muitos caras, não é pra um só, não. Ele ia achar o máximo ter uma mulher igual a você. Agora, a gente tem que parar de colocar o cara na caixinha, na gaveta que não é dele. Se ele é marido, se ele é namorado, se ele é homem, coloca ele na gaveta de homem. Tem que ter sex appeal, tem que ter dificuldade. O cara tem que correr, se virar nos 30. Senão o cara também não vai gostar. Agora, fica no papel de mãe, resolvendo a vida de cara preguiçoso, que já não faz nada, pra que que ele vai fazer? Ó, eu não gostei dele. Um cara desse eu já tomaria ranço. Não conseguiria, eu acho, sabia? Eu, Lígia Mendes, reaviver a situação. Porque eu não ia respeitar. Fora que tem uma parte que eu ia ter um rancorzinho bem de ascendente em câncer. De falar, ah, esse vagabundo, hein?
2: Mas como é que se convive
1: eu
2: com uma pessoa dessa?
1: Eu fazendo isso, comprando terreno. Já perdi 11 anos da minha vida. Esse homem, pra não fazer uma surpresa. Não fazer um casamento surpresa. Então... Não me chamar pra jantar, não fazer não sei o quê. Tomando ele pro quinto dos infernos. E não perde mais um dia da sua vida por causa desse perdedor.
2: Ó, oh, ela voltou, hein, gente?
1: É, vou deixar meu nome agora, não é voltou, isso? Como é que é? Fazendo o nome dela. Ela dela, quer deixar o nome dela.
2: É isso aí.
1: Hoje é isso, querido. Tá saindo até fogo nas ventas.

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2: 11-2870-9750, como diria o Jorge, ele fica só olhando pra mim com a mão assim, que dá vontade de sentar a mão na cara dele.
3: Oi, pessoal do Missão, boa tarde. Minha opinião sobre a questão de divisão de despesas, eu acho que sim, deve ser dividida entre homem e mulher, desde que a mulher sempre gosta, né, de ser agradada com presentes caros, com viagens caras, com esse tipo de coisa.
2: Ou seja, se o marido der os presentes pra ela, ela acha de boa pagar.
4: É, faz sentido também, né?
2: Eu tenho até medo de falar o que eu acho. Juro, sabe, assim, pra ninguém ser contra. Ah, gente, eu acho, o de verdade, assim, sinceramente, a não ser que o cara seja muito maravilhoso, o homem da minha vida 100%, e eu tenha que crescer junto com ele, pra mim, ele não faz mais que obrigação em fazer tudo pra mim que eu quiser.
4: Não, sim, mas...
2: Entendeu? Eu tenho 100 anos atrás, mulher nem votava, mal a gente tá ocupando espaço, gasta muito mais ser mulher do que ser homem, entendeu? Dá muito mais trabalho ser mulher do que ser homem, a gente tem 500 hormônios, 500 dor, 500 trem, fica de chique todo mês, tem que passar 500 troços, enquanto você só passa um sabonete aí e sai andando, você sempre puderam mandar em tudo, tiveram mais cargo, faz menos e ganha mais. Aí, de repente, ai, você pode arrumar seu primeiro emprego, vamos, chega junto aí no aluguel. Vai pro

0: Pois, né? Mas eu já ia querer alguém que gosta de construir. E eu acho que o homem, além de tudo, tem uma coisa na natureza do homem que é igual de conquistar. Nós somos um bicho diferente, não adianta querer discutir, não, gente. É outra fisiologia, outra cabeça, outro trem. O homem gosta de fazer as coisas. Tem vontade de prover. Se o cara não tem vontade de prover pra você, a vontade dele é pedir pra dividir, eu quero que vá pro inferno. Não é o cara que eu quero pra mim.
1: Não
0: é o cara que vai me proteger, não vai resolver. Eu vou estar sempre, inclusive, dividindo a minha vida com ele. Eu quero ter a minha vida e que alguém que venha trazer alguma coisinha a mais. Se for vir pra toda hora ficar tirando, entendeu? Se o cara que não aguenta, pra que veio? Pode me xingar ou me elogiar, mas eu penso assim, sou assim e prometo piorar.
1: Não, mas é, o pensamento eu acho que é essa linha mesmo, por exemplo.
0: O cara tem que querer pagar, pode não dar conta, mas exato. Tem que ser da vontade dele enlouquecedora fazer pra mim.
1: E a mulher, vamos lá, que é um casal super bem resolvido, os dois trabalham muito bem, ganham muito bem. Os dois dividir uma conta de casa não tem problema, mas aí o homem, por exemplo, vai lá e tem a oportunidade já, a mulher já divide a conta comigo de casa. Então eu vou dar um presente legal pra ela, vou levar ela viajar num tal lugar, vou dar uma joia assim, vou levar ela almoçar em tal lugar que ela sempre quis, vou levar ela a conhecer tal país que ela sempre quis, aí é legal, entendeu?
0: E digo mais, a conta, o apartamento é no nome de quem? A casa é no nome de quem? Isso tudo tem que ficar claro, porque você conhece muitas vezes as pessoas na hora que você separa, aí você vai lá, tá pagando conta, um negócio no nome do cara, ele arrumou outra pessoa e te mete um pé na bunda, você vai ficar chupando o dedo, seu dinheiro vai servir pra outra pessoa. Trabalhar é difícil, então, e é muito difícil, gente honesta, de verdade, e te juro que eu vim de bons exemplos, nenhum traumatizante, assim, digo, daí na minha própria casa, nunca vi uma pessoa tão educada nesse quesito como meu pai. Só que eu vejo, pelas experiências das vocês aqui na rádio, ao meu redor de amigo, que não é bem assim que a banda toca.
1: Não mesmo.
0: Na hora que o cara perde o interesse numa mulher, ele tá nem aí, ele passa em cima igual um trator, ele tira até a alma, ele não ajuda, ele não paga mais nada, ele não ajuda, faz nada. Só dificulta a vida da mulher. Então, minha filha, faz o seu, entendeu? Quem tem que ficar cuidando de homem grande é a mãe dele, que nem devia cuidar mais, né? Porque ele já é homem grande, então é ele mesmo que devia cuidar dele. Mas quem cuidou lá era mãe e mulher, tem que estar na vida do homem como mulher. For ficar cuidadorazinha, aí tô preocupadinho, não sei o quê. Não serei jamais. Prometo que eu não serei. Pra mim mesma. Nossa, você viu a nervosia que eu fiquei, né?
1: Eu vi.
0: Tô até suando aqui as costas. Chama um áudio aí, Otávio, pra eu balançar. Juro por Deus.
1: Rogerinho, manda um áudio pra gente aqui, porque a Lídia tá bufando.
2: Ô, Lídia, seu ponto de vista tá perfeito. Parabéns, viu? Inclusive, isso aconteceu comigo uns tempos atrás, né? Estava num barzinho, né? Reparei, tinha duas ex-namoradas ali sentadas, próximas. Tava provocando, sabe? Falei, vambora, tá? Esse barzinho tá legal. Porque a função do homem é proteger a mulher, entendeu? É mais quando ele ama, a função dele é proteger, tirar ela de todos os problemas. Aí a gente pegou, foi outro barzinho, tava muito melhor, curtimos, foi show. Tamo junto, um abraço.
1: Aí, ó, esse é um homem de respeito.
0: O normal.
1: É
0: o certo, é o básico. Sim. Se um cara, a alegria dele vai ser ficar vendo você causar com uma mulher um negócio por causa dele, primeiro o cara é um barango, depois ele é um inseguro, ele é meio barraqueiro, porque ele gosta de confusão, um homem educado, um homem de verdade, acho horrível esse trem de baixaria, mulher gritando, confusão. Entendeu? E o cara vai ver alguém paquerando e vai virar de costas. Eu, se alguém vier me paquerar, e o meu marido, de 20 anos quase, deu um show, você não tá entendendo, a minha cara pra ele, ele vai ter medo de mim de usar a fralda. Eu falo assim, fizer um movimento aqui pra dar um show.
1: Você acha que o Dado daria um show?
0: Ele já deu quando começou a namorar, passou tanta vergonha, sabe com quem que ele foi dar um show? Com uma bicha mais bicha do mundo, meu amigo, tava passando a mão no meu cabelo, ele devia ter bebido, ele veio dar um show. Sabe o que eu fiz? Na mesma hora, virei as costas e fui embora. Não fiquei nem pra ver, eu falei, jamais não me misturo com isso aí não. Nunca vi um trem tão jeca. E a pessoa tem, e isso é porque eu sou mulher, entendeu? E terminei o namoro, demorei pra voltar, porque eu fiquei chocada. Eu nunca vi ninguém, meu pai nunca gritou, e eu não gosto de homem que grita, nem por causa do meu pai, não mistura isso não, porque mesmo que você não tivesse pai, entendeu? Uhum. Não gosto de gente agressiva, se for pra alguém ser brava, você é eu, que sou mulher. Mas homem não pode, homem é muito maior do que eu, muito mais forte, eu não gosto de homem que grita, não gosto de homem bravo, e não gosto de homem babaquinha, inseguro, que fica feliz quando vê que você tá com ciúme, que fica se achando, se vê que alguém tá paquerando. Eu gosto de homem que sabe quem ele é. Homem, esse é o danado, entendeu? Que esse assim, a mulherada inclusive gosta muito mais. Não é homem que pega uma não, é homem que é amor da vida. É o cara que tá vendo ali uma situação e vira de costa. Ele sabe conduzir o negócio pra não parecer nada. Se for pra ser vaidoso, já fico feliz que alguém te olhou. Mas um cara que dá o showzinho não gosta da mulher mesmo, ele não gosta nem dele mesmo. Por isso que o cara falou é uma verdade. Tão engraçado que a confirmação veio do homem sobre o comportamento de homem. É só você pensar, se fosse uma mulher que você não tá nem aí, você deixa o pau quebrar, elas brigarem por cima de você, vai dar risada e vai contar pros seus amigos. Se é a mulher que você gosta, viu, você vira de costas, você tampa ela de ver outra te dar em cima, não é?
1: Claro.
0: Então, obrigada por você ter confirmado igual o Otávio, que é isso mesmo. Homem que gosta aí. Protege. Se

0: pouco.
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3: 5h26.
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2: Ai, gente! Vocês não vão acreditar. Vocês lembram que eu tava contando do Instagram do boi churrasco? Eu
3: Sim,
2: contei, né?
3: Contou.
2: É aí que tinha farofa, vinagrete, já os outros bois que eu adorava, que o boi churrasco é um fenômeno na internet. Jorge, que quer fazer fofinho, né? Todo mundo com medo do Big Brother, da roleta russa aqui. E aí Jorge mandou uma mensagem. Acho que o marido dela também ouve o Missão. Enfim, gente, Adriana, dona da Rainha do Gado, tá na linha. Tamo ligando pra ela. Ai, será que o churrasco vai mugir pra nós? Eu queria falar com ele. Com vinagrete e com farofa.
4: Alô?
2: Alô, Adriana?
4: Isso.
2: Ivel, é o Missão Impossível. Ai, Adriana, mãe de churrasco.
4: Quem tá falando?
2: Lígia Mendes, diretamente da Jovem Pan.
4: Jovem Pan, tudo bem, Lígia?
2: Tudo ótimo,
4: nossa,
2: e com você?
4: Eu não ia atender, porque era São Paulo, eu achei que era aquela gente da Clara enchendo o saco.
2: Não, essa gente insuportável já passou, sou euzinha, Otávio, toda a nossa audiência, porque eu fiquei muito curiosa. Eu falei de você aqui outro dia na internet, dos boizinhos, que você é a dona, a rainha do gado nacional, praticamente.
4: Ah. Que legal.
2: Primeiro me conta um pouquinho de você, Adriana. Quantos anos você tem?
4: Eu tenho 32, estou fazendo hoje.
2: Hoje? Oh, parabéns, que
4: hoje
2: sorte.
4: Ô,
2: parabéns pra você. Nessa data querida,
4: obrigada,
2: muita felicidade. Nossa, que sucesso, geminiana.
4: Muito obrigada.
2: Aqui só tem geminiano também nesse programa. É, entramos, entramos na... Só geminiano doido, né, gente? Pra ter lá uma tropa de boi, como se eu, igual pet, pondo cobertor pra boi.
4: Ah.
2: Ó, conta pra mim uma coisa. Como que começou essa sua história? Você sempre morou mais num lado rural da cidade? Sempre teve rancho, esses trem? E se empolgou no Instagram? Como começou a história do churrasco e esse sucesso que vocês são hoje na internet?
4: Então, o churrasco apareceu na nossa vida quando a gente veio morar aqui nessa chácara. Ah, eu sempre morei no interior, eu sou de uma cidade chamada Chiador, que é Minas Gerais. E aí eu casei, meu esposo mora aqui em Sapucaia, que é interior do Rio de Janeiro, e a gente morava aqui, se diz que era no centro. Aí a gente veio para uma chácara que é mais afastada da rua, e vindo para cá... A gente chegou aqui, tinha muito tempo que não tinha morador, e aí o mato estava muito alto, e meu marido teve a ideia de trazer um boizinho para ajudar a gente no controle do mato. Aí falou assim, vou ver um que não é tão bravo. Aí pegou esse que ainda não era churrasco e trouxe. E chegou aqui, ele foi conquistando a gente devagarzinho. Ele que conquistou a gente, porque eu tinha medo de boi. E ele vinha chegando, ele já era muito manso.
2: Ele mesmo vem pedir o carinho, ele vem passando a cabeça?
4: Isso, né? E no começo ele vinha dando cabeçada, eu não entendia, né? Eu achava que era porque ele tava querendo pegar. E nada, as cabeçadas dele é pedindo carinho. Ele chega a ser chato, de tão dengoso que ele é.
2: Ai, gente, eu quero ir conhecer ele, você deixa?
4: Claro que pode vir, será um prazer.
2: E como que virou essa tropa tudo? Porque um vídeo que eu fiquei, não, vai ser um prazer mesmo. O vídeo que eu amei, que era você tava lá montando os cobertorzinhos no alpendre e falando, gente, vem, tá hora de dormir, vem churrasco. Gente, é só abrir os paninhos que eles vêm, vai dando esse horário, eles vão fazendo a carinha de sono, aí você ainda vira e fala assim, ó, churrasco, farofa já tava deitada ali, te esperando. Vem, vinagrete, vem. Isso eu chorava de rir, porque era tudo de bom que a gente quer ver, né? A internet sempre deixa todo mundo tão ansioso, tem tanta maldade. E ali era tudo de bom. Uma pessoa cuidando com todo o amor do mundo dos bichinhos dela. Os bichinhos com os nomes ainda divertido pra gente dar risada. Tudo gordo, amando, tá ali numa vida mansa que todo mundo queria ter. Tá, é um sucesso. Seu Instagram é uma alegria no meio da maldade que tem aí, né?
4: Ah, muito obrigada. Todo mundo comenta isso, sabe? Que sente uma paz muito grande assistindo a gente. E isso é muito... Nossa, eu fico muito feliz. Porque é o que eu sinto aqui, sabe? Essa paz que todo mundo fala que sente ao ver os nossos vídeos é o que eu sinto aqui em volta desses 13 animais que eu tô hoje.
2: 13? Quais são?
4: 13. Você me perguntou, começou... Quando o churrasco chegou aqui, a gente já tinha duas cachorras. Uma que era a Jurema, que faleceu, e a Jaqueline, que também faleceu. Jaqueline. E aí, o churrasco chegou. E quando ele veio, eu adotei 3 cachorrinhos, que hoje já estão grandes, e aí a tropa foi se formando. E o perfil começou com o churrasco. E aos poucos, todo mundo foi entrando dentro do perfil, que o perfil chama Churrasco ou Boi.
2: Que já é maravilhoso, né? Que fica bem divertido o nome, que foi um apelo bom.
3: Sim.
4: E assim, o nome dele, ele não tinha esse nome, eu dei esse nome quando ele chegou aqui. E aí eu quis botar, eu achei que era um nome engraçado.
2: Isso.
4: E botei Churrasco Boi. E acabou que a junção disso deu certo, né?
2: Não, ficou maravilhoso.
4: E aí muito foi chegando a farofa.
2: E eles têm ciúme? Algum tem ciúme de algum? Qual que é o mais ciumento? Tipo, o Vinagrete tava só de canto de olho lá. O mais bonzinho mesmo tem cara de ser o Churrasco. Ele é o mais de boa, parece.
4: Ele é muito ciumento, mas ele é muito bonzinho. Ele é dengoso demais de bonzinho. Só que assim, ele é muito ciumento, mas tem o Meloso também, o Meloso também é muito ciumento. Aqui é uma disputa danada de carinho, não sei se você já viu.
2: Já. Não, eu ia ficar doida, porque eu ia querer dormir no alpendre aí, ou enfiar o Churrasco na cama. Só que o Churrasco é gigantesco, o Churrasco é do tamanho de uma casa.
4: Ele é enorme. Eu morro de rir quando ele passa perto dos carros, o povo fala, meu Deus, ele é maior do que a Uno. E ele é muito grande.
2: E ele é...
4: Eu tenho 1,55 m e ele é bem maior que eu.
2: Ai, gente, eu quero beijar e abraçar ele. Ele é muito fofo. Gente,
4: pode,
2: entra no Instagram.
4: Será um prazer enorme te receber aqui.
2: Vai ser meu também. Audiência do Missão, entra no Instagram. Churrasco Boi, que vocês vão ficar encantados com a maravilha de onde ela vive e o carinho que ela tem com os bichos. Agora, conta um trem aqui. O marido, com certeza, gosta de bicho, né? Tanto que você foi aí pra acompanhá-lo e tal. Mas hoje em dia, ele já fica também? Que não deve nem sobrar tempo pra esse homem ganhar nenhum abraço, gente.
4: A gente tenta, mas ele gosta muito também, graças a Deus. Eu falo que ele, Deus colocou ele no meu caminho, eu pedi a Deus um marido que gostasse de animais e ele me deu o Adriano na minha vida, porque ele também ama os animais igual eu. E aí foi a perfeição, né? Juntou dois que gostam. E ele sempre fala assim comigo, agora chega de bicho, tá lotado. Daí a pouco chega ele com mais um bichinho pra mim.
2: Claro, sempre é assim.

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1: E tá com quantos bichos você tá agora? Conta os bichos.
2: Agora
1: tá
2: falando. Nós estamos com 13. Tem a mascotinha agora, que é uma ovelhinha que eu arrumei essa
1: Ai,
2: semana.
1: Ai, sou louca pra ter ovelha. Qual, já deu o nome pra ela?
2: É Pipoca. Eu fiz uma enquete no Instagram e ganhou o nome Pipoca.
1: Ela é branca?
2: Ela é branca.
1: Ah,
2: é uma
1: por
2: branca
1: isso.
2: Com a cabecinha preta.
1: Vai vir. Ai, que linda! Então tem Pipoca.
2: O Adriano trouxe pra mim de presente. E aí, ficou aqui.
1: Gente, que
3: Olha
1: gracinha.
3: Que presente.
1: É, presente grego. E tem mais. O que, que eu ia falar de bicho aí? Você vai pensar em montar, então? Vai virar uma mini fazendinha, como agora. Começou o churrascão, agora já tem até a ovelhinha, tudo. Daqui a pouco você pode abrir pra gente, pra visitação, porque deve ter muita gente que te pede, igual eu tô pedindo. Posso ir aí conhecer, né? Ver.
2: E muita gente vem. Muita gente vem, gente de São Paulo, só pra ver ele. Vem de Niterói só pra ver ele. É muita gente que pede pra vir e eu deixo vir.
1: Ai, que gente, legal. Que massa. Vamos começar a cobrar. Depois eu te mostro. Não, falando no ótimo sentido, até pra você manter. Eu tenho um amigo, você pode olhar. Amigo é uma palavra forte, né? Um amigo é porque é conhecido, mas é amiguinho. O Foz. Tem um Instagram dele que chama Zoofoz. E ele começou isso, doido com bicho, né? Começou, pegou tudo. Ele pegou primeiro um porco, era um cateto, chama Vavá. O Vavá é maravilhoso, toma banho com o Vavá. Aí vai pegando, tá, que pega bicho. Aí as lhamas, isso aqui. Hoje em dia, mas o dele é como é no centro. No centro que eu digo assim, na cidade de São Paulo, aqui no Morumbi. Ele abriu pra visitação, cobrando. Faz visitação de escola de crianças com necessidade especial, um monte de coisa.
2: Olha que legal, bem bacana.
1: Porque você ainda te ajuda a manter o lugar.
2: Aqui a gente não cobra não, sabe? Mas ajudaria sim.
1: Isso.
2: Mas a gente não cobra, a pessoa que gosta vem e a gente não cobra não. Mas sempre alguém traz assim um presente, traz um cacho de banana que o churrasco gosta.
1: Ele gosta de banana?
3: Ele gosta de banana.
1: O que é que ele gosta? Ah, eu vou levar pra ele. O que mais que eles gostam
2: ele
1: de diferente?
2: Ele ama banana, ele ama biscoito de maisena, de creme crack, ele ama.
1: Não acredito, ai gente, que lindo!
2: Ele gosta de acerola também. Aqui tem um pomar, ele conseguiu arrebentar a cerca do pomar no peito pra entrar e comer todas as frutas que tem dentro do pomar. A gente não come fruta do pomar, é tudo dele.
1: Dele. Ai, eu amo esse boi, que delícia. E você deve ser louca com ele,
2: né? A gente conseguiu catar umas mangas correndo. Antes que as de baixo, ele catava tudo.
1: Ele gosta de todas as frutas, então?
2: Gosta. Não, ele não gostou de melão. Melão eu já dei, melancia, ele não gostou.
1: Ai, graças a Deus.
3: Parece que ela tá fazendo uma introdução alimentar, né?
1: No bichinho, o Otávio tá com o neném.
3: Eu tenho uma nenê de 6 meses e aí a gente tá fazendo introdução alimentar.
1: É assim,
3: exatamente
2: mas
3: assim.
2: Mas é muito isso, tá? Porque é igual quando a Farofa chegou aqui com 2 dias de vida. A mãezinha dela morreu, meu marido perguntou se eu queria pegar pra cuidar, eu corri lá e busquei. Aí ela tinha 2 dias de vida e aí eu dei a mamadeira a ela. Desde quando ela chegou. Aí quando ela fez 4 meses, eu comecei a dar também a ração. Aí eu ficava assim, olha gente, a introdução alimentar da Farofa, ela não queria aceitar a ração. Aí eu tava todo dia oferecendo ela ali, igual criança quando está começando a dar a comidinha,
1: claro.
2: Era igualzinho.
1: Ah, não, vamos lá visitar?
3: Vamos, muito legal.
1: A gente inventa
3: muito
1: um programa
3: bom.
1: Desse, vamos nós passar um final de semana. Ó, agora eu acho que você podia cobrar, sim. Que seja R$5, R$10 uma entrada. Nisso põe um negócio lá, aí vai fazendo coisas. Aí faz o pomar especial dele, compra lá mais 20 bananeiras e põe pra ele.
2: Assim, aqui mesmo a gente não mexe muita coisa porque não é nosso.
1: Uhum.
2: Aí assim, a gente pretende fazer, a gente comprou um lugar ali em cima, que a gente pretende fazer a nossa mini chácara.
1: Isso.
2: E aí a gente vai e faz assim, os estábulos dele, tudo bonitinho.
1: Exato.
2: Pra ele, sabe?
1: Ah, e a pessoa pode até dormir. Isso é igual tem equinoterapia, né? Esse do boi, a gente vai amar. Eu moraria com o boi na minha cama.
2: Olha, mas é realmente uma terapia, tá? Nossa, aqui é um paraíso no meio desses montes de animaizinhos.
1: E ele tá aí perto de você agora?
2: Ele tava o tempo todo aqui, ele saiu porque o Adriano foi pra dentro e enquanto eu tô falando contigo aqui, eu tava fazendo carinho nele. Ele tá ali na janela da cozinha porque o Adriano foi pra cozinha E ele vai correndo achando que vai dar alguma coisa a ele na janela.
1: Olha que gracinha, guloso. Vai lá pra ver se rola uma banana, se rola uma coisinha, uma biscoitinha.
2: É só ele ver alguém indo pra cozinha que ele acha que vai dar alguma coisa a ele. Acha não, né? A gente sempre dá. Aí ele vai acompanhando porque sabe que a gente vai dar.
1: Ai, gente, eu já te amo. Legal. Já amo esse... Manda uma foto bem bonita sua pra gente. O Jorge vai pegar com eles.
2: É pra
1: gente
2: WhatsApp
1: postar.
2: É mesmo que tinha entrado em contato comigo?
1: É, isso. Que aí a gente vai postar na página do Missão, na hora que a nossa ligação agora for pro ar, pra todo mundo poder entrar no Instagram, te conhecer, conhecer esse trabalho que você faz, que nem era um trabalho, né? Ah, fala.
2: Marca o perfil dele, que aí eu reposto.
1: Claro,
2: nossa,
1: vou marcar tudo.
2: Feliz de falar com vocês.
1: Nós que estamos, eu te desejo assim, sim, vida longa, saúde, muito dinheiro pra você continuar fazendo isso tudo.
2: Amei,
1: aliás, você está uma
2: recebo.
1: Gata na sua foto do WhatsApp com esse vestido marrom. Você está linda, com batom vermelho. Tá gata, hein?
2: Obrigada.
1: Nossa, tô vendo aqui agora. Você tem olho azul.
2: Isso.
1: Ah, isso é lindo. E o Adriano também, todo malhadão lá, fazendo pose, com a mão na cintura da gata. Te amei,
2: aqui,
1: Adriana.
2: Meu marido tá falando aqui agora. Ele fez um videozinho enquanto eu tô falando contigo. Ele fez um videozinho pra mim.
1: Ai, mãe, fala pra ele mandar esse também, que aí a gente põe contando. Exato.
2: Vou te mandar. E eu tava com ele do lado, no meu lado, fazendo carinho nele.
1: Gente, isso é muito bom. A gente deseja pra vocês todo o sucesso do mundo, tudo o que você quiser. Você e o Churrasco são tipo nossos repórteres agora. O que você precisar, desde denúncia a pedir coisa, o nosso programa na Jovem Pan tá à sua disposição, tá?
2: Nossa, muito obrigada mesmo, de coração.
1: Deus te abençoe muito, todos esses seus bichos aí, noites estreladas, comidas abençoadas,
2: amém.
1: Dias lindos, que a sua vida seja um mar de flores, porque você melhora o nosso dia muito,
2: amém.
1: Tá?
2: Muito obrigada mesmo, muito obrigada. Foi um prazer falar com vocês.
1: Prazer foi nosso. Manda um beijo pro Adriano, beijo churrasco, farofa, meloso, pra ovelha, pra tudo. E na hora que eu fui, pro vinagrete, vamos levar uma ovelhinha pra ser marido dessa aí. Um ovelho.
2: Misericórdia, olha, vou levar até uma ovelhinha, misericórdia.
1: Mas a gente leva uns sacos de ração também, umas frutas, né, pra não dar só trabalho.
2: É, pra ajuda, né?
1: Só com a gente. Beijo, viu, Adriana?
3: Beijo,
1: prazer.
3: Adriana, prazer.
1: Pra você, Adri.
2: Alô?
1: E o Adri.
2: Ah. Alô?
1: Oi, querida.
2: Oi.
1: Um beijo pra vocês, então, pra a Adri e pro o Adri e pro Churrascão, meu ídolo. Eu ouvi um bezerro, acho que eu ouvi a ovelhinha gritando no fundo. Alô?

0: Tá, não tô te aguentando mais, de verdade. Ixi. Eu preciso de férias, você me cansou muito rápido.
1: Gente, falar uma coisa pra vocês, hein? Vocês têm que me ajudar a ficar aqui no programa, porque a Lígia já tá querendo me dispensar. Eu falei baixinho aqui.
0: Na verdade, a gente pode fazer uma coisa pra ajudar. Que tudo é sobre Ibope, entendeu? A gente, em vez de pensar no sofrimento do Otávio partir, a gente pode fazer uma campanha. Você quer ser o novo apresentador do Missão? Que a gente fomenta o negócio, né? Então aí não precisa, tem problema. A gente inventa até um outro cargo. O Otávio pode ficar, mas quer ser mais alguém do time?
1: Olha só.
0: Sabe, vira quase um. Se você soubesse quem você é, até onde vai a sua fé? Ai, gente, tomei muito café. Salve pro Pelé, já preciso ir embora.
1: Bora, terça-feira, gente, dia do porteiro. Vamos dar um abraço no seu porteiro quando chegar em casa. E se você tem história bacana com o seu porteiro também, manda pra gente no 11-2870-9750. Segue a gente nas redes sociais também, @LigiaMendes, @MissãoImpossívelJovemPan e o meu, andrade.otavio.s. Amanhã a gente tá de volta com Missão aqui.
0: É, isso, quer agradar horário. O porteiro? Não fica com esse negócio de, ai, você é legal, não. Faz o Pix.
1: Dá um cinquentão pra ele.
0: É, faz o Pix, pô. Hoje é isso, sabe? Assim, até no parabéns. É Pix, é Pix, é Pix, é Pix, é Pix. É hora.
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1: Olá, tudo bem com você? Seja bem-vindo, começando mais uma edição do programa Os Pingos nos Is, reunindo os assuntos mais importantes do dia, contando sempre com a análise, as discussões e as reflexões com os comentaristas aqui da Jovem Pan. Eu sou Daniel Caniato e você é o nosso convidado especial. Para começar, ao custo de 215 bilhões de reais, o governo Lula já anunciou somente neste ano 33 medidas para tentar levantar a popularidade e ajudar em sua reeleição. A denúncia aparece em um editorial do jornal Estado de São Paulo, que traz detalhes desses gastos e acusa o petista de quebrar o Brasil para garantir mais um mandato. Segundo o economista ouvido pela reportagem, desse total, mais de 200 bilhões de reais, desse montante, não constam nas contas públicas e são maquiados pelo governo por meio de manobras para tentar contornar o arcabouço fiscal. O jornal ainda acusa Lula de usar dinheiro público para tomar decisões populistas e repetir pedaladas fiscais do governo Dilma, criticando, inclusive, a falta de fiscalização. Chamar os nossos comentaristas, vamos ao Rio de Janeiro. O Roberto Mota já está a postos para trazer suas análises e impressões a respeito desse editorial que foi divulgado e publicado pelo jornal Estado de São Paulo, mas poderia ter sido divulgado por qualquer brasileiro nas redes sociais, ou não. Bem-vindo, Mota.
2: Poderia, Caniato. E poderia ter sido divulgado há 4 anos atrás, 5 anos, né? Porque são coisas que nós já dizemos aqui há bastante tempo. Boa noite a você, boa noite aos meus colegas de bancada, boa noite à nossa audiência. É fácil prever o que algumas pessoas ou que alguns partidos vão fazer. É só prestar atenção no que eles dizem, é só prestar atenção nas ideias que eles repetem. Para o cidadão comum, esses números não têm qualquer significado. São 100 bilhões para cá, 200 bilhões para lá. Falando sério, quem de vocês consegue entender o que é 1 bilhão? É mais fácil dizer da seguinte forma: só no primeiro ano de mandato, o atual governo federal fez mais viagens ao exterior do que Donald Trump, o presidente dos Estados Unidos, fez nos 4 anos do seu primeiro mandato. Só na última reunião da ONU em Nova York, o governo federal do PT levou mais de 100 pessoas. Na viagem da COP28 em Dubai, foram mais de 1.300 pessoas na comitiva. A gente também pode dizer assim: todos esses programas assistencialistas que o governo inventa e que muita gente, na ingenuidade, aplaude, acha bom, são programas como o tal Pé de Meia, que paga estudante para frequentar as aulas. Olha que exemplo. Ou, né, programa de financiamento disso, daquilo, parece que o último é um programa de financiamento de motos. Tudo isso é pago com o dinheiro da própria população. O resultado é uma dívida que sempre cresce e um dinheiro que tem cada vez menos valor.
1: Pois é, os nossos comentaristas analisando a situação do país, principalmente os apontamentos que foram feitos em um editorial do jornal Estado de São Paulo, cujo título diz mais ou menos essa frase que está descrita na nossa manchete principal: Lula está quebrando o Brasil para se reeleger. Eu acho que, inclusive, essa é a manchete de forma literal colocada aí. Quem é que está preparado? O Luiz Felipe Dávila, está ok? Posso chamar o Dávila? Então vamos chamar o Dávila, que está conectado com a gente. O Dávila é jato. Eu até achei que o Dávila fosse fazer presencialmente, que há alguns minutos ele estava aqui na Jovem Pan gravando o programa dele, Brasil Sem Filtro. E, curiosamente, ele aparece agora em um outro local fora da Jovem Pan. Então o Dávila foi a jato. Dávila, seja bem-vindo. Uma ótima noite a você. O Dávila, inclusive, compartilhou no nosso grupo de mensagens, de notícias, esse editorial que chamou a atenção do Dávila logo pela manhã. Dávila, o que de mais importante o texto texto especifica, descreve e acaba explicitando? E o que você gostaria de dividir aqui com a nossa audiência? A manchete do Estadão, né? Lula está quebrando o Brasil para se reeleger.
3: Boa noite, Caniato. Boa noite, meus colegas. E boa noite, nossa querida audiência. Caniato, este editorial é da maior importância, porque toca num assunto urgente que ninguém está tratando. É um absurdo um governo que está gastando mais de 200 bilhões de reais, quase toda essa verba fora do orçamento, para ter programas eleitoreiros e deixar um rombo gigantesco que pressiona o crescimento da dívida pública no Brasil, pressiona o Banco Central a manter este juro, que é um dos mais altos do mundo, e faz com que todos nós, cidadãos, pagamos essa conta com essa taxa de juro absurda que existe no Brasil. O Brasil está virando um país inviável financeiramente por causa dessa irresponsabilidade fiscal. Agora, isso não pode ser tratado de uma maneira casual. Isso precisa ser tratado com toda a seriedade. Isso compromete o bolso dos brasileiros. O Brasil está gastando mais de 1 trilhão de reais dos nossos impostos ao ano só para pagar o juro sobre a dívida. É um absurdo, é um assassinato financeiro que esse governo está fazendo com o Brasil. E aí, Caniato, tem um ponto fundamental. Por muito menos pedaladas que não chegaram sequer a esse valor monumental de 200 bilhões de reais, foram motivos para o Tribunal de Contas da União recusar as contas de Dilma Rousseff, que abriu o processo de impeachment e derrubou uma presidente da República. Agora não. O Tribunal de Contas da União está dizendo o seguinte: olha, parcialmente tem problema. Não é que tem um problema, tem um problema gravíssimo. Se esse Tribunal de Contas da União fosse sério, certamente já teria dado um cartão vermelho para esse governo, porque isso é um absurdo no que está acontecendo. Como é que um governo despeja 200 bilhões de reais em programas fora do orçamento e ninguém fala nada? Sai um editorial do Estadão que foi uma raridade, por isso que eu achei que esse editorial foi fantástico. Foi o único editorial hoje que trata de um tema que está todo mundo passando pano, varrendo para debaixo do tapete, mas isso tem enorme impacto na vida das pessoas. Tem enorme impacto porque essa conta vai explodir cada vez mais no nosso colo. Vai ser com aumento de imposto, vai ser com aumento de taxa de juro e vai ser com a falência do Estado. O Estado não vai ter dinheiro o próximo ano para financiar o que está acontecendo. A conta que nós vamos carregar desse ano para o próximo ano vai ser algo que forçará o próximo presidente da República a tomar medidas duríssimas. Porque senão, Caniato, 100% do orçamento do próximo ano já vai estar comprometido com pagamento de juros sobre a dívida, com pagamento de despesa, folha e benefício. E acabou, não vai ter dinheiro para mais nada. Olha a irresponsabilidade. Como é que alguém pode estar na cadeira de presidente da República fazendo isso com o povo brasileiro? É um escândalo o que está acontecendo e é um escândalo que os órgãos de controle não fazem nada a não ser ficar dando, olha, um alerta, problema com a conta pública. Não, problema gravíssimo, muito pior que Dilma Rousseff e muito pior do que aquela pedalada que derrubou um governo no passado. Então, ou nós tratamos com seriedade o dinheiro público, ou nós estamos abrindo um precedente para que o Brasil volte a ser aquele Brasil do passado, que governos endividavam, inviabilizavam o Estado brasileiro para tentar se reeleger. Esse Brasil do passado, nós não queremos voltar de maneira alguma.
1: Pois é, deixa eu chamar o Bruno Musa, o Bruno também está com a gente, todos em tela agora, Roberto Mota, Bruno Musa, Luiz Felipe Dávila e Cristiano Beraldo. Vou passar a palavra para o Bruno Musa. Musa, quais aspectos você gostaria de destacar? Acho importante também, de maneira sucinta e objetiva, só elucidar para quem chega agora o que é a pedalada fiscal, né? As pedaladas fiscais são manobras contábeis, muitas vezes utilizadas por o governo de ocasião para maquiar talvez as contas públicas. Vimos isso no governo de Dilma Rousseff, inclusive as acusações feitas contra aquele governo culminaram num processo de impeachment, mas parece que neste governo a mesma coisa estaria acontecendo, mas ninguém fala sobre o assunto. E aí o Dávila menciona a raridade do posicionamento de um veículo de comunicação que nós também estamos repercutindo. Musa, bem-vindo.
4: Nós falamos, Caniato, e exaustão. Muito boa noite, Caniato, Mota, Beraldo, Dávila e a todos que nos escutam no Brasil. Nós falamos aqui de maneira recorrente. Inclusive, no sábado, eu fiz um vídeo especificamente sobre isso e não foi o primeiro, foram vários ali no meu canal. E por que eu vou tentar trazer isso aqui da maneira mais sucinta e objetiva possível, como você falou? A maquiagem está acontecendo exatamente como já ocorreu na história do Brasil. O que é a maquiagem? Você tem um arcabouço fiscal que foi desenhado por esse governo para substituir o chamado teto de gastos, que não permitia que os gastos desse ano crescessem mais do que a inflação comparados ao ano do ano passado. Gastou no ano passado X, qual foi a inflação? É o que pode gastar esse ano. Mas esse arcabouço, esse teto de gastos morreu, porque o governo transformou isso em arcabouço fiscal, onde os gastos podem crescer até 2,5% acima da inflação, os gastos crescendo mais do que as receitas, mesmo os impostos subindo para estrangular a atividade privada. Mais um detalhe, antes dele colocar de pé o arcabouço, ele conseguiu uma PEC que aumentou os gastos em 168 bilhões de reais no primeiro ano. Isso já aumentou de maneira importante a relação da dívida sobre o PIB no Brasil, que hoje é mais de 80%, quando os emergentes têm essa mesma relação na média de 60% sobre o PIB, o que significa que somos mais endividados. Mas quando o governo quer continuar gastando mais, e o estudo do Marcos Mendes mostra isso, que o governo apenas nesse ano para se reeleger já gastou 215 bilhões de reais. Só que sabe quanto dos 215 bilhões está sendo computados dentro do arcabouço? 15 bilhões, 200 bi maquiagem de gastos, ou seja, você coloca as despesas que deveriam ser despesas primárias para entrar no arcabouço como despesas financeiras e ela não é computada no arcabouço, mas é computada na dívida do país que não para de crescer e o juro sobe. Vou apenas dar um exemplo, existe alguns fundos dentro do governo. Por exemplo, o Fundo Garantidor de Operação. Eles pegam esse dinheiro e transferem direto, por exemplo, para o programa do Desenrola. Só que esse dinheiro, por regra, pela lei brasileira, deveria passar para o Tesouro e do Tesouro ir para o programa Desenrola. Só que quando passa pelo Tesouro, é usado como despesa. E eles não querem, porque aí não cabe dentro do arcabouço fiscal. Então eles transferem direto. Maquiagem fiscal. A dívida cresce, mas as despesas não aparecem no orçamento, apesar de crescerem. Esse é apenas um exemplo. Outros, por exemplo, subsídio. Não entra como despesa, mas aumenta a dívida do governo. E dívida mais alta, juros mais altos. Juros mais altos, atividade econômica estrangulada, menor capacidade de crédito, estrangula uma economia que depende altamente do crédito. O governo altamente irresponsável. Me surpreende que alguns estejam surpresos.
1: Cristiano Beral também com a gente, vai trazer suas impressões iniciais acerca dos muitos ingredientes compilados nesse editorial do Estadão. Eu não vou citar, na verdade, a abertura do texto, não vou mencionar o político nem o partido, mas resgato uma fala de um político que já faleceu, mas que disse: eu quebrei o tal banco, mas consegui eleger o meu sucessor. À época não tinha reeleição, Beraldo. Mas aquele político, à época, se vangloriou de ter quebrado o banco público, o banco estadual, à época, mas de ter conseguido atingir o objetivo de reeleger o sucessor. Enfim, uma ideia que se repetiu por diversas vezes aqui no Brasil, tanto no âmbito federal quanto nos âmbitos estaduais e municipais. Bem-vindo, Beraldo.
5: Irresponsabilidade com dinheiro público é assunto velho no Brasil, Caniato. Boa noite a você, ao Mota, ao Musa, ao Dávila e à audiência que prestigia diariamente os Pingos nos Is. Olha, Caniato, o que a gente tira desse mais um capítulo, né, de derrocada das contas públicas brasileiras, protagonizado pelo mesmo grupo que vem destruindo as contas públicas brasileiras há duas décadas. Não tem absolutamente nenhuma novidade nisso. Porque nós precisamos lembrar que há muito tempo a população não cobra mais de políticos um projeto para o país. Não há, nem por parte da elite, os tais votos de opinião, não há cobrança nem por um plano de governo. A gente precisa lembrar, o atual governo foi eleito sem apresentar um plano. E aí, quando nós conversamos, né, ou analisamos as respostas de pessoas que são simpatizantes, são figuras que têm um conhecimento, muitas vezes, do mundo bastante apurado, um conhecimento acadêmico, pessoas inteligentes, muitas com sucesso nas suas áreas de atuação. E aí, quando a gente questiona, não é? Olha, por que você apoia esse governo? Porque se você falar do meio ambiente, não houve redução das queimadas. Se você olhar para a questão da criminalidade, a criminalidade aumentou barbaramente nessas últimas duas décadas. Quando a gente olha para a questão da educação, o brasileiro está cada vez mais ignorante. A única diferença é que agora ele é ignorante, mas tem um diploma. Então, não há um sucesso nem social, nem econômico, nem de infraestrutura, nem de comer, não há nada, não há nenhum grande sucesso, porque se nós observarmos o que aconteceu nas administrações anteriores do próprio presidente Lula, ele foi salvo por um fenômeno mundial, né, que foi uma época de prosperidade, ele surfou essa onda, muito dinheiro disponível para ser investido, especialmente da China. E aí o Brasil deu aquela onda, né? A tal marolinha, só que a gente, de novo, mesmo com Copa do Mundo e Olimpíadas naquela época, ou seja, o mundo inteiro olhando para o Brasil, e o Brasil com muitas oportunidades de trazer investimentos de longo prazo, o foco nunca foi esse. O foco do país como um todo, o foco institucional do Brasil, era justamente em sempre viabilizar a próxima eleição. E isso fica muito claro, Caniato, quando nós temos a Operação Lava Jato trazendo os depoimentos que evidenciaram que tudo aquilo era feito para colocar dinheiro nas campanhas que o governo tinha interesse de apoiar.
1: Pois é, deixa eu passar para o Roberto Mota, porque a gente avalia situações parecidas que ocorreram em outros governos e vimos as consequências para aquela governante. O que mudou de lá para cá? Dá para a gente esperar um processo parecido? Não? Esse governo tem controle do Congresso Nacional ou uma interlocução diferente com o Congresso Nacional? O que esperar dos congressistas, Mota?
2: Nada. Esse governo não seria governo se as pessoas que decidem o destino do Brasil não tivessem decidido que esse governo seria governo. Então eu não tenho nenhuma simpatia pelo editorial desse jornal, porque é o mesmo jornal.

0: de que inflação é uma coisa que a gente mexe aqui, mexe ali, dá o número que a gente quer, de que não há problema você criar no Brasil uma legião de pessoas que dependem do Estado para sobreviver, que imposto quanto mais alto, melhor, que quanto mais dificuldade você criar para os empresários, melhor, porque eles comem na sua mão. Não é possível que só nós aqui no Pingos nos Is e mais meia dúzia de pessoas conseguiram antever quais seriam as consequências dessas ideias. Então, faça-me o favor, essas pessoas que agora subitamente despertaram para a realidade são pessoas preparadíssimas. Algumas delas têm doutorado e aplaudiram. Acharam que não havia nada demais no quinto mandato do PT. E agora, uma posição muito confortável, depois que a situação já é essa, vem colocar o seu diagnóstico. São engenheiros de obra pronta. Eu queria ver, ter a coragem de dizer essas coisas no momento em que dizer essas coisas teria feito diferença.
1: É interessante, esse é um bom ponto trazido pelo Mota também, né, Dávila? A tragédia já não tinha sido anunciada, Dávila, ou pelo menos ela não estava provisionada, porque parece muito cômodo, né, alguns apontarem, poxa, está dando errado, está quebrando o Brasil, enfim, muitos, se fizessem uma análise criteriosa, talvez esse mesmo posicionamento poderia ter sido feito há 2 anos.
2: Não há dúvida que isso é algo que é uma conjuntura de irresponsabilidade. Começou lá atrás, na primeira PEC, aliás, aprovada, a PEC 126, que foi aprovada em 2022 pelo Parlamento, que já autorizou quase 170 bilhões de reais de gasto público. Só aquilo já é uma irresponsabilidade total que mostra o descompromisso do Parlamento com o teto fiscal. Aí o governo muda completamente, acaba com a regra do arcabouço fiscal. E agora, numa época de eleição, o que é totalmente inconstitucional, fazer com que o governo despeje 215 bilhões? Ora, se o Congresso não faz nada, os órgãos controladores têm como objetivo fazer isso. Cadê o Tribunal de Contas da União? Cadê os órgãos fiscalizadores? Não é possível aceitar isso de maneira passiva. E se no passado não falou, não deixou de falar, não importa. O importante é agora. Soltaram mais de 215 bilhões de reais sem atrelado a nenhum corte de despesa, ou seja, a nenhum corte de custo, é aumento de despesa na veia, que nós estamos deixando essa conta para o brasileiro pagar, gente. Isso é um absurdo, isso é um crime. Isso deveria ser motivo de derrubar qualquer presidente em qualquer país sério. Mas aqui não. Então, assim, houve irresponsabilidade no passado de quem elegeu, do parlamento, ok, mas num ano eleitoral que você simplesmente liga a máquina de dinheiro, imprime 215 bilhões e despeja, e ninguém fala nada, e nenhum órgão fiscalizador se manifesta, é uma vergonha, é a desmoralização do Estado, é um Estado capturado por essas corporações, por esses sem-vergonhas, por esses vigaristas que roubam estatal, que roubam aposentado, que estão enfiados no meio, até a cabeça, nesse escândalo do Banco Master, é uma vergonha. Até quando a gente vai ficar tolerando isso, ou achando que isso é normal? Ou usando de uma certa ironia para lidar com isso. Isso é gravíssimo. Isso é o fim do Estado de Direito no Brasil. Isso não tem como você ter democracia e liberdade com um país que avacalha qualquer regra que existe, você não respeita mais, faz o que bem entender e dane-se a regra, porque eu não vou ser punido mesmo. A mesma impunidade que existe no crime existe para a política. E isso é intolerável. Ou nós levamos a sério as regras do jogo, ou não há como você ter um sistema político baseado em democracia e liberdade.
1: Pois é, deixa eu passar para o Bruno Musa. O Musa, inclusive, quer fazer um complemento a essa discussão, né, Musa?
3: Tudo isso que a gente está falando, Caniato, ele reflete na taxa de juros. Existe uma taxa de juros de longo prazo, que é quanto o governo precisa pagar para atrair capital, para ele conseguir fechar as suas contas. E aqui, veja só que interessante, os títulos do governo, quando você empresta

0: empresta dinheiro para o governo, estão pagando hoje por volta de IPCA mais 8, com vencimento ali em 2030, 2032. As taxas que estão pagando acima de inflação mais 7,5 já duram 22 meses no governo atual. Sabe quanto tempo durou no auge do governo da Dilma? 10 meses. Já estamos o dobro do tempo pagando aquilo que se pagava no governo da Dilma. Agora está pagando levemente acima. E pior, a dívida sobre o PIB subiu e a trajetória da dívida está num cenário ainda pior. Muita atenção com o que nós estamos vivendo para se vier mais 4 anos disso.
1: Uma rápida parada para você que nos acompanha pela rede.
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3: Saralinha? É que isso tudo está sendo demonstrado, jogado na cara do brasileiro. Então como é que a população vai reagir? Com mais absoluta e profunda desesperança. A gente olha para todos os lugares, não se salva ninguém. Nós hoje fomos aqui no Brasil, fomos surpreendidos com essa operação, pegando uma história dentro do Ministério Público, que tem gente infiltrada do PCC que usa o Ministério Público para defender interesse de bandido. Então, para onde quer que a gente olhe, há desesperança. E o Brasil, com isso, se consolida como o país do salve-se quem puder. O brasileiro vai tentando sobreviver e corre risco ao fazer isso. Então, Caniato, a gente precisa realmente de uma mudança muito profunda no Brasil para que a gente corrija esse tipo de conduta que estamos assistindo dos poderes do país.
4: Recebendo a Rede Jovem Pan, todos conectados com a gente aqui em Os Pingos nos Is, as principais notícias do dia, contando sempre com as análises dos nossos comentaristas. Tem mais uma informação. Investigadores da Polícia Federal revelaram que dezenas de advogados, de autoridades, inclusive de políticos do Centrão, visitaram Daniel Vorcaro na prisão durante as tratativas, as negociações para o fechamento da delação premiada no caso do Banco Master. Os agentes relataram ao jornal O Globo que essas visitas eram amparadas por procurações e criticaram a transformação do espaço em uma espécie de balcão de articulação política e civil. Os policiais que atuam no caso afirmam que boa parte dos defensores que procuravam Daniel Vorcaro nem sequer participavam dessas tratativas da delação, já que alguns foram identificados e trabalham autoridades que já estavam na mira das investigações. O fluxo de advogados foi revisto, foi reduzido de forma drástica, depois que o ministro André Mendonça limitou o acesso desses defensores a Daniel Vorcaro. Vou começar essa rodada com o Luiz Felipe Dávila. Dávila, então, parece que advogados de autoridades, nessa negociação, conseguiu uma procuração e só naquele dia conseguiu entrar como se fossem defensores de Daniel Vorcaro. O que eles tratavam lá nessa reunião, não sabemos, mas a gente talvez desconfie. Queria que você trouxesse um pouco da sua percepção e qual o risco, né, dessas tratativas, essas negociações e essas visitas recorrentes de advogados e autoridades que acessaram Daniel Vorcaro nesse momento.
5: Caniato, se nós pegarmos esses episódios que você acabou de descrever com esta outra delação que deve não prosperar, tudo que indica hoje que essa nova delação também não deve prosperar, deve ter uma conversa muito esquisita. É aquela conversa tipo de mafioso, né? Olha, não fala, omertá, é a lei do silêncio, não é isso? Oh, não fala, não entrega, e logo, logo a gente aprova uma medida, faz alguma maracutaia aqui que vai aliviar a sua pena. Olha o que aconteceu com a turma da Lava Jato, está todo mundo bem, segura firme aí, mas não vai entregar metade da república ou a república completa do rabo preso, que isso vai causar enorme dano no país e, quem sabe, você também pode perder a tua vida, né? Deve ser assim que é a negociação de mafioso, eu não sei como é que é. Mas certamente é uma conversa muito estranha desse jeito, porque não é possível que a segunda delação parece que vai dar água de novo. Ou seja, o medo de falar e entregar determinados caciques da República parece que é maior do que o medo de continuar preso. A não ser que a turma que foi visitá-lo disse, ó, segura a onda aí que é só essa maré passar um pouco e você vai ser solto, você vai estar livre para desfrutar dos bilhões que vocês roubaram do povo. Então, só se for uma conversa desse tipo, porque olhando os fatos racionalmente, não faz nenhum sentido alguém estar encarcerado com perspectiva de ficar preso para muitos anos e não relatar o que aconteceu nessa operação que envolveu 100% dessa República do Rabo preso. Então, Caniato, é realmente muito difícil para fazer sentido as coisas, a não ser que Vorcaro ainda acredite que os seus amigos Costa Quente vão fazer alguma jogada genial para livrá-lo da cadeia e que é melhor correr esse risco do que denunciá-los.
4: Pois é, deixa eu chamar o Roberto Mota. Mota, eu me lembro que lá atrás, no princípio, nós falávamos sobre delação do fim do mundo, delação seletiva, ou qual seria o caminho adotado por Daniel Vorcaro e seus advogados. Bem, foram muitas propostas de delação, né? Ah, versão 1, versão 2, versão 3, sei lá qual é a versão que foi apresentada, mas ele demitiu umas 3 ou 4 bancas de advogados, né? Muitas releituras sobre a própria versão foram feitas. Possivelmente, após essas reuniões, não sabemos. A matéria não diz advogados de quem, de quais autoridades. Não temos acesso a essas informações. Talvez, se tivéssemos, ajudaria, inclusive, na elaboração aqui dessa reflexão. Você, Mota, o que precisamos considerar?
6: Eu vou sugerir ao nosso querido Carioca que no seu programa faça uma paródia daquela música de Roberto Carlos, Proposta, né? Aquela que começa, eu te proponho, adaptada a essa delação, a essas propostas aí. Caniata, eu tenho que confessar que eu não entendi nada desse evento, desse acontecimento aí, né? Porque fontes da polícia vazaram mais uma vez um vazamento para a mídia de que advogados de autoridades estão visitando o banqueiro. Como assim? Como é que pode isso? Usando procurações? Eu também não entendi que procurações são essas. Então quer dizer que você tem um banqueiro que tem o poder de realizar a delação do fim do mundo. Um banqueiro que, ora, vai devolver 20 bilhões, mas talvez pode ser 40, quem sabe é 60 bilhões. Um banqueiro que, se disser 2 ou 3 coisas, derruba a República. E ele está sendo visitado por advogados de pessoas que podem ser mencionadas nas delações? Eu não entendi absolutamente nada dessa história. Mas ela confirmou a posição que eu sempre tive em relação a essa tal delação. Não vai dar em nada.
4: Você, Cristiano Beraldo, esse enredo está ficando difícil, né, de trazer qualquer tipo de informação consistente. Ó, vai acontecer isso. Porque a cada dia uma novidade, né? Mas, do jeito que o Dávila mencionou, está com um cheiro de que a delação, o tal acordo, não sairá, né?
7: Pois é, é o que parece. Mas essa notícia, né, esse debate, a gente precisa separar em 2 temas, né? Primeiro, é esse que o Mota abordou. Essa informação foi vazada por quem? Como é que isso acontece? Porque a ilegalidade ela tem que ficar explícita. É uma fofoca? Ah, olha, você não sabe quem veio aqui, o advogado fulano de tal, que já advogou para Cicrano e Beltrano, sei lá. Ou, de fato, há uma ilegalidade. Apresentaram uma procuração falsa, colocaram ali um pedido para acessarem Daniel Vorcaro que não condiz com a realidade. Tem uma ilegalidade que foi cometida para que esses encontros acontecessem? Eu não sou advogado, não conheço como é que é essa parte da execução penal ali, mas me parece que o próprio Daniel Vorcaro poderia rejeitar receber essas figuras. Se não rejeitou, algum interesse na conversa ele teve. Então, é esse aspecto técnico que precisa vir acompanhado da fofoca, porque senão a gente não consegue entender exatamente qual foi o propósito desse vazamento. Só queimar o filme ou denunciar uma ilegalidade. Agora, é um fato concreto que trata-se de um sujeito que se relacionou com várias pessoas importantes dos três poderes do Brasil e muita gente deve estar preocupado, porque na hora que ficar demonstrado, coisa que, salvo engano, não está ainda. Quer dizer, não me parece que houve a comprovação de pagamentos de propina, de, enfim, ali o uso do cargo para fazer algum tipo de ingerência. O que a gente teve foi, no caso do presidente da República, uma pessoa da sua íntima convivência que recebeu 12 milhões de reais para levar o Daniel Vorcaro até o Palácio do Planalto para ser recebido pelo presidente fora da agenda, e relatos trazem que o presidente disse para ele não vender o banco por um real, como havia sido proposto por um outro banqueiro. Aí nós temos a informação de que o ministro da Justiça do presidente recebeu também, acho que 4 ou 5 milhões de reais do banqueiro. Nós temos a informação de que o diretor-geral da Polícia Federal, acompanhado do então ministro da Justiça e de outras figuras extremamente importantes dos três poderes da República, degustaram 3 milhões de reais em uísque em Londres. Então, isso tudo está demonstrado aí e, obviamente, isso deve preocupar muita gente. Só que essas visitas, elas visam tratar do que exatamente? É isso que a gente precisa entender. Porque se houve ali a tentativa de obstruir a justiça, porque seria isso, me parece, o caso, aí isso é gravíssimo. Isso é gravíssimo e o ministro André Mendonça terá que tomar as medidas necessárias para impedir que isso aconteça novamente, inclusive punindo, prendendo aquelas pessoas que ousaram, diante de um caso tão grave e com tanta repercussão, ousaram obstruir a justiça nessa investigação.
4: Zé, mas tem dois pontos interessantes também. O próprio ministro Mendonça autorizou, em dado momento, que as reuniões entre cliente e advogado não fossem gravadas, não tivesse registro de áudio e vídeo para preservar a relação cliente a advogado. É preciso considerar que isso, ainda que tenha sido feito de boa fé, talvez tenha colaborado com esse processo descrito pela reportagem do jornal O Globo. E tem também um outro aspecto, o intenso fluxo de advogados e aquela decisão da Polícia Federal de manter sigilo sobre quem acessou a cela de Daniel Vorcaro nessas reuniões, né? Uma porção de advogados, porque possivelmente a justiça determina, ó, preciso da relação dos advogados que representam o custodiado. Ah, são 5 advogados? Mas talvez no dia seguinte o próprio escritório ou o advogado-chefe faça uma atualização. Ah, não, incluímos esse aqui. E aí no dia seguinte retira 1 ou 2. No terceiro dia coloca mais 1 ou 2. Você, Musa, de que maneira avalia essas informações descritas nessa reportagem do jornal O Globo e como isso pode contaminar, inclusive, o processo de delação, né?
8: Veja, Caniato, acho que foi muito bem colocado já por todos os meus colegas. Chama atenção como isso vazou. E o segundo ponto é que no Brasil nós criamos leis para justificar a existência e para comprovar a existência da outra lei. E criamos esse engodo, essa burocracia gigantesca e imensa. Se você quiser fazer alguma coisa dentro do normal e for um cidadão comum, como todos nós, meros mortais, a burocracia vai te pegar e não vai permitir que você faça nada. Quando você é uma pessoa próxima ao rei, que tem, enfim, tentáculos por todas as partes dentro da república, acontece esse tipo de coisa. Visitas que passam, que ninguém sabe, que depois vazam de maneiras estranhas, minimamente por dizer, que ali provavelmente não havia nenhum tipo de protocolo em que presos convencionais devem ser submetidos, e com razão devem ser submetidos. Mas e se tratando de Vorkaro, parece que mesmo preso ele consegue condições diferentes daquele que um presidiário comum, criminoso comum, conseguiria. Isso fala muito sobre o Brasil, sobre a necessidade de uma mudança do zero. Esse país precisa recomeçar do zero. Aqui, quem é próximo ao rei pode absolutamente tudo. Falar, fazer, executar, nada disso acontece. Eu estou com os meus colegas, é bem provável que essa delação não aconteça. O que está acontecendo, na minha opinião, é que Daniel Vorkaro vem mais uma vez tirando sarro de todas as autoridades e do país como um todo. Ao jogar para frente essa delação, vai enrolando e nada de novo sai daí. Parece, como ele tinha rabo preso com grandes nomes da República Brasileira, fica complicado sair um pouco a mais, ou muito a mais, daquilo que já foi colocado nas mensagens. Agora, não é estranho, em um país normal, que advogados que sequer, como você muito bem falou no começo da conversa, Caniato, advogados que sequer estão envolvidos com a delação tenham visitado, e de maneira recorrente, Daniel Vorkaro, do que se tratou? Se eles não estão no caso, se são apenas advogados de pessoas que foram citadas, o que eles foram fazer visitar? Ninguém mais questiona isso? Não questiona, porque grande parte tem algum tipo de rabo preso. Por isso que eu falo, precisamos vivenciar uma ruptura de todos esses poderes. Caso contrário, a articulação entre eles, quem pagamos somos nós. E provavelmente com vinho importado ou uísque importado, melhor dizendo.
4: Pois é, a pergunta que nós fizemos na enquete do dia diz respeito à delação de Daniel Vorkaro. Você que nos acompanha ainda acredita, ainda vê possibilidade no fechamento desse acordo, dessa delação premiada? Se puder, vote no nosso YouTube. No portal da Jovem Pan, não, viu? Só no nosso YouTube, YouTube do programa Os Pingos nos Is. Três opções de resposta. Deixa eu fazer mais um giro com os nossos comentaristas. Dávila, dá para a gente afirmar que está mais para não dar certo do que dar certo? Já há indícios que indicam que esse acordo não será fechado? E se não será fechado, você indica que essas idas e vindas do próprio Daniel Vorkaro talvez tenham contribuído com o insucesso desse acordo?
5: Bom, Caniato, pelo que nós sabemos, a história de Daniel Vorkaro não fazer uma delação de verdade significa duas coisas. Primeiro, que a Polícia Federal já reuniu provas suficientes para incriminá-lo. Ele já sabe disso. Portanto, a única maneira que Vorkaro tem para reduzir as penas é justamente colaborando com as investigações e delatar. Delatar significa acrescentar informações além daquelas que já foram coletadas pela Polícia Federal. Agora, o que faria Vorkaro não contribuir com esta investigação, não delatar para justamente diminuir os anos de prisão de cadeia que ele vai pegar? Só tem uma coisa: ele acreditar tanto nesta república do rabo preso e no poder que vai sair alguma solução mágica para livrá-lo da cadeia. Vão dizer que essas provas não podem ser utilizadas, vão dizer que no momento que abrir a ação, de fato, as acusações serão feitas com provas frágeis que serão dispensadas pelos tribunais. Ele tem que ter segurança de alguma outra coisa, porque senão não faz o menor sentido, né? Então, assim, o Musa gosta sempre de fazer aqui o jogo, né? O jogo dos erros, o jogo da tentação de você delatar ou não delatar, é justamente o incentivo que ele tem hoje, é para contribuir com a polícia, colaborar para ele poder pegar menos anos de cadeia, a não ser que ele consiga ver que a República do Rabo Preso vai fazer alguma coisa para reduzir a sua pena de uma maneira muito mais eficaz do que ele delatar e entregar um monte de gente e aí, inclusive, correr risco de ficar muitos anos na cadeia, inclusive de morrer, como aconteceu com o Sicário. Então, eu acho que esse é o jogo que ele está calculando na cabeça dele, porque não faz sentido, olhando para os fatos, sabendo que ele será incriminado, sabendo que será condenado a anos de prisão, ele entender que tem uma alternativa melhor do que está à mesa.
4: Pois é, agora, Mota, tem uma informação que rodou alguns portais de notícias dizendo que interlocutores de Daniel Vorcaro estavam reclamando de má vontade da Polícia Federal e da Procuradoria-Geral da República na negociação dessa delação premiada, que esse teria sido um fator importante para o não fechamento da delação, essa má vontade dessas duas instituições. Claro, são figuras aliadas a Daniel Vorcaro, não sabemos se tem algum fundo de realidade, mas é preciso considerar essa possibilidade, e é estranho isso, né? Estariam essas instituições propensas a não fechar o acordo de delação? Por quê?
6: Eu sempre coloco aqui a mesma objeção, Caniato. É uma dificuldade genuína minha. Talvez seja um problema só meu. Mas, por exemplo, eu escutei o comentário do Dávila. O Dávila diz que o banqueiro tem um incentivo para delatar. Eu vejo justamente o contrário. O banqueiro está preso por determinação de uma corte a qual pertencem pessoas que podem ser envolvidas na delação dele. Qual é o incentivo exatamente que ele tem para delatar? Se você pode delatar pessoas que pertencem à organização que está conduzindo o inquérito na qual você é réu, me desculpem, me corrijam se eu estiver perdendo alguma parte dessa história. Mas qual é o poder extraordinário que vai proteger, que vai garantir os direitos do banqueiro se ele fizer essa delação? Essa é a dúvida que eu continuo a ter.
4: E é muito interessante esse questionamento, porque vários já relataram algo parecido. Quer fazer o complemento, Dávila, sobre esse incentivo para Daniel Vorcaro delatar ou não?
5: Não, é evidente que se houver uma delação de alguém da corte, isso é dar um tiro no pé. Mas o jogo do prisioneiro, o dilema do prisioneiro, como o Musa sempre gosta de lembrar, é justamente o oposto. Se você delatar esses políticos, sua pena será reduzida. É óbvio que não vai delatar alguém da corte. Eu acho que isso aí está fora da delação. Mas, porque senão o incentivo seria o contrário. O Mota tem razão nisso. Mas, assim, o que eu entendo é que incentivo nesse dilema do prisioneiro Vorcaro está percebendo que é melhor ficar quieto ou não delatar do que delatar e reduzir a pena. Essa é a questão. Então, ele deve ter alguma informação que o faz levar que é melhor melar essa história de delação e esperar que essa outra medida, esse outro incentivo, essa outra decisão que será tomada, será melhor para ele do que ele colaborar com as investigações.
4: Você, Musa, só para a gente finalizar, o Musa e depois o Beraldo, só para a gente fechar essa discussão aqui sobre o fechamento do processo, do acordo de delação ou não, estamos diante de algo que indica o não fechamento, né? Mas o que seria determinante para fechar ou não, né? Alguns falam em má vontade das instituições. Bom, isso não deveria ser importante, né? A análise tem que ser técnica, não é possível, né?
8: Eu piamente acredito que grande parte das instituições tem, em sua maioria, pessoas que são honestas e pessoas que querem, de fato, resolver esse tipo de coisa, mas não têm poderes suficientes para isso. E eu também piamente acredito que grande parte das instituições tem pessoas em suas cúpulas que, este sim, que detêm maior poder, porém são minorias em número absoluto, grande minoria, mas tem um poder de caneta muito maior e esses têm todo o interesse com que essa delação não saia. Então, se nós estivéssemos aqui num país normal, eu concordaria com aquilo que foi dito pelo Dávila, 100% correto, ou seja, que ele teria, em condições normais, todo e qualquer incentivo para delatar. Afinal de contas, ele sabe que a Constituição seria seguida e, portanto, ele colocaria bons anos de sua vida dentro da cadeia, sem nenhum tipo de benefício. Como se trata no Brasil, onde todo e qualquer incentivo ao crime para quem é imoral e ético existe, e existe muito claro, significa que, ainda mais contendo o nome de pessoas importantes das cúpulas dos poderes dentro da República Brasileira, principalmente aqueles que têm grande poder de decisão do destino dos anos que virão adiante na vida de Vorkaro, se preso ou solto, ou até mesmo se de novo dono de banco aqui na Faria Lima, me parece que com esse incentivo ele não tem por que delatar. Todo e qualquer sistema envolvido e com os nomes que foram ditos até o momento nas mensagens dele, qual seria a intenção dele delatar? São pessoas extremamente relevantes no país, dentro de instituições extremamente relevantes na condução das políticas, principalmente de condenar ou não algumas pessoas envolvidas. E se ele não delata, a possibilidade dessas pessoas simplesmente, ao longo do tempo, anularem todo o processo, como a gente já viu na história recente brasileira, é muito maior. Então volta sempre naquele economista, prêmio Nobel em 1992, que eu sempre falo, que é o Gary Becker. Ou seja, ele mostra dentro dos livros, e foi prêmio Nobel, repito, que todo e qualquer criminoso tem incentivos que ele calcula de forma automática. Se a possibilidade dele ficar com o prêmio do roubo é muito maior e uma condenação é muito pequena, ele vai continuar corrompendo. E no Brasil, infelizmente, para os imorais e para os antiéticos, muito bem descrito e definido por Gary Becker, o crime compensa. E nesse caso, fica muito mais explícito ainda.
4: Só para fechar você, Beraldo, talvez o insucesso não possa ser explicado de uma maneira mais simples. Simplesmente não tem novidade, porque os equipamentos eletrônicos já revelaram a maior parte do esquema. Talvez seja isso ou não.
7: Mais ou menos, Kenneth. Sem dúvida alguma, há muita informação nos seus dispositivos, ali celular, iPad, computador, não sei o que mais pegaram dele. Mas quando você tem alguém relatando, conectando os pontos, não é só uma questão de saber exatamente o que aconteceu e quais outras ilicitudes foram cometidas por ele, por agentes públicos, que não estão evidenciados ali. Mas há também uma facilitação do próprio processo judicial em que uma condenação torna-se mais rápida, mais célere, o processo é mais célere. Agora, sem dúvida alguma, eu acho que todos esses amigos que Vorkaro fez ao longo da sua curta jornada como banqueiro, são mais úteis a ele se ficarem soltos e mantiverem o poder do que ele agora fazer uma delação que vai provavelmente impactar as campanhas, a eleição ou reeleição de boa parte desses amigos de festa que ele fez na política e depois essas pessoas vão se tomar de ódio dele. Porque ele está ali nos três poderes, diferente da Lava Jato, que foi uma operação que tinha no judiciário a sua boia de salvação, como eu disse mais cedo, mas agora são os três poderes que estão envolvidos, então ele não tem para onde correr. Me parece que se ele entregar tudo que efetivamente ele sabe, o resultado será bastante mais danoso a ele próprio no longo prazo, do que se ele aguentar essa barra, ficar ali um tempo preso, esperar esse assunto arrefecer e com o tempo esses amigos, essas pessoas que têm rabo preso com ele, o ajudarem a sair dessa.
4: Tá certo. A gente vai seguir acompanhando as movimentações e os desdobramentos desse caso. Qualquer novidade, atualização, a gente traz e analisa aqui com os nossos comentaristas. Agora eu preciso me despedir de parte da rede, porque algumas emissoras ficarão com seus programas e telejornais locais. Muito obrigado pela parceria e pela audiência. Continue com a gente.
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6: Continua parado nas décadas finais do século passado. Ou seja, achando que tem que subir impostos para financiar uma máquina pública cada vez maior, onde as pessoas não querem mais esse tipo de coisa. Grande parte delas começaram a entender que é caro demais financiar uma máquina e que há alternativas viáveis melhores. Então, aqueles que se acham dono do Estado, e no Brasil, infelizmente, são, que basta ter um determinado poder dentro da burocracia para você ser o Estado de fato e fazer o que quiser, todos nós pagaremos essa conta. Produtos mais caros, possibilidades menores de aquisição, um endividamento maior, um crédito mais caro e retirando o poder de compra das pessoas. É o famoso perde-perde onde ganham poucos burocratas e 213 milhões de brasileiros. Nós perdemos e pagamos a conta porque esses burocratas precisam continuar suas vidas no luxo. É para isso, subir imposto para fechar uma conta que não se fecha porque o governo não para de gastar mais do que arrecada e aí, por inércia, a dívida não para de crescer. E falamos na nossa primeira pauta. Mesmo assim, eles aceleram os gastos por fora do arcabouço em mais de 200 bilhões de reais. Foi a nossa primeira pauta de hoje. Então, quem vai pagar essa conta? Todos nós. Acima de tudo, aquele brasileiro que é o mais pobre, que é a grande maioria da população. Aqueles que o governo diz proteger. Só que muitos já não caem mais no conto do vigário.
7: Pois é, mas é interessante a abertura do comentário do Musa quando refletiu a respeito do uso dessa classificação, imposto do pecado. Mas espera lá, ampliaram demais, né, Beraldo? Se tivessem falado, cigarro e álcool, tudo bem. Espera aí, colocaram carro, barco, aeronave, tem tanto minério de ferro, gás natural, tanta coisa importante para o nosso dia a dia, né, Cristiano Beraldo?
8: Eles só assumiram que no Brasil você ter sucesso, por exemplo, poder comprar um carro melhor, é um pecado. As pessoas que acreditam no Brasil, que apostam no Brasil, que querem prosperar no Brasil apesar de tudo, que empreendem, que correm risco, buscam seu retorno, essas pessoas vão sendo provadas erradas pelo governo. O governo aponta o dedo para essas pessoas e diz que elas são pecadoras. É isso que a gente está vendo. E, aliás, o governo mistura dois conceitos, né? Porque quando você observa a alta tributação mundial no cigarro e também nas bebidas, isso está associado a um instrumento de reduzir o consumo pelos danos que o consumo desses produtos causa. Não apenas às pessoas, mas também ao todo o sistema de saúde. Então, a pessoa fuma muito, ela tem uma tendência maior de demandar o sistema público de saúde, tratamentos caros, isso impacta as contas do sistema de saúde, que é financiado por todos os brasileiros, né? Então, você tem esse histórico. Só que no Brasil, no caso específico do cigarro, em que você tem mais da metade dos cigarros consumidos no país que são contrabandeados, à medida que você aumenta o imposto, você melhora o crime de contrabando. Porque esse produto contrabandeado, que já representa anualmente dezenas de bilhões de reais em perda de arrecadação, isso vai aumentar, porque fica mais interessante para o contrabandista operar nesse negócio. E aí, obviamente, com isso aumenta também as propinas, enfim, movimenta, aquece. O governo está aquecendo o mercado da bandidagem. E no caso dos bens de consumo, avião, carro, etc., um país sério olharia para esse segmento de jatos executivos como uma mega oportunidade. O Brasil é um país que tem dimensões continentais. Se o governo tivesse propósito de desenvolver todas as regiões do Brasil, deveria estimular que as pessoas pudessem comprar, né, os empresários e tal, pudessem comprar os seus próprios aviões para facilitar o transporte. Mas não. Se você comprou um avião, é porque você fez tudo errado, porque o Brasil foi feito para que você não consiga comprar seu avião. Então você trapaceou, você tem que ser punido. Essa é a lógica desse governo absolutamente incompetente que atua dia e noite para constranger o progresso, a prosperidade. Aliás, o próprio presidente da República já afirmou isso em discursos públicos, dizendo que quando a pessoa passa a ter um salário melhor, uma condição de vida melhor, ela deixa de votar no partido do presidente. Então é isso que a gente está vendo. A gestão pública da mediocridade, gente desqualificada que não consegue compreender o que é uma política que estimule a economia e estimule as pessoas a movimentarem a economia para que no final o próprio governo ganhe mais. Eles não entendem isso. Eles querem é tomar tudo que qualquer pessoa tenha. É o governo, como diz o Dávila aqui, é o governo sempre com a mão no nosso bolso.
7: Pois é, a lista é grande, depois a gente até pode trazer com especificações, mas além das bebidas alcoólicas, refrigerantes, cigarros e derivados, também sobre alguns veículos, conforme o nível de poluição. Cilindrada maior, polui mais, tem a taxação. Também extração de bens minerais e loterias, apostas e jogos de fantasy sports. Aí presumo que seja Tigrinho e todos esses personagens bonitinhos conectados a jogos de esportes. Você, Mota, quais aspectos dessa taxação devemos considerar? Essa é mais uma mordida que será dada no bolso do contribuinte a partir de 1º de janeiro.
9: E essa é a única lógica que a gente precisa procurar nessa besteira, né? Porque se você parar para pensar, se o imposto faz com que o consumo de um produto seja reduzido, por que o Brasil tributa comida e remédios? Esse imposto do pecado é mais uma tolice aprovada pelo Congresso Nacional. Na verdade, pecado mesmo é cobrar imposto do trabalhador brasileiro para sustentar uma casta de parasitas que nunca fez nada na vida a não ser viver uma vida de luxo com o dinheiro do trabalhador.
7: Tem um item aqui, Dávila, eu acho assim muito interessante as contas, os valores que as autoridades acabam fazendo para chegar a determinada montante de recursos para justificar a cobrança de um imposto. Olha só esse texto. Bebidas ultraprocessadas, como refrigerantes e isotônicos, hein? As pessoas que correm no parque e depois compram o isotônico, vai ter uma taxação adicional. E também os refrescos, o governo estimou nesse estudo, com os custos contabilizados no SUS, com o tratamento de doenças associadas ao consumo desses produtos. Então, refrigerantes, isotônicos e refrescos. Eu desconheço esse estudo que aponta a conexão dessas doenças ao consumo desses itens, mas tudo bem. Eles chegaram à quantia de 3 bilhões de reais por ano. Olha só que interessante, que curiosa essa conta. É difícil, né, compreender exatamente como eles chegaram a essa quantia de 3 bilhões de reais por ano nos custos para tratamento de pessoas que tomam essas bebidas.
10: Sabe que você está trazendo um exemplo aqui, Canhato. Uma vez num país do leste europeu, E pegando um exemplo que o Ruberaldo sempre gosta de trazer do tabaco, a companhia dizia o seguinte: não, o governo tem que estimular as pessoas a fumar, porque se você estimula as pessoas a fumar, elas morrem mais cedo. E se morrer mais cedo, alivia a previdência. Não é uma lógica fantástica essa? É o único jeito de se resolver o problema previdenciário é deixar todo mundo fumar muito, porque aí tem um monte de gente que morre mais cedo e aí sobra mais dinheiro para pagar aposentado. Bom, esta é a lógica de imposto por trás desta cabeça do governo. Imposto do pecado, eu concordo com o modo total. Pecado é cobrar imposto. E se pecado é cobrar imposto, o Brasil já está no inferno, porque não tem país que mais cobra imposto do que nós. Nós temos a carga tributária mais alta entre todos os países emergentes. Imagina só, você fazer negócio num país emergente, a carga média tributária é 19%, no Brasil é 33%. Quando você já toma a sua cervejinha no fim de semana, sabe quanto você já paga de imposto pela cervejinha que você toma hoje, antes desse imposto? 60% do valor da cerveja é imposto. Sabe quando você chega em casa essa hora e acende a luz? Pois é, 47% da sua conta de luz é imposto. Ou seja, este é um governo que tributa quase metade do que nós ganhamos em esses tributos escondidos, escondido no preço da cerveja, escondido no preço da energia. E aí quando você vai ver por que, que o Brasil produz a energia mais barata do mundo e quando chega para nós consumidores ela é mais cara? Por causa do imposto. E o imposto não é só a fome do dinheiro que o governo mete a mão no nosso bolso para ficar pagando esse Estado grande, inchado, corrupto, servidores ganhando aposentadoria, essa elite do funcionalismo público ganhando super salário, penduricalho, financiar o judiciário mais caro do mundo, financiar o Congresso mais caro do mundo em relação à renda do país. O Congresso Nacional custa, em média, 518 vezes mais do que a média da renda nacional. Então, este é um governo que assalta. Mas além do assalto ao nosso bolso para financiar privilégios dessa classe parasitária, como bem lembrou Mota, tem uma outra coisa. Ele financia os atalhos, os subsídios. Por exemplo, dentro da conta de energia, está ali um monte de subsídio para aquelas empresas amigas do governo que compraram companhias na região norte e que viram que elas eram deficitárias. Aí que o governo fez? Aumenta um pouquinho o imposto para financiar o subsídio para os amigos do rei. Então, isso existe no Brasil inteiro. Tem a distorção do tamanho da carga tributária, tem a distorção do custo do subsídio e tem a distorção dos atalhos e benefícios para uma casta de pessoas que trabalham no Estado brasileiro. Por isso, o Brasil hoje paga a carga tributária mais alta do mundo. E aí vem uma questão importante para você que está nos escutando, nos assistindo, responder. Não vote em nenhum parlamentar que votou a favor de aumento de imposto. Só vote em pessoas que estão comprometidas a reduzir o tamanho, o peso e a tributação no Brasil. Porque se nós continuarmos elegendo pessoas que só querem um Estado cada vez maior, mais inchado, justamente para meter a mão no nosso bolso e financiar privilégio, o que você está fazendo é colocando no poder aquelas pessoas que só pensam em meter a mão no nosso bolso para financiar privilégio. Então, está aí um bom critério para você escolher os parlamentares no próximo ano. Aquele parlamentar, você vai lá no ranking dos políticos, lá, tira o nome lá. Parlamentar que votou a favor de aumento de imposto, não reeleja. Dê o recado com o seu voto. Não faça com que ele retorne ao Congresso Nacional.
7: Pois é, eu estou acompanhando aqui, viu, Bruno Musa, uma série de manifestações de representantes de setores. E aí eu li uma manifestação do presidente da União Brasileira de Vitivinicultura, o Vibra, que vê com grande preocupação essa determinação da alíquota que vai incidir sobre vinhos. E ele menciona que o setor emprega mais de 90 mil pessoas diretamente, está presente em 17 estados e recebe 3 milhões de turistas por ano no enoturismo. Você acha que a gente pode esperar um rigor e um cuidado por parte do Congresso Nacional no estabelecimento dessas alíquotas, vislumbrando peculiaridades desses setores e o potencial. Você que já visitou muitos lugares, mas se a gente destacar os nossos vizinhos, Chile e Argentina, tem localidades que vivem e prestam serviços maravilhosos em relação ao turismo de vinhos, né? O Brasil poderia, a gente sabe que tem isso, inclusive no Rio Grande do Sul, Bento Gonçalves principalmente, mas deveríamos estimular, né, os empresários a aumentar as vinícolas para receber inclusive turistas. Muitos produtores vêm com preocupação esse imposto, Musa.
6: E você mencionou o Rio Grande do Sul, Caniato. Eu estive há pouco tempo em Gramado dando uma palestra e eu tive o prazer de visitar algumas vinícolas por lá e me surpreendi como a qualidade do vinho, que claramente é subjetivo para cada um, mas como a qualidade do vinho local melhorou. Ou seja, isso estraga toda e qualquer indústria. Vocês vão lembrar que há pouco tempo a gente estava fazendo aqui um anúncio junto, meu e junto com a Jovem Pan, que fizemos aquele lançamento a respeito do ciclo econômico. E depois disso teremos 6 encontros ao vivo e começa hoje, né? Por que eu estou falando isso? Que é justamente sobre ciclo econômico esse primeiro encontro. E o ciclo econômico que a gente está falando vai na linha da tua resposta, Caniato. Essa resposta que é justamente o seguinte: um governo, quando ele quer beneficiar um determinado setor em detrimento do outro, ele faz porque ele ou considera estratégico, e sabe-se lá quem considera estratégico, meia dúzia de burocrata vai lá e define, e infelizmente no Brasil é considerado estratégico apenas aqueles que têm bom passe para chegar dentro do próprio governo e ter uma interlocução com determinado parlamentar. Grande parte deles não tem a menor ideia a respeito desse processo de ciclo econômico e como isso pode matar uma determinada indústria e estimular um determinado concorrente que muitas vezes é ineficiente. Nós temos a cultura no Brasil de manter as empresas ineficientes através de ajuda, de subsídios, socializando o prejuízo com o dinheiro de todos. Quem define, portanto, que o setor de vinho A é melhor do que o setor de vinho B? Quem define que o setor de vinho é estratégico ou não é estratégico? Quais as consequências que isso pode acontecer, como, por exemplo, falamos agora, com a indústria de vinhos no Rio Grande do Sul, que é mais recente do que outras em termos de qualidade crescente, exportação do que de outros países mais consolidados, mas que pode vir a ser muito melhor se nós tivéssemos apenas uma situação em que a máquina pública sai da frente das pessoas. Não é que está lá para ficar ajudando. Não. Muito ajuda quem não atrapalha. E o Estado, nesse caso, como todos os outros, ele muito mais atrapalha do que ajuda. E isso, obviamente, vai favorecer aos nossos vizinhos, que estão fazendo todas as tarefas de casa, mudando seus governos para governos pró-mercado. Consequentemente, isso passa por redução do déficit público e abre caminho para uma redução de impostos. Reduzir impostos estimula a atividade empreendedora. Com mais de um empreendedor, com vários. E aí sim o consumidor tem opções de escolher diferentes produtos com melhores preços, força os empreendedores a serem cada vez melhores e, consequentemente, melhores produtos com preços mais competitivos na ponta final. Mas repito o que eu tenho falado aqui, não, a nossa mentalidade, ou melhor, a mentalidade do governo atual está parada há décadas no tempo. O Brasil sequer mudou de século em muitas coisas, principalmente nessa. Então, continuamos chamando aquilo de pecado para justificar o que alguns burocratas querem e matando indústrias, matando emprego, matando a capacidade de melhorarmos tecnologicamente. Afinal de contas, qual é o incentivo que você tem a empreender no Brasil? Qual é o incentivo que você tem a transformar qualquer coisa que você tem, uma indústria, uma empresa, um comércio, em algo mais tecnológico, se tudo que te farão é te taxar mais? Você simplesmente vai embora. Quantas indústrias nós já falamos aqui que foram embora para o Paraguai? Isso é apenas uma situação de seguir os incentivos econômicos. Não fazemos a nossa lição de casa. O mais importante é nós olharmos no espelho e entendermos. Estamos no caminho errado. Os dados comprovaram. A realidade hoje em dia mostra isso. Estamos abrindo espaço para indústrias aqui do lado florescerem. Qual caminho nós queremos? O da miséria? Estamos no caminho certo. O do caminho do sucesso? Basta olhar aqui para o lado. Não precisamos ir tão longe. Basta olhar uma situação de pró-mercado. Daqui a poucos meses teremos a opção de talvez buscar alguma coisa nova. O Brasil tem a sua escolha.
7: Pois é, a determinação da alíquota está na mão do Congresso Nacional. A gente vai acompanhar todo esse processo. Qualquer novidade, traremos aqui, vamos discutir com os nossos comentaristas. tem mais uma notícia, mais um destaque. Após a ameaça de taxação dos Estados Unidos, Lula e Flávio Bolsonaro deixaram importantes temas de lado para discutir aquela questão do PIX. Enquanto a campanha do PT

0: com o PIX. A oposição diz não. Foi a gestão anterior, no caso de Flávio Bolsonaro, do meu pai, em que foi criado essa ferramenta, ou pelo menos foi lançada a ferramenta, esse dispositivo de pagamento. E aí, como é que fica o eleitor no meio dessa história, Beraldo?
1: É inacreditável como essas duas principais forças políticas pegam um assunto sério, mas tratam da forma totalmente errada, né? E, obviamente, eles fazem isso porque querem criar uma narrativa que seja sensível aos respectivos eleitorados. O presidente da República está diante de uma situação em que um país poderoso, bastante mais poderoso do que o Brasil, tem uma crítica objetiva sobre o meio de pagamento que tirou negócio das empresas norte-americanas de cartão de crédito. E os Estados Unidos não quer acabar com o PIX. O argumento norte-americano é que o PIX não é um instrumento de pagamento ofertado por uma empresa privada. O mercado financeiro brasileiro inteiro é feito de empresas privadas, salvo os bancos públicos, né? Tem Caixa Econômica, o Banco do Brasil que tem economia mista, enfim. Mas, em geral, tudo é privado. Até por isso, o sistema bancário brasileiro evoluiu muito do ponto de vista tecnológico durante a época da inflação, tornando-se uma referência para o mundo. Então, os Estados Unidos criticam que aquele que se tornou o principal meio de pagamento dentro do Brasil é um instrumento público do governo e que isso gera uma concorrência desleal com empresas privadas de meios de pagamento. Esse é o argumento. Se enfrenta isso com uma negociação comercial. Avalia-se até onde o Brasil pode ceder. De outro lado, o que que o Brasil quer em troca? O Brasil não vai entregar nada para os Estados Unidos, ou não deveria, né? Porque o governo atual tem entregue, mas não deveria entregar nada de mão beijada. É sentar e negociar. Do outro lado, Flávio Bolsonaro vem discutir essa questão: ah, o governo do meu pai que lançou o Pix, o que é verdade, lançou o Pix, que não foi um projeto. Quer dizer, o Pix não era uma bandeira de Jair Bolsonaro. Ele não se elegeu anunciando que ele faria o Pix. E o governo de Jair Bolsonaro, ao mesmo tempo que fez o Pix, que é a digitalização dos meios de pagamento, também criou a nota de R$ 200, que eu até hoje me pergunto qual seria o objetivo de você conseguir transportar valores em espécie em menores volumes. Então, essas questões aí, que são, do ponto de vista mais prático, precisam ser debatidas. Agora, o ponto que me deixa agoniado, Caniato, é que não se fala do que é mais importante. Como é que o governo brasileiro vai responder ao governo norte-americano para que nesta negociação o Brasil consiga ali alguma vantagem e bloquear essas tarifas, enfim. Isso não está sendo falado. Só estão perdendo tempo com as narrativas. Mas se nada for feito de forma efetiva, todos os brasileiros sentirão as consequências desta má relação com os Estados Unidos.
0: Passar para o Bruno Musa. Musa, o Pix capturou parte do debate neste momento, e assim, o Pix caiu no gosto popular, né? Não me parece que qualquer novo presidente, seja ele de que lado for, toparia colocar o Pix em negociação, né? Tirar essa, que é uma ferramenta muito utilizada, me parece que é o meio de pagamento mais usado hoje em dia, e negociar, por exemplo, com os Estados Unidos algum tipo de flexibilização para dar mais espaço às bandeiras de cartão de crédito. Isso está fora de cogitação, né?
2: Eu acho que está completamente fora de cogitação. Veja, no meu entender, estão usando o Pix como uma maneira para construir narrativas que não necessariamente ela é uma verdade. O Beraldo já comentou, mas vale dizer que o Zelle, ou Zelle, como dizemos, ela é basicamente uma tecnologia que foi construída pela EWS, Early Warning Services, e ela foi como um consórcio dos sete principais bancos americanos. Portanto, é uma tecnologia privada e ela funciona nesses bancos, mas ela não é usada nos Estados Unidos diretamente, como aqui, num cafezinho, para pagar o eletricista, para pagar o que quer que seja. Eu lembro um caso muito particular. Quando eu estava na Venezuela lá fazendo documentário, eu fui no

0: Supermercado, um daqueles que estavam completamente abastecidos, parecia Miami, tem isso em Caracas, e me perguntaram se eu queria pagar as compras com Zelle, ou seja, transferindo de uma conta minha nos Estados Unidos para uma conta do supermercado nos Estados Unidos. Olha que curioso, o dinheiro não passa sequer pelas mãos do governo venezuelano, né? Então, mas é uma tecnologia onde tem os bancos privados envolvidos. Aqui no Brasil, ele é um meio de pagamento que ele tem o monopólio do Estado. Todos os bancos, a partir de 500 mil correntistas, foram obrigados a aderir ao Pix. Consequentemente, isso se transformou numa tecnologia amplamente usada pelos brasileiros. Salvo engano, foram mais de 20 vezes o montante que foi transferido o ano passado em transações do Pix frente ao Zelle nos Estados Unidos. Então, são coisas completamente diferentes. Por isso que eu acho que estão sendo usados como narrativas. Política não tem absolutamente nada a ver da forma como estão colocando isso, acabar com o PIX, ou que isso é acabar com o problema de uma soberania nos Estados Unidos, ou que os Estados Unidos querem atacar a soberania americana para copiar uma tecnologia do PIX, são coisas completamente diferentes. São privados e públicos, todos os bancos versus um consórcio dos principais bancos que aderiram, ou seja, a coisa é muito diferente. Tem o sentido da liquidação. O Pix também liquida de imediato. O Zelle liquida ali no banco, na tua tela, mas você tem ainda uns momentos que demora mais para liquidar. Então, o banco, dentro do consórcio, compra esse risco, porque ele sabe o dinheiro que cada um tem na sua conta para antecipar esse montante a ser liquidado na conta dos outros. Ou seja, de novo, é uma narrativa puramente política, são tecnologias diferentes, e eu acho, sim, que em algum momento o Pix poderia ser uma tecnologia que deveria ter uma concorrência do setor privado. Por que não? Se dá para melhorar, vamos melhorar. Mas é claro que o governo, mais uma vez, vai querer monopolizar. Mas não tem absolutamente nada de atacar a soberania ou querer roubar esse tipo de tecnologia do Brasil.
1: Pois é, deixa eu chamar o Luiz Felipe Dávila para refletir sobre as discussões em torno do Pix, as teorias de que aquele grupo vai negociar com os Estados Unidos e vai acabar com o Pix. Aí tem o outro lado também. Mas vocês têm que lembrar que o governo chegou a monitorar o Pix e levantou a possibilidade de taxação. Você se lembra, né, Dávila? Inclusive o vídeo do deputado Nicolas Ferreira, é aquela possibilidade de taxação. Isso há alguns meses estava sendo debatido e discutido, né?
2: Onde o governo olha quer taxar, então ainda bem que desistiu dessa ideia. Mas vamos olhar a coisa na dimensão que ela é. Primeiramente, o Brasil é uma pulga no comércio com os Estados Unidos. Os Estados Unidos têm um comércio exterior de 3,6 trilhões de dólares. Trilhões de dólares. As nossas exportações para os Estados Unidos é apenas 3 bilhões de dólares. Ou seja, se pegarmos aqueles produtos todos que já estão isentos e focarmos naqueles 25% dos produtos que serão taxados, 30%, se pegar todas as taxações ali, não representa 1% das exportações para os Estados Unidos. O Brasil é uma pulga, só isso. O maior mercado do mundo e nós temos apenas uma pequena fatia de 1%. Então é óbvio que os Estados Unidos não vão criar um problema diplomático por causa de PIX ou por causa de uma tarifa A, B ou C. Não é isso que está em jogo. A tarifa americana é uma jogada política, não tem nada a ver de econômico e comercial. Você apenas usa um mecanismo comercial de negociação para tratar de um tema político. E o único tema sério na mesa hoje, nas relações Brasil-Estados Unidos, chama-se terras raras. Só isso importa aos Estados Unidos. O Brasil é hoje o segundo maior potencial de terras raras a ser explorada no mundo depois da China. E os Estados Unidos querem fazer uma liga dos países democráticos a favor de terras raras. Então, quer juntar Estados Unidos, Austrália, Canadá, Brasil? Esta é a jogada dos Estados Unidos. Como depender menos de terras raras da China, que é um componente vital para a produção de bens na área de tecnologia, de inteligência artificial, componentes importantes de tecnologia. Por isso, Esta é a única questão que está na mesa. Então, se o Brasil tem uma moeda para entrar nesta negociação com os Estados Unidos, é só essa. O resto é tudo secundário. Você verá que, se resolver essa questão, todas as outras serão desanuviadas. Por isso, o governo tem que entender que esta jogada dos Estados Unidos em explorar tarifas, discutir PICs, é apenas uma jogada de estratégia comercial para tratar do único assunto que interessa hoje aos Estados Unidos em relação ao Brasil. Não é 1% de exportação brasileira para os Estados Unidos que tira o sono de Donald Trump.
1: Faremos uma rápida parada aqui com os nossos comentaristas. Se você puder, nesse intervalo que é a jato, vote na enquete do dia que está publicada no nosso YouTube. YouTube do programa Os Pingos nos Is diz respeito à delação de Daniel Vorkaro. A gente conta com você. Então, intervalo de quanto? 1 minuto e meio. É super rápido. Eu conto com você. Fique por aí.
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5: Agora sim, toda a rede conectada com a gente, um abraço a você que fica bem informado, escutando a Jovem Pan nas emissoras de rádio espalhadas por todo o Brasil, e uma saudação especial aos taxistas e motoristas de aplicativo que aqui em São Paulo sintonizam 100,9. Muito obrigado. Deixa eu passar para o Roberto Mota. Mota, pedir mais recursos é algo corriqueiro, né? Algo normal. Me parece que cada ano o governo federal pede isso, talvez em qualquer país. Mas nesse caso, essa especificação para o combate ao crime organizado, combate ao narcotráfico no Hemisfério Sul, isso indica algo importante quando a gente olha para a nossa situação por aqui?
6: Eu não acho que isso tenha qualquer significado especial, específico para o Brasil, Caniato. Não é surpresa para ninguém que os Estados Unidos, a partir desse mandato de Donald Trump, resolveram assumir um papel mais ativo no combate ao narcotráfico. Há pessoas que acham que o uso de drogas não tem nada de mais, que isso é uma escolha pessoal, mas quem observa a situação do uso de drogas nos Estados Unidos talvez tenha uma opinião diferente. Os Estados Unidos já tiveram mais de 100 mil mortos por overdose por ano. Isso é quase mais de duas vezes o número de homicídios nos Estados Unidos. Então, o uso de drogas é um problema gravíssimo. O governo de Donald Trump resolveu tomar medidas para combater isso, e não há forma de você combater o uso de drogas sem combater a produção e a comercialização dessas drogas. E os grandes produtores estão aqui na América do Sul. Boa parte desse tráfico de drogas passa pelo Brasil, então não tem como o Brasil não ser envolvido nisso. Pelo que eu entendi do documento, esses recursos vão ser destinados à cooperação e à ajuda a esses países para que eles participem dessas operações de combate ao narcotráfico. Não há nada nesse documento que indique que esses recursos vão ser usados de forma que vá contra os interesses desses países. Mas a gente já sabe que é essa interpretação que o atual governo do Brasil vai dar.
5: Pois é importante essa finalização do Mota. Deixa eu passar para o Cristiano Beraldo, talvez tenha complementos e adendos a serem feitos a partir dessa reflexão, né? E quando o Mota menciona a cooperação e ajuda também as autoridades locais, o que a gente pode esperar? Porque muita gente falava, nossa, atentado contra a soberania, vão aparecer as forças especiais dos Estados Unidos que vão chegar na Rocinha ou nos rincões onde há venda de drogas e vão desmantelar os grupos. Não é assim, né, Beraldo?
7: Não, até porque, Caniato, são dois problemas diferentes. O que afeta os Estados Unidos é esse fluxo de toneladas de drogas, de cocaína, sobretudo, que saem do Brasil e chegam até os Estados Unidos. E isso não é produzido dentro da Rocinha. Isso é um fluxo que vem especialmente da Bolívia e da Colômbia, atravessa o Brasil e através dos portos brasileiros são destinados tanto aos Estados Unidos quanto à Europa. Os Estados Unidos querem acabar com isso. Se nos morros, nas favelas brasileiras, os traficantes vão se matar, vão continuar cooptando crianças de 11, 12, 13 anos de idade para cometerem crimes bárbaros enquanto são protegidas por uma legislação absolutamente absurda que protege essas crianças aí, cheio de termos e expressões completamente desconectadas da realidade, né? Mota sempre destaca isso, a criança, o jovem, o adolescente, comete um homicídio e aí não é homicídio, né? É um ato infracional análogo ao crime de homicídio, é uma blá blá blá danado que não resolve o problema, mas os Estados Unidos não estão nem aí para isso. Eles simplesmente querem resolver o problema deles. Então, eu acho que seria muito útil ao Brasil, por exemplo, que quando um desses submarinos do PCC estivesse atravessando o Atlântico rumo ao Hemisfério Norte, que viesse lá um torpedo dos Estados Unidos para destruir não apenas a droga, mas também já eliminar esses traficantes que ficam cruzando o Atlântico nesse submarino. Quem sabe com isso a gente consegue ter alguma moralização do combate ao tráfico internacional de drogas, porque o Brasil não consegue entregar isso, nem a sociedade brasileira e nem a comunidade internacional. Nós estamos aí diante de um problema que está identificado. Sabe-se de onde a droga vem, sabe-se por onde ela passa, como é que ela sai do Brasil. Só que, apesar de termos Forças Armadas, Polícia Federal, Polícia Rodoviária Federal, Polícia Civil, Polícia Militar, Guarda Municipal, que agora tem outras funções, nada disso é suficiente para impedir essa festa da criminalidade que se faz no Brasil. E por que não é? Porque não há interesse dos gestores públicos, não há investimento, não há nem respeito aos policiais que fizeram um juramento, estão motivados a combater o crime, mas não podem, porque não são sequer amparados pelo Estado brasileiro quando eles têm ali algum tipo de disputa, enfim, precisam recorrer à justiça porque se envolveram em algum tipo de conflito e tal. O poder público lava as mãos, deixa esses policiais, os nossos policiais, se virarem por conta própria. Isso é absurdo. Isso mostra um país que não quer combater o crime. Então, termino aqui dizendo isso, Caniato. Estados Unidos quer que o Brasil se exploda para lá. Ele só não quer que a droga saia do Brasil e chegue nos Estados Unidos.
5: É importante isso. E, Dávila, é sempre importante destacar e lembrar a nossa audiência que o Brasil não produz cocaína, né? O Brasil produz maconha, muita maconha, só que o Brasil é rota de distribuição, como bem disse o Cristiano Beraldo, para muitos países, principalmente quando a gente olha para a Europa. Beraldo, tem uma rota que sai do Brasil e vai para os Estados Unidos, ou isso acaba indo pelo meio, América Central e principalmente passa pelo México? O Brasil despacha também as facções para os Estados Unidos? Então, Dávila, quais aspectos dessa atuação para brecar essa rota de despacho de grandes carregamentos de drogas para a Europa e Estados Unidos, no caso principalmente dos Estados Unidos, de que maneira seria feita essa atuação de forma conjunta, Estados Unidos e Brasil?
2: Renato, não há dúvida que após os Estados Unidos declararem o Comando Vermelho e o PCC como organizações terroristas, que vai aumentar sim a cooperação de ações conjuntas com Polícia Federal, CIA, Forças Armadas, porque são várias formas de combater. Primeiro, sim, a produção, a distribuição, os lugares onde a droga é refinada, muitos desses lugares, inclusive, nesses lugares controlados pelo crime organizado na região Amazônia, né? Então aí vai ter que ter uma ação muito específica nesse lugar que hoje se tornou o antro do refino e da distribuição de droga no Brasil. Hoje, o Estado brasileiro, por exemplo, não consegue mais retomar esse território. Hoje está nas mãos de organizações não só do crime organizado brasileiro, como da Colômbia, como do México e de outras organizações que controlam esse tráfico da cocaína no mundo. Então esse é o primeiro ponto. O segundo ponto são as estratégias de inteligência, ou seja, monitorar movimentação financeira, monitorar movimento dessas pessoas. Então tem uma parte de inteligência, tem uma parte de operação mesmo, combate local, e isso vai exigir cada vez mais não só cooperação, mas também atitudes duras no Brasil. Eu já mencionei aqui alguns dias como, por exemplo, vai aumentar a barra dos bancos brasileiros para poder entender melhor o histórico e a origem do dinheiro dos seus clientes. Não dá para abrir qualquer conta. Hoje, só o que tem de picareta que cria negócio para abrir conta e dar golpe, por exemplo, internet, movimentar dinheiro e coisas sem origem, e os bancos meio que aceitam, isso vai acabar, porque isso aí não vai passar nos critérios, nos padrões norte-americanos. Então isso vai exigir um investimento também do Brasil, das instituições privadas, para elevar o padrão, esse padrão de governança dessas instituições. Então, Caniato, eu vejo isso como uma medida importante, sinal claro que isso não é blefe, isso não é uma questão apenas que os Estados Unidos, a nossa expressão brasileira para inglês ver, isso é para valer, e mostrando de uma forma de orçamentária o comprometimento para levar a sério o combate ao crime organizado e à droga. E isso deveria ser percebido no Brasil como uma notícia muito boa, termos um parceiro desta altura com esta determinação. Agora, cabe a nós fazer a lição de casa aqui.
5: Pois é, seguiremos atentos. Tem um outro destaque, uma outra informação. A Associação dos Familiares e Vítimas de 8 de janeiro, que representa as pessoas que foram condenadas pelos ataques e por aqueles eventos que aconteceram em Brasília, essa associação pediu ao Supremo Tribunal Federal que analise a validade da lei da dosimetria. Foi aprovada pelo Congresso Nacional após a derrubada do veto do presidente Lula. Essa norma reduz as penas aplicadas aos condenados por suposto golpe de Estado e beneficia também o ex-presidente Jair Bolsonaro. A dosimetria está suspensa há cerca de um mês por uma decisão cautelar de caráter provisório e urgente do ministro Alexandre de Moraes da Suprema Corte. Começar essa rodada com o Bruno Musa. Havia uma expectativa, né, Musa, de que essas pessoas pudessem avançar na progressão de regime, pelo menos na saída da detenção, após a análise individual ou em bloco pela justiça. Mas houve essa decisão provisória do integrante da Suprema Corte. E aí estão numa zona cinzenta, né? Esperando a definição dessa situação. E o tempo está passando.
8: É uma zona cinzenta, assim como toda e qualquer atividade no Brasil, seja ela institucional, econômica. O país está parando, a verdade é essa. Onde não há confiança, simplesmente a gente não consegue continuar. Por qual caminho você vai? Como é que você executa algum tipo de investimento, seja ele pessoal, seja de tempo, seja financeiro, não importa. E aqui é mais triste ainda que estamos falando de vidas. Eu sempre me posicionei aqui em que o debate da dosimetria não deve ser aceito como um meio do caminho para satisfazer os anseios de alguns parlamentares em trocas de favores. Estamos falando de vidas humanas, onde o devido processo legal foi completamente alterado por vieses importantes na condução do processo ao longo dos últimos anos no Brasil, e pessoas foram retiradas do convívio familiar, do convívio da sociedade em que estavam. Uma pessoa chegou a perder a vida. Então isso não deve parar apenas na aceitação da dosimetria, como se fosse, ora, não, já que não conseguimos com que essas pessoas sejam colocadas em liberdade, aceitemos a dosimetria. Repito, não estamos falando de aceitar uma pizza de mussarela ao invés de uma pizza de calabresa. São vidas, são famílias que foram simplesmente ceifadas e retiradas do convívio por um processo que não manda a Constituição brasileira. Consequentemente, dito isso, é importante que sigamos nessa pressão. Mais uma vez, o passado se torna incerto no Brasil. Algum tipo de comemoração que foi feito por conta da dosimetria, de que haveria ali uma esperança de que essas pessoas estariam frente a frente com seus familiares novamente, simplesmente foi posta em stop, congelada, por um ministro do STF. E não é coincidência de como isso foi colocado. Portanto, a pressão deve continuar. Caso contrário, o que eu sempre falo, se ficarmos esperando uma boa ação ou respeito à Constituição por determinados burocratas, é melhor esperar sentado. Mas para essas pessoas a vida está passando e eles não podem simplesmente esperar sentado. Então depende de nós, da sociedade. E veja, não estamos pedindo nada demais. Apenas que o devido processo legal fosse cumprido, como manda a Constituição, que está sendo cada vez mais desrespeitada nesse país.
5: Teremos mais um break comercial, mas dá tempo de um comentário rápido. Dávila, o que surpreende é que o texto da dosimetria foi um texto acertado com representantes dos poderes, né? E aí, como em uma situação em que alguém não cumpre um acordo, teve essa decisão que acabou deixando em espera a situação que envolve os condenados pelos atos do dia 8 de janeiro. O que devemos esperar a partir dessa decisão tomada pela Justiça e, naturalmente, o que deve acontecer nos próximos capítulos, por favor?
2: Bom, o que nós precisamos é que o presidente do Supremo coloque em votação no colegiado o mais rápido possível a lei da dosimetria para votação. E assim que for votada, se for favorável à lei, ela tem que ser aplicada imediatamente. É isso que tem que ser feito. Eu não entendo por que a demora de colocar em votação uma provocação feita pelo ministro Alexandre Moraes. Mas então tá bom, provocou, agora tem que ir para o colegiado. Agora, esse colegiado anda a passo de tartaruga, não é possível. O Bruno Musa trouxe aqui, e eu reitero embaixo, essas pessoas estão presas há muito tempo de maneira injusta, elas precisam sair da cadeia, são cidadãos de bem, que nunca cometeram absolutamente nenhum crime, essas pessoas precisam voltar para suas famílias, para o seu trabalho, já lhes foram tolhidas a liberdade durante muito tempo, por isso é hora de se fazer justiça e é hora do Supremo tratar deste assunto com celeridade.
5: Pois é, tem uma informação de bastidor, inclusive, uma sinalização de que Paulinho da Força, parlamentar, inclusive figura importante no processo da dosimetria, conversou com o ministro da Suprema Corte. Há sinalizações, há indícios, como é feito esse questionamento pelo Dávila, de que essa situação será destravada. Vamos aguardar. Faremos um rápido intervalo, daqui a pouco mais análise e mais comentário. A gente conta com você. Fique por aí.
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1: Desfazer. Agora sim, toda a rede conectada com a gente. Roberto Mota e a avaliação a respeito da dosimetria travada. Um minuto e meio, Mota.
2: O tribunal condenou pessoas em um processo que foi condenado inapropriado, injusto e até inconstitucional por muitos juristas. E aí, para remediar a situação, o Congresso resolveu aprovar uma lei. Eu avisei aqui. Eu disse, o Congresso jogou a solução do problema de volta para o lugar onde o problema se originou. O Congresso tem o poder de aprovar uma lei, mas não tem o poder de forçar o tribunal a obedecer a lei. E foi aí que começou o problema. O próprio tribunal tem o poder de dizer que a lei aprovada pelo Congresso é inconstitucional. Eu disse isso aqui. Mas quando eu disse isso, argumentaram comigo. Ah, Mota, mas essa lei foi feita a três mãos. A lei foi feita com a participação do tribunal, como se isso fosse garantia de alguma coisa. Pior, como se isso fosse uma coisa absolutamente normal. Você tem uma lei feita com a participação de um tribunal. Mas as pessoas diziam, como o tribunal participou da elaboração da lei, isso significa que ela vai funcionar. As pessoas usaram como argumento o seguinte, essa lei é importante porque ela vai colocar as pessoas na rua rapidamente. Essa lei foi aprovada em dezembro, gente. Nós já estamos em junho. Está aí o resultado.
1: Para fechar rapidamente, um minutinho você, Cristiano Beraldo.
3: Pois é, parece que o Brasil continua sendo esse país em que algumas leis simplesmente não pegam, né? E essa aí está colocada como uma dessas. Agora, a gente precisa registrar que no mesmo país em que uma mãe que participa ativamente de eventos que culminaram na morte brutal do seu filho de 7 anos de idade, e essa mãe, num julgamento, ela é perdoada pela justiça por iniciativa de uma juíza que está preocupada em defender as mulheres da misoginia, nós temos tantas mulheres, idosas, mães, que estão aí presas porque, segundo este processo, atentaram contra a democracia brasileira e o Estado brasileiro sem pegar em uma arma sequer. Então, como ter esperança na justiça desse país?
1: Pergunta que nós publicamos no portal, não, no YouTube do programa Os Pingos nos Is, a enquete do dia. Você ainda acredita que sairá um acordo para a delação premiada de Daniel Vorcaro? A maior parte das pessoas, 43%, disseram não. Se tivesse avançado, se fosse sair a delação, já teriam divulgado. Para 39%, talvez. O problema é quem será citado, né? Então, dependendo de quem ele citar, sai. Dependendo, não. 39%. E aí a alternativa menos votada, sim. Estão nos últimos detalhes. Obrigado a todos que votaram na nossa enquete. Um abraço aos nossos comentaristas. A gente agradece a você pela audiência. Continue na Jovem Pan. Vem aí o Jornal Jovem Pan e as notícias importantes do dia. Boa noite. Tchau.
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7: Olá, boa noite.
8: Boa noite para você que nos acompanha em todo o país.
7: Terça-feira, 9 de junho de 2026.
8: Vamos ao destaque do dia, Estatuto da Segurança Privada.
7: Presidente Lula regulamenta a lei que traz mais controle das autoridades sobre esse tipo de serviço.
8: Segurança jurídica também deve estimular a abertura de mais empresas no setor.
7: O presidente também destacou a legitimidade para trabalhadores que fazem serviços de vigília e segurança.
9: Da cidadania para vocês, né? Vocês andarem de cabeça erguida, não sendo tratado como clandestino e não recebendo calote.
8: E ainda, Conselho de Política Energética vai avaliar aumento da mistura de etanol na gasolina.
7: Proposta do governo e de empresários é que composição passe a ter 32% de álcool combustível. Márcia Fernandes.
10: Se a medida for acatada, 450 milhões de litros de gasolina deixarão de ser importados.
8: E a gente vai falar também da prevenção aos incêndios florestais esse ano.
7: Com a possibilidade de termos El Niño no segundo semestre, o governo do Brasil já vem se preparando com contratação de profissionais e equipamentos.
8: A gente conversa sobre isso em entrevista ao vivo com o ministro do Meio Ambiente e Mudança do Clima, João Paulo Capobianco.
7: Hoje, na apresentação da Voz do Brasil, Mariana Jungmann e Luciano Seixas.
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7: O governo pretende aumentar novamente o percentual de etanol presente na gasolina, agora para 32%.
8: A proposta, que é defendida também por empresários do setor, será avaliada nas próximas semanas pelo Conselho Nacional de Política Energética.
7: E, se aprovada, deve contribuir para aumentar a autonomia do país no setor de combustíveis e diminuir os preços para o consumidor.
10: Empresários e representantes do setor de etanol levaram ao governo federal a proposta de um aumento no percentual de etanol na gasolina para 32%. Hoje, esse percentual é de 30%. De acordo com o ministro de Minas e Energia, Alexandre Silveira, a medida pode ajudar a reduzir o preço do combustível e acelerar o processo de descarbonização.
11: Tema fundamental para a segurança energética, para aumentar ainda mais a mistura do etanol. Etanol anidro na gasolina, deixando de ser necessária a importação de gasolina e, com isso, minimizando os impactos também da guerra, como temos conseguido, tanto com as subvenções quanto com as desonerações, a gente possa chegar na bomba com o menor preço de combustível no Brasil.
10: Se a medida for acatada, de acordo com o ministro, 450 milhões de litros de gasolina deixarão de ser importados. O anúncio foi feito nesta terça-feira, após uma reunião entre representantes do setor, ministros e o presidente Lula. Um dos participantes, Evandro Gussi, presidente da União da Indústria de Cana-de-Açúcar e Bioenergia, destacou a viabilidade desse aumento do percentual do etanol.
12: A mistura de 32% ela já foi testada com sucesso quando a mistura foi elevada para 30%. Então nós estamos aqui muito animados. Para se ter uma ideia, desde que a guerra começou, essa diferença de preço entre etanol e gasolina já fez com que o consumidor brasileiro economizasse cerca de 2 bilhões de reais.
10: O aumento no percentual de etanol na gasolina deve ser avaliado pelo Conselho Nacional de Política Energética em até 15 dias. Reportagem Márcia Fernandes.
8: Mais legitimidade para os profissionais e empresas do setor de segurança privada.
7: O presidente Lula regulamentou hoje, por meio de decreto, o Estatuto da Segurança Privada.
8: O documento traz regras e obrigações para o funcionamento das empresas, facilitando a fiscalização e o combate a serviços clandestinos.
13: Maior controle das autoridades e mais segurança para os profissionais da área. A lei que criou o Estatuto da Segurança Privada, de 2024, ganhou agora regulamentação. O decreto, assinado pelo presidente Lula, define, por exemplo, o número mínimo de vigilantes por atividade e a quantidade mínima de veículos, além de trazer regras sobre a circulação de carros fortes, a obrigação de comunicar crimes em prazo definido e quais disciplinas devem constar nos cursos de formação. O presidente Lula destacou que a medida traz dignidade aos profissionais da segurança privada.
9: Dá cidadania para vocês, é vocês andarem de cabeça erguida, não sendo tratado como clandestino e não recebendo calote. É o reconhecimento de que vocês não são um estorvo na segurança pública. Vocês fazem um processo de complementariedade à questão da segurança pública nesse país.
13: Com as novas regras, a expectativa é que o controle da Polícia Federal sobre o setor seja mais efetivo, impedindo o funcionamento de grupos clandestinos. A ideia é evitar que empresas que operam na informalidade continuem sendo um risco à população, principalmente quando há uso de armas de fogo e outros equipamentos de uso controlado ou restrito. De acordo com o diretor-geral da Polícia Federal, Andrei Rodrigues, há no país 7 mil empresas de segurança privada. Com a regulamentação, a expectativa é que o número de empresas aumente.
14: Serão mais de 17 mil empresas no setor, que empregarão cerca de 1 milhão de pessoas. Mais do que ampliar o escopo, o normativo organiza o setor, confere previsibilidade, reduz litígios e cria um ambiente mais seguro para as empresas, trabalhadores e, sobretudo, para a sociedade brasileira.
13: Entre as inovações da lei está a ampliação dos serviços compreendidos como de segurança privada, incluindo nesse entendimento o serviço de segurança pessoal e o monitoramento de sistemas eletrônicos de segurança. As empresas têm até o segundo semestre de 2027 para se adaptarem às novas regras. Reportagem Luana Karen.
7: Desde o início desse ano, o governo do Brasil vem fazendo ações preparatórias para um fenômeno climático que deve ocorrer no segundo semestre, o El Niño.
8: A previsão é que ele torne a estação seca mais severa, o que pode ocasionar mais incêndios florestais.
7: A prevenção e redução dos danos causados pelo El Niño é um dos temas que estão sendo apresentados esta semana em Brasília, durante a Semana do Meio Ambiente.
8: E hoje nós temos aqui no estúdio o ministro do Meio Ambiente e Mudança do Clima, João Paulo Capobianco, que vai nos falar mais sobre a contratação de brigadistas, a compra de equipamentos e outras ações já efetivadas. Boa noite, ministro.
15: Boa noite, é um prazer estar com vocês e falando para todo o Brasil.
8: Ministro, o Dia do Meio Ambiente foi comemorado agora há pouco, no dia 5, ontem foi Dia dos Oceanos. O Ministério do Meio Ambiente está fazendo uma série de eventos ao longo dessa semana, né? O que, que são esses eventos? Quais as ações que o senhor destacaria nessas datas?
15: Bom, primeiro, uma exposição inédita, aberta a todo o público, toda a sociedade, mostrando não apenas a riqueza do meio ambiente brasileiro, com exposições fotográficas, a exposição Afluentes, que nós temos junto com o BNDES e o Fundo Amazônia, que mostra todos os investimentos do Brasil na promoção do desenvolvimento sustentável da Amazônia, dos demais biomas, mas também algo muito bacana, que é apresentar à sociedade os equipamentos que hoje o governo federal dispõe para fazer o enfrentamento a incêndios e melhorar a fiscalização ambiental. Então temos uma vila operacional do IBAMA e ICMBio montados ali na Biblioteca Nacional, no pátio, aberto a toda a sociedade, para conhecer esses equipamentos, interagir com os profissionais do IBAMA e do ICMBio, entender como funciona as ações preventivas e de combate a incêndios. E também temos ali um veículo que está fazendo o chamado manejo ético de animais domésticos, né? A castração, a colocação da microchipagem, aberto ao público gratuito, para que as pessoas também vejam uma ação importante que é o tratamento adequado dos animais domésticos, cães e gatos, né, no nosso país.
16: Ministro, esse ano há a previsão daquele fenômeno climático que a gente sempre ouve falar, né, o tal El Niño. Por que que ano de El Niño preocupa mais do ponto de vista ambiental e o que que o Ministério vem fazendo de maneira preventiva em relação a isso?
15: O El Niño é um fenômeno natural, né, que sempre ocorreu, mas com o agravamento da situação climática, o aquecimento global, ele vem ocorrendo com mais intensidade e reduzindo seus períodos de ocorrência. Por exemplo, tivemos El Niño em 2024, muito forte. Todos se lembram do esforço feito pelo governo brasileiro, juntamente com os estados, municípios e sociedade, para reduzir os incêndios, mas que assim mesmo, com todo o esforço, foram bastante significativos. Nós temos monitorado desde o final do ano passado os cenários de El Niño. Temos aí os maiores especialistas, os grandes meteorologistas brasileiros trabalhando em parceria com o governo federal, monitorando reuniões mensais, e estamos verificando, infelizmente, que os indícios de que será um El Niño forte estão crescendo. E o que significa um El Niño forte? Significa secas mais intensas e prolongadas na região norte, nordeste e centro-oeste, que inclui aí a Amazônia, a Caatinga, o Cerrado e o Pantanal, e chuvas intensas na região sul, Rio Grande do Sul, Paraná e Santa Catarina, com chances de novas enchentes importantes. Então, o que nós estamos fazendo? Atuando de forma preventiva em várias frentes. Primeira frente importante é o aumento da capacidade do governo federal de fazer frente aos incêndios florestais. Nós teremos esse ano o maior número de brigadistas atuando no enfrentamento. São mais de 4.630 profissionais do governo federal que vão estar monitorando e atuando nas frentes de incêndio. Também fizemos, já o ano passado, um desembolso, que na realidade começou em 2024, se intensificou em 2025, de repasses de recursos para os corpos de bombeiro dos estados mais críticos, principalmente em toda a Amazônia. Foram mais de R$430 milhões que nós transferimos para os corpos de bombeiros nos estados da Amazônia, recursos do Fundo Amazônia. E agora, este ano, fizemos repasse para vários estados da região do Cerrado brasileiro e Pantanal. Então, nós temos esse ano, somando para a Amazônia com o Cerrado e Pantanal, nós temos aí mais de R$500 milhões, quase R$600 milhões, que foram investidos nos corpos de bombeiros. Então, nós temos mais preparação dos estados, mais preparação do governo federal, mas evidentemente o elo fundamental aqui é a sociedade, e aí a importância desse programa nosso para poder se comunicar diretamente com o cidadão e com a cidadã que estão na linha de frente. E aí eu gostaria de aproveitar essa oportunidade para fazer um apelo a todos que estão nos ouvindo: não use fogo. O fogo muitas vezes é usado no Brasil para queima de lixo, para limpar um pasto, para abrir um terreno. O problema é que, na situação que nós vamos enfrentar, isso se torna incontrolável. Uma pequena ignição que a gente faça...
17: As pessoas subestimam, né, ministro?
15: As pessoas subestimam.
17: O poder do fogo durante o período de seca, né?
15: Exatamente, porque o fogo, quando você evita ele, é o ideal. Agora, quando você combate ele no início, é o segundo passo importante. Se você não faz isso, ele pode adquirir a potência de um grande incêndio, às vezes de quilômetros de extensão, tornando o trabalho dos brigadistas, dos bombeiros, extremamente difícil. Portanto, é importantíssimo que a sociedade esteja atenta. Não use fogo a partir agora de junho. Evite ao máximo, porque a situação climática vai ser muito desfavorável. Além disso, é importante também lembrar um fato novo. O Brasil aprovou no Congresso Nacional, em 2024, a nova lei, a Lei do Manejo Integrado do Fogo. E a responsabilidade em prevenir, combater incêndios, hoje é de toda a sociedade, não é apenas do governo federal. O governo federal tem capacidade de atuação? Tem. Está se preparando? Está. Aumentou a sua capacidade de intervenção com equipamentos e recursos humanos? Sim. Mas o mais importante aqui é compartilhar essa responsabilidade com os estados, municípios e com os proprietários rurais, que hoje, pela nova lei, passam a ter responsabilidade de montar brigadas, ter equipamentos e atuar na prevenção de incêndios.
17: Pois é, falando nos equipamentos, o Ministério do Meio Ambiente, o IBAMA, o Instituto Chico Mendes, foi feito também um investimento na compra de equipamentos, aeronaves, veículos, né? Que equipamentos são esses e que investimento foi esse?
15: Olha, juntando IBAMA e ICMBio, nós temos aí 19 helicópteros e 19 aviões. Então, é o maior investimento já feito. Nós temos também, sob a coordenação da Casa Civil da Presidência da República, a Sala de Situação, que já começou a se reunir. Ela reúne 19 ministérios e autarquias e órgãos vinculados que se reúnem e planejam ação. Então, Forças Armadas, Aeronáutica, Exército, Marinha, oferecendo apoio logístico e de equipamentos também. Nós temos ali os estados envolvidos, que aportam com seus corpos de bombeiros. Temos uma mobilização de equipamentos que são destinados às brigadas locais. Então, abafadores, sopradores, EPIs, isso é muito importante. Hoje o IBAMA e o ICMBio distribuem milhares de equipamentos para pessoas lá na ponta, mesmo que não sejam profissionais do governo federal, mas que sejam brigadas voluntárias, por exemplo, ou brigadas municipais, são muitas no Brasil.
17: As brigadas indígenas também.
15: As brigadas indígenas, as brigadas quilombolas, né, de pessoas da comunidade, que recebem equipamentos, orientação para fazer frente a isso rapidamente. Então, há um investimento muito grande, alguns equipamentos de grande porte, inclusive, retroescavadeiras que abrem valetas para fazer aceros, ou seja, um conjunto grande de equipamentos. Mas, repito, tudo isso é importante. O governo está fazendo um grande investimento, apoiando todos os envolvidos, mas, repito, o cidadão e a cidadã ali na ponta é que podem fazer a diferença. Por isso, a importância de nós termos no Brasil a consciência de que a mudança do clima criou um problema novo. Nós não estávamos acostumados. O Brasil não era um país de grandes incêndios florestais. E, infelizmente, se tornou um país com muito risco. E a cidadã e o cidadão na ponta podem fazer toda a diferença.
16: Muito bem, nós conversamos com o ministro do Meio Ambiente e Mudança do Clima, João Paulo Capobianco. Muito obrigado pela entrevista aqui à Voz do Brasil, ministro.
15: Foi um prazer, obrigado pela oportunidade que nós podemos falar com todo o Brasil de um assunto tão importante que todos podem ajudar a resolver.
17: E lembrando sempre que a prevenção é melhor do que o remédio, é melhor do que correr atrás do fogo depois, né, ministro?
15: Exatamente, a prevenção é tudo.
17: Gestores públicos, representantes de órgãos de controle e organizações da sociedade civil.
16: Mais de 7 mil integrantes da rede de parcerias, coordenada pelo governo federal, estão em Brasília para discutir melhorias na gestão dos recursos públicos.
17: A ideia é propor soluções para que a aplicação do dinheiro e a gestão desses recursos seja mais eficiente, melhorando a vida do cidadão nas cidades brasileiras.
18: O dinheiro que chega às escolas e postos de saúde, a aplicação de recursos em obras, compras públicas e convênios. Para garantir que tudo isso seja aplicado com eficiência e transparência, existe uma rede criada pelo governo federal há mais de 10 anos. É a rede de parcerias, formada por órgãos públicos, estados, municípios, instituições de controle, organizações e sociedade civil. E para discutir esses temas, nos próximos 3 dias, mais de 7 mil representantes dessa rede estarão reunidos em Brasília, no Fórum Nacional da Rede de Parcerias, Transferências e Compras Públicas. Na abertura do evento, a ministra da Gestão e da Inovação em Serviços Públicos, Esther Dweck, lembrou que o objetivo é fortalecer a cooperação e melhorar a gestão das políticas públicas.
19: A gente tem realidades administrativas, fiscais e institucionais muito distintas entre cada uma das experiências que a gente tem aqui juntos. A gente tem trabalhado para entender essas diferenças e para construir, com diálogo, soluções que respeitem essa diversidade brasileira. A cooperação federativa, que é um eixo prioritário do nosso governo, é um mote grande desse nosso fórum.
18: Realizado todos os anos, no mês de junho, o fórum é um espaço de troca de experiências, capacitação e construção de soluções para a gestão pública brasileira. Nesta edição, são mais de 200 atividades entre painéis, palestras e oficinas. Em salas temáticas, os gestores podem consultar especialistas de cada ministério sobre os temas do seu município. Para o analista de planejamento e orçamento do Rio Grande do Sul, Sérgio Carlos dos Santos, o evento é importante para que o resultado das políticas públicas chegue até o cidadão.
20: E o Fórum Nacional, ele tangibiliza, né, a rede, né, porque a rede está espalhada. A gente está conversando com os municípios, com os estados, com o governo federal, porque a gente se conversa, mas estar presente no evento é bastante importante e todo estruturado, né, para poder compartilhar as informações, participar de palestras, isso é muito interessante.
18: Durante o encontro, os gestores também poderão tirar dúvidas sobre o Contrata Mais Brasil. A plataforma aproxima órgãos públicos de pequenos negócios, como os microempreendedores individuais, fortalecendo economias locais e promovendo inclusão produtiva. Mais informações sobre a plataforma estão no site gov.br/Contrata Mais Brasil. Reportagem Gabriela Noronha.
16: O governo do Brasil vai divulgar os processos já concluídos relacionados à autorização de empresas de apostas de cota fixa, conhecidas como BETs.
8: O anúncio foi feito essa semana pelo ministro da Fazenda, Dario Durigão.
16: Ele garantiu que serão preservados os dados pessoais dos proprietários e dirigentes das empresas, sem comprometer o compromisso do governo com a transparência.
21: Nós estamos falando de 25 mil documentos, mais ou menos, que foram exigidos pelo Ministério da Fazenda para que a gente pudesse fazer uma avaliação de origem de capital, do imposto de renda das pessoas.

0: E apostas também informou que está reforçando as ações de monitoramento e fiscalização sobre os jogos online em razão da realização da Copa do Mundo de Clubes.
1: No Brasil, estima-se que cerca de 8 milhões de mulheres convivem com a endometriose, sendo 2 milhões delas adolescentes.
0: A doença, que afeta o útero, é crônica e causa dores intensas na região pélvica, cólicas menstruais fora do normal e pode levar à infertilidade.
1: Para estimular pesquisas que ajudem a descobrir novas formas de prevenção, diagnóstico e tratamento para a doença, o Ministério da Ciência e Tecnologia e Inovação anunciou um investimento de 50 milhões de reais.
0: O valor vai se somar a mais 10 milhões do Instituto Alana, organização voltada para os direitos das crianças.
1: É o maior já investido pelo governo em ciência sobre a saúde feminina.
2: 60 milhões de reais vão ser investidos em pesquisas sobre endometriose, dor pélvica e saúde menstrual no Brasil. Os recursos são de uma parceria entre o Ministério de Ciência, Tecnologia e Inovação e o Instituto Alana, anunciada nesta terça-feira. Desses 60 milhões de reais, 50 milhões de reais serão do Ministério da Ciência, Tecnologia e Inovação via Conselho Nacional de Desenvolvimento Científico e Tecnológico, o CNPq, para criar soluções que possam ser aplicadas no Sistema Único de Saúde, o SUS. Esse é o maior investimento já feito pelo MCTI em pesquisas sobre saúde da mulher. As propostas vão ser selecionadas por chamada pública do CNPq e devem abordar temas como causa e prevenção, diagnóstico, tratamento e impacto social. Segundo o Ministério da Ciência, Tecnologia e Inovação, as pesquisas vão reduzir lacunas de conhecimento sobre a endometriose, uma doença crônica que afeta cerca de uma em cada 10 meninas e mulheres e que pode levar anos para ser diagnosticada. A estimativa é que 8 milhões de brasileiras em idade reprodutiva convivam com endometriose, sendo 2 milhões de adolescentes. Priscila Machado, para a Voz do Brasil.
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0: E antes de encerrar a Voz do Brasil de hoje, a gente passa para dar um recado para os estudantes que ainda não fizeram a inscrição do Exame Nacional do Ensino Médio.
1: O prazo vai até sexta-feira, dia 12.
0: Alunos de escolas públicas e beneficiários do PEDMEIA têm a inscrição pré-preenchida esse ano, mas eles precisam entrar na página do participante e confirmar a participação.
1: O pedido de isenção da taxa também não elimina a necessidade de fazer a inscrição.
0: Por isso, se a sua ainda estiver pendente, confira lá na página do participante e conclua o processo para fazer as provas que estão marcadas para os dias 8 e 15 de novembro.
1: Para os candidatos não isentos, a taxa de inscrição é de R$ 85,00 e agora pode ser paga até 17 de junho.
0: E essas foram as notícias do Governo do Brasil.
1: Uma realização da Secretaria de Comunicação Social da Presidência da República.
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1: Fique agora com as notícias do Poder Judiciário e do Congresso Nacional. Boa noite.
0: Boa noite para você e até amanhã.
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6: O Supremo Tribunal Federal impõe multa diária a estados e municípios que não prestaram contas sobre emendas PICs.
7: Presidente do TSE assina acordo de cooperação com defensorias públicas.
6: TST fará audiência pública sobre o controle do uso de banheiro durante jornada de trabalho.
7: Boa noite, eu sou Marcela Luiza.
6: E eu sou Walter Lima.
7: Supremo Tribunal Federal determina novas medidas sobre a execução e fiscalização das emendas parlamentares, sobretudo as chamadas emendas PIX, direcionadas ao setor de eventos.
6: A decisão é do ministro Flávio Dino, relator do caso no STF. Pablo Lemos.
8: A medida mira estados e municípios que receberam repasses entre 2020 e 2024 e ainda não esclareceram a destinação dos recursos. O relator, ministro

0: ministro Flávio Dino impôs multa diária de 1% do valor da emenda recebida aos que continuarem omissos ou em falta na apresentação de planos de trabalho ou em relatórios de gestão online. Flávio Dino também deu 10 dias para o Ministério do Turismo identificar e notificar os entes federados e determinou à Controladoria Geral da União a auditoria profunda nos dados já enviados. A CGU terá 5 dias úteis para apresentar um cronograma de trabalho.
1: Presidente do TSE assina acordo de cooperação com as defensorias públicas.
2: A ideia é garantir assistência jurídica gratuita a eleitores e candidatos. Estevão Furtado.
3: Segundo o presidente do Tribunal Superior Eleitoral, ministro Cássio Nunes Marques, a iniciativa ajuda a remover barreiras e garantir uma participação mais igualitária no processo democrático.
4: Nosso compromisso é assegurar que nenhuma cidadã e nenhum cidadão deixe de exercer plenamente seus direitos políticos por ausência de orientação ou assistência jurídica. Como tenho dito, ninguém será deixado para trás em nossa jornada democrática. A Justiça Eleitoral brasileira continuará trabalhando para garantir eleições íntegras, transparentes, acessíveis e confiáveis, com especial atenção à proteção das pessoas historicamente minorizadas e daquelas em maior situação de vulnerabilidade.
3: A parceria busca ampliar o acesso à Justiça Eleitoral e prevê atuação prioritária em casos de fraude à cota de gênero, violência política, assédio político e assédio eleitoral no ambiente de trabalho.
1: Tribunal Superior do Trabalho fará audiência pública sobre controle do uso de banheiro durante jornada de trabalho.
2: O debate vai auxiliar o julgamento sobre os limites do poder do empregador e eventual configuração de dano moral. Marla Lacerda.
5: Você pode dar a sua opinião. A audiência pública vai tratar de situações bem específicas, como no caso das linhas de produção, por exemplo, em que o posto não pode ficar desocupado em momento algum. E se a empresa pode ser punida por dano moral, caso tente controlar ou limitar o número de vezes que o trabalhador ou trabalhadora vai ao banheiro, considerando inclusive as condições de saúde do empregado. A audiência vai ser em agosto, mas o formulário para participar já está no site do TST.
1: São nulos os contratos de empréstimo bancário feitos por pessoa analfabeta em terminais de autoatendimento, como caixas eletrônicos.
2: Essa conclusão é do Superior Tribunal de Justiça. Fátima Uchoa.
6: A terceira turma do STJ declarou a nulidade de empréstimos contratados por um homem analfabeto e determinou a devolução dos valores descontados da conta dele em razão de contratos e outras despesas, mas compensando com quantias que o banco já havia disponibilizado. Segundo o relator ministro Ricardo Vilas Boas Cueva, a pessoa analfabeta tem plena capacidade para praticar atos da vida civil, mas para a validade de contratos escritos, a lei exige formalidades como a assinatura a rogo, ou seja, com a assinatura de outra pessoa a pedido do analfabeto e na presença de duas testemunhas, a fim de garantir a compreensão e a manifestação da própria vontade do contratante.
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1: Uma boa noite.
2: E até amanhã.
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9: Eu sou Paula Groba.
10: E eu sou Humberto Pinheiro.
9: E estes são os destaques de hoje do Jornal do Senado, que começa agora.
10: Senado aprova projeto que amplia apoio a vítimas de trabalho escravo.
9: Avança projeto que permite internação de adolescentes por até 10 anos.
10: Presidente do BRB presta esclarecimentos no Senado sobre acordo com Banco Master.
9: Boa noite.
10: Boa noite.
9: Senadores da Comissão de Assuntos Econômicos ouviram hoje o presidente do Banco de Brasília, BRB, Nelson Antônio de Souza, e pediram esclarecimentos sobre a negociação com o Banco Master, fechada sem que o balanço de 2025 da instituição adquirida tivesse sido apresentado.
10: Aos senadores, Nelson de Souza defendeu que o BRB tem condições de recuperação. A repórter Marcela Cunha tem mais detalhes.
11: O presidente do BRB, PSB, Nelson Antônio de Souza, disse à Comissão de Assuntos Econômicos que o banco precisa de um aporte de 8 bilhões e 800 milhões de reais para enfrentar os efeitos das operações com o Banco Master. O plano prevê um empréstimo do Fundo Garantidor de Créditos ao governo do Distrito Federal e securitização de dívida do GDF. Mas o presidente da CAI, Renan Calheiros, do MDB de Alagoas, questionou a homologação do acordo pelo Supremo Tribunal Federal antes da divulgação do balanço de 2025 do banco.
12: Eu não entendo como é que o Supremo aprova um plano sem que o BRB publique o balanço de 2025. Como se faz um plano? Um plano nas nuvens.
11: Nelson afirmou que não havia decisão judicial impedindo a publicação do balanço, mas explicou que as demonstrações financeiras precisaram ser revisadas a cada novo achado da auditoria independente. Ele disse que o BRB adotou medidas de governança e troca de dirigentes e defendeu que o banco tem condições de recuperação. O senador Isalci Lucas, do PL do Distrito Federal, questionou o risco transferido aos cidadãos do DF, considerando que o GDF é o garantidor da operação.
13: A garantia desse 16% compromete, né, a saúde, a educação, a segurança, porque o Fundo de Participação de Estado e de Município é para isso.
11: As críticas foram reforçadas pela senadora Leila Barros, do PDT do Distrito Federal, que destacou que a conta para salvar o banco representaria mais de R$ 2.200 por habitante do DF.
9: A sanção da lei que aumenta as punições para o exercício ilegal da medicina veterinária teve repercussão no Senado.
10: A nova legislação passa a tratar a prática como crime previsto no Código Penal e tem como objetivo ampliar a proteção dos animais, preservar a saúde pública e fortalecer a segurança sanitária do país. Repórter Henrique Nascimento.
14: Quem atuar como médico veterinário sem autorização legal poderá ser punido com detenção de 6 meses a 2 anos. A medida está prevista na nova lei, que passa a incluir a medicina veterinária entre as profissões protegidas pelo Código Penal contra o exercício ilegal. Ao comentar a sanção da norma, o senador Sérgio Moro, do PL do Paraná, relator da proposta no Senado, disse que a medida vai ajudar no combate à atuação de pessoas sem qualificação profissional.
15: Muitas vezes acabam exercitando legalmente essa profissão, até realizando às vezes cirurgias médicas veterinárias com resultados desastrosos. E eu creio que é um avanço importante, tanto para proteger a profissão, como igualmente para proteger, né, os animais, e a gente tem esse grande apreço.
14: O senador Esperidião Amin, do Progressistas de Santa Catarina, destacou a contribuição dos veterinários para que o Brasil avançasse no combate à febre aftosa.
16: E eu celebro a importância do veterinário por registrar o seguinte: o meu estado, quando eu estava no governo, em 99, 2000, conseguiu, graças aos veterinários catarinenses e brasileiros, a condição de primeira unidade política da América Latina livre de aftosa sem vacinação.
14: Antes da mudança, o exercício ilegal da medicina veterinária era tratado apenas como contravenção penal. Agora, a atividade passa a receber o mesmo tratamento previsto para médicos, dentistas e farmacêuticos.
9: O furto ou o roubo de combustíveis poderão receber punições mais severas.
10: A Comissão de Infraestrutura do Senado aprovou um projeto que cria uma modalidade específica para esses crimes, com penas que podem chegar a 10 anos de reclusão. Repórter Márcio Maturana.
17: Furto ou roubo de petróleo, gás natural e outros combustíveis podem ter pena de 4 a 10 anos de reclusão, segundo um projeto aprovado pela Comissão de Infraestrutura. O texto, já aprovado pela Câmara, segue para a Comissão de Segurança Pública, com parecer favorável de Jaime Bagatoli, do PL de Rondônia.
18: Tem que ter punições mais severas para esses tipos de furto, para esses tipos de roubo, para esse tipo de danos que essas pessoas estão causando, prejuízo econômico e prejuízo ambiental.
17: O projeto prevê que a pena vai ser aumentada em 1/3 se o crime for praticado por 2 ou mais pessoas, por ex-empregado e quando houver destruição de algum obstáculo. E em 2/3, quando o crime causar paralisação das atividades, incêndio, poluição, lesão corporal grave ou morte.
9: E hoje a legislação brasileira limita a 3 anos o tempo de internação de adolescentes em conflito com a lei, mas esse prazo pode aumentar.
10: A Comissão de Segurança Pública aprovou um projeto que prevê até 10 anos de internação para jovens envolvidos em crimes violentos. Os detalhes na reportagem de Bruno Lourenço.
19: O projeto de lei aumenta de 3 para até 5 anos o tempo máximo de internação de adolescentes infratores. Já para as infrações praticadas com violência, grave ameaça ou equiparadas a crime hediondo, o período de restrição de liberdade pode chegar a 10 anos. O texto aproveitou a iniciativa já aprovada no ano passado do senador Fabiano Contarato, do PT do Espírito Santo. Ele espera que, com a pressão do Senado, essas matérias, enfim, sejam votadas na Câmara dos Deputados.
20: Eu não acho razoável você explicar para uma mãe que teve a filha vítima de estupro, para um rapaz de 17 anos, que após estuprar, matou e ocultou o cadáver, ele vai ficar internado até 3 anos. Não quer dizer nem que ele vai pegar 3 anos.
19: A proposta prevê a audiência de custódia no prazo de 24 horas, também altera atenuantes por idade que diminuem o tempo de prescrição da pena e especifica que o adolescente que atingir a maioridade durante o cumprimento de medida socioeducativa deverá ser transferido para unidade específica e separada dos demais adolescentes e distinta de estabelecimentos prisionais destinados a adultos.
9: O senador Humberto Costa, do PT de Pernambuco, defendeu a decisão do Ministério da Saúde de suspender preventivamente a aplicação da vacina contra a dengue produzida pelo Instituto Butantan após o registro de 2 mortes sob investigação. Médico, ele ressaltou que ainda não há evidências de relação entre os casos e o imunizante.
10: Segundo o senador, a suspensão temporária demonstra cautela das autoridades sanitárias e não representa uma condenação da vacina. Humberto Costa destacou que a vacina passou por todas as etapas de testes clínicos, foi aprovada pela Anvisa e já foi aplicada em mais de 500 mil pessoas.
21: Os estudos demonstraram eficácia geral de 65% contra a doença e eficácia superior a 80% contra os casos mais graves. Esses números são extremamente relevantes diante de uma enfermidade que há décadas desafia a saúde pública brasileira.
9: E o plenário do Senado aprovou uma proposta que estabelece medidas para proteger e acolher trabalhadores resgatados de condições análogas à escravidão.
10: O projeto também altera diversas leis para incluir disposições sobre o combate ao trabalho escravo, a priorização de benefícios sociais para as vítimas e a facilitação do acesso à justiça. Repórter Douglas Castilho.
22: Uma das novidades é a preferência da população vitimada para receber o Bolsa Família. Outra inovação é que, para a fiscalização, será possível entrar no domicílio em que ocorre a possível violação sem mandado judicial, necessitando para isso apenas de autorização do empregador ou do empregado residente no local. O relator do projeto, o senador Paulo Paim, do PT do Rio Grande do Sul, explicou a iniciativa.
23: Prevê proteção efetiva aos trabalhadores e trabalhadoras domésticos resgatados da condição análoga à de escravo, para garantir, por exemplo, a fiscalização do trabalho e a autuação imediata.
22: O texto ainda prevê a concessão de 6 parcelas do seguro-desemprego à pessoa resgatada e o direito ao abrigamento emergencial, bem como a alteração do Código Penal para incluir pessoas em relação de trabalho doméstico como vítimas de lesão corporal no contexto de violência doméstica. O texto vai à sanção presidencial.
10: Com edição de Paula Groba e trabalhos técnicos de João Lira, o Jornal do Senado fica por aqui. Acompanhe agora as notícias da Câmara dos Deputados. Boa noite.
9: Boa noite e até amanhã.
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25: Câmara aprova inserção de doenças crônicas na carteira de identidade.
26: Comissão proíbe a inclusão de ração como supérfluo para fins fiscais.
25: Exigências de infraestrutura para escolas públicas já estão em vigência.
26: Boa noite. Já virou lei a proposta aprovada pela Câmara com exigências de infraestrutura para escolas públicas. Saiba mais na reportagem de José Carlos Oliveira.
27: As comissões da Câmara dos Deputados aprovaram um projeto de lei do Senado com requisitos mínimos obrigatórios para a infraestrutura de escolas da rede pública da educação básica. Entre as exigências estão biblioteca, cozinha, refeitório, banheiro e quadra poliesportiva coberta. As instalações devem ter acessibilidade garantida para pessoas com deficiência. Além disso, as escolas deverão apresentar número adequado de alunos por turma, manejo de resíduos, abastecimento de água tratada e esgotamento sanitário, como destaca a deputada Socorro Neri, do PP do Acre, relatora do texto na Comissão de Educação.
0: Trata de detalhar condições mínimas de infraestrutura para as escolas públicas de educação básica, que deveriam estar universalizadas em todas as unidades escolares, o que, lamentavelmente, ainda não é realidade. De fato, de acordo com o Censo Escolar de 2023, nas escolas municipais de educação infantil, por exemplo, apenas 46,6% contavam com banheiros adequados e 61,7% contavam com recursos de acessibilidade para pessoas com deficiência.
27: Para a deputada, a falta de padrões mínimos é uma realidade inadmissível nas escolas. Socorro Neri citou outros dados do Censo Escolar de 2023, agora relativos à internet e aos laboratórios de ciências.
0: Entre as escolas públicas de ensino fundamental, apenas 69,2% dos estabelecimentos municipais dispunham de internet banda larga. Entre as escolas públicas estaduais de ensino médio, observou-se que nas regiões norte e sul, menos de 80% das unidades escolares contavam com internet banda larga. Entre as escolas públicas estaduais e municipais de ensino fundamental, apenas 10% dispunham de laboratório de ciências. Essa instalação estava disponível apenas em 43,5% das escolas públicas estaduais de ensino médio.
27: O texto inclui as novas exigências de infraestrutura escolar na LDB, a Lei de Diretrizes e Bases da Educação Nacional. A proposta também foi aprovada na Comissão de Constituição e Justiça, onde a deputada Laura Carneiro, do PSD do Rio de Janeiro, ressaltou a busca por um padrão de qualidade na oferta de ensino público no país. Da Rádio Câmara de Brasília, José Carlos Oliveira.
1: Educação. Marcon, do PT do Rio Grande do Sul, destaca o programa Pé de Meia como uma importante política de incentivo à permanência de estudantes de baixa renda no ensino médio. Ele explica que a iniciativa oferece apoio financeiro aos jovens e contribui para reduzir a evasão escolar.
26: Marcon também ressalta as ações do governo federal voltadas ao setor produtivo, como a renegociação de dívidas rurais e a ampliação dos recursos do Plano Safra. Para o deputado, essas medidas fortalecem a atividade agropecuária e estimulam a economia.
1: Paulão, do PT de Alagoas, celebra o lançamento do programa MEC Idiomas, que oferece gratuitamente cursos de inglês e espanhol por meio de plataforma digital. Segundo o deputado, a medida cria novas oportunidades para estudantes e trabalhadores.
26: Paulão também menciona ações voltadas aos entregadores por aplicativo, como a implantação de pontos de apoio com estrutura básica para descanso. Ele defende ainda o avanço da regulamentação do setor, com a análise de propostas que ampliam os seus direitos.
1: Raimundo Santos, do PSD do Pará, celebra o Dia Nacional da Música Gospel. Ele ressalta a presença do gênero em diferentes espaços da sociedade, enfatizando sua relevância cultural e religiosa na transmissão de mensagens de fé, esperança e solidariedade.
24: Eleições.
26: Daiane Bittencourt, do União do Ceará, contesta a decisão do TSE que determinou a recontagem de votos para deputado federal nas eleições de 2022, podendo atingir seu mandato. Ela defende que a punição por suposto uso indevido de recursos eleitorais abranja apenas o candidato acusado.
1: Daiane Bittencourt sustenta que o julgamento teve falhas, como a inexistência de ampla defesa e do contraditório. Ela informa que aguarda a análise de pedido cautelar apresentado por seus advogados, enquanto reafirma a disposição de manter a atuação parlamentar.
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24: Missões.
26: Comissão aprova projeto que proíbe a inclusão de ração animal como bem supérfluo para a cobrança de ICMS. Vamos ouvir mais informações sobre o tema com Luiz Cláudio Canuto.
3: Projeto aprovado pela Comissão de Meio Ambiente da Câmara dos Deputados proíbe que rações para animais de estimação sejam tratadas como supérfluos, algo que, para fins de incidência do ICMS, pode aumentar a tributação. O ICMS é um imposto estadual. O relator da proposta, deputado Célio Studart, do PSD do Ceará, argumenta que ração para animais de estimação deve ser considerada um item essencial para ter uma tributação mais justa e alinhada com o conceito de bem indispensável.
4: Ração é algo caro, é um item caro e não é supérfluo, é um item vital para a vida de animais, especialmente daqueles que cuidam de 10, 20, 30, 40 animais. Então, o que esse projeto fez é reduzir o ICMS, ou seja, menos imposto, incidindo nessas rações para que possa baratear os custos e a gente tem aí, obviamente, mais avanços dentro da pauta animal e, obviamente, mais respeito, zelo e menos animais com fome, porque isso pesa caro no bolso daqueles que protegem os animais.
3: O projeto segue agora para análise nas comissões de Finanças e Tributação e de Constituição e Justiça. Para virar lei, precisa ser aprovado pela Câmara e pelo Senado. Da Rádio Câmara de Brasília, Luiz Cláudio Canuto.
24: Meio Ambiente.
1: Delegado Matheus Laiola, do União do Paraná, denuncia representantes políticos de Paranaguá que defenderam as rinhas de galo. O parlamentar lembra que a legislação e a jurisprudência dos tribunais brasileiros já classificam essa prática como crime ambiental.
26: Delegado Matheus Laiola informa que o partido instaurou um processo administrativo para expulsar os responsáveis. Segundo o deputado, a defesa das rinhas é incompatível com os princípios do partido e com a proteção ao bem-estar animal.
24: Agricultura.
1: Lucas Edecker, do PSD, comemora o avanço da proposta que trata da securitização das dívidas dos produtores rurais atingidos por estiagens e enchentes no Rio Grande do Sul. Para ele, a medida garante a recuperação da produção e preserva a atividade econômica no campo.
26: Lucas Edecker também frisa que a matéria foi aprovada pela Câmara há quase um ano e ainda aguarda análise do Senado. Ele acredita que a lentidão do processo legislativo agravou a situação dos produtores, que, segundo ele, seguem com dificuldade para retomar suas atividades.
1: Daniel Trisesiak, do PSDB, cobra uma solução definitiva para os produtores rurais afetados por eventos climáticos no Rio Grande do Sul e defende a securitização das dívidas do setor. Ele afirma que tudo isso é necessário para que os agricultores continuem produzindo.
26: Daniel Trisesiak diz que o governo demora a adotar medidas de apoio ao campo, acrescentando que os produtores buscam instrumentos para a recuperação da sua atividade. Ele ressalta ainda a relevância do agronegócio para a geração de emprego, renda e riqueza no estado gaúcho.
1: Sérgio Turra, do PP do Rio Grande do Sul, cobra a aprovação da matéria que trata da securitização das dívidas dos produtores rurais. Na visão do deputado, a medida é essencial para garantir a continuação da atividade agropecuária após sucessivos eventos climáticos.
26: Sérgio Turra também destaca a importância do agronegócio para a economia nacional. O parlamentar afirma que auxiliar os produtores rurais significa preservar empregos, fortalecer a produção de alimentos e estimular o desenvolvimento do país.
24: Economia.
1: Coronel Assis, do PL de Mato Grosso, aponta risco de desequilíbrio nas contas públicas do país. O deputado critica a política econômica do governo federal e atribui o problema ao aumento dos gastos, ao crescimento da dívida pública e à perda de confiança de investidores.
26: Coronel Assis afirma que os juros elevados sufocam a economia, dificultando o crédito para famílias e empresas. Ele alerta que a trajetória das despesas pode levar a um colapso orçamentário a partir de 2027, caso não haja controle fiscal.
1: Luiz Lima, do Novo do Rio de Janeiro, aponta risco de agravamento das contas públicas diante de gastos acima da arrecadação, inflação alta e juros elevados. O parlamentar afirma que a situação compromete a capacidade do governo de controlar a dívida pública.
26: Luiz Lima cita a editorial da mídia que alerta para os perigos do crescimento dos gastos públicos e menciona também levantamento recente sobre medidas que reduzem receitas. Ele assinala que decisões eleitoreiras podem transferir para a população o custo do desequilíbrio orçamentário. orçamentário.
1: Márcio Gerri, do PCdoB do Maranhão, cita pesquisas recentes que indicam o fortalecimento político do governo e o enfraquecimento de parte da oposição. O deputado acredita que esses dados são reflexos da participação de lideranças da direita em denúncias sobre o Banco Master.
26: Benedita da Silva, do PT do Rio de Janeiro, apresentou o projeto que estabelece o PIX como infraestrutura estratégica nacional. A deputada salienta que o sistema de pagamentos instantâneos é uma tecnologia brasileira que ampliou o acesso da população a serviços financeiros.
1: De acordo com Benedita da Silva, a proposta busca garantir a gratuidade do sistema, proteger os dados dos usuários e impedir que o PIX seja utilizado em negociações internacionais. Para ela, cabe ao Congresso proteger políticas públicas que fortaleçam a autonomia econômica do país.
26: Helder Salomão, do PT do Espírito Santo, questiona a atuação de parlamentares que viajaram aos Estados Unidos para tratar de temas ligados à economia brasileira. Ele acredita que a articulação ameaça a soberania nacional por envolver debates sobre o PIX e minerais estratégicos.
1: Helder Salomão exalta o PIX como um patrimônio criado por técnicos do Banco Central com impacto direto no desenvolvimento do país. Ele também associa as novas tarifas dos Estados Unidos contra produtos brasileiros às articulações entre deputados da oposição e autoridades norte-americanas.
26: Hildo Rocha, do MDB do Maranhão, celebra o reconhecimento internacional da Praia de Atins, nos Lençóis Maranhenses, eleita a melhor praia do Brasil e a sétima melhor do mundo, no ranking Best Beaches in the World 2025.
1: Na visão de Hildo Rocha, o reconhecimento consolida o potencial turístico do estado, que reúne outras atrações naturais como o Rio Preguiças e o Delta das Américas. Ele aproveita para convidar a população a visitar o Maranhão durante o período dos festejos juninos.
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24: Saúde.
26: Câmara finaliza a votação de projeto que inclui doenças crônicas na nova carteira de identidade. Vamos saber mais na reportagem de Júlia Lopes.
6: Hipertensão, diabetes, asma e obesidade estão entre as doenças crônicas que mais afetam os brasileiros. Atualmente, 52% da população com 18 anos ou mais já recebeu o diagnóstico de pelo menos uma doença crônica. Diante desse cenário, a Comissão de Constituição e Justiça da Câmara dos Deputados aprovou um projeto de lei que permite incluir, de forma voluntária, informações sobre doenças crônicas na Identificação Civil Nacional, a ICN. A proposta é garantir cuidados especiais no atendimento a essas pessoas. Pelo texto, a inclusão da informação só será feita a pedido do próprio cidadão ou de seu representante legal. Além disso, será necessária a comprovação junto ao órgão estadual competente por meio de um relatório médico com a Classificação Internacional de Doenças, a CID. Para o relator da proposta, deputado Patrus Ananias, do PT de Minas Gerais, o projeto garante que ninguém será obrigado a expor sua condição de saúde, evitando constrangimentos ou qualquer tipo de discriminação. No Brasil e no mundo, as doenças crônicas são consideradas um dos maiores desafios de saúde pública. Elas estão associadas a mortes prematuras, perda de qualidade de vida e também a altos custos para a sociedade e para os sistemas de saúde. Segundo o relator da proposta na Comissão de Saúde, deputado Dr. Francisco, do PT do Piauí, em situações de emergência, a informação sobre uma doença crônica pode fazer toda a diferença no atendimento.
7: E uma vez identificado no seu documento de identificação civil nacional, possibilita, em alguma situação de urgência e emergência, essa pessoa ser percebida a sua situação e isso facilitar os órgãos de saúde, o local onde possa acontecer algum infortúnio e essa pessoa ter as condições de ser acolhida, ser atendida e direcionada para um atendimento mais rápido.
6: Entre 2010 e 2023, o número global de anos de vida saudável perdidos por incapacidade ou morte causada causada por doenças crônicas não transmissíveis aumentou de 1 bilhão e 450 milhões para 1 bilhão e 800 milhões. As principais responsáveis por esse crescimento foram a cardiopatia isquêmica, o acidente vascular cerebral, o AVC, e o diabetes. Já os transtornos depressivos, de ansiedade e o diabetes apresentaram o crescimento mais acelerado no período. O projeto que permite a inclusão voluntária de doenças crônicas na nova carteira de identidade segue agora para análise no Senado. Da Rádio Câmara de Brasília, Júlia Lopes.
8: Direitos Humanos.
1: Vavá do Avante de Minas Gerais relata a realidade de abandono enfrentada pela comunidade autista em regiões vulneráveis do país. O parlamentar denuncia as barreiras burocráticas impostas pelo INSS, que exige laudos médicos especializados para a concessão do BPC.
26: De acordo com Vavá, a demora nas respostas administrativas gera uma crueldade institucional que sobrecarrega as mães solo. O deputado sugere a criação de centros regionalizados de diagnóstico e tratamento e a implementação de uma política nacional de neurodivergência.
8: Segurança Pública.
1: O Tony de Paula presta homenagem aos policiais militares mortos em confrontos nas comunidades do Rio de Janeiro. Na visão do deputado, as atuais ações de combate ao crime organizado são ineficientes e desgastantes para as forças policiais.
26: O Tony de Paula cobra a formulação de políticas baseadas em inteligência e planejamento estratégico. Ele argumenta que o parlamento e as demais autoridades precisam atuar de forma coordenada para proteger a vida dos agentes que estão na linha de frente do combate ao crime.
1: Delegado Paulo Bilinski, do PL de São Paulo, defende o endurecimento das medidas de combate ao crime organizado. Além disso, o deputado apoia a classificação de facções criminosas brasileiras como organizações terroristas.
26: Delegado Paulo Bilinski pede que a segurança pública seja tratada como prioridade e cobra ações mais efetivas no enfrentamento à criminalidade. Ele afirma que é necessário ampliar os mecanismos de combate às facções para garantir mais proteção ao povo brasileiro.
8: Justiça.
1: Tadeu Venere, do PT do Paraná, critica o contexto em que a proposta de redução da maioridade penal volta à pauta da Comissão de Constituição e Justiça. Para ele, o debate está sendo impulsionado para desviar a atenção de outros temas em evidência no cenário nacional.
26: Tadeu Venere também questiona a condução do debate público sobre o assunto e afirma que a discussão tem sido utilizada com objetivos políticos. Segundo o deputado, é necessário analisar com cautela as motivações que cercam a retomada da discussão dessa pauta.
1: Dandara, do PT de Minas Gerais, repudia a proposta que reduz a maioridade penal no Brasil. A deputada argumenta que o sistema prisional brasileiro possui altos índices de reincidência e funciona como um espaço de fortalecimento de facções criminosas.
26: Para Dandara, o avanço do país depende da ampliação de oportunidades para a juventude e do fortalecimento de legislações protetivas, como a criminalização da misoginia. Ela afirma que o ódio e o preconceito direcionados contra as mulheres são a raiz do feminicídio.
1: Júlio César Ribeiro, do Republicanos do Distrito Federal, defende o equilíbrio nos debates sobre a violência de gênero. O parlamentar reitera seu compromisso com a proteção das mulheres, mas levanta preocupação com a criação de tipos penais de interpretação subjetiva.
26: Júlio César Ribeiro alerta que conceitos amplos de identidade de gênero trazem insegurança jurídica e colocam em risco garantias constitucionais, como as liberdades de expressão e religiosa. No entendimento dele, divergências filosóficas, biológicas ou religiosas não podem ser criminalizadas.
1: Termina agora o Jornal Câmara dos Deputados, produzido pela Rádio Câmara, com trabalhos técnicos de Everson Orani e apresentação de Márcio Aquilissardi e José Carlos Andrade. Uma ótima noite para você.
26: Boa noite, a Voz do Brasil volta amanhã.
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